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0: minha gente do Brasil, agora 21 horas e 4 minutos. Levanta o som, meu amigo Celso Ribeiro. Segura!
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0: é moda bonita, é o chapeludo Nando Moreno. E o Durão Rio Negro e Solimões. Lançamento no Eu de Cá, Você de Lá, da Rádio Nacional de Brasília e Amazônia, pra todo o Brasil. Nando Moreno e Rio Negro e Solimões. Essa eu mando pra mim mesmo, o chapeludo.

0: 20h06. Eu quero aqui mandar um recado. Tem gente falando conosco aqui, é lá de Milagres, no estado do Ceará. É aqui o Aristel. Alô, Aristel, boa noite.
1: Boa noite, meu amigo Maurício Rabelo. Aqui é seu amigo Aristel, do estado do Ceará.
0: Boa noite.
1: Maurício Rabelo, eu queria que, por gentileza, se fosse possível, você tocar uma música de Chitãozinho e Chororó, As Andorinhas Voltaram. Eu queria que você oferecesse para meu irmão Antônio, ele se encontra nesse momento sintonizado no seu programa, aguardando você tocar essa música, porque oferecer mais uma data que está completando mais um ano de vida, com muita saúde e muita paz. E se fosse possível você tocar essa música, ele está aguardando, está sintonizado na ansiedade de ouvir essa música aí através.
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1: Eu desejo a você sucesso que sempre você tem e esse patamar que você tem de amizade e de profissional que você é, viu?
0: Pelo amor de Deus, me ajuda aí. Opa, deixa eu ver.
1: Eu queria que você oferecesse para meu irmão Antônio, ele se encontra nesse momento sintonizado no seu programa, aguardando você tocar essa música, porque oferecer mais uma data que está completando mais um ano de vida, com muita saúde e muita paz. E se fosse possível você tocar essa música, ele está aguardando.
0: Qual é a música, rapaz?
1: Está sintonizado.
0: Qual a música?
1: Se fosse possível você tocar uma música de Chitãozinho e Chororó, As Andorinhas Voltaram.
0: Tá bom, tá certo. Obrigado, obrigado, meu querido amigo Aristel e Milagres do Ceará, cumprimentando o seu irmão Antônio, ele que está aniversariando hoje. Alô, Antônio, aí no estado do Ceará, receba o abraço fraterno, amigo e irmão do seu irmão Aristel de Milagres no Ceará, através das ondas da Rádio Nacional de Brasília e Amazônia. Obrigado, obrigado, Aristel, parabéns. Parabéns, Antônio. Felicidades. Muitos anos de vida.

0: Daqui a pouco nós teremos o jogo Fluminense e Bahia no Sonzão da Rádio Nacional, né? Pois é, e nós queremos aqui mandar, o Odílio mandou um abraço, boa noite amigão Odílio, onde você estiver, muito obrigado, um abraço, a esposa e a Luciene, estamos na escuta, viu Maurício Rabelo, obrigado Odílio, onde você estiver, Odílio Bonfim Reis, obrigado Odílio, um abraço grande. Eu estou tentando aqui, nesse momento, né, rapaz, mas que legal, eu estou muito bem, muito tranquilo, feliz, né, o Emílio e o Eduardo, é um duplão lá de Minas Gerais, você virou saudade, e é uma grande realidade, é saudade, é emoção, é futuro, Emílio e Eduardo. Alô, Emílio!
1: Alô, meus amigos, aqui é o Emílio da dupla Emílio Eduardo, nós também estamos com o nosso amigão Maurício Rabelo. Alô, Maurição, como é que tá o buraco da bala?
0: O buraco da bala tá bom demais, viu? É um rombo, meu amigo. Emílio Eduardo, duplaço, viu? Você virou saudade. É uma moda que nunca cai, só subindo. Emílio Eduardo, você virou saudade. Aqui no Eu de Cá, você de lá. Alô, meu amigo Hudson, Uber.

0: bom demais, 21 horas e 11, Livramento de Nossa Senhora, Bahia, ouvindo. Alô, meu amigão Odílio, um grande abraço, obrigado, Odílio, Livramento de Nossa Senhora, Bahia, muito obrigado, muito obrigado. Tem aqui o Paulo Francisco dizendo assim, boa noite meu caro amigo Maurício Rabelo, como vai? Tudo bem? Tranquilo, graças a Deus, estamos aqui mais uma vez acompanhando essa programação que nós gostamos, por gentileza, manda um alusão para nós aqui em Juazeiro do Norte, no sul do Ceará, mandando para o Paulo, para Larissa, que é filha, que já chegou da Argentina, lá da cidade de Córdoba, para minha esposa Ilnar, com muito amor e carinho, para os pais Chico Vieira, para a Gracinha, que é a minha mãe, para a vizinha do Crato, lá na vizinha Crato, no Ceará, e também para todos os ouvintes, pedi uma do Chitãozinho e Chororó. Obrigado, obrigado, Paulo Francisco, um grande abraço, muito obrigado. Tem aqui, nesse momento, é o Murilo lá dos Estados Unidos, está ouvindo, tomando um vinho por lá. Alô, Murilo, fala aí, caboclo. Me diz o que é que eu faço lá nos States, né? Segura, rapaz! Me diz o que é que eu faço? Me diz como é que eu faço pra tomar um vinho bom desse aí, rapaz! Um grande abraço, amigão Murilo! Obrigado, Nívia! Obrigado, Sofia! Aí, em Orlando, na Flórida, nos Estados Unidos da América! Muito obrigado, muito obrigado! Tem mais aqui, 62, é Goiás! Boa noite, tá quase terminando! É minha amiga Eva Ribeiro. Fala, Eva. Boa noite.
1: Vou deixar um abraço também para a turminha que foi aí ontem fazer visita para o amigo Maurício Sabelo.
0: Sim,
1: né?
0: Isso.
1: Um abraço para todos eles lá do grupo do Amigo do Rádio.
0: Que coisa boa. Essa é minha querida amiga Eva Ribeiro em Trindade, Goiás. Muito obrigado. O Euclides está ouvindo lá na Bahia também. Muito obrigado, Euclides. Um abraço lá para Mato Grosso. Quem está ouvindo é Davi em Mato Grosso. Muito obrigado. Na Bahia, um abraço também para o José Aparecido Coqueiro. Muito obrigado, José Aparecido Coqueiro. Também para a Iranete, Maurício. A Giovanna e o Enzo são meus sobrinhos, viu? O Bruno Henrique, o Rafael, Leonardo, sobrinho da Rafaela. Ela está amando ficar aqui na praia. Falou para o pai dela que quer passar 5 dias aqui na praia. Quem pode, pode. Meu amigo Celso, muito obrigado, Celso Ribeiro. Obrigado, obrigado. Também ao meu amigo Anderson Vareta, a Fatinha, a Jaqueline. Está chegando no seu rádio. O sonzão da Rádio Nacional, direto do Rio. Fluminense, Bahia. Um abraço do Maurício Rabelo. Até mais, via Brasil. Tchau.

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0: Maracanã é o Campeonato Brasileiro em sua 21ª rodada. A bola vai rolar daqui a pouquinho às 9h30 da noite para Fluminense e Bahia. O duelo de tricolores. Comigo hoje nos comentários ele...
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0: Nas reportagens e no plantão... Comandando o nosso sonsaço, Roberto Barrucho. Na central técnica, Joca Sanz e Carlito Gondim. A produção executiva é de Luiz Ferreira. É o timaço, show de bola da Nacional, a mais querida do Brasil. Muito bem, vamos então já acionar a nossa reportagem para saber os destaques deste Fluminense Bahia. Muito boa noite para você, Brenda Balbi.
2: Fala, Lu, boa noite pra você, boa noite pro Rodrigo Ricardo e pra todo mundo que tá acompanhando a gente aqui no Show de Bola Nacional. Duelo de tricolores, como você já bem colocou, Lu, e é uma briga direta pelo G4 da competição, né? Antes ali da rodada começar, o Fluminense figurava em quarto lugar na tabela de classificação com 33 pontos e o Bahia em sexto com 31. Então, hoje essa vitória pode ser muito importante pros dois lados, né? Pro Fluminense, pra se desgarrar um pouquinho mais, se fixar nesse G4 e pro Bahia, se vencer, pode ultrapassar o próprio Fluminense. Mas falando um pouquinho desses dois times, né? Fusão e Bahia vem de empates no Campeonato Brasileiro. O último jogo do Fluminense foi o empate em 1-1 contra o Grêmio fora de casa. E o Bahia também empatou em 1-1 com o Corinthians dentro de casa. Depois dessa Copa do Mundo, dois jogos para cada equipe e dois empates também para essas duas equipes. Então hoje pode ser, quem sabe, um divisor aí, né? Uma virada de chave buscando 3 pontos, já que ainda não conseguiram. Para o duelo de hoje, o Fluminense tem um retorno importante. A principal novidade é o retorno do Savarino, recuperado de um desconforto muscular. Pelo lado do Bahia, tem o retorno do Luciano Juba. E os desfalques a gente vai passar.

0: passando ao longo da transmissão, Lu.
1: Muito bem, então, Brenda Balbi, trazendo aí um pouquinho do panorama das equipes. Daqui a pouquinho a gente traz as escalações completas dos dois times. Rodrigo Ricardo, um duelo direto pelo G4 do Brasileirão. Boa noite pra você, RR. Rodrigo Ricardo.
2: Boa noite, Lu. Boa noite, Brenda. Boa noite a todos que nos ouvem na Rádio Nacional. Um duelo de tricolores, duelo na parte de cima da tabela, briga o G4. Mas as duas equipes ainda não precisam mostrar muito mais. Elas ainda estão vivendo do que mostraram no Campeonato Brasileiro antes da parada da Copa do Mundo. Depois que houve a parada, as equipes não conseguiram, nenhuma delas ainda conseguiu vencer. Ambas vêm de empates. O Fluminense teve a chegada aí do Hulk, que também já conseguiu marcar o seu gol. Foi gol de pênalti, mas vale, né? Pênalti não necessariamente não é gol, pênalti é quase gol. A gente viu na Copa do Mundo quantos craques perderam pênalti, mas o Hulk já conseguiu assinalar o seu primeiro gol com a camisa do Fluminense, vestindo a camisa tricolor no jogo passado contra o Grêmio, cobrando uma penalidade máxima. Ainda está se encaixando nesse time. Fluminense ainda está deixando a desejar. E o Bahia é aquele time que a gente, pelo esse trabalho contínuo que tem do Grupo City, essa manutenção do Rogério Ceni, essa regularidade, a gente sempre espera que o Bahia vá atravessar aí um limite, né? Não fique só entre os seis, não fique só entre o G4, realmente dispute o título. Isso ainda não está acontecendo. Muita gente não gosta do Rogério Ceni por conta, eu acho, mais de uma questão pessoal, porque não é um cara muito carismático, digamos assim, o Rogério Ceni, mas ele é um excelente treinador. O Bahia tem um ótimo elenco. Tem aí o volante Jean Lucas, tem a volta desse jogador muito rápido, que é o Eric Pulgar. Então, acho que a gente tem tudo para ter uma noite de bom futebol e torcer para que os ventos que assustaram hoje os cariocas deem uma parada, porque foram ventos acima dos 100 quilômetros, rajadas realmente, que deixou todo mundo aí abismado, Luciana.
0: Tá certo, RR. Pois é, ventando bastante. Ventou muito também em São Paulo, né? A ventania aí, realmente, a galera que puder ficar aí abrigada é o melhor antídoto. Muito bem, temos outros jogos em andamento por essa 21ª rodada. Então, vamos girar no plantão da informação. Brenda Balbi.
3: Lu, ó, teve rodada no Campeonato Brasileiro mais cedo, às 7h30, o Mirassol venceu o Remo por 2-1, duelo ali na parte de baixo da tabela, o Mirassol que tava no Z4, mas com essa vitória, né, saiu fora, pulou ali pra 14ª posição com 23 pontos e empurrou o Remo pra um pouquinho mais baixo, né, ele que tá em 19º colocado com 21 pontos conquistados. Também tivemos um empate no Beira-Rio, na verdade ainda está acontecendo, né? O jogo ainda está rolando, está 1-1 Internacional e Flamengo. Esse jogo a gente vai atualizando por aqui, Lu. Na Copa Sul-Americana também teve jogo hoje. O Vasco venceu o Independiente Medellín por 1-0 e se classificou para as oitavas de final da Copa Sul-Americana. E ontem o Santos também se classificou aí para as oitavas após vencer o Universidade Central por 4-2 na Vila Belmiro, Lu.
1: Muito bem, então, Brenda Balbi, também acompanhando tudo o que está rolando no Brasileirão, nas outras competições também. Agora sim, vamos conhecer quem serão os artistas do espetáculo essa noite no Maracanã. Ventania que afugentou o público do Maracanã. A gente vê que o torcedor tricolor não vem com muitos torcedores para essa noite. Vamos então saber quem serão os escalados da noite, começando pelo tricolor da casa, o Flusão.

Os 11 iniciais do treinador Luiz Ubeldinha são: número 1, Fábio, é o capitão da equipe do Fluminense. Número 2, Samuel Xavier. 4, Inácio. 22, Freitas. 6, René. 8, Martinelli. 16, Nonato. 32, Lúcio Acosta. 17, Canóbio. 30, Soteldo. E 7, Hulk. No banco de reservas temos Marcelo Pitaluga com a 27, 3, Thiago

0: 24, Marcos Vitor. 21, Ramos Mingo. 46, Luciano Juba. 5, Acevedo é o capitão da equipe. 6, Jean Lucas. 11, Nestor. 7, Ademir. 16, Eric Pulga. E 9, Alejo Veliz. No banco de reservas temos 17, Guido Herrera. 4, Canu. 43, Luiz Gustavo. 67, Wendel. 63, David Martins. 55, Sidney. 15, Michel Araújo. 10, Everton Ribeiro. 23, Sanabria. 77, Juan Pablo. 57, Cauê Furquim. E 12, William José. A arbitragem da partida, o árbitro principal é o Rafael Claus, de São Paulo. O assistente número 1 é o Danilo Ricardo Simon, também de São Paulo. E o árbitro assistente número 2 é a Leila Nayara Moreira, do Distrito Federal. O quarto árbitro é o Daniel Alejandro Hidalgo Blanco. E o VAR é a Daiane Muniz, de São Paulo. Assistente 1 do VAR, Irmã Brumel, de São Paulo. E esse assistente número 2, Thiago Luiz Escarada. Eita, esse sobrenome aqui é muito difícil. Vamos de Thiago Luiz, Lu. Vou com você.
1: Vamos nessa, galera. Daqui a pouquinho a bola rola. Olá. No Maracanã. Já tivemos a execução do hino nacional brasileiro. Diga lá, RR.
2: Destacar o jogo de número 300 do goleiro Fábio, como goleiro do Fluminense, que chegou aos 40 anos. Ele chegou no Fluminense, já são 5 anos defendendo a camisa do Fluminense, foi campeão da Libertadores e chega essa incrível marca já de 300 jogos defendendo aí o Fluminense, um goleiro aí que vem batendo recorde a cada jogo, é um recorde que ele vai colocando aí na história do futebol.
1: Tá aí então o destaque para essa marca, né? Mais uma marca, né, que o Fábio alcança 300 jogos com a camisa tricolor. O Hércules está no banco de reservas, é uma das modificações em relação ao jogo anterior da equipe do Fluminense. Hércules que pode chegar ao 100º jogo também pela equipe do Flu, caso entre em campo aí durante a partida. São aí as marcas dos jogadores do Fluminense. Fluminense que traz 5 alterações, né, em relação ao jogo anterior. Guga, Thiago Silva, Guilherme Arana, Hércules e Kevin Serna deixaram a equipe titular para então Samuel Xavier, Ignacio, René, Nonato e Soteldo assumirem a titularidade. Pelo lado do Bahia, David Duarte e Zé Guilherme suspenso também não estão em campo hoje. Marcos Vitor e Luciano Juba são as mexidas então em relação ao Bahia que enfrentou o Corinthians, né, Brenda?
0: É isso, Lu. E passando também os desfalques das equipes, né? Começando pelo Fluminense, o John Kennedy está suspenso. Matheus Reis está em recuperação de uma lesão no joelho. O Milan está em recuperação também de uma lesão mais na coxa. E o Gêmeos também em recuperação de lesão na coxa. Pelos lados do Bahia, os desfalques são Everaldo, ele que é jogador do Fluminense, então não pode atuar, né, contra a sua equipe de origem. David Duarte e Zé Guilherme estão suspensos. Caio Alexandre e Léo Vieira estão lesionados. Marco Moreno está em preparação ainda para a próxima partida. E Kiki Oliveira sentiu dores no tornozelo. Então o Bahia bem mais desfalcado do que a equipe do Fluminense para essa noite de hoje, Lu.
1: Muito bem, o Fábio já recebeu ali o quadro ali com a camisa marcando os 300 jogos dele. O time do Flu, né, que tem 3 jogadores com mais de 40 anos, além do goleiro Fábio, o Thiago Silva, está hoje no banco de reservas, e o Hulk, fazendo aí uma tríade de quarentões.
2: É verdade, experiência não falta ao time tricolor, agora realmente com os avanços da ciência e os atletas sendo efetivamente atletas no mundo do futebol, eles têm uma carreira bem mais longa, mas no final pesa um pouco em algum momento também, tamanho tempo já dentro dos gramados, Luciana.
1: É isso, é o Fluminense estreando hoje também sua nova 3ª camisa, que foi lançada aí na última semana em parceria com a Puma, uniforme do Flusão para essa noite.
2: Eu não curti, hein, Lu? Não? Achei esquisita.
0: Achei bem descaracterístico, né?
2: É, bem, bem.
1: E engraçado que a informação é que predominantemente verde. Eu tô vendo azul,
2: eu tô vendo azul. É um azul turquesa.
1: A saída vai ser do Bahia, posicionado no lado esquerdo das cabines de rádio do Maracanã.

0: Renan, é o tricolor baiano quem vai dar o pontapé inicial. Tudo certinho, Rafael Claus. Já se posiciona, autoriza a bola. Tá rolando, tá valendo.
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0: Vem na minha onda, galera. Nas ondas do rádio, o futebol tem mais emoção. E já vai ganhando ali um arremesso lateral no campo defensivo, o time do Fluminense, lá pelo setor direito. Inácio é quem está com a bola nas mãos, ele deixa para o capitão Samuel Xavier fazer ali a reposição de bola. Lá pelo setor direito ele já despacha, tenta acionar o Hulk no meio de dois jogadores, briga o Hulk pelo alto, a sobra fica com a equipe do Bahia, que já tenta jogar também para o alto ali à frente, bola que para nos pés de Samuel Xavier, está pressionado ali pela marcação do Pulga, fica no chão o Pulga, reclamando ali de um toque no rosto. Não entende nada o Samuel Xavier, a bola vai ali pela linha de lado, a arbitragem parava ali para ver o que aconteceu. Teve uma mãozada no rosto dele, hein, Brenda?
2: Teve uma mão sim, sobrou uma mão ali no rosto, né, do Eric Pulga, ele que fica sentindo bastante agora. Não sei se o árbitro parou para fazer o atendimento ali ao Eric Pulga ou se ele deu a falta, mas deu a falta, é isso. Deu a falta em favor do Bahia pelo lado esquerdo de campo, Lu.
0: Muito bem, já está de pé ali o Pulga, Samuel Xavier fica ali indignado com a marcação, abriu demais o bracinho, Samuel Xavier acabou acertando ali o rosto do Pulga, preocupado também lá no gol, o goleiro Fábio, a barreira formada bem próximo ali à linha da grande área, tá na bola lá o Gelucas, vai todo mundo buscando espaço dentro da área do Fluminense, lance de perigo, menos de 2 minutos de bola rolando nesse primeiro tempo. Vai autorizar Rafael Claus, saiu da bola Gianlucas, a batida de perna esquerda, fica na barreira, explode por ali, vai pela linha lateral, tem arremesso, arremesso que segue ali com a posse a equipe baiana, espera a chegada então ali, o posicionamento do Gianlucas, ele vai tomar distância para tentar arremessar essa bola lá para dentro da área, todo mundo ligado lá dentro da grande área tricolor, bola para trás ali, tocada de cabeça, vai direto nas mãos do goleiro Fábio, mas já não estava valendo mais nada, né? A arbitragem já pegava ali irregularidade. Posse então com o Fluminense, que vai retornar em arremesso. Eu acho que ele até reverteu, né? O lateral.
2: Reverteu, Lu. Isso por... Não, não reverteu, não. Reverteu sim. É isso. Samuel Xavier fazendo a cobrança para o Fluminense.
0: Samuel Xavier jogou essa bola lá para frente, o corte foi feito pela equipe do Bahia, bota novamente pela linha lateral, a bola não sai ali da lateral, vai ter novo arremesso o time do Fluminense. No seu campo de defesa, Samuel Xavier fica ali enxugando a bola, olha de um lado para o outro, procura com quem jogar, ele ganha um espaço e joga a bola lá na linha divisória do gramado. Hulk de cabeça conseguiu aparar, a sobra é do Bahia, briga e ganha Gianlucas lá no círculo central, ele faz o passe ali pela meia direita, buscando a jogada com o jogador que era o Roman Gomes. Ele recua um pouquinho mais, Gomes de novo fazendo domínio, abertura agora é com Ademir. Ademir chama ali a triangulação, já se movimenta à frente, Gianlucas está de costas para a marcação, pressionado, vem para brigar novamente o Gomes. O Fluminense aperta, consegue a roubada de bola, tenta sair ali com o Hulk, é um perde-ganha danado, jogo disputadíssimo, a sobra fica com o Pulga, ele tenta partir no meio de dois, fez o passe no setor esquerdo, bola que vem cruzada, teve desvio no caminho, tentativa do toque de cabeça, afasta a zaga do Fluminense, a sobra ainda é do Bahia, vai tomando as rédeas e o controle do jogo nesse comecinho, botando o Fluminense lá pra dentro do seu próprio campo, bola recuada lá atrás, recomeçando com o goleiro Ronaldo, o Bahia trabalha a bola na cabeça do grande círculo, volta de novo mais atrás, Bahia que joga ali numa linha de três, sai com o Gomes, Gomes tocando pela meiuca com o Marcos Vitor, ele vai ter que recuar, jogou meio da fogueira, Ronaldo de primeira despachou lá para o grande círculo, a bola foi cortada, rebatida, já sobra de novo na linha de zaga baiana, mais uma vez recuada com o Ronaldo, tentou apertar lá para cima dele e o Canóbio, a sobra fica com a equipe do Bahia, agora jogando nas pernas de Soteldo, a bola que se perde, Kevin Serna começando no banco, Soteldo de titular, ô RR, apostando em quem aí o Zubeldía hoje?
3: Acho que o Zubeldía também está pensando no jogo de sábado, contra o Vasco pela Copa do Brasil, são dois jogos decisivos, depois tem sábado e já na quarta-feira o jogo da volta, então isso também está fazendo que ele mexa bastante no elenco, porque sabe que, né, enfim, né, o Campeonato Brasileiro é importante, mas a Copa do Brasil é aquele que dá retorno imediato, digamos assim, né? Enquanto que o Campeonato Brasileiro é essa maratona a médio e longo prazo. Pode ainda, caso aconteça um resultado ruim, pode até tentar se recuperar ao longo aí da competição.
2: E olha o Hulk, tentou o toquinho um pouquinho mais atrás, foi desarmado. Jean Lucas tenta acelerar, botou bola pro Ademir, ele tenta disparar pelo lado direito. Acho que ele empurrou ali o Martinelli, a arbitragem não marcou a falta. Agora sim está marcando arremesso lateral a favor da equipe do Fluminense, o que sinaliza ali o Klaus. Essa Copa do Brasil vai ter aí a repetição da semifinal do ano passado, né, onde o Vasco acabou eliminando o Fluminense nos pênaltis, depois do Fluminense vencer. No tempo normal, o Vasco avançou para a final, acabou derrotado pelo Corinthians. Vai querer revanche esse Fluminense. O Bahia trabalhando bola lá atrás, Gomes fica com ela nos pés. 5 minutos e 40 da primeira etapa, ele tenta disparar, foi puxado por ali pelo Soteldo. Arbitragem manda o lance seguir. O Bahia tem a bola, busca uma bola esticada lá para o comando de ataque. Chega na marcação o Freitas, chega ganhando a frente, chega botando pela linha de lado. Tava junto com ele o Alejo Vélez. Ele faz uma pressão por ali, o camisa número 9 consegue ganhar o arremesso lateral para a equipe baiana. Pelo lado direito se posiciona lá para fazer a reposição o Jean Lucas, ele que já cobrou lá do lado esquerdo, acabou revertendo, agora ele está na direita para tentar de novo esse lateral e botar essa bola lá para dentro da área. Toma distância Jean Lucas, é dessa vez ele faz o toque ali pelo lado direito, ainda tentando na lateral ali da grande área. Jean Lucas se esforça, fica com a bola e vai recuar, volta tudo lá para trás de novo nos pés de goleiro Ronaldo. Ele sai jogando pelo setor esquerdo na linha divisória do gramado, quem domina por ali é o Eric Pulga, faz o passe esticado na frente, Alejo botou pelo lado esquerdo, acabou o campo, né? Chegada do Bahia num toque muito forte do Alejo Vélez, a bola vai pela linha de fundo, Brenda Balbi.
4: É isso, Lua, ele fez aquele domínio, né? Meio que orientado, colocando a bola pra frente, mas aí acabou o campo, ficou longa demais, uma boa oportunidade desperdiçada pro Bahia, que até o momento vem dominando as ações do jogo, Lu.
2: É, vem tomando as rédeas aí do jogo o Bahia. O Fluminense quem joga em casa, mas é o Bahia quem tenta pressionar. Agora subindo a marcação também, pressionando a saída de bola do Flu. Flu que sai pelo setor esquerdo, acelerou a jogada agora com o René. Ele bota a bola na frente, Hulk tentava de primeiro o passe para o Soteldo. O corte foi feito e o Bahia já acelera também, mas sai jogando errado. Martinelli esperto no lance, consegue o domínio, retoma a posse de bola para a equipe do Fluminense, que volta agora pelo setor esquerdo ali com Freitas, dele para Martinelli, na intermediária do campo defensivo, ele recomeça com o Inácio. Inácio para, prende, olha de um lado para o outro, sai com Freitas pelo lado esquerdo ali do campo de defesa. Freitas tenta um passe mais esticado à frente, ela não chega para o Soteldo, mas chegou para o Hulk, domina e ganha o terreno ali pelo lado esquerdo, ele toca com Soteldo, Soteldo trabalhando na meiuca, Lúcio Acosta, tocou Samuel Xavier, vai tentar de longe, Ronaldo cai para fazer a defesa, arriscando de fora da área, primeira finalização do Fluminense, Brenda Balbi.
4: É isso, Lu. O jogador do Flu viu que abriu espaço ali, né? E aí bateu pro gol. Foi testar o goleiro Ronaldo, mas acabou ficando muito fácil pro goleiro do Bahia, que já coloca a bola em jogo.
2: Já coloca a bola em jogo o time do Bahia, mas já acaba cedendo já para o Fluminense. Samuel Xavier vem de novo ali pelo lado direito. Ele chama a participação do Canóbio. Canóbio para Lúcio Acosta, fez o corta-luz, mas cortou para ninguém. Lá para nos pés de Jean Lucas, tenta ligar o contra-ataque para a equipe baiana. Trabalha na cabeça do grande círculo. O Fluminense observa de longe. Ela chega nos pés de Acevedo. O capitão do Bahia inverte lá pelo lado esquerdo. A tentativa de matada não foi legal. Samuel Xavier deu um toquinho nela. O Bahia recupera a posse de bola, volta de novo ali para a linha de zaga, ali pela meiuca, vem buscar Acevedo. Acevedo, capitão, jogando na frente ali dos zagueiros, toca curtinha, bola que vai voltar agora com Ramos Mingo. Ele para, prende, pisa na bola, espera a aproximação ali da marcação do Fluminense, de perna canhota, tenta despachar para o campo de ataque. Bola muito forte, o Pulga não vai alcançar. Quem domina tranquilo é o goleiro do Fluminense. Fábio já sai jogando rapidinho, bola lá na direita, Samuel Xavier pisa nela, faz o toque curtinho por ali, recebe de novo Samuel Xavier, erra o passe, a sobra, vai tentar de fora da área, também tenta o Bahia, Alejo Vélez arrisca também de fora, mas subiu demais
4: e se precipitou, né, Lu? Tinha o Nestor passando na direita, talvez fosse a melhor opção ali pro ataque do Bahia, mas o Nestor, na verdade o Acevedo, Alejo Muniz, ele que estava com a bola, tentou arriscar ali de longa distância, acabou pegando muito embaixo, a bola subiu demais,
2: Tinha ali, né, o Nestor passando, mas enfim, não foi a melhor opção. O Fluminense já vem.
0: Fluminense tentava ali na entrada da área, não foi legal o passe, já roubou o Bahia, bola pra corrida do Eric Pulga, pelo lado direito ele briga na marcação, ganhou, girou bonito pra cima do Inácio, botou na frente, foi pro chão, dentro da área, queria um pênalti, a arbitragem tá pegando a falta fora da área, no lance anterior, hein, Brenda?
2: É isso, Lu, no lance anterior, de fato, o Eric Pulga consegue se desvencilhar ali da marcação do Fluminense, mas a duras penas, né, realmente teve ali um puxão do zagueiro do Fluminense fora da área, que acabou desestabilizando ali o jogador do Bahia. Por isso, o árbitro Rafael Claus deu essa falta retroativa, podemos dizer.
3: Agora eu entendo o seguinte, que realmente houve a falta, mas ele levou a vantagem. Depois ele perdeu já dentro da grande área, enfim. Mas de qualquer maneira é um lance perigoso aí para o Bahia.
0: É falta, é perigosíssima, é bem pertinho da linha da grande área ali pelo setor direito. Todo mundo embolado lá dentro da área, já passados 10 minutos dessa primeira etapa. Vem cobrança do Bahia, o goleiro Fábio fica ali orientando a sua defesa. 11 certinho agora no relógio. Vai autorizar a cobrança, o Claus vai lá conversar dentro da grande área, aquele empurra de sempre. Ele chama atenção ali, a gente vê os zagueiros do Bahia lá dentro da área, empurra daqui, empurra dali, o Klaus se posiciona. Soteldo é o único homem na barreira do Fluminense. Autorizada a cobrança de perna canhota, Fábio vai de soco, afasta o perigo. A sobra fica ainda na entrada da área, a briga é pelo alto. Quem consegue o domínio por ali é o time do Fluminense, que despacha, tenta sair jogando, mas sai errado. A sobra agora para nos pés de Eric Pulga, mas o árbitro vai parando também a jogada, assinalando uma falta que favorece o Fluminense. De olho na hora, galera! 1h43, se liga no tempo e no placar. 11 minutos de bola rolando no primeiro tempo. É a 21ª rodada do Brasileirão e o placar da Rádio Nacional tá marcando assim: Fluminense 0, Bahia também 0.
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0: Vem na minha onda, galera. Tá dando onda pra ninguém não, mas tem roubada de bola do Fluminense. Erra o passe agora ali o jogador do Flu, Lúcio Acosta. Ô, Brenda Babi, quase saiu o gol do Fluminense num contra-ataque. O Hulk perdeu.
2: Uma oportunidade claríssima de gol do Hulk, conseguiu fazer o domínio dentro da pequena área, mas na hora de tirar do goleiro, Ronaldo acabou saindo demais. Passou triscando a trave, mas quase que o Flusão abre o placar no Maracanã.
3: Inacreditável, o Hulk perdeu um gol desse, né? A falha clamorosa ali da zaga do Bahia. Ele ajeitou, teve tempo de escolher o que ia fazer, até se benzeu. Daqui a pouco vão dizer que foi problema espiritual também, Lu.
0: Deu mole agora o Hulk. Não pode perder um gol desse. O Bahia tem a bola no campo ofensivo. 13 minutinhos de bola rolando na primeira etapa. É o Brasileirão na Rádio Nacional. Bola esticada ali pelo lado direito. Botou o pezinho nela, o Soteldo. Ela se perde pela linha de lado. Arremesso que vai favorecendo a equipe do Bahia. Segue com mais posse de bola o Bahia. Mas foi o Fluminense quem teve a chance mais clara de gol nos pés de Hulk. Que tem bola de novo, a equipe do Bahia faz a finta por ali, o Marcos Vitor sai jogando na cabeça do grande círculo, a marcação do Flu tenta apertar, a bola foi então recuada pelo Ramos Mingo lá atrás com o goleiro Ronaldo, de novo no bico da área, Ramos Mingo lá pelo lado esquerdo, ele faz o passe buscando a jogada por ali com o Rodrigo Nestor, bola cortada, arremesso lateral, vai botar em jogo rapidamente ali o time baiano, recuando mais uma vez a jogada com o Ronaldo. Ele pode sair jogando ali pelo lado direito com o Gomes, mas prefere ali na altura da meia-lua o passe, buscando o Marcos Vitor. Já chega nos pés de Acevedo. Acevedo esticando lá pelo lado esquerdo. A bola pela meiuca. Rodrigo Nestor abriu na esquerda. Vem bola cruzada. Tira a zaga do Fluminense na tentativa do cruzamento do Pulga. Pulga se movimentando bastante. Ora na direita, ora na esquerda. Agora está caído lá pelo setor esquerdo. E segue o Bahia no campo de ataque na intermediária. Para frente, Rodrigo Nestor tentou a bola enfiada, caiu o jogador do Bahia ali na entrada da área, queria uma falta, a arbitragem não foi na dele não, hein, Brenda?
2: Não foi, Lu, era o Luciano Juba que estava por ali, acabou sendo encostado, mas o Klaus mandou o lance seguir, bola aí com Flusão, já construindo na sua linha de defesa, Lu.
0: Sai pela esquerda com o Renê. Chegou junto dele ali o Jean Lucas. Ele fez o passe à frente com o Soteldo. A marcação chega firme também. Bota pela linha lateral e arremesso a favor do Fluminense. É o tricolor carioca com a bola.

0: pelo setor esquerdo para fazer a reposição. Relê, olha de um lado para o outro, joga lá pelo meio, vai chegar para o domínio do Samuel Xavier dentro do círculo central. Ele chama abertura lá na direita, é para Canóbio. Já dominou o Canóbio, já tenta ganhar campo lá pelo lado direito do ataque do Fluminense. Prefere voltar um pouquinho mais atrás a jogada. Ela chega agora de novo nos pés de Relê. Relê, olha, toca curto, ela com o Nonato, mais atrás. O Fluminense tenta alugar meio campo, tenta ficar um pouco mais com a bola nesse momento do primeiro tempo. Bola aberta de novo, direita para Canóbio, dominou, tentou chamar um dois ali com Samuel Xavier. Ele voltou um pouquinho mais atrás, a bola chega de novo para Samuel Xavier, mais uma vez para Canóbio, já olhou para dentro da área, parou, prendeu, trouxe um pouquinho mais atrás novamente. O Fluminense acelera, Samuel Xavier deu uma puxadinha na bola, trabalha mais uma vez com Canóbio, tá fechada a porta por ali. O Fluminense tem que recuar a jogada. O zagueiro Inácio pisando no campo de ataque, abre de novo na direita para Samuel Xavier, é dele para Canóbio, encara a marcação, arrasta para o meio, Canóbio perde a jogada, corta a equipe do Bahia, vai tentar sair para o contra-ataque. A bola ali na frente, fez bem a proteção o Alejo Vélez, trabalhou mais atrás para Jean Lucas. Ele é forte, ele é grandão e consegue ganhar a jogada ali pelo círculo central, faz o passe para Eric Pulga, vindo buscar jogo ali no campo de defesa. Ele trabalha pelo setor direito por ali com Gomes, Gomes voltando um pouco mais para Marcos Vitor, dele para Ramos Mingo. É a linha de zaga do Bahia fazendo ali o seu trabalho, de um lado para o outro, toca daqui, toca dali. O Fluminense só observa, a bola um pouquinho mais esticada ali pelo lado esquerdo, vai chegando novamente ali com o Mingo. Ele trabalha para Rodrigo Nestor, abertura para Luciano Juba, a marcação do Samuel Xavier chega colado nele, consegue a roubada. Samuel Xavier está jogando para Canóbio, a jogada é boa do Flu, avança Canóbio, ultrapassa a linha divisória do gramado, vai botando velocidade, fez o break no lance, prendeu a jogada, tem aquela passagem ali do Samuel Xavier, o passe é para ele, já olhou para a área Samuel Xavier, tenta encarar a marcação, traz para o bico da grande área, prendeu demais Samuel Xavier, vem buscar jogo por ali também o Nonato, ele vai levando, vai levar na linha de fundo, vem para o cruzamento, Ronaldo tranquilão faz a defesa, prendeu legal a bola ali o Fluminense, vai tendo um pouquinho mais de posse, ô Brenda, mas o Bahia vem com tudo.
1: É isso, Lu, na verdade está bem equilibrado, né? Eu acho que a gente chegou no momento do jogo em que a posse está bem parelha ali, o Bahia até consegue ficar um pouquinho mais com a bola, mas é o Fluminense quem chegou com mais oportunidade, uma oportunidade mais clara no jogo.
0: É, teve a chance nos pés o Hulk, desperdiçada 17 já desse primeiro tempo. E aí, Rodrigo Ricardo, jogo equilibrado, as duas equipes buscando o gol.
2: É isso, o jogo melhorou em relação ao que estava no início. É, o Hulk perdeu uma chance inacreditável, pode fazer falta, é porque parece ser um jogo que vai ser bastante parelho. A gente sabe que o Bahia é esse time que gosta de ter muito a posse da bola, por isso é muito importante o Fluminense tentar apertar a marcação. Mas o Fluminense só ataca para o lado direito, lá vem o Flu.
0: E vem com Canóbio, o cruzamento foi rasteirinho, facilitou a zaga ali do Bahia, que cortou Acevedo na entrada da área, sai jogando pelo lado direito com Gomes. Ele já vai avançando na altura da intermediária. Rogério sempre está gostando, não está ali do lado de campo, gesticulando bastante ali com os seus comandados. Bola nos pés de Jean Lucas na intermediária do campo.
2: Agora,
0: de defesa.
2: Lu, diga lá. Muitas vezes o Bahia fica nesse passezinho aí, né? Que na estatística vai somar, nossa, quanto tempo de posse de bola, quantos passes certos, mas aqueles passes inférteis, né, infrutíferos, que não levam a lugar nenhum.
0: E agora sai jogando errado, deu nos pés do Samuel Xavier na entrada da área. Lúcio Acosta ajeitou, Martinelli de canhota, jogou pela linha de fundo. Tentou também o Martinelli de fora, abriu o clarão, ele mandou a bomba, Brenda.
1: É isso, chutaço do Martinelli. É, que consegue, né, uma bola buscando ali o ângulo esquerdo, o ângulo direito, na verdade, do goleiro Ronaldo. Mais uma boa oportunidade do Fluminense, que tem se aproveitado dos erros do Bahia, principalmente na saída de bola.
0: Bahia que tem a bola de novo ali no campo defensivo, Acevedo fazendo o passe, já para o campo de ataque, tenta escapar Jean Lucas pelo lado direito, Ademir já espetou, Jean Lucas prendeu, trouxe a jogada de novo pelo meio, Rodrigo Nestor parou, prendeu, apontou aqui, apontou ali, fez o passe curtinho para Acevedo, ele abre de novo pelo setor direito, é Ademir quem está por ali, botou na frente Jean Lucas, vem para a bola cruzada, Fábio dá um tapinha nela, na sobra, tentou emendar de canhoto Juba, tira a zaga do Fluminense, que tenta sair, vem pelo alto ali, o jogador do Bahia ganhou na dividida pelo alto, acabou ficando no chão, tá reclamando de uma falta, a arbitragem manda o lance seguir, tem bola nos pés do Juba lá pelo lado esquerdo, botou na frente, vem o Eric Pulga, tentou o cruzamento, rebate a zaga do Fluminense, consegue sair jogando e agora é pra velocidade ali do Soteldo, antes

0: que chegasse nele vem rasgando o Gomes, bota pela linha de lado, de olho na hora, galera! 21 horas e 51 minutos, se liga no tempo e no placar. 20 minutos de bola rolando no primeiro tempo. É a 21ª rodada do Campeonato Brasileiro. E no Maracanã, o placar da Nacional tá marcando assim: Fluminense 0, Bahia também 0.
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0: Vem que o Bahia de novo tenta a jogada com o Rodrigo Nestor. Ele abre lá pelo setor esquerdo, volta um pouquinho mais atrás com o Mingo. É todo o campo de ataque agora a equipe baiana. E Jean Lucas de costas para a marcação, voltou ali pelo meio com o Marcos Vitor. Ele tenta despachar lá no lado direito, a marcação do Flu funcionando legal. Vai ter que recuar agora o Marcos Vitor. Ele domina no peito, para ali na entrada da área, ameaçou voltar com o Ronaldo, mas preferiu sair com o Acevedo. Da cabeça do grande círculo, ele faz o passe, Rodrigo Nestor volta de novo, a jogada ali pro Ramos Mingo, mais uma vez pelo meio da zaga, Roman Gomes pisa na bola ali com o pé direito. Olá. Chama, diga.
2: É importante o Fluminense apertar essa marcação justamente para ficar evitando essa troca de passe. Agora eu tô sentindo falta do Lúcio Acosta, acho que ele tá um pouco apagado no jogo.
0: Vamos ver a chegada do Fluca. Nobel com ela na entrada da área. Ameaçou de longe, de perna canhota, espalma Ronaldo. A sobra ainda é do Fluminense com o Hulk. Ele tenta ali o cruzamento. Canóbio aparou na entrada da área, não teve domínio. Chega para roubar por ali o Pulga. Briga com o Canóbio. Canóbio leva melhor, mas comete a falta. É falta ali no ataque do Fluminense. Canóbio derrubando o Eric Pulga, Brenda.
3: É isso, o Eric Pulga ia tentando sair ali no contra-ataque, né? Mas o Canóbio fez aquela falta providencial para não deixar o adversário avançar. Fica na bronca ali, mas o Rafael Klaus foi muito assertivo nessa marcação de falta, Lu.
0: Falta que favorece o Bahia no seu campo de defesa. 22 minutos de bola rolando nesse primeiro tempo. Ronaldo saindo ali pela meiuca da zaga com o Marcos Vitor. Ele prende, volta de novo a jogada com o goleiro Ronaldo. Tem o Acevedo um pouco mais livre ali na meia-lua. O passe foi para ele. Ele já tentou acelerar lá para o círculo central. Todo desequilibrado ali o jogador que era o Rodrigo Nestor. Mas a arbitragem demorou um cadinho, mas marcou a falta ali, bem pertinho do círculo central. Rafael Klaus tá vermelhão, né, o Klaus, hein?
3: Lu, é isso, né? Mas apesar de tudo, acho que o Klaus, ele tem intervido ali nos momentos certos da partida, né? Ele deixou correr para ver se vai gerar vantagem, mas não tendo a vantagem, ele assinala as faltas.
0: Tem falta então para fazer a cobrança por ali o time do Bahia com o Marcos Vitor. Sai jogando curtinho, volta de novo a jogada para ele. O Fluminense tenta apertar a marcação, bola com Rodrigo Nestor. Sai pelo lado esquerdo com Ramos Mingo. Juba de primeira tentou botar na frente para a correria do Nestor, mas quem chega primeiro vem para fazer o desarme. É o time do Flu, mas aí saiu jogando para trás ali com o Fábio. Ele teve que jogar pela linha de lado. Tá caído, inclusive, o goleiro do Fluminense. Ele queria uma falta ali, hein, Brenda?
3: É, Lu, queria uma falta, mas a verdade é que o jogador do Fluminense deixou o Fábio numa rabada, né? Numa roubada, na verdade. Colocou ali o Fábio numa situação muito complicada. Não achei falta, achei que foi lance normal de jogo. Mas o Fábio teve que dividir ali com o Acevedo, né? Que chega para tentar fazer o corte, né? A intervenção nessa jogada. Mas enfim, uma bola que o Fábio fica na bronca, mas quem colocou ele na roubada foi seu próprio companheiro.
2: Também achei, Lu e Brenda, uma jogada normal. Acho que o Flu saiu errado e o Fábio teve que consertar. Voltando a falar do Lúcio Acosta, acho que o Lúcio Acosta, a gente sabe que ele está agora sob investigação de questão de manipulação de apostas. Não sei se isso, de algum modo, está interferindo aí no psicológico dele, que a gente costuma ver o Lúcio Acosta bem mais participativo, e ele é muito importante para o Fluminense, ele praticamente é o termômetro das jogadas ofensivas do Fluminense.
0: Tá sumidinho um pouco no jogo ali o Lúcio Acosta, e o Bahia tem a bola. Acevedo, pressionado na marcação ali do Martinelli, a roubada do Fluminense, ganhou o Hulk, com a pontinha da chuteira, linda jogada do Hulk, tentativa de abertura pro Soteldo, chega para roubar ali o Gomes, e já vai acelerando, ultrapassando a linha divisória do campo. Zubeldia bateu palma ali pra jogada do Hulk, botando ali muita categoria na pontinha da chuteira. Rodrigo Nestor, no passe na frente, a tabelinha é legal, Ale

0: O Vélez toca mais atrás, ela chega para o Acevedo, vai inverter tudo na direita, Ademir é quem está aberto por ali, vai encarar a marcação, Ademir trouxe para a perna canhota, um passe um pouquinho mais atrás, são dois jogadores na marcação, e insiste, de novo Ademir, buscava o passe pelo meio, Jean Lucas tentou fazer a proteção, a bola acabou passando dele, rouba a equipe do Fluminense, o Bahia tenta abrir o placar, o Fluminense tem menos bola, mas já teve as melhores oportunidades da partida. 25 minutos de bola rolando. É a 21ª rodada do Campeonato Brasileiro. Mais cedo, o Mirassol derrotou o Remo 2-1 e o Internacional empatou com o Flamengo em 1-1, segundo empate da equipe rubro-negra, que está tentando ir para a cola do Palmeiras. Agora vai ter que secar legal, hein, aí, o Palmeiras, né, Brenda?
1: É isso, Lu, vai ter que secar o Palmeiras, que também está jogando nesse momento, está 0-0 contra a equipe do Vitória. O jogo também está parelho, né? Aos 27 minutos por lá também.
0: Por aqui, Samuel Xavier tocou, tentou de calcanhar Canóbio, a bola não chega para o Hulk. Corta mais uma vez a zaga do Bahia, a sobra de bola é do Fluminense. Ali pelo lado direito sai Inácio, ele chama o passe na direita para Samuel Xavier. Canóbio se aproxima dele, tenta fazer um dois por ali, já se organizou toda a defesa do Bahia. Samuel Xavier tem que recuar, vai voltando e vai jogando na marcha ré o time do Fluminense. A bola nos pés do Inácio, sai jogando pela meiuca agora por ali com Martinelli, ele recua. A jogada mais uma vez na linha de zaga, agora é Renê quem domina, ali pela meia esquerda, tem a aproximação do Nonato, Nonato chega ali pelo círculo central para trabalhar com Martinelli, a bola que vem por elevação agora lá no lado direito, dominou legal Canóbio, de canhotinha botou para dentro da área, a bola pega nas costas do Lúcio Acosta e sobra para o goleiro Ronaldo, o passe era legal, né, mas... acabou faltando um pouquinho, hein, Brenda?
1: É isso, o Lúcio acabou tentando ali, né, correr, atacar o espaço, mas nesse movimento a bola acaba pegando nas costas dele, tirando ele ali, né, de fazer a finalização, mas uma boa jogada do Fluminense.
0: Que vem de novo pelo lado direito, mais uma vez com o Canóbio, são dois jogadores do Bahia na marcação, agora foi esperto por ali, jogou nas pernas do Canóbio para ganhar o tiro de meta para o Bahia, 27 minutos desse primeiro tempo, como é que está vendo o jogo?
2: Não, o jogo está movimentado, disputado, mas com poucas oportunidades claras realmente de gol, a gente teve aquela claríssima do Hulk que perdeu, o Fluminense acho que joga muito só por um lado, só pelo lado direito ali com Samuel Xavier, o Canóbio. O Soteldo também está um pouco abaixo no jogo. E, claro, o Lúcio Acosta aí que era para ser esse termômetro do jogo. Fico na dúvida se realmente essas acusações, né, sobre ele, que ainda estão sendo investigadas, de manipulação, interfere ou não um pouco no psicológico do jogador. Claro que sim, por mais que ele não queira, por mais que ele tente se focar, sempre fica uma sombrinha, tá todo mundo de olho nele, Luciana.
0: Bola nos pés do time do Fluminense, trabalhando no seu campo de defesa, aparece pelo lado esquerdo ele, Lúcio Acosta, sai jogando ali pela meiuca com Martinelli, já devolveu de novo pro baixinho, ele abre lá pelo setor direito, tem a chegada por lá de Canóbio, Canóbio via a ultrapassagem também do Samuel Xavier, trabalha ali na meiuca, agora sim chegou para Samuel Xavier, dele para Nonato, Nonato prende, Lúcio Acosta com ela nos pés, vai tentar a inversão de jogada, bola legal, chegou para o Soteldo, tem espaço o Soteldo, encarou a marcação, balançou de um lado para o outro, trouxe para a perna direita, levantamento legal, Samuel Xavier vem no carrinho, corta a zaga do Bahia, joga pela linha de fundo, o Samuel Xavier acho que não acreditou na jogada, Brenda Balbi.
1: Não acreditou, Lu, uma jogadaça do Soteldo pelo lado direito de campo, buscando, né, esse jogador que vinha entrando ali para o segundo pau, mas o Samuel, ao invés de ele bater essa bola para o gol, ele colocou essa bola pro meio da área, acabou ali perdendo total time da jogada, mas ganhou o escanteio, o Hulk tá na cobrança.
0: Hulk preparado para a cobrança, ele partiu de perna canhota, jogou fechadinho, subiu a zaga do Bahia, na sequência ela fica viva ainda na entrada da área, brigava por ela Samuel Xavier, briga também o Pulga, Samuel Xavier correu na bola, deu um toque lá para trás, ela vai chegar tranquila lá com o goleiro Fábio, sai jogando com Freitas, pelo lado esquerdo ali do campo de defesa, Freitas domina, bota no chão, a torcida do Fluminense se agita, sente de novo um bom momento, as melhores oportunidades são do Fluminense, bola de novo na linha divisória do gramado, nos pés por ali do Canóbio, ele volta a jogada, ela já chega agora para o domínio do Martinelli, é de ladinho para Renê.

0: dele, abrindo aqui pelo lado esquerdo para Lúcio Acosta. Lúcio Acosta prende e volta de novo a jogada com o Renê. O Bahia já está todo fechado. O Fluminense então vai balançando de um lado para o outro. Chega agora para Nonato. Ele pisa, olha para cá, olha para lá, trabalha na direita. Já está aparecendo lá novamente Canóbio. Canóbio para Nonato na intermediária do campo de ataque. Trabalha de pé em pé o Fluminense, tentando envolver ali a defesa do Bahia. Bem postado dentro do seu próprio campo, o Bahia não vai dando muitos espaços. O Fluminense acelera então pelo setor direito. Bola nos pés do Canóbio, já olhou para dentro da grande área. O cruzamento é muito forte, passa por todo mundo. Chega lá pelo lado esquerdo, então nos pés de Soteldo. Ele domina legal, tem dois jogadores do Bahia na marcação. Prefere soltar essa bola para o Renê. Renê já trabalha curtinha com Martinelli. A Martinelli está pela meiuca, pisa na bola, volta de novo para Renê. Renê já levantou a cabeça, tenta o passe na frente. O domínio legal do Hulk. Lenta finta, vai na linha de fundo por baixo no carrinho. Marcos Vitor bota pela linha de fundo. Escanteio, hein, Brenda?
1: Cara, impressionante como a bola gruda no pé do Hulk, né? Ele que consegue uma jogada individual ali pelo lado esquerdo da grande área, acaba descolando um escanteio pelo lado esquerdo também do campo. E nesse momento, Lu, o goleiro Ronaldo do Bahia tá sentindo, tá sendo atendido ali no gramado.
0: Ele botou a mão no peito, até que ele tava tendo um ataque do coração.
2: É, né? Eu também, tá infartando, né? Eu também achei estranho, mas pode ter sido alguma outra coisa. Mas o fato é que o Fluminense vive o melhor momento agora no jogo. Vai encurralando o Bahia e aos poucos o Soteldo começou a aparecer no jogo. O próprio Lúcio Acosta também é mais presente. Então o Fluminense vai alternando sua jogada, não só jogando ali pelo lado direito com o Samuel Xavier e o Canóbio, mas também derivando esse jogo aqui pela esquerda aqui com o Soteldo e vai trazendo. E o Hulk ali, né, infiltrado entre os zagueiros, é sempre um terror, é difícil pará-lo, seja pela sua própria categoria de estar com a bola no pé, seja porque ele é muito forte, então ele consegue proteger bem a bola e vai levando ali o terror. Então o Fluminense mais perto agora do seu gol, Luciana.
0: Ficou caído lá o Ronaldo, esperando ali então que ele acabe de receber ali o atendimento para que a gente tenha a cobrança do escanteio que favorece o Fluminense. 32 minutos no relógio. Tá o Hulk posicionado pelo lado esquerdo, ele tá levantando o braço direito, vai autorizar então Rafael Claus. Partiu de perna canhota, jogou ali na marca do pênalti, não dominou legal o Lúcio Acosta, roubada de bola do Bahia. E agora tenta sair no contra-ataque, tem espaço para correr o Eric Pulga, do jeito que ele gosta, botou na frente. Acelera por lá o Pulga, espera a chegada ali dos companheiros, trabalhou boa bola pelo meio, Rodrigo Nestor, abertura na direita é pro Ademir, e já olhou lá para dentro da grande área, não viu ninguém, veio a ultrapassagem por ali, o Ademir preferiu trabalhar no meio de novo para Jean Lucas. Já se fechou todinho o Fluminense, o Bahia perdeu tempo ali no contra-ataque, mas vai novamente trocando passes. Luciano Juba, ele vai chegando na intermediária, bola para Jean Lucas, vai arriscar de longe, ela passa à direita do Fábio. O Fábio pulou para sair na foto, mas o Jean Lucas jogou muito sem direção, Brenda.
1: É isso, Lua, quando ele vai fazer a finalização, ele dá uma escorregada também, né? Então ele não tem o pé de apoio ali para direcionar essa finalização, mas um chute que passa ali do lado direito do Fábio, que de fato, como você fala, né, pula ali, mas muito mais por precaução do que propriamente outra coisa. Mas mais uma finalização do Bahia que nesse momento vai tomando um sufoco da equipe do Fluminense.
0: Pois é, vai o Fluminense tendo mais chances, 33, nada de gol por enquanto.
2: Agora, Lu, você vê essa jogada agora com o Eric Pulga, que tinha um contra-ataque bem aberto, bem desenhado, o Bahia puxa o freio de mão, ou seja, falta aquele apetite para o time. Eu acho que é isso que incomoda muito o torcedor do Bahia, às vezes, essa ambição um pouco maior, ou seja, e aí vai e volta, retoma, controla, até conseguiu fazer uma boa conclusão aí com o seu jogador, mas, enfim... eu acho que faltou se puxar de freio de mão. Eu acho que é uma coisa ruim para o Bahia, que pode ter mais apetite para o gol.
1: É uma das características desse Bahia de Rogério Ceni, né? É um time que preza muito pelo tic-tac, pela posse de bola, pelas jogadas mais construídas. E, de fato, isso irrita o torcedor, porque muitas vezes, quando o Bahia tem a oportunidade de atacar, né, de ter um contra-ataque fulminante, acaba, de fato, puxando ali o freio para ter um pouco mais de controle, muito entre aspas, da posse de bola no campo de defesa do adversário, ao invés de tentar matar num contra-ataque fulminante, atacando os espaços com velocidade.
0: Bola que está ali nos pés do Juba.

0: Ele volta a jogar, ela chega para o domínio do Gomes. Gomes para, prende, trabalha lá pelo círculo central com o Marcos Vitor. Prende a jogada, tenta o passe ali à frente com Acevedo. Ele fez ali uma finta, acabou derrubado. É falta na altura da intermediária, derrubado o capitão do Bahia. O Bahia que tem aí um jejum histórico, né? Um tabu aí incômodo jogando no Rio de Janeiro. Um retrospecto adverso contra esse Fluminense, apenas 3 vitórias em 28 jogos, além de 6 empates e 19 derrotas. O Bahia que não vence o rival no estádio pelo Brasileirão desde o final da década de 80. Esse é o tamanho do buraco, né?
1: Pois é, e no primeiro jogo, no jogo do primeiro turno, né, entre essas duas equipes, ficou no empate, né? Ficou no 1-1, corroborando aí com esse jejum. De tanto tempo sem vencer o Fluminense.
0: A falta é lá da intermediária, de perna esquerda, o levantamento, tenta o toque pelo meio, corta a zaga do Fluminense e sai ali com o Canóbio. Ele despacha, mas despacha errado, a arbitragem está parando ali, está pegando uma irregularidade, vai pedindo para voltar a bola. 36 minutos desse primeiro tempo, seguimos no 0-0, é a 21ª rodada do Campeonato Brasileiro. Ele marcou impedimento, né, no lance da falta.
1: É isso, de fato o jogador do Bahia estava voltando de posição irregular, por isso ele marca ali, aí a bola fica a favor do Fluminense, que já coloca em jogo.
0: Fluminense sai jogando apertado por lá, o Martinelli despacha lá na direita, matada bonita do Samuel Xavier, matou no peito e botou no terreiro. Ele vem arrastando a marcação do Rodrigo Nestor, volta lá na direita para Canóbio, pede calma por ali o Canóbio, pede também aproximação dos companheiros, tem que recuar a jogada, volta tudo na linha de zaga, Freitas quem tá com ela, Inácio tá ali do lado dele, ele prefere trazer pelo lado esquerdo para René, René jogando no lugar de Arana, tem ali um problema na lateral esquerda. Esquerda, né? A equipe do Fluminense, Arana, que volta a se lesionar, né? Ficou de fora da partida de hoje. E o René entrando novamente aí como titular da equipe do Flu, Brenda.
1: É isso, Lu. De fato, uma ala ali, né? Que fica bem comprometida, que está bem comprometida justamente pela falta, né? Do Arana. É um jogador que traz muita qualidade ali para aquele corredor esquerdo de campo do Flu. Que hoje, inclusive, quase não tem sido acionado, né? Acionado muito mais no ataque com a presença ali do Soteldo, que cai pelo lado esquerdo de campo, mas isso no setor de construção, a bola quase não sai ali pelo lado esquerdo de campo. O Fluminense procura muito o lado direito para construir suas jogadas.
0: Fluminense que tenta pelo meio, Lúcio Acosta, tentou a canetinha, no meio de dois, saiu legal, ele é liso, tem habilidade, foi derrubado, só com falta para parar ali o Lúcio Acosta, ele fica reclamando, jogou a bola ali nas pernas do jogador do Bahia. Lúcio Acosta está um pouquinho sumido no jogo, mas quando ele toca nela, ele acrescenta demais, está ali derrubado, então a falta que vai ser cobrada pela equipe do Fluminense, próximo ao círculo central, já coloca ela em jogo, Martinelli, olha para ali e para cá também, abre pelo lado direito, quem vai chegando ali para o domínio é Inácio, pisa na bola, bota na frente para a corrida por lá do Canóbio, foi muito esticado o passe, só fez a proteção o Ramos Mingo para ganhar o tiro de meta para o time do Bahia. Agitadíssimo ali o Rogério Ceni.
1: Lu, diga. Olha, o zagueiro Freitas do Fluminense estava pedindo ali a atenção do árbitro Klaus, eu não sei se ele tá legal não, Lu, vamos ver, né, ó, tá pedindo ali para ser atendido, caiu no gramado o zagueiro Freitas, ele realmente estava com uma expressão ali de dor, não, parece ser no tornozelo direito, vai colocando a mão ali no tornozelo direito, a equipe médica do Fluminense já está em campo fazendo atendimento ali ao zagueiro.
2: É, o Freitas que não é uma unanimidade, né, no torcedor Fluminense, pega bastante no pé dele, em alguns momentos até com razão, hoje a gente até viu ele levar um balão ali do Pulga, que não é um jogador fácil de ser marcado, é um jogador rápido, veloz, talvez, mas já é um problema aí para o técnico Zubeldia, né? Talvez tenha que colocar o veterano Thiago Silva aí para compor essa zaga, vamos aguardar ver como é que vai dar a situação do Freitas.
0: Está recebendo atendimento médico ali o zagueiro do Fluminense. E aquele sprayzinho mágico ali no tornozelo. Para ver se ele vai conseguir seguir no jogo. O zagueirão, então, o Frentes. Lembrando que o Thiago Silva, né, começou no banco de reserva, tá ali já no trabalho de aquecimento.
1: É isso, né? Além do Thiago Silva, o Zubeldia tem no banco de reservas também o Igor Rabelo e o Canu, né? São dois possíveis substitutos aí pro Frentes, caso ele não consiga continuar na partida. Mas já tá se levantando, tá colocando, recolocando a chuteira. Mas não sei, ainda faz... ainda tem uma expressão de muita dor ali. O Igor Rabelo também está amarrando as chuteiras. Vamos ver cenas dos próximos capítulos.
0: É, vamos ver então se vai conseguir se manter no jogo. O Freitas está preocupado ali. O Zubeldía de olho na hora, galera. 22 horas 11 minutinhos. Se liga no tempo e no placar. 40 minutos de bola rolando no primeiro tempo. É a 21ª rodada do Brasileirão e o placar da Rádio Nacional tá marcando assim.
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0: Fluminense 0, Bahia também 0.
4: Campeonato Brasileiro Série A.
0: Tá dando onda pra ninguém não e vai ter mexe-mexe, hein?
1: É isso, não vai dar pro frente, está saindo pra entrada do 3, Thiago Silva.
0: Thiago Silva, então, camisa número 3, é a primeira mexida do técnico Luiz Zubeldía por uma questão física, hein, o RR?
2: É, exatamente, a gente falava aqui, mas eleva não só a faixa etária do time do Fluminense no momento, como também a categoria. O Thiago Silva é um monstro, é um ídolo da torcida do Fluminense. Muita gente estranhou essa volta depois de ter... Já quando ele veio, já se pensava que ele ia terminar a carreira. Ele ainda foi, voltou à Europa e retornou agora ao Fluminense. Olha o Fluminense no ataque.
0: O Fluminense que tenta a bola tocada lá pro lado direito. O Canóbio foi no alto de cabeça, mas aí recuou, né, pro Ronaldo. O goleiro Ronaldo que já sai rapidinho ali pela meiuca com o Jean Lucas. Ele vê a ultrapassagem pelo setor direito do Gomes. Tem o Ademir bem aberto. Para e prende ali. É o Rodrigo Nestor. Ele faz o toque novamente com o Jean Lucas. Jean Lucas vai recuar a jogada lá na linha de zaga. Quem faz o domínio é Marcos Vitor. Ele sai de lado com Ramos Mingo. A abertura agora é na esquerda. Para Eric Pulga, já trabalha ali pela meiuca, pisa na bola, tenta fazer o toque ali o Luciano Juba, é ele mesmo quem vai levando, vai avançando, já está na intermediária, botou na frente Rodrigo Nestor, encara a marcação do Inácio, ih, que caneta do Nestor, mas aí adiantou demais, veio na cobertura para colocar a bola pela linha de fundo, vai ter escanteio o time do Bahia, que caneta, agora o Rodrigo Nestor aplicou para cima do Inácio, hein, Brenda?
1: Jogadaço individual do Nestor ali pelo lado esquerdo de campo, descola um escanteio, já que o Nonato vem ali na cobertura, mas acaba colocando essa bola pela linha de fundo. Escanteio pelo lado esquerdo de ataque do Bahia.
0: 43, reta final do primeiro tempo, escanteio para a equipe baiana, é lá pelo lado esquerdo, em trenzinho já ali dentro da área, o Rafael Claus chega por lá, vamos ver essa batida, é lance de perigo, tá ligado o goleiro Fábio, partiu de perna canhota no levantamento, subiu a zaga, tira de lá a zaga do Fluminense, a sobra de bola ainda é do Bahia, recomeçando tudo lá atrás com o goleiro Ronaldo, o Fluminense agora com os seus três veteranos aí em campo. E o Bahia chegando pelo lado esquerdo, Pulga já não tá valendo mais nada. Subiu ali a bandeira do assistente Danilo Ricardo Simão Manis. Impedimento no ataque do Bahia. O Bahia que tem uma das médias de idade aí mais baixas, né? O Bahia acabou diminuindo aí a sua média de idade recentemente para 25,9 anos. Tá apostando em mais intensidade também o Rogério Ceni.
2: É verdade, é uma idade boa, uma boa média de idade para um time de futebol profissional, de intensidade e também de questão de mercado, né? Ou seja, você tem uma revenda, assim, pensando nos jogadores que, né, podem ser aproveitados, brilhar e depois serem revendidos por um bom valor.
0: Trabalha a bola o Fluminense, 44,5. Bola recuada para o Fábio. É lá dentro da grande área, ele sai jogando pelo lado direito para Inácio. Inácio chama abertura também com Samuel Xavier. Bem aberto lá pelo setor direito, o Martinelli tenta enfiar essa bola para o Canóbio. Foi forte demais, Ramos Mingo domina por lá e recua.
2: Agora, Lu, essa zaga tricolor está um pouco zicada, né? Porque o Milan se machucou, o Gêmeos também se machucou e agora o Freitas. Enfim, né? Tem que ver o que está acontecendo aí com esses zagueiros tricolores.
0: O tricolor baiano agora quem avança, Jean Lucas, faz abertura pelo lado direito para Ademir. Encara a marcação, Ademir, trouxe para a perna esquerda, a bola vai na rede pelo lado de fora. Uma finalização venenosa, ele conseguiu limpar no meio do caminho, acho que ainda pegou no Jean Lucas. Ela bate na rede, o torcedor que está do outro lado do Maracanã, grita gol, hein, Brenda?
1: É, Lu, uma bola que passou realmente muito perto, deu um susto ali no goleiro Fábio. O Ademir, que fica espetado ali, né, pelo lado direito de campo, cortou para dentro e lançou a bomba, deu um susto nos defensores do Fluminense, mas ficou por isso mesmo. A gente viu imagens ali, né, do Freitas colocando gelo ali no seu pé direito, no seu tornozelo direito. E teve gol, hein, Lu?
0: Gol aonde?
1: Palmeiras faz 1-0 contra o Vitória. Vitória que tá com dois jogadores expulsos no primeiro tempo.
0: Rapaz... 1-0 então aí para o Palmeiras, com o gol do Maurício, sai na frente a equipe do Palmeiras. Por aqui o Fluminense chegando, pelo lado direito Samuel Xavier tem o domínio, próxima linha lateral, ele carrega, faz o passe um pouquinho mais atrás, 45, já esgotado o tempo regulamentar e o Fluminense vem novamente pela direita, vai para a linha de fundo, tenta o cruzamento, na sobra, na entrada da área, emendou bonito de pé direito o Martinelli, ela passou tirando tinta, Brenda.
1: Mais uma boa jogada do Martinelli, né, que é sempre um jogador que chega com muito perigo nessa batida de longa distância, mais uma vez assusta ali o goleiro Ronaldo, a bola passa por cima ali do travessão e o Martinelli se lamenta bastante, Lu. Mais três, hein?
0: Mais três, vamos até 48, RR. O jogo, o primeiro tempo foi todo assim, né, com o Fluminense tendo as melhores oportunidades.
2: É, exatamente, com chute de fora da área e a incrível chance do incrível Hulk, que não foi incrível porque perdeu um gol, enfim, inacreditável. É aquele famosa conclusão que o ótimo se transforma em inimigo do bom. Se ele faz o mais simples, em vez de tirar tanto do goleiro, ele teria feito o gol. Mas acabou levando azar, mas o Hulk tem crédito, daqui a pouco ele se redime.
0: Por aqui o Bahia tenta chegar, Ademir tentava o passe ali pelo meio. O corte foi feito, já olhou para o relógio o Rafael Claus, né? A posse de bola é do Bahia, pelo lado direito do campo ofensivo. Vai lá para fazer a reposição em arremesso lateral, já colocou a bola em jogo, trouxe para o círculo central. Marcos Vitor tentava o passe na frente. Ela chega para o domínio de Acevedo, abertura para Jean Lucas. Jean Lucas para a bola, prende ela, trabalha com Acevedo de novo. Rafael Claus aponta o centro do gramado, não há tempo para mais nada nesse primeiro tempo. O placar da Nacional ficou assim. Fluminense 0, Bahia também 0. Muito bem, final do primeiro tempo. Eu vou pro campo de jogo com ela, Brenda Balbi.
1: É isso, Lu, 0-0 no placar, com o Fluminense tendo mais oportunidades nesses 45 minutos. Mas vamos passar rapidinho aqui os substitutos, né, as opções que os dois treinadores têm para essa segunda etapa de jogo, começando pelo Fluminense. Né, o Luiz Ubeldia, reservas. O número 27, Marcelo Pitaluga. O número 10, PH Ganso. Paulo Henrique Ganso, né? O número 11, Savarino. 14, Germancano. 21, Igor Rabelo. 23, Guga. 25, Alisson. 28, Riquelme Felipe. 35, Hércules. 90, Kevin Serna. E 94, Otávio. Pelos lados do Bahia, o Rogério Ceni tem as seguintes opções. Número 16, Guido Herrera. 4, Canu, 43, Luiz Gustavo, 67, Wendel, 63, David Martins, 55, Sidney, 15, Michel Araújo, 10, Everton Ribeiro, 23, Sanabria, 77, Juan Pablo, 57, Cauê Furquim e número 12, William José.
0: Muito bem, então, tá aí as opções do Zubeldia para a segunda etapa. Eu quero saber dele, RR, o destaque desse primeiro tempo.
2: Em primeiro tempo equilibrado de tricolores, incrível Hulk perde uma incrível chance.
0: Muito bem, já ele volta e sim para contar em detalhes o que aconteceu nesse 0 para o Fluminense, 0 também para o Bahia. Brenda Bal, vamos dar aquele giro então para saber como estão as outras partidas dessa 21ª rodada do Brasileirão.
1: Vamos lá, Lu. Palmeiras abre vantagem, faz 2-0 em cima do Vitória ainda no primeiro tempo. O jogo está nos acréscimos ali da primeira etapa. E também tivemos, né, estamos tendo, na verdade, jogo no Campeonato Paulista Feminino. Mais cedo, o Palmeiras venceu o Corinthians por 1-0. E está rolando agora a Ferroviária e Taubaté, que está no empate. Está 2-2, partida já na segunda etapa. Lu, a gente volta aqui depois com mais informações.
0: 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Muito bem, vamos então voltar com ele. Ele que vai contar a história desse primeiro tempo. Carimbo o nome dele aí, Joca! Rodrigo Ricardo.
2: É isso aí, falar desse primeiro tempo, entre desse duelo de tricolores, um primeiro tempo equilibrado, intenso, bastante disputados, com algumas poucas chances claras de gol. A mais clara foi justamente do craque tricolor, do incrível Hulk, que chegou aí para reforçar o Fluminense nesse segundo semestre. Houve uma jogada pela direita, o cruzamento do Samuel Xavier, uma furada inacreditável do zagueiro do Bahia. O Hulk conseguiu dominar e era ele e o goleiro do Bahia. E ele acabou jogando para fora, desperdiçando assim o que foi a chance mais clara de gol nesse primeiro tempo. Houve também outras oportunidades. O Bahia assustou com o chute do Ademir fora da área. Teve também um lance com o Eric Pulga, que ele fez uma boa jogada e acabou derrubado pelo Freitas, que foi uma baixa. O Freitas acabou sentindo alguma coisa ali no tornozelo. Demorou até para sair, a gente ficou aqui se perguntando por que ele não saía logo. É claro que a gente sabe que o jogador sempre quer jogar, mas os médicos já tinham ali meio que dito que não dava mais para ele. E eu fiquei com a impressão que ele ficou reclamando com o Rafael Claus, árbitro FIFA, que inclusive quase teve um incidente diplomático por causa dele durante a Copa do Mundo, quando ele acabou suspendendo um jogador dos Estados Unidos e o Trump entrou em cena e, de forma vergonhosa, a FIFA retirou o cartão, anulou o cartão e o Balogun pôde jogar outra partida. Mas os deuses do futebol fizeram ainda mais justiça, porque os Estados Unidos acabaram sendo eliminados pela Bélgica, levando uma goleada. Mas voltando aqui ao nosso jogo, então houve essa reclamação ali do Freitas com o Claus. Me parece que alguém teria pisado no tornozelo dele, que acabou provocando a lesão, mas não conseguimos identificar esse lance que teria gerado essa confusão. O Freitas não é um jogador que vive nas graças da torcida tricolor, pelo contrário. É um zagueiro que bastante questionado pela sua torcida. Claro, recentemente o Fluminense tinha o Nino, né, que era um senhor zagueiro, que inclusive, como muitos outros jogadores, preferiu ganhar dinheiro lá na Rússia, jogando no Zenit, sumiu, né? Porque a gente sabe que a Rússia é um país que está em guerra. Aliás, eu nem digo que é mais uma guerra, aquilo é um jogo de xadrez, né? Uma guerra que não acaba nunca com a Ucrânia, que inclusive são povos irmãos, não deviam nem estar em guerra. Mas enfim, são esses ventos do momento. E acaba assumindo, porque a Rússia, os times russos não participam dos campeonatos europeus, só jogam o campeonato russo. É um campeonato que tem pouca visibilidade,

para encerrar a carreira. É um zagueiro que de indiscutível categoria, indiscutível experiência, mas que obviamente já está com uma certa idade, né? Para o futebol profissional, a gente falando para o futebol profissional. Então tem que ter atento. Não deu ainda para sentir se o Eric Pulgar, que é um jogador muito veloz, vai acabar ganhando a jogada sobre ele, né? O Pulga conseguiu levar melhor sobre o Freitas em algumas jogadas. Mas o jogo foi esse jogo equilibrado, em que o Bahia tentou fazer prevalecer aquele sua característica de ser um time de tocar muito a bola, de fazer muito aquele tique-taca, de ficar com essa bola. Mas muitas vezes essa bola que ficava nos pés dos jogadores do Bahia não surgiam jogadas. E o Fluminense, do técnico Zubeldia, percebeu isso. Não à toa o técnico argentino mandou o Fluminense pressionar, fazer aquela chamada pressão alta, logo na saída de bola do time do Bahia, e deu resultado. O Bahia se embananou, digamos assim, perdeu algumas bolas, e o Fluminense teve algumas chances de fazer ataques, acabou concluindo de fora da área, ou seja, com chutes, seja do Martinelli. Teve uma outra jogada muito clara, que foi pelo lado esquerdo de ataque. Eu até falava durante a transmissão que o Fluminense me parecia meio capenga, ou seja, sempre atacando muito pelo lado direito. Tem o Samuel Xavier, que é um lateral que apoia bastante, tem sua principal característica é ofensiva. Tem um Canóbio que se junta a ele ali. Mas do lado esquerdo, a gente tem o Soteldo, que é um bom jogador, e ele fez uma boa jogada, justamente derivando ali da esquerda para a direita, fez um cruzamento, e a bola foi para lá do outro lado da direita, mas o Samuel Xavier não soube aproveitar, tentou cruzar novamente, quando era para ele tentar emplacar, fazer um chute direto para a meta do goleiro baiano. Talvez tenha sido um pouco vício de lateral, né? Porque os laterais são mais acostumados a cruzar do que a chutar. Não é o caso do Samuel Xavier, que é um lateral que faz, inclusive, bastante gols. Mas o Fluminense tem esse problema de atacar muito mais por um lado, pelo seu lado direito, em parte também porque teve, como a Luciana e a Brenda lembraram, o Guilherme Arana se contundiu. E ele é um lateral esquerdo, sim, que apoia bastante. O René já não tem essa característica, pelo contrário, já é um lateral que também já está chegando a uma certa idade no futebol, mas sempre foi mais de características defensivas, de ficar mais recuado. Mas ele poderia aproveitar, né? O Fluminense poderia se aproveitar, já que o René fica mais atrás, compondo a defesa, fechando ali no meio de campo, para liberar mais o Soteldo. O Soteldo até está mais liberado, só que a bola não tem chegado muito para ele. Não tem chegado porque quem distribui esse jogo, faz essa meiuca no meio de campo, que é o termômetro, dita o ritmo ofensivo do Fluminense, é o Lúcio Costa, que jogou bem abaixo do que a gente costuma ver o Lúcio Costa. Enfim, a gente sabe que pesa sobre o Lúcio Costa uma acusação de manipulação de resultados, ele teria levado um cartão amarelo, as casas de apostas soltaram um alerta para a CBF, ele está sob investigação. Eu não sei se isso traz... Com certeza traz, né? Porque por mais que o atleta seja super focado no futebol, ele sabe que está todo mundo de olho nele. É claro que a gente tem que garantir a presunção da inocência, tá, gente? A gente está dizendo aqui, não que o Lúcio Costa seja culpado, que ele tenha feito manipulação, que a gente sabe que é notório, saiu em toda a imprensa, é essa denúncia de investigação que está sendo feita. Mas a gente também nem sabe se vai levar em alguma coisa, porque outras, não faz muito tempo, também pesaram as mesmas acusações sobre outros atletas e não deu em quê? Deu em nada. Aliás, a gente tem que começar a pensar essa questão das bets, né? Ou seja, das apostas. É muita bet, é muita aposta, é gente ficando doente com apostas, a tal da ludopatia já é uma realidade. Então, e há esse problema também, que é um problema ético e esportivo. Ou seja,
Enfim, talvez,

Tem que ter uma regulamentação maior, proibindo certos tipos de aposta. Vai levar, quantos chutes vão ser dados no primeiro tempo? Quantos escanteios? Talvez isso aí pudesse não ser mais objeto de aposta. O mesmo negócio dos cartões amarelos, principalmente os cartões amarelos, que são os problemas que são mais recorrentes que a gente vê aparecer aí no futebol. Já tivemos esse mesmo tipo de acusação sobre o Bruno Henrique, sobre o Lucas Paquetá. Enfim, então a gente, e eles já foram inclusive absolvidos, já estão aí jogando, já, isso aí já foi, já é coisa do passado. Vamos aguardar como é que vai sair a situação do Lúcio Costa, que por enquanto é totalmente inocente, inclusive está jogando, mesmo sendo investigado, ele de forma alguma vai ser condenado, e eu acho que nem vai ser, né, porque não tem dado em nada essas coisas. E vamos aguardar aí que a gente tem um segundo tempo com mais gols, né? A gente gosta de ver gols. É uma pena que hoje tenha sido um dia atípico no Rio de Janeiro, com rajadas de ventos que chegaram quase 100 km por hora. Não é brincadeira, gente. Foi um pânico, um caos urbano. Bairros ainda estão sem luz até agora. A ponte Rio-Niterói fechou, o próprio metrô parou, árvores caíram em várias ruas. Enfim, por isso, não só por isso, também acho que não dá para colocar só na conta dos ventos, né? A torcida do Fluminense às vezes também deixa a desejar nesses jogos no Maracanã. Mas hoje eu diria que o Maracanã é praticamente um campo neutro. Ou seja, a torcida do Fluminense não vai em grande peso, seja por conta desses problemas que aconteceram hoje na cidade, seja porque talvez esteja se aguardando, lembrar que vai ter um confronto já no sábado, Fluminense e Vasco pela Copa do Brasil, e na outra quarta, novamente, o segundo jogo da Copa do Brasil. O torcedor também talvez esteja economizando para investir em jogos que têm esse peso decisivo, né? São decisões de uma decisão de 180 minutos. Fluminense e Vasco é um clássico, marcado por grande rivalidade, inclusive rivalidade recente na própria Copa do Brasil, como a Luciana lembrou no meio da transmissão. Na Copa do Brasil do ano passado, o Fluminense foi eliminado pelo Vasco na semifinal e o Vasco avançou até as finais para encarar o Corinthians. Então talvez sejam esses motivos, né? Motivos meteorológicos, motivos financeiros, motivos que o Fluminense no Campeonato Brasileiro, apesar de estar bem, numa boa posição na tabela, está pouco empolgante, né? Esse Fluminense, mesmo com o Hulk. Mas a gente espera aí que esse segundo tempo seja um segundo tempo, talvez o Zubeldía também faça modificações, já pensando em poupar um jogador ou outro aí para o clássico do final de semana. O Bahia já não disputa a Copa do Brasil. E eu acho que o Bahia se sentiu muito à vontade no Maracanã. Primeiro, porque exatamente é esse fator, né? Não, com pouca torcida, o Maracanã, que é um estádio mesmo, com todas essas obras que tornaram o Maracanã menor, muito menor do que já foi. O Maracanã hoje está longe de ser o maior do mundo, já foi um dia e abrigou muito mais gente, né, nesse estádio. Mesmo assim, ainda é um estádio grande. Então, e com pouca torcida, enfim, fica um estádio neutro aí, o time visitante não sente pressão nenhuma, tanto que o início do jogo parecia que o Bahia que estava em casa, tendo as ações, mas então, aos poucos o Fluminense foi equilibrando. O Fluminense que joga com essa camisa número 3 aí, que eu ainda não descobri se é azul, se é verde, eu tenho, confesso que tenho algumas dúvidas, mas eu particularmente não gostei. Muitos tricolores aqui, pelo que eu estou vendo aqui, me mandaram também, acharam razoável, né? Até porque o Fluminense teve uma linda camisa 13 que fez homenagem ao Cartola, verde e rosa, e com as cores mais características do clube, né? Essa aí acho que está destoando um pouco. Bom, já vejo o Fluminense de volta, a arbitragem, o trio de arbitragem também já está ali na roda gigante do meio de campo, o Bahia que está um pouquinho atrasado. Mas vamos ver, esperar melhor aí desse duelo. São duas equipes, Fluminense nesse momento com 34 pontos, o Bahia com 32 em quinto lugar, um atrás do outro. É um confronto direto. Eu espero que, principalmente do Bahia, mais apetite. A gente até colocou aqui que o time do Rogério Ceni precisa ter mais

0: apetite, tem que acreditar um pouco mais nessa transição vertical. Teve contra-ataques e aí, em vez de contra-atacar e buscar o gol, às vezes puxava o freio de mão, construía, voltava para trás a bola, enfim. Então, eu acho que o Bahia hoje pode ter uma oportunidade aí, porque uma vitória leva o Bahia a superar o Fluminense e a integrar o G4. Vamos aguardar, está todo mundo esperando aí, o Bahia demorando, vindo agora, olha, vindo devagar aí, o Bahia foi um papo, o Rogério Ceni ele tem tido um papo bastante longo aí com seus comandados. Mas quem é que vai voltar para seguir com esse segundo tempo de Fluminense e Bahia?
1: Vem na minha onda, galera. Não deu onda pra ninguém no primeiro tempo. 0-0 no Maracanã. O Bahia, enfim, vai chegando ao campo de jogo para que possa ser dado o início da segunda etapa. Aparentemente, não tivemos alterações no time do Fluminense. E nem tampouco no Bahia, né, Brenda?
2: É isso, Lu. Aparentemente, as duas equipes voltam iguais pro gramado para esse início de segunda etapa.
1: A saída pertence ao Fluminense nesse segundo tempo. Posicionado do lado esquerdo, vai atacar para o lado direito, para o setor sul do Maracanã. O Hulk está com a bola ali na mão, vai posicionando no meio. Então, para que o Rafael Claus possa apitar o início da partida, ele zera o seu cronômetro. Apita, tá valendo!
3: Brasil!
1: O Fluminense já trabalha a bola ali no campo de defesa, com ela nos pés, Renê, chama inversão de jogada para Samuel Xavier. O Flu sai tocando de pé em pé, ela chega de novo para Samuel Xavier. Na linha aqui de vídeo gramado, ele aciona por ali o Nonato. Limpa a jogada, volta um pouquinho mais atrás, é Martinelli agora quem vai avançando. Ele prende pela meia

0: Fluminense trabalhando na altura da intermediária, volta um pouquinho mais ali com Samuel Xavier, a bola vai chegando ali pelo setor direito. É com ele, Samuel Xavier. Bola para Canóbio. Tentou uma tabelinha. A bola é muito forte na frente. O Canóbio não chega. Chega primeiro para tirar dali a zaga do Bahia. Mas tá meio afobada a zaga baiana. Joga pela linha de lado. Tem bola de novo o Fluminense no campo ofensivo. Martinelli botou boa bola na frente. Chegou trombando agora o Juba. Foi legal em cima do Hulk. Era um lance de perigo aí pro Flu, Brenda.
1: É isso, Lu. Acabou que nesse lance o Hulk ficou em desvantagem, mas ficou pedindo ali, né, um toque, não sei. Enfim, é jogo que seguiu. O Hulk inclusive trocou as chuteiras para esse segundo tempo.
0: É, veio com aquela chuteira marca texto, né?
1: É isso, chama pouca atenção.
0: Ele que teve ali uma leve torção ali no pé, um pé ficou meio preso ali no gramado.
1: É, Lu, e pelo replay aqui do lance, de fato, ele dá uma torcida, o pé esquerdo dele, tornozelo esquerdo dele, dá uma virada. Vamos ver se o Hulk vai ter condições aí de seguir na partida. Acredito que sim, mas tá sentindo dor.
0: 2 minutinhos só de bola rolando nesse segundo tempo. O Fluminense tem bola ali na cabeça do grande ciclo. Thiago Silva sai jogando pelo lado direito. Entrou Thiago Silva ainda na primeira etapa, no lugar de Freitas, que teve um problema no tornozelo. A gente já viu ele também no banco de reserva, já fazendo tratamento, colocando ali gelo e também uma proteção. E a gente espera que não seja nada grave aí com o Freitas. Bola com o Fluminense. Vai recuando lá atrás de novo na linha ali com o Thiago Silva. Ele sai pelo lado esquerdo, bota o Soteldo para encarar a marcação do Ademir. Soteldo, Ejinga, traz no bico da área. Dançou para cá, para lá, deixou Ademir na saudade. Por baixo se recupera Ademir. Chega para cortar, mas insiste o Soteldo. Rouba de novo dele, perde e ganha danado. Com a bola, o Fluminense na entrada da área, tentou o passe curtinho, a bola vai chegando para o Lúcio Acosta, o levantamento é para ninguém, uma indecisão ali na zaga do Bahia. Agora o goleiro Ronaldo ficou caído, ficou pedindo falta, a arbitragem não deu, tira em cima da linha e bota pela linha de Brenda Balbi. Uma trombada ali para cima do goleiro do Bahia, que ficou reclamando, a arbitragem não deu a falta.
1: Não deu a falta, um lance esquisito, de fato, acho que tem ali, né, a trombada contra o goleiro Ronaldo, ele que sobe ali, né, é um pouco atrapalhado pelo jogador do Fluminense, mas enfim, Rafael Claus não marca falta, inclusive assinala o escanteio para a equipe do Fluminense.
0: E tirou de forma providencial ali o time do Bahia. Escanteio lá na esquerda. Cobrou curtinha, Soteldo tá com ela no pé. Fez a ultrapassagem. Vem bola cruzada na perna direita. Buscava o Hulk. Primeiro chega a zaga cortando. E na sequência teve chute de fora. Tem jogador caído do Fluminense. É o Canobi. Vamos ter pintando aí o cartão amarelo, hein, Brenda?
1: É isso, cartão amarelo pro número 16, Eric Pulga, ele que estava pendurado, está suspenso na próxima rodada do Campeonato Brasileiro.
0: Pulga, então, vai ficar de fora da próxima partida do Bahia, que é contra o Vasco pelo Campeonato Brasileiro, no dia 9 de agosto. Bahia e Vasco da Gama. Eric Pulga, então, está de fora. Hoje temos aí o David Duarte e o Zé Guilherme, que estão suspensos também pelo terceiro cartão amarelo. Para a próxima partida vai ser a vez aí do jogador que é o Eric Pulga.
1: E Lu, diga. Além do Eric Pulga, estão pendurados também o Ademir, do Bahia, o Jean Lucas e o goleiro Ronaldo. Pelo lado do Fluminense, Lúcio Acosta está pendurado aí para a próxima rodada.
0: Tem falta e é perigosa, é para a equipe do Fluminense, Thiago Silva, Hulk, Lúcio Acosta, os três estão numa conferência por ali. 5 minutos do segundo tempo. A cobrança de falta é bola parada, quem sabe agora o Fluminense abre o placar. Ronaldo está preocupado, colado no poste esquerdo, ele vai organizando a barreira da equipe do Bahia. São 4 jogadores por ali na barreira, quem vai ficando ali como homem base é o Rodrigo Nestor. O Ronaldo pede que chegue a barreira um pouco mais para o lado. O Hulk está concentrado, está olhando fixo para a bola, para o goleiro. Vamos ver a batida agora da equipe do Fluminense. Ajeita com todo carinho mais uma vez por lá, enquanto o Rafael Claus fica ali conversando com os jogadores que estão na barreira.

0: Lúcio Acosta tá na bola, ele quem ajeitou com mais carinho, tem o Hulk também, vamos ver quem vem pra batida, já vamos chegando na marca dos 6 do segundo tempo, partiu Thiago Silva, uma bomba, Ronaldo encaixa, faz a defesa. Uma bomba ali chutada pelo Thiago Silva e o Ronaldo estava seguro no lance, Brenda.
1: É isso, estava bem postado ali debaixo das traves, né? Uma cobrança rasteira que desvia ainda na zaga do Bahia, mas faz ali a defesa, segura Ronaldo, já coloca a bola em jogo, mas o Fluminense já recupera.
0: Já recupera de novo o Fluminense, sai trabalhando com o Lúcio Acosta, ele abre na direita, Samuel Xavier vai ter que recuar, volta com o Inácio, dele para Thiago Silva, sobe as linhas de marcação, o Bahia vai pressionar a saída de bola, o Fluminense consegue sair tocando, mas o Bahia aperta, rouba de novo, a chegada então é na direita com o Ademir, ele balança, traz no meio para Acevedo, tá pedindo o Rodrigo Nestor, ele tentou de trivela a abertura na esquerda, o corte chegou primeiro. É a vez do Fluminense tentar se organizar. Faz um recuo de bola ali na altura da intermediária com o Samuel Xavier. A bola de novo mais atrás ali, fica com ela prendendo o jogador que era o Lúcio Acosta. Ele trabalha novamente lá dentro do campo defensivo. Bola que chega para Thiago Silva, que está agora com a faixa de capitão da equipe do Fluminense. Bola na linha divisória do campo. Trabalhou bem a jogada lá pelo lado esquerdo. René ganha velocidade, tenta o passe pelo meio para o Canóbio. O corte veio, chegou do lado direito, já olhou Samuel Xavier, vem pro levantamento, toque de cabeça do Canóbio, vai pela linha de fundo, o cruzamento foi do Lúcio Acosta, na cabeça, hein, certinho ali pro Canóbio, hein, Brenda?
1: Na medida, o Canóbio até faz ali um movimento correto, né, de cabeceio, mas acaba passando acima do gol do Ronaldo, uma boa oportunidade do Fluminense criada ali pelo lado direito. Se no primeiro tempo, né, a gente teve muitas jogadas pelo lado esquerdo, nesse segundo tempo o Fluminense vai tentando explorar um pouquinho mais o lado direito de campo também.
0: E o Bahia agora é quem sai jogando no toque de bola. Já vamos nos aproximando aí da marca dos 8 minutos. RR, o que está achando desse segundo tempo?
2: Fluminense melhor. Fluminense fazendo valer agora o seu mano de campo, mesmo com esse Maracanã não cheio, com pouca torcida, mas tem, está presente essa torcida. Fluminense mostrando agora que está jogando no Maracanã, está jogando nos seus domínios. Já teve duas chances, uma de forma meio atabalhoada, o goleiro acabou tirando em cima da linha, e depois com aquela cobrança de falta do Hulk. Uma cobrança muito perigosa, o goleiro estava bem colocado. Fluminense melhor, dominando nesse momento o Bahia.
0: Hulk mata a bola no peito, bota no chão, trabalha na direita para Samuel Xavier. Ele tem ali pertinho dele também o Canóbio. O passe foi feito para ele. Vai ter ultrapassagem ali pelo setor direito de Samuel Xavier. Recebeu, pisa na bola, voltou mais atrás. É pro Hulk, já olhou para a área. Preferiu curtinha jogada com o jogador que é o Martinelli. Ele trabalha com o Thiago Silva. Vai inverter lá pelo setor direito. É com o Soteldo. Ele tenta ali fazer uma jogada de efeito. Acaba de defeito, né? Acabou encontrando o rosto do jogador da equipe do Flu, hein, o
1: Lu? Não passa nem perto do rosto do jogador do Bahia. O jogador ali faz uma simulação braba, inclusive acho que o Rafael Claus tinha que ser mais duro com esses lances. É claro que o árbitro estava longe do lance, né? Então fica difícil realmente ver se foi ou não foi. Mas dá para contar com a ajuda do árbitro também, né, Rodrigo? Do VAR, perdão.
2: Acho que esse lance, diferente da Copa do Mundo, desse tipo de lance, o VAR poderia intervir. Eu acho que agora, mas na Copa do Brasileiro, eu acho que o protocolo não permite ainda. Né? Na Copa do Mundo a gente viu, inclusive, no jogo contra a Argentina e a Suíça, o Embolo, que fez uma simulação horrorosa, levou um segundo cartão amarelo. Mereceria agora o cartão amarelo no jogo do Bahia. Mas acho que o Campeonato Brasileiro ainda não se atualizou. Podemos até pesquisar.
0: De olho na hora, galera! 22 horas 48 minutos, se liga no tempo, é no placar. 10 minutos de bola rolando no segundo tempo, 21ª rodada do Brasileirão. E o placar da Nacional tá marcando assim. Fluminense 0, Bahia também 0.
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0: Vem na minha onda, galera. Vem que o Bahia chegava ali pelo lado esquerdo. O Rodrigo Nestor tentou também arriscar de fora.

0: fora, mas muito longe da meta do Fábio, hein, Brenda?
1: É, acabou pegando um pouco errado, né? Ele que veio embalado pelo meio de campo, chegou ali na entrada da grande área, decidiu arriscar, mas pegou muito embaixo, a bola subiu demais. Um Bahia que vai tentando, né, criar suas oportunidades, mas até o momento nenhuma chance clara de gol.
0: E o contra-ataque é do Fluminense, bola esticada para o Canobi, ele conseguiu alcançar, mas aí chegou rachando com ele o Luciano Juba, jogando essa bola para a linha de lado, arremesso lateral que favorece o Flu. Samuel Xavier botou em jogo, trabalhou com o Lúcio Acosta, ele tenta pisada na bola, o corte veio de novo por baixo, mais uma vez vai ter o arremesso lateral, a equipe tricolor carioca. Samuel Xavier bota ela lá então um pouquinho mais atrás, chega de novo para ele de primeira, ajeitou para Nonato, Nonato solta mais uma vez com Samuel Xavier. Dele de novo para Nonato, arrasta um pouquinho a jogada, vem com Martinelli, ele penteia a bola, olha para quem jogar, prefere pelo lado direito, tá por ali aparecendo Inácio, Inácio faz o toque na frente, Canóbio buscou um, dois, Canóbio vem no cruzamento, no carrinho, se jogou na bola por ali o Marcos Vitor, a sobra fica com o Ronaldo, que tem pressa, já sai jogando errado, o Fluminense retoma, invadiu a área, Canóbio tenta o cruzamento para trás, chegou no toque de cabeça nas mãos do goleiro Ronaldo. Chegou finalizando ali de cabeça, mas aí foi praticamente um recuo, hein, Brenda?
1: Pois é, eu acho que foi o René até que estava pisando ali na área, mas de fato uma cabeçada ali que foi muito fraca. E aí o Ronaldo fez a defesa muito tranquilo, já colocando a bola em jogo ali pro Bahia. Que nesse momento vai até tendo o jogo paralisado. Não entendi se aconteceu uma falta ali, mas de toda forma a bola está no domínio do Bahia.
2: Ô, Lu e Brenda, eu estava fazendo aqui uma rápida pesquisa sobre essas regras, né, do VAR que foram experimentadas na Copa do Mundo. Na verdade, sim, algumas situações. Olha o Fluminense, daqui a pouco eu falo.
0: Olha o Flusão chegando, o Lúcio Acosta deu um tapinha nela de lado, ela chegou agora lá com o Soteldo, trouxe na perna direita, chute cruzado. Sai à direita do gol do Ronaldo, ele ajoelhou para rezar, hein, ô Brenda?
1: É, Lu, ficou torcendo ali, né? Na verdade, teve um desvio ali na zaga do Bahia, por isso escanteio para o Fluminense. Estava ali na frente o jogador número 7, o Ademir, coloca essa bola para fora, mas uma jogada individual ali do Soteldo.
0: É escanteio, então, pelo setor esquerdo, o Hulk está lá na bola, 13 minutinhos, pertinho dele está o Soteldo para tentar aquela cobrança curta, o Hulk ergue os braços, vem na batida de perna canhota, jogou na primeira trave, o desvio de cabeça, vai na rede pelo lado de fora, pela segunda vez. Deu aquele gostinho do grito de gol, Brenda.
1: É, Lu, Thiago Silva, né, lá dentro da grande área, consegue fazer a cabeçada buscando ali o cantinho da trave, né, beijou ali a trave, só que passou raspando pela rede do lado de fora. O Fluminense que mais uma vez cria uma boa oportunidade, é o time que vai se aproximando mais de, quem sabe, abrir o marcador.
0: 14, sai jogando errado de novo o Bahia, mais um presentaço ali para a equipe do Flu, que briga na entrada da área com o Canóbio, conseguiu limpar o lance para Nonato, dele para Samuel Xavier, abertura agora com o Lúcio Acosta, buscava uma tabelinha, a sobra ainda é do Fluminense, Hulk girou, bateu, ela sai mascada e vai nas mãos do goleiro Ronaldo, mais uma finalização do Fluminense, o Hulk tá ali sorridente, mas não foi legal não, hein, Brenda?
1: É, Lu, acabou sendo fraca demais, o goleiro Ronaldo, apesar, né, de estar sendo bombardeado, apesar da sua meta estar sendo bombardeada, muitas vezes não é ele que está precisando fazer boas defesas, né? O Fluminense que vai chegando, mas não propriamente o goleirão ali, Ronaldo, é que vai precisando fazer as suas defesas. Porém, um Fluminense que chega com um volume muito mais alto nessa segunda etapa.
0: E quem trabalha a bola agora é o Bahia, chegando ali pela meia esquerda, Rodrigo Nestor, parou, prendeu, volta um pouquinho mais atrás, bola nos pés do Mingo, ele vai levando, apontando ali para a aproximação de um companheiro, tenta o passe na frente, Eric Pulga domina no peito, tá de costas para a marcação, tentando levar para a linha de fundo, ele cai, fica pedindo uma falta que a arbitragem não deu, por baixo vem o carrinho, o corte do Samuel Xavier, colocando pela linha de lado, já vamos ter mais alterações na equipe do Fluminense. Agora quem com ela nos pés, Acevedo, inversão de jogada, ela na direita, toque de cabeça para o meio, sobe a zaga do Flu e tira o perigo, tá chegando o Bahia, tá botando pressão, Brenda.
1: É, Lu, quando consegue, né, fazer ali seus

0: contra-ataques, quando consegue ter um pouco mais de paciência, vai chegando ali no gol do Fábio também. Mas dentro da partida, foram 12 finalizações para o lado do Fluminense e apenas 5 para o lado do Bahia.
1: O jogo está parado nesse momento, já passamos, vamos chegando aí na marca dos 16 da segunda etapa. Ô Rodrigo Ricardo, alguma alteração poderia ser feita aí pelo Fluminense? Fluminense que tem Savarino, tem também o Serna, né? Mas ele já apontou ali algumas alterações e parece que veio o Hércules também, né?
2: Eu acho que o Savarino talvez entre, hein? No lugar do Lúcio Acosta, inclusive, que hoje a gente comentava, né? Que bem abaixo do que a gente costuma ver. Vai vir um campo triplo aí do Fluminense. A Brenda vai ter trabalho. Que às vezes muitas substituições ao mesmo tempo. Eu estou vendo também o Igor Rabelo e o Hércules, né, Brenda?
0: Ó, pelo que eu vi aqui, a gente já confirma, mas saiu o Thiago Silva. Thiago Silva que entrou no primeiro tempo, saiu para a entrada do Igor Rabelo, entrou o Hércules também e também o Savarino. Vou só confirmar quem saiu. Mas saiu o Thiago Silva, Lúcio Acosta e vou confirmar o terceiro. Lu, já volto.
2: O Thiago Silva, isso mostra que ele, ou seja, a gente até comentava aqui, que a gente sabe que ele é um zagueiro de reconhecido talento, de reconhecida experiência, mas já está acima da média, né, para um jogador, já está caminhando para a aposentadoria, né, e a gente não sabe também se o Zubeldía está querendo guardar o Bahia.
1: Olha o Bahia chegando na entrada da área, boa bola, Eric Pulga vem para o cruzamento, a batida, salvo o goleiro Fábio, o Jean Lucas não conseguiu a finalização como queria, e o Fábio consegue salvar, já não está valendo mais nada no ataque do Bahia, ô Brenda Balbi.
0: Que jogada, Lu, eu acho que contou com a sorte ali também a equipe do Bahia, o Jean Lucas que recebe uma bola meio que resvalada ali para ele, ele tenta ali, ele coloca o corpo na frente, jogando essa bola em direção ao gol, e o Fábio precisa se esforçar muito para fazer uma defesaça. Mas é isso, o Fluminense já coloca a sua bola em jogo. E eu já volto aqui com as substituições certinhas, Lu.
1: Beleza, então já a Brenda confirma. Me parece que já todas as três alterações aí da equipe do Fluminense.
2: Agora, Lu, a alteração que chama mais atenção é a saída do Thiago Silva, né? Que tinha acabado de entrar no finalzinho do primeiro tempo, praticamente, no lugar do Freitas. E agora aí, com 18 minutos, já sai. Não sei se ele sentiu alguma coisa também, né?
1: E olha o Pulga, vem balançando o cruzamento, tentou no carrinho ali a finalização. Era o Alejo Vélez que estava ali na pequena área, mas consegue cortar a zaga do Fluminense. Insiste o Bahia. O Bahia vem aumentando a pressão agora nesse momento do jogo. A bola ali na altura da intermediária, prendeu, está com ela o Acevedo. Na hora de fazer o passe, errou tudo ali. Ele pede desculpas, põe a mão aí nas pernas, está sentindo também. Vai vir mexida também pelo lado do Bahia. Eu quero saber aí de você, o RR, Savarino, o Lúcio Acosta, a gente falou que não estava bem, né? O Hércules, o Igor Rabelo e o Savarino, e agora pelo lado do Bahia, né? As opções aí com o Everton Ribeiro, né, Brenda?
0: É isso, Lu, vai entrar na equipe do Bahia, número 10, Everton Ribeiro, e também o número 15, Michel Araújo. Vou só confirmar quem vai sair, ainda não saíram os jogadores que estavam em campo, mas confirmando aqui as mexidas no Fluminense, saiu o número 8, Martinelli, para a entrada do número 35, Hércules, saiu o Thiago Silva para a entrada do 21, Igor Rabelo, e saiu o Lúcio Acosta para a entrada do 11, Savarino. Pelo lado do Bahia, saiu o Michel Araújo para o número 46, Luciano Juba, e fico devendo mais uma.
1: Acho que foi o Ademir.
0: Isso mesmo, e saiu Ademir para a entrada do Everton Ribeiro.
2: Ô Lu, falar do Fluminense primeiro, acho que nesse primeiro momento, o Fluminense, como fez um câmbio triplo, o time se desorganizou um pouquinho. Seja porque muda um pouco, seja porque os jogadores acabaram de entrar, estão um pouco frios, o Fluminense quase marcou uma bobeira ali na saída de bola, o Lúcio Acosta realmente estava abaixo do que a gente costuma ver, mas enfim, já estava no ritmo do jogo, né? E ele também era um jogador que chegava ali para ajudar nessa série de bola. Mas tanto o Savarino quanto o Hércules são titulares desse time do Fluminense. Acho até que ele deu uma poupada neles por conta do clássico aí que tem contra o Vasco. A tendência, olha o Fluminense.
1: Olha o Flusão chegando, bola lá pelo lado esquerdo, tenta limpar, levar para a linha de fundo o Soteldo, Ronaldo! Espalma, bota pela linha de fundo, na chegada do Soteldo, balançou para cima da marcação, trouxe para a perna esquerda,

0: Defende o goleiro do Bahia, Brenda.
1: Defesaça do Ronaldo, né? E o Soteldo que vem buscando as suas oportunidades nas jogadas individuais. Escanteio já cobrado.
0: Cobrou com pressa. A bola cruzada chegou pro Inácio. Arrumou pelo meio de cabeça. Tira a zaga do Bahia. E na sequência pegou lá atrás de muito embaixo da bola o Savarino. Isolou, mandou pra galera, né, Brenda?
1: É isso, Lu. Uma bola que sobrou ali no pé do Savarino. Não pensou duas vezes. Meteu o pé na bola, mas aí subiu demais.
0: É tiro de meta pro Bahia. De olho na hora, galera. 23 horas no horário de Brasília, se liga no tempo e no placar. 21 minutos e meio do segundo tempo, é a 21ª rodada do Brasileirão no Maracanã, o placar da Nacional. Tá marcando assim.
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0: Fluminense 0, Bahia também 0.
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0: Galera, RR já falou aí das mexidas do Flu, pelo lado do Bahia, Everton Ribeiro conhece bem esse Maracanã, muitos anos de Flamengo, e entrando também o Michel Araújo, que já passou também pelo Fluminense, tem lei do ex aí em campo, hein, o RR?
4: É, exatamente, inclusive o Michel Araújo fez um belíssimo gol, talvez o único gol que ele fez com a camisa do Fluminense, foi um golaço que ele marcou com a camisa do Fluminense, um chute de longa distância. Eu acho que o Everton Araújo também aquela questão passa pela questão da idade, né? Em circunstâncias normais, o Everton Araújo é titular absoluto desse time, mas também há um controle de carga sobre ele para evitar lesão. Olha o Bahia.
0: E é ele quem chega ali pelo lado direito, tentou uma tabelinha, a marcação da equipe do Flu afasta o perigo dali. Pois é, Everton Araújo também com a idade mais avançada, mas vai chegando o Bahia. Pelo meio tentou ali, a infiltração, tentando ali um bate-rebate, o contra-ataque é do Fluminense. Bola esticada, a tentativa do Hulk correu pelo meio. A bola do Canóbio foi completamente errada, hein, Brenda?
1: É, Lu, mas é porque o Hulk deu a entender que ele atacaria o espaço à frente do Canóbio. E aí, na metade do caminho, ele volta para ocupar o corredor central, acaba tirando ali, né, o entendimento da jogada do Canóbio, acaba perdendo a bola aí, o Fluminense, num contra-ataque importante.
0: Michel Araújo agora trabalha pelo meio, a equipe do Bahia, Jean Lucas, marcado, pressionado, ele já perdeu, o Fluminense tenta sair na velocidade, limpou legal a jogada pelo meio, Nonato avançou bem, enfiada de bola, é boa pro Hulk lá pelo lado esquerdo do bico da área, ele tentou um cruzamento, aí fraquinho demais, né, assim também não dá, hein, Brenda?
1: É, assim fica fácil pra defesa do Bahia, né, de fato uma bola ali que foi fraca demais, ficou pela metade do caminho.
0: O Hulk esticou lá pelo lado esquerdo e parece que o Thiago Silva foi problema na coxa, né?
1: É, na posterior da coxa direita, Lu. Ele sai ali no banco de reservas, ele faz um sinal ali de que estava com um incômodo ali na posterior da coxa direita.
4: Agora, Lu, quem faz falta hoje nesse jogo é o John Kennedy, né? Que não está machucado, está suspenso por dois jogos. Foi expulso contra o Bragantino, acho. É um jogador que faz falta. Acho que o Serna pode ser um jogador aí para dar mais gás aí, no caso, tiraria o Hulk. Eu acho que, mesmo sendo o craque, a principal estrela da companhia agora, também já tem uma certa idade, também já me mostra que está um pouquinho sem fôlego já para acompanhar. Estamos caminhando aí para os 25 minutos do segundo tempo. Também acho que talvez ele possa dar lugar aí ao Serna, que entraria com mais disposição e fôlego nessa reta final de jogo.
0: 25 do segundo tempo. Você falava de John Kennedy, né? Ele está suspenso. Ele é o jogador que mais atuou pelo Fluminense. 36 das 38 partidas ele esteve em campo. 14 gols marcados, né? 9 no Brasileirão, 3 no Carioca e 2 na Libertadores. Os números dele nessa temporada, ele que tem sido importante para o Flu, com ele vence mais. Bola pelo lado direito para Canóbio. Canóbio faz o passe ali pela meiuca. A esticada é boa. Savarino tentava o cruzamento. Vem para fazer o corte. A zaga do Bahia bota pela linha de fundo. Escanteio, Brenda.
1: Boa jogada do Fluminense ali pelo lado direito, né? Buscando a profundidade. E aí na finalização, Savarino acaba tendo ali o jogador defensivo do Bahia, colocando essa bola para fora. Escanteio pelo lado direito do campo.
0: Vai chover na área do Bahia. Savarino já está erguendo ali os dois braços. Todo mundo ligadinho por lá. O árbitro Rafael Klaus autoriza a cobrança. Partiu Savarino, de perna direita, jogou no miolo, subiu a zaga na sobra, pegou de primeira, encaixa o goleiro Ronaldo. Lá pelo lado esquerdo, o Hércules soltou uma patada, Brenda.
1: Soltou um canudo, Lu, mas foi no meio do gol. O goleiro Ronaldo estava bem posicionado, faz a defesa tranquila e já sai colocando essa bola em jogo para o Bahia.
0: Já bota essa bola lá na frente, mas é o Fluminense quem recupera. Nonato, chamando a jogada pelo lado direito para Soteldo. Ele tenta encarar a marcação. Fica sem espaço, volta para Samuel Xavier. Samuel Xavier para, prende, está pedindo mais atrás ainda o Igor Rabelo, o zagueirão que entrou aí na segunda etapa. O Fluminense com problemas na zaga, na lateral esquerda. Jogadores lesionados nesse momento. O passe é feito agora pelo lado direito. Nonato prende bola, está pressionado a marcação do Bahia, que vem buscar dentro do campo ofensivo. Igor Rabelo jogando de marcha ré com o Fábio. Ele tem que despachar de primeira lá para o campo de ataque, facilita o corte da zaga. Na sequência, o Fluminense insiste com a bola. Canóbio toca um pouquinho mais atrás para o Hércules, ultrapassa a linha divisória do gramado. O Hércules vai levando pela meia esquerda, faz o passe para o Canóbio. Viu bem o Hulk ali na entrada da área. Hulk tocou de novo para trás. Hércules é quem tem a bola. Ele faz novamente a procura ali pelo Hulk. Dominou legal o Hulk, abre pelo lado esquerdo, ele balança por ali para cima da marcação do Pulga, passou pelo primeiro, roubou a bola na frente, ficou no chão. Rafael Klaus, rapaz, foi atropelado pelo Hulk. Ser atropelado pelo Hulk é brabo, hein?
4: Não é fácil não,
1: aí não tem como, gente, bateu na massa, não tem como. Rafael Klaus, o cara é muito grande.
4: É verdade, né? Saiu até no lucro que não se machucou tanto, né? Foi uma leve queda, né?
1: Uma leve queda.
4: Ele caiu bem.
1: Ele ficou rindo, mas rapaz.
4: É.
1: A chegada do Hulk tirou de cano.
4: É, o Hulk poderia ser jogador de futebol americano também, né? Que ele ia se sair muito bem, com certeza.
0: É grandão demais o Hulk. É uma manato. O apelido é realmente perfeito aí pra ele. Bola pelo lado direito, Soteldo pressionado, acabou perdendo, ficou caído. Olha a chegada do Bahia, Everton Ribeiro, na entrada da área ele prendeu, soltou na esquerda, o passe foi muito forte para o Michel Araújo, foi pela linha de fundo. O Everton Ribeiro tinha até a chance de chutar, hein, Brenda?
1: Pois é, Lu, abriu ali para ele, abriu o gol, né? Mas ele preferiu fazer o toque ali para o seu companheiro. Acabou, colocou forte demais, desperdício. Uma excelente oportunidade da equipe do Bahia, que vai vir agora com mudanças, duas mudanças na equipe do Rogério Ceni. Vai entrar o número 63, David Martins, e o 57, Cauê Furquim. Confirmo já as saídas para você. Parece o Ademir e o Eric Pulga, mas já confirmo.
0: Jean Lucas. Então temos a entrada do 63, o David Martins, e também do 57, o Cauê Furquim, não é isso?
1: Isso sim, Cauê Furquim. E também uma alteração na equipe do Fluminense, vai saindo o Hulk.
0: A última do Zubeldía, então. Tira o Hulk e bota o Germancano.
1: É isso, o argentino já está em campo pelo lado do Fluminense.
4: É, uma opção, né? Eu gosto mais do Serna, mas o Serna também caiu um pouco de produção, né? E o Cano, que é um artilheiro, inegavelmente, mas ainda busca seus dias de glória, né? Perdeu muito também, teve lesão, tá longe daquele Cano que a gente conheceu aí nas duas temporadas atrás. De qualquer maneira, o Hulk já estava sem fôlego, já estava até atropelando o árbitro, então ele realmente já precisava sair. Já o Rogério Ceni, acho que ele não só renova o fôlego da sua equipe ao colocar dois jogadores mais descansados, como dois jogadores mais leves e rápidos, hein? Acho que o Bahia vai ousar mais nesse finalzinho desse jogo.
0: Vamos ver então, porque o Fluminense rouba ali pela meiuca, o Bahia já recupera de novo, de olho na hora, galera! 23 horas, 8 minutos, se liga no tempo e no placar. 30 minutos de bola rolando no segundo tempo. 15 para esgotar o tempo regulamentar. É a 21ª rodada do Brasileirão. E no Maracanã, o placar da Nacional tá marcando assim: Fluminense 0, Bahia também 0.
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1: Tá dando onda pra ninguém. O Bahia tá tentando ali pelo lado direito. Mandou uma finalização que bate na marcação e volta. O Bahia segue com ela nos pés, no campo de ataque. Lá pela direita de novo se movimenta Everton Ribeiro. É ele quem recebe, prende bola. Ele prende legal, trouxe mais atrás por ali. É o Acevedo, tentou o passe, invadiu a área. Everton Ribeiro na perna canhota. Ele finaliza, a bola desvia, vai pela linha de fundo, apenas tiro de meta. Dessa vez ele bateu, Brenda.
2: Pois é, Lu, bateu, arriscou, mas acabou que a bola bateu no seu companheiro, foi pra fora. É, tiro de meta pra equipe do Fluminense. Lu, teve gol, tá? Teve mais um gol do Palmeiras, abre 3-0 em cima do Vitória, gol de John Arias.
1: Com dois a menos, né, o Vitória.
3: É difícil, né? E gol do John Arias, um ex-tricolor esse... O torcedor tricolor tem muita saudade que o colombiano marcou uma era no Fluminense.
1: 32, já vamos para a reta final do jogo. Por enquanto, nada de gols no Maracanã. O Klaus está ali chamando a responsa para ele de algo que aconteceu por ali. Chama a atenção também do Alejo Vélez. Aliás, o Alejo Vélez, jogador argentino de 22 anos, chegou aí recentemente para a equipe do Bahia, ser apenas o seu segundo jogo pelo time baiano. Ele parece um bom jogador, né, Brenda?
2: É isso, um jogador que chega para agregar, né? Um jogador que, quem sabe, vai conseguir desempenhar o seu melhor. Na verdade, quando chega um jogador, sempre é o clube apostando que vai render e vai ajudar a sua equipe, né? Então, jogador que, de fato, chega com essa função, com essa missão de ajudar a sua equipe a desempenhar melhor também no Campeonato Brasileiro.
1: Ele que estava no Rosário Central antes de chegar aí a equipe do Bahia. A torcida meio brava, né? Aí sobra pra todo mundo, já tá sobrando pro Hulk.
3: É verdade.
1: Perdeu um gol feito, né?
3: Fico impressionado, os jogadores são tão profissionais, estão tão acostumados com essa situação, ainda mais o Hulk tá batendo bobo com o torcedor. O torcedor pode, ok, não tem coerência, não tem preocupação com a coerência. O jogador de futebol tem que ouvir e mostrar em campo, né? Responder. Eu acho que o Hulk... tenha feito uma má partida, mas perdeu um gol, né, no primeiro tempo, cara a cara, que poderia ter dado outro rumo pro jogo. Mas o jogo segue, enfim, ficar batendo boca com o torcedor, nada a ver.
1: E vem o Fluminense com espaço pelo lado direito, a tentativa de cruzamento chega na marcação ali, o Michel Araújo, ele briga pela posse de bola, ganhou o jogador do Flu, German Cano briga com ele, ele tenta sair jogando, a bola que se perde de novo, tem pressa o Fluminense, Samuel Xavier já botou em jogo, Savarino invertendo lá atrás com o René, é dele para Hércules, se apresenta de novo Savarino, a abertura é boa na direita para Samuel Xavier, vem bola cruzada, e cruzou pra ninguém. Quem sobe por lá é a zaga do Bahia, sai jogando errado ali o Everton Ribeiro, deu uma matadinha marota, a sobra é nos pés do Soteldo, ele vem pra bola cruzada, Michel Araújo pelo alto de cabeça afasta, ainda cai nos pés do Samuel Xavier, vai encarar a marcação, preferiu fazer um dois por ali com o Savarino, se aproxima também o Hércules, o Bahia tenta marcar ali a troca de passes do Fluminense e consegue, na intermediária do campo de defesa, roubada de bola, mas na saída não foi legal o passe, o Fluminense já recupera, Canóbio soltou na direita para Savarino, ele vai para cima da marcação, ficou no chão, queria uma falta, Michel Araújo é quem estava por ali, acabou derrubando o jogador do Flu, hein, Brenda?
2: Atropelou o Savarino, ele levanta ali até questionando, né, mas não tem muito o que questionar não, meu filho, atropelou o Savarino. Falta marcada para o Fluminense, mais uma boa oportunidade aí numa bola parada pelo lado direito de campo.
1: É sim, é perto ali da linha da grande área, o Savarino está ajeitando, o Zubeldia está tenso lá na beira, o Klaus está marcando a barreira dentro da área para a equipe do Bahia. Savarino com a mão nas cadeiras, olhando fixo lá para dentro da grande área, o torcedor do Fluminense apreensivo, que era o primeiro gol no Maracanã. Apenas um jogador do Bahia na barreira é o Everton Ribeiro, o restante está todo mundo ligado lá dentro da grande área. Vamos ver a batida do Savarino. Rafael Claus então autoriza, somente ele na bola, partiu Savarino de perna direita e jogou na cabeça, tentou fazer a finalização, pegou muito embaixo o cano. A bola subiu, o Germancano, que é aquele atacante de um toque só, né? De primeira sempre.
2: Pois é, Lu, e acabou uma finalização que acabou resvalada agora, né? Não pegou certinho ali na bola, acabou que pegou meio, sei lá, meio que derrapando na bola, por isso a finalização vai muito acima, não causa nenhum perigo ali para a meta do Ronaldo, que já sai jogando ali com a equipe do Bahia.
1: Bahia que tenta a chegada, ficou no chão por ali o jogador baiano, mas a arbitragem não deu falta e o Flu então é quem vem. Boa bola na frente, Canóbio saiu cara a cara, vai marcar Ronaldo! Fecha a porta o goleiro do Bahia e já liga o contra-ataque para a equipe baiana. Bola na cabeça do grande círculo, o dominou, tem abertura lá na direita, prendeu o passe, agora sim soltou, já se movimentou para dentro da área, por ali o David, a bola é muito esticada, não chega para o Everton Ribeiro, se perde. O Ronaldo salvou mais uma, o Brenda.
2: Que defesaça, eu acho que essa é a maior defesa da partida até o momento. A oportunidade mais clara também de gol, né, que a equipe do Fluminense teve, mas o Canobi acabou desperdiçando. E Lu, falando um pouquinho do Bahia, o Everton Ribeiro, né, que é um jogador que é inquestionável a qualidade técnica, parece que entrou num ritmo muito abaixo nessa partida. Tá errando tudo o que está se propondo a fazer.
1: E com isso o Fluminense vem na direita com Samuel Xavier. Ele para, prende, arrasta para o meio. Samuel Xavier já está de novo com a faixa de capitão, né? Tinha passado para o Thiago Silva ficou pouco tempo em campo. E o Samuel Xavier já está de novo com a faixa de capitão. Savarino botou na frente para ele. Samuel Xavier buscava o cruzamento. A cobertura chegou junto ali com o Rodrigo Nestor, botou pela linha de fundo, escanteio, Brenda.
2: É isso, Lu. A defesa do Bahia acaba colocando essa bola para fora e o Fluminense vai empilhando oportunidades de bola parada em escanteio. Mais um pelo lado direito de campo.
1: Lá dentro da área, Canóbio tá doido com essa bola sobre pra ele. Igor Rabelo também se posiciona por lá, o zagueirão do Flu. Savarino com a mão nas cadeiras, tá lá pelo lado direito pra cobrança do escanteio. Vai, ele tem ali pertinho também a possibilidade com o Soteldo. Ele faz a jogada. Soteldo prendeu na canhotinha, jogou muito forte. A bola cruza toda a área, vai sair lá pela linha de lado, mas se esforça por lá o Inácio. Conseguiu evitar a saída da bola. Ele prende e vai para cima da marcação. Fez o toque lá para dentro da área, foi muito curtinho. Corta a equipe do Bahia e já bota para correr o Everton Ribeiro. Ele dominou, tá sozinho no campo de ataque. Agora já vai aparecendo ali o outro jogador. Ele tentava o passe à frente. Erra mais uma. Ô, Breno, tá legal não, hein?
2: Entrou numa rotação muito abaixo o Everton Ribeiro. O Bahia até acha, né, o Everton lá na frente sozinho. Mas é aquilo, quando ele vai tentar municiar o seu companheiro, acaba errando. Acaba dando de presente pro Fluminense, que já tá com a posse de bola novamente e vai pro ataque.
1: Reta final do jogo, 39, RR. Quem tá mais perto aí de fazer esse gol, hein?
3: É o Fluminense, né? O Fluminense tá mais perto, mas tem o Ronaldo, que tá em grande noite, fazendo ótimas defesas, mas acho que o Fluminense é ainda mais perto.
1: Olha o toque pelo meio, agora chegou finalizando, o Hércules cai ali para fazer a defesa, o Ronaldo. Foi na linha de fundo, lá o jogador do Flu cruzou para trás, na verdade era o Cano quem chegava por ali, mas ficou fraquinho também a finalização. Ronaldo conseguiu fazer a defesa e já solta essa bola. Tem pressa o Bahia. Fora de casa está tentando beliscar essa vitória. Bola com o Everton Ribeiro. Ele para, prende, gira, trabalha com o Michel Araújo. A chegada é pelo lado esquerdo. Tentou direto para o gol. Sai para fazer a defesa o Fábio. Caiu encaixando, ficou fácil para ele, né, Brenda?
2: Ficou fácil. O goleiro do Fluminense já coloca a bola em jogo. Tem um jogador caído do Bahia ali. mas o Rafael Claus não para o jogo não. E olha, saiu o público presente no Maracanã nessa noite de quarta-feira, 12.351 torcedores no Maracanã nessa noite de quarta.
1: Muito bem, então, tivemos aí uma forte ventania no fim da tarde, que espantou muita gente, né, porque tivemos muitas árvores caídas, a ponte chegou a ficar fechada, o metrô parou de funcionar e, sem dúvida nenhuma, impactou também na presença do torcedor no Maracanã. Olha o Bahia de

0: novo o Everton Ribeiro errando mais um passe, ainda assim vai tentar brigar pela bola ali o Michel Araújo. O toque foi feito pela equipe do Flu, que avança, ultrapassa a linha divisória do campo, vai conduzindo o Samuel Xavier, a abertura é boa para Canóbio pelo lado direito, ele encara a marcação na perna esquerda, parou, prendeu, fica ali no bico da área, volta um pouquinho mais atrás com o Hércules, já se fecha todo o time de Rogério Ceni, o time do Bahia, 41, bola ali pela meia esquerda, Savarino, agora ele deixou curtinha, ela fica nos pés do Nonato, ele para, prende, gira a jogada, volta novamente se apresentando para receber lá pelo lado esquerdo, René, o passe pelo meio não chega para Germancano, corta mais uma Bahia e mais uma vez tenta acelerar, botar velocidade na saída de, ali do campo de defesa para o ataque, Acevedo para Everton Ribeiro, dessa vez ele prendeu, girou, botou na frente, a tentativa não foi legal porque o carrinho chegou primeiro, chegou para cortar, Igor Rabelo bota pela linha de lado, é arremesso lateral que favorece a equipe do Bahia, 42, daqui a pouquinho a gente vai conhecer o tempo de acréscimo nessa segunda etapa. Por enquanto, vamos nos encaminhando para um 0-0, mas vai mexer mais uma vez aí o Rogério Ceni, queimar a sua última alteração, hein, Brenda?
1: É isso, Lu. Vai entrar o número 12, William José, na entrada, no lugar, se eu não me engano, do Acevedo, número 5. Vou só confirmar aqui para vocês.
0: Acho que foi o Alejo, Alejo Vélez,
1: isso mesmo. Número 9. Então entra número 12, William José, para a saída do número 9, Alejo Vélez.
0: Alejo Vélez, então, fora e em campo, camisa número 12, o William José. O Bahia tá no campo de ataque, 42,5. Everton Ribeiro de primeira, triangulação é legal lá pelo lado direito. Vai chegando o Bahia, tenta passar o pé por cima da bola. René tá na marcação, tentativa de cruzamento não deu legal. René foi melhor ali na disputa, ficou caído também. Tá valendo tudo, agora foi pro chão o jogador do Bahia. Queria falta, a arbitragem não deu. Contra-ataque, dispara na velocidade o Soteldo. Faz o passe, jogou nas costas por ali do Canóbio. Tá pedindo do lado direito, o Savarino, a bola esticada, Ronaldo sai do gol e faz a defesa. Acelerou o Fluminense, hein, Brenda?
1: É, Lu, numa jogada que parecia que ia dar errado, né? Porque o jogador coloca ali, dá o passe nas costas do Canóbio, ele estava correndo em profundidade, mas acaba que o jogador consegue ainda fazer uma boa inversão de jogo, buscando o Savarino, mas aí o goleiro Ronaldo se antecipa e consegue fazer a defesa. E olha, tem gol, viu? O Palmeiras faz mais um em cima do Vitória, 4-0.
0: 4-0, goleada do Palmeiras em cima do Vitória, que está jogando com menos 2. Por aqui o Fluminense está insistindo, eu quero seu gol nesse finalzinho de jogo, 43-40. Samuel Xavier balança a jogada para Savarino. Savarino pelo meio com Nonato. O passe é para Canóbio. Ele tenta ganhar a linha de fundo. Girou, voltou. Samuel Xavier arrumou para a perna esquerda. O cruzamento vem, sobe a zaga do Bahia, afastando. Afasta, mas a sobra de bola ainda é do Flu. Aluga meio campo aí, equipe tricolor carioca. Igor Rabelo sai pelo lado direito, Samuel Xavier toca na meiuca com Nonato, é dele pra Canóbio, a tabelinha é boa, Canóbio dentro da área, tentou cruzar pra trás, pega na marcação, vai pela linha de fundo, é de novo escanteio pro Flu.
1: E a zaga do Bahia comemora bastante, né? O Canóbio, que de fato está sendo incansável nessa partida, mas mais um escanteio pelo lado direito do campo a favor do Fluminense.
0: Savarino de novo, ele na bola, 44,5. Vamos ficar só por conta dos acréscimos, ainda não subiu a placa dos acréscimos. Vamos ver se nesse lance na bola parada, finalzinho de jogo, Savarino vem pro levantamento, toque de cabeça, vai pela linha de fundo. Apareceu na área o Igor Rabelo, Brenda.
1: É isso, zagueirão aparecendo ali na entrada, né, da pequena área, cabeceando essa bola, mas passa ali acima do gol do Ronaldo. 0-0, Lu.
0: 0-0 é o placar e o Rogério Ceni tá louco da vida lá na beira do campo. 45, já chegamos. O Bahia tentava escapada, o Fluminense aperta na marcação, aí consegue a roubada de bola legal, vem pro campo de ataque o Flu, Germancano parou, prendeu, é Canóbio quem tá com ela, vai chegando ali pelo lado esquerdo,
1: mais 4,
0: Canóbio olhou, fez pra finalização, explode na marcação, vamos até 49, então é o tempo que vai permitir que o jogo aconteça. O Rafael Claus com a bola bola nos pés do time do Bahia. Tentando sair pela meiuca. Agora boa tabelinha ali do Everton Ribeiro. A bola chega de novo para ele. Ele tem pelo lado esquerdo por ali o Rodrigo Nestor. Ele acaba errando mais um passe. A bola que vem cortada. Fica sentindo o Everton Ribeiro agora ali um problema pelo lado esquerdo. Ali das, não sei se é nas costas, se é no quadril. Ele está com a mão ali no quadril. Vamos até 49, já estamos com 46. E aí, quem foi o craque do jogo, RR?
2: Eu fico com o goleiro Ronaldo, do Bahia. Acho que ele foi mais decisivo, assim, evitando... Até, claro que ainda temos aí os acréscimos, mais 4 minutos. Mas o Ronaldo fez pelo menos mais 2 ou 3 boas defesas. E aí, segurando esse 0-0 aí pro Bahia.
0: Tem posse de bola o Fluminense e tem pressa. Tem pressa para reposição. Samuel Xavier tocou mais atrás. A bola está ali na linha divisória do gramado. De novo Samuel Xavier recuando, jogada com o Inácio. Ele tem o Igor Rabelo ali perto dele. Se apresenta também o Nonato. A bola chega então para o domínio do Nonato. Abertura na direita, Samuel Xavier tentou a tabelinha com o Canóbio. Deu certo a jogada do Fluminense, um bate-rebate tremendo. Ela se perde de novo pela linha lateral. Vai ter arremesso mais uma vez a equipe do Fluminense. E acho que o Zubeldia não ia passar em branco, né?
1: Achou errado. Cartão amarelo para o Luiz Zubeldia, treinador do Fluminense.
0: E olha o Bahia lá pelo lado direito, tentou arrastar a jogada, foi para o chão, pediu a falta. A arbitragem está parando e marcando, Brenda. É falta a favor do Bahia. Derrubado por ali o Cauê. É meio que frontal aí a meta do goleiro Fábio, hein?
1: É uma oportunidade interessante para a equipe do Bahia ali na entrada da área, mais um pouquinho ali no bico direito, né, de ataque do Bahia. Vamos ver quem vai para essa bola parada, mas quem sabe, né, pode ser uma boa oportunidade para a equipe tricolor baiana.
0: Pois é, depois dessa batida aí, ó, já estamos com 48. Se demorar demais, pode ser até o último lance do jogo. O Fábio tá lá no poste esquerdo, organizando a barreira. Everton Ribeiro tá ali pertinho da bola, tá também ali o Cauê. Vamos ver quem vem pra batida. Atento o goleiro Fábio, postando ali um...

0: fica acompanhando. Vamos até 50. Ele botou mais um, né? Vamos até 50, então, nessa primeira etapa. Pode ser o último lance do Fluminense. É pro lado de lá, hein? Não é pra recuar essa bola, não. Bola nos pés do Fábio. Fábio sai jogando com o Igor Rabelo, dele para Hércules. O Fluminense está pressionado pela marcação, mas sai bem demais. Sai bem pelo setor direito. Avança Samuel Xavier e chama o passe lá na meiuca. Vai receber agora bem aberto na direita o Canóbio. Deixou ela escapar um pouquinho. Fez boa finta para cima do Michel Araújo. Trouxe no bico da área. Canóbio insistiu, prendeu a jogada. Ele faz a abertura agora legal. A matada no peito do Soteldo. No meio de dois. Fez o passe pelo meio. Chega rasgando a zaga do Bahia. Na sobra insiste o Fluminense, tentava a finalização, tá com ela o Inácio, arrumou, bola aberta pro Soteldo, dominou dentro da área, do toque pra trás, tentou ajeitar, ajeitou pra ninguém, não tinha ninguém do Flu. Na sobra Hércules vai arriscar, caiu Ronaldo pra salvar mais uma, insiste Germancano, faz o cruzamento, Soteldo pegou de primeira, jogou pela linha de fundo, a última chegada do Fluminense. Foi com emoção e o Ronaldo salvou mais uma, Brenda.
1: Que jogada do Fluminense, né? Insistindo literalmente até o último minuto de jogo. Soteldo faz uma finalização ali com efeito, né? Mas o Flu desperdiça uma oportunidade claríssima também. Claro que parando ali nas mãos do goleiro Ronaldo. Mas, olha, o Flu teve muitas oportunidades na partida para matar o duelo. Não fez. E aí termina o jogo 0-0, Lu.
0: Fim de papo no Maracanã, nada de gols, não deu onda pra ninguém. O placar da Nacional ficou assim. Fluminense 0, Bahia também 0.
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0: Eu quero o destaque dele, Rodrigo Ricardo.
3: Fluminense e Bahia terminam esse jogo como começaram, sem vencer desde a volta do Campeonato Brasileiro após a parada pela Copa do Mundo.
0: Os dois seguem juntinho ali na tabela de classificação. O Fluminense é o quarto colocado com 34 pontos. O Bahia é o quinto com 32. Eu vou com ela, Brenda Balbi, girando também no plantão da informação.
1: É isso, Lu. Como você já bem destacou, né? Fluminense se mantém na quarta posição do Campeonato Brasileiro, agora com 34 pontos. O Bahia sobe uma posição, fica em quinto com 32. E os próximos duelos das duas equipes, começando pelo Fluminense no Campeonato Brasileiro, é contra o Botafogo no dia 8/8, às 9 horas da noite. E o próximo duelo do Bahia pelo Campeonato Brasileiro é contra o Vasco, dia 9/8, domingo, né? Então, duas equipes que, além de estarem muito próximas ali na tabela de classificação, tem dois duelos também importantes no Campeonato Brasileiro. Falando também, Lu, dando um giro, né, pelos jogos que aconteceram nessa quarta-feira, começando pelo Brasileirão, o Internacional empatou com o Flamengo em 1-1. O Mirassol venceu o Remo por 2-1. Fluminense Bahia, o jogo aqui da Rádio Nacional, 0-0. E o Palmeiras vai vencendo o Vitória por 4-0, Vitória que teve dois jogadores expulsos ainda na primeira etapa da partida. Com essa vitória, o Palmeiras vai colocando uma vantagem interessante, né, para o segundo colocado, o Flamengo, na tabela de classificação. Palmeiras com 47 pontos e o Flamengo com 39. Vamos passar também pela Sul-Americana, né, porque o Vasco venceu o Independiente Medellín por 1-0 em São Januário. E o Bragantino também venceu o Sport em Cristal por 1-0, ou seja, Vasco e Red Bull Bragantino avançando aí para as oitavas de final da Sula. Falando também de futebol feminino, teve Paulista feminino hoje, o Palmeiras venceu o Corinthians por 1-0 e a Ferroviária venceu a equipe do Taubaté por 4-2. Lu, essas foram as partidas de hoje. E eu acho que eu vou me despedindo por aqui.
0: Tá certo, Brenda Balbi. Show de bola. Fez aí toda a reportagem desse Fluminense Bahia. Trouxe as informações de tudo que tá rolando também nesta quarta-feira pelo Campeonato Brasileiro, pela Sul-Americana. Lembrando que no fim de semana tem Copa do Brasil. Você vai acompanhar Vasco e Fluminense aqui na sua Rádio Nacional. A partida que acontece às 5:30 da tarde, a partir das 5 horas, você acompanha tudo com narração de André.

0: Luiz Mendes, os comentários de Marcelo Smigo e as reportagens e o plantão com Bruno Mendes. É a Copa do Brasil no fim de semana da sua Rádio Nacional. Muito bem, quem vai contar então tudo o que rolou nesse empate sem gols no Maracanã? É ele, Rodrigo Ricardo.
1: Valeu, Luciana, valeu, Brenda Balbi. Infelizmente, hoje ninguém deu onda, ficamos nesse placar oxo, ou seja, se 0-0, nem Fluminense, nem Bahia balançaram as redes. São 11h33 da noite, vamos até 11h45 com o nosso show de bola nacional. Uma pena, realmente, que a gente gosta de ver gols, né? Todo torcedor, independente, claro, da sua paixão clubística, gosta de ver as redes balançando. É um momento mais importante do futebol, mas hoje isso não aconteceu. E não foi por falta de oportunidades. As duas equipes criaram muitas chances, batalharam, brigaram, mas não conseguiram colocar a bola na casinha, como se diz na gíria, seja pela má pontaria dos seus jogadores, dos seus artilheiros. Lembrar que no primeiro tempo, o Hulk, o incrível Hulk, contratação aí de peso do Fluminense, trouxe o Hulk lá do Galo, do Atlético Mineiro, onde fez história, onde é ídolo, e aqui no Fluminense ele ainda busca, né, essa condição, né? Ou seja, por enquanto só tem um nome. Fez um gol no último jogo do Fluminense contra o Grêmio de pênalti, e hoje teve a oportunidade mais clara do jogo, ainda no primeiro tempo, quando veio um cruzamento pelo lado direito do Samuel Xavier, a zaga baiana furou, o Hulk ajeitou a bola e aí na hora de comemorar, deslocar, ele tirou demais, acabou colocando a bola para fora. Mas tivemos outras oportunidades ao todo, passar aqui alguns números desse duelo de tricolores. Vamos falar das finalizações. Olha, o Fluminense finalizou 24 vezes. 24 vezes. Dessas 24 finalizações, 11 efetivamente tiveram direção ao gol. E pelo menos eu diria que umas 4 ou 5 pararam nas mãos do bom goleiro Ronaldo, goleiro do Bahia, que esteve muito bem. Até o último minuto ele trabalhou, né? O chute agora do Hércules. O Fluminense, verdade seja dita, buscou essa vitória até o último minuto, mas não conseguiu. O Rafael Cláudio ainda deu 5 minutos de acréscimos, mas não conseguiu. O Bahia, por sua vez, não finalizou tanto. Teve 10 finalizações e nenhuma delas foi em direção ao goleiro Fábio, que hoje alcançou uma marca histórica, apesar que o Fábio também fez uma boa defesa num lance meio que sem querer ali, que a bola bate na barriga do Jean Lucas e quase que ela vai para dentro, mas aí o Fábio se esforçou todo. Fábio comemorando aí 300 jogos com a camisa do tricolor carioca. Fábio que chegou ao Fluminense já com 40 anos, hoje tem 45 e já está na história do Fluminense, porque faz parte do elenco que conquistou o título mais importante aí do Fluminense, que foi a Libertadores da América no ano de 2023. Mas enfim, voltando a falar desse jogo, como resultado eu fico na dúvida para quem foi pior, né? Ou seja, a gente tem as duas equipes antes de entrar em campo, eram equipes que ainda não tinham vencido no Campeonato Brasileiro, ou seja, tanto Fluminense quanto Bahia vinham de 2 empates e hoje novamente empatam. O Fluminense pode lamentar porque estava jogando na sua casa, no seu estádio, diante da sua torcida, é claro que por conta dessa questão da ventania, né, rajadas de vento que ultrapassaram 100 km por hora e trouxeram caos à cidade do Rio de Janeiro, né, metrô parado, ponte em Niterói parada, árvores caídas, alguns bairros, inclusive, ainda estão sem luz nesse momento. Isso afugentou

alertou o torcedor tricolor. Eu acho que em condições normais nós teríamos cerca de 30 mil torcedores hoje no Maracanã empurrando o Fluminense. Mas, como isso não aconteceu, nós tivemos apenas 12.351 torcedores presentes para assistir esse empate entre Fluminense e Bahia. Desses 12.351 torcedores, 11.095 efetivamente pagaram. Essa outra diferença fica lá pelas gratuidades, pelas cortesias, enfim, uma renda de R$ 523.539, ou seja, uma renda baixa, uma renda que nem dá conta de pagar as contas do Maracanã, né? Acho que até dá, mas dizem, né? Não tenho certeza absoluta, mas que só para abrir o Maracanã você tem que ter R$ 400 mil para pagar a luz, enfim, todo o serviço que envolve, né? Tem a segurança interna também, enfim, mas então ficou quase um 0-0, mas ficou aí na conta do chá. Mas enfim, de qualquer maneira, isso surtiu um efeito. No primeiro, o jogo começou com o Bahia muito à vontade, nem parecia que estava jogando fora de casa. Mas aos poucos o Fluminense foi equilibrando, já no final do primeiro tempo foi melhor que o Bahia, pode-se até dizer que merecia a vitória, mas a gente sabe que o futebol não premia a justiça, né? Premia a competência e a eficiência, e o Fluminense não foi competente, não foi eficiente, não conseguiu colocar. Agora, se me pergunta, será que foi bom o Bahia esse resultado também? Conseguiu um ponto fora de casa, mas perdeu a chance também de superar aí um rival direto na luta por essa vaga no G4. E teve também oportunidades, teve contra-ataque também. Não teve chances tão claras como o Fluminense teve. Mas a gente até comentou sobre essa situação desse Bahia, que às vezes parece que falta apetite, falta ambição, aquela vontade da vitória. É um time que privilegia muito a posse de bola, o controle, a construção da jogada. E às vezes, se fizesse uma transição mais rápida, como são os contra-ataques, talvez pudesse ter tido mais sorte. Mas acabou que não fez e leva um ponto para casa. Não é de todo mal, mas poderia ser melhor, né? E também me estranha que não faz muito tempo, a gente até colocou aqui no nosso programa, Rogério Ceni reclamando uma barbaridade do campo da Fonte Nova, que está muito ruim o estado do gramado. E realmente, o time do Bahia é um time que gosta de tocar bola, mas é um toque de bola, às vezes, que vai a lugar nenhum. É o famoso toque de bola estéril, infértil, infrutífero, ou seja, toca para cá, toca para lá, faz aquele passe cerca Lourenço, mas efetivamente não produz risco ao adversário, chance de gol. E tivemos agora, individualmente falando, o Hulk até saiu batendo boca aí com o torcedor. Eu fico admirado com isso, cara. Jogador profissional, ganha. Ainda mais o Hulk, super tarimbado também, caminhando para sua aposentadoria também. Ficar batendo boca com o torcedor. Eu falo, o torcedor não tem preocupação de ter coerência. Ele está no seu direito, né? De vaiar, de criticar, ou seja, claro que nada sem apelar para a violência. O torcedor tem, o jogador tem que ouvir, agradecer quando é aplaudido, e quando não vai bem, reconhecer e tentar na próxima partida jogar bem. Não acrescenta nada ficar num bate-boca com o jogador. Mas o Hulk não foi tão mal, mas perdeu um lance capital, né? Um lance que fez falta realmente, aquele gol perdido no primeiro tempo. Então, por isso que a bronca do torcedor aí do Fluminense, e obviamente também hoje, né, o Hulk se tornou a principal estrela desse time, que tem outras estrelas também, né? E também estrelas veteranas, né? Tem o Fábio, que a gente comentou aqui, esse está jogando ainda em alto nível, e tem também o Thiago Silva, que entrou, né, o monstro, como gosta de chamar a torcida tricolor, entrou aí no lugar do Freitas, que sentiu uma torção no tornozelo ainda no final do primeiro tempo. E o monstro também, que já tem, passa lá já da casa dos 40 anos também.

O que é jovem, ou seja, né, para a sociedade, digamos que 40 anos está no meio do caminho, né? Lembrando, considerando que hoje a expectativa de vida do homem brasileiro gira em torno de 73, 75 anos, enfim, é um jovem, 40 anos. Mas para o futebol, que tem alta intensidade, altas cobranças, em que esses atletas começam também muito cedo, né? Com 6, 7 anos, essa galera já está jogando bola em nível de grande exigência. Então, esse futebol, né, esse esporte que mói mentes, mói ossos, mói músculos, né? Então, o corpo não é uma máquina, né? Então, eles vão também pedindo passagem. Então, o Thiago Silva entrou no final do primeiro tempo e logo ali no final, no meados do segundo tempo, acho que não tinha nem 20 minutos ainda, sentiu também algo na coxa posterior que obrigou o Zubeldi a colocar o Igor Rabelo, enfim. Então, eu acho questionável você ter um elenco, é claro, que é bom ter jovens, ter experiência, ter jogadores mais tarimbados, mais cascudos para carregar um piano, mas o mais importante, sempre eu acho que é uma mescla, ter também uma certa juventude. São 11h44 da noite, a gente está encaminhando aí para o final desse show de bola nacional. Lembrar que nossas transmissões esportivas voltam no sábado com o André Luiz Mendes, novamente com o jogo do Fluminense. Vamos ter o clássico Vasco e Fluminense, só que não pelo Campeonato Brasileiro, mas pela Copa do Brasil. Primeiro jogo sábado no Maracanã, o segundo jogo também no Maracanã, na outra quarta-feira. Jogo pelas oitavas de final aí da Copa do Brasil, jogo carregado de muita rivalidade e de muita história. Dito isto, eu vou dar o meu... Boa noite!

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0: Carolina, na Carne, você ouviu Flávio Venturini, música de Lu Borges, Márcio Borges, Fernando Grande, Santa Clara Clareou, Rita Benedito, de Jorge Benjó, e Jacussô Brasileiro, Valéria Oliveira, de Lenine.
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0: Agora 11 horas e 53, na Ozete Atlântida, Belchior, Divina Comédia Humana.

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2: Meia-noite e um em Brasília.

Na caminhada da vida, cercar-se das pessoas certas faz toda a diferença. Muitas vezes estamos desanimados, sem vontade de seguir em frente. Aí vem aquela voz amiga e te encoraja, te diz as palavras certas, te dá uma injeção de ânimo e você começa a acreditar de novo que tudo vai dar certo. Ao passo que existem certas pessoas que só se aproximam de você para te colocar para baixo, para te fazer parar ou desistir. Afaste-se de pessoas assim, elas não querem o seu bem e muitas vezes têm até mesmo inveja de você. Acredite no seu potencial e fique próximo daquelas pessoas que te levantam quando você cai, que colocam o seu astral lá em cima. Quando você se entristece, esse sim é um amigo que vale a pena ter por perto, porque a energia que está ao seu redor tem o poder de te contagiar para o bem e para o mal. Então, tudo fica mais leve quando temos ao nosso lado alguém que pensa positivo e que nos faz caminhar confiantes no nosso potencial. Pense nisso.

Meia-noite 3, está no ar o seu programa Madrugada Nacional, aqui pela sua Rádio Nacional AM de Brasília, 980 kHz de pura potência. Também transmitindo pela Rádio Nacional da Amazônia, Rádio Nacional do Alto Solimões, emissoras parceiras em todo o país e para o mundo via internet, através dos nossos aplicativos de rádio. E vamos apresentar a nossa equipe, que é muito profissional e está com tudo pronto para fazer mais um programa incrível, deixar a sua noite maravilhosa com muita informação, entretenimento, música. E vamos apresentar então cada um na mesa de som e sonoplastia, Otávio Fernandes. Na central técnica, Ageu. E na produção e apresentação do Madrugada Nacional, eu, Luziânia Xavier.

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Meia-noite 18 e depois dessas maravilhosas músicas que você acabou de ouvir, a gente vai saber como está o tempo em todo o país, começando pela região sul. A frente fria perde influência sobre a região, permitindo o avanço de uma massa de ar mais seco e frio e o retorno gradual da estabilidade. Apesar da diminuição da chuva, a situação hidrológica segue em atenção, devido aos elevados acumulados registrados desde o início da semana, que mantém rios com níveis elevados e risco de novas elevações e transbordamentos. Na faixa norte e no noroeste do Paraná, ainda chove entre a madrugada e as primeiras horas da manhã de hoje, de forma moderada a forte, com melhora ao longo da manhã. No litoral da região, há previsão de chuva fraca por influência da umidade marítima. Durante a tarde, novas pancadas podem ocorrer no oeste e em áreas do interior paranaense, acompanhadas de trovoadas. Nas demais áreas, o tempo permanece firme, com maior variação de nebulosidade na costa leste e no litoral. As temperaturas ficam mais amenas no sul do Rio Grande do Sul, metade leste e litoral da região, enquanto o norte, oeste e noroeste do Paraná, oeste catarinense e noroeste gaúcho registram um aquecimento mais expressivo. Região sudeste. A frente fria posicionada sobre o oceano entre São Paulo e o Rio de Janeiro favorece chuva em parte da região. Em São Paulo ocorre a principal mudança do tempo da semana, com aumento da nebulosidade, chuva e rajadas de vento moderadas a fortes. No oeste e sudoeste paulista, pancadas de chuva ocorrem desde as primeiras horas do dia, estendendo-se para o interior com maior intensidade no oeste do estado. No noroeste paulista, a chuva é fraca. Ao longo do dia, o deslocamento da frente fria mantém previsão de chuva fraca e isolada no litoral e leste de São Paulo, além de pontos da faixa litorânea do Rio de Janeiro, zona da Mata e leste de Minas Gerais. Nas demais áreas, o tempo permanece firme. No oeste, noroeste e norte de Minas Gerais, principalmente na divisa com Goiás e Bahia, a umidade relativa do ar segue baixa, entre 12 e 20%. As temperaturas continuam elevadas durante a tarde, mas a virada dos ventos reduz os termômetros no sul, litoral e leste paulista e no centro-sul fluminense. Vamos agora para a região centro-oeste. Grande parte da região continua sob domínio da massa de ar seco, mantendo o tempo firme e ensolarado em Goiás, Distrito Federal e grande parte de Mato Grosso. No entanto, um cavado em médios níveis da atmosfera, aliado ao fluxo de umidade em baixos níveis, favorece chuva moderada a forte com trovoadas no noroeste, sul, sudeste, região central e leste de Mato Grosso do Sul, durante a madrugada e início da manhã. As instabilidades diminuem temporariamente, mas voltam a ganhar força à tarde no oeste e noroeste do estado, perdendo intensidade durante a noite no sudoeste de Mato Grosso. Também há pancadas nas primeiras horas e novo aumento da chuva durante a tarde, alcançando áreas do sul do estado. O calor continua predominando, embora as cidades com chuva tenham ligeira queda de temperatura. A umidade relativa do ar permanece baixa em Goiás, Distrito Federal, leste de Mato Grosso, metade norte de Goiás e extremo leste mato-grossense, com índices entre 12 e 20%. Vamos agora para a região nordeste. A circulação de umidade proveniente do oceano mantém chuva fraca a moderada na faixa leste da região, desde o litoral norte da Bahia até o Rio Grande do Norte, além do litoral do Ceará. As precipitações ocorrem de forma intercalada, com períodos de melhoria e sem expectativa de grandes acumulados. No interior, a massa de ar seco continua predominando, favorecendo tempo firme, calor durante a tarde e baixa umidade relativa do ar em grande parte da Bahia, centro-sul do Maranhão, Piauí, Ceará, oeste da Paraíba e de Pernambuco. Os menores índices, entre 12 e 20%, são esperados principalmente no oeste e noroeste baiano e no sul do Maranhão e do Piauí. As rajadas de vento variam entre 40 e 50 km por hora em diversas áreas da região. E por último, região norte. A convecção tropical segue favorecendo pancadas de chuva sobre o norte do país. A previsão indica chuva moderada a forte na metade leste do Amapá, nordeste e litoral do Pará e em grande parte do Amapá.

0: Amazonas. Em pontos do Acre, Roraima e norte do Pará, a chuva ocorre de forma fraca. Já no Tocantins, grande parte do Pará e leste do Amazonas, permanece com predomínio de tempo firme. A umidade relativa do ar continua baixa no Tocantins e no sudeste do Pará, com índices entre 12% e 20%, principalmente em grande parte do território tocantinense. Pronto, agora você já sabe como vai estar o tempo aí na sua região, já pode se preparar, né? E agora a gente vai falar sobre saúde. A Anvisa autorizou 5 novas canetas emagrecedoras, aquelas, mas que servem principalmente para o tratamento do diabetes. A reportagem é de Tatiana Alves.
1: A Agência Nacional de Vigilância Sanitária, a Anvisa, autorizou o registro de 5 novas canetas à base de semaglutida para o tratamento do diabetes. A informação foi divulgada nesta quarta-feira e reforça a ampliação da oferta desse tipo de medicamento no país. A decisão faz parte de um processo que começou em agosto de 2025, quando a agência passou a dar prioridade à análise de medicamentos com semaglutida e liraglutida. A medida atendeu a uma solicitação do Ministério da Saúde, com foco no fortalecimento do Sistema Único de Saúde e na ampliação do abastecimento do mercado brasileiro. Ao mesmo tempo, a Anvisa colocou em prática um plano com 125 ações para reduzir a fila de pedidos e acelerar a avaliação de novos medicamentos. Essa força-tarefa foi fundamental para dar mais agilidade às aprovações. Dos 24 medicamentos sintéticos e biológicos incluídos no edital lançado pela agência, 11 já tiveram análise concluída. O balanço resultou, até o momento, na autorização de 6 produtos. O processo de avaliação envolve diversas etapas, como estudos clínicos, análise técnica da documentação apresentada pelas empresas e inspeções nas linhas de produção estéreis, para garantir a qualidade e a segurança dos medicamentos. O aumento dos pedidos de registro de remédios dessa categoria está ligado ao desenvolvimento, em 2022, de versões sintéticas do hormônio GLP-1. Produzida em laboratório, a substância atua estimulando a fabricação de insulina pelo organismo e ajuda no controle da fome e da sensação de saciedade. Hoje, 68% de todas as solicitações de registro de dispositivos injetáveis para tratamento da obesidade e do diabetes protocoladas na Anvisa correspondem a medicamentos sintéticos. Outro fator que tem impulsionado a procura é o vencimento de patentes de alguns desses remédios nos últimos anos, o que abriu espaço para novos fabricantes e ampliou a concorrência no setor. Da Rádio Nacional, no Rio de Janeiro, Tatiana Alves.
0: Meia-noite 26 e continuando a falar um pouquinho aqui sobre tempo, né? Com esse tempo meio assim diferente, meio uma frente fria que passou aí pela região sul e sudeste, também deixou uma grande ventania, né? Todo mundo viu aí as notícias sobre essa ventania. Esses ventos fortes provocaram 5 mortes, queda de árvores, destelhamentos, falta de energia e interrupções no transporte em diferentes regiões do sul e do sudeste entre terça-feira e esta quarta-feira. Em São Paulo, as rajadas chegaram a 124,9 km por hora no interior e ultrapassaram os 100 km por hora no litoral. Um pescador que estava, né, no mar acabou, né, a embarcação naufragou durante o vendaval, né? E foi uma das pessoas que registrou a morte, né? No Rio Grande do Sul, um tornado atingiu Giruá, 7 de setembro, e Senador Salgado Filho, na noite da última terça-feira. 7 pessoas ficaram feridas, casas foram destruídas e dezenas de moradores foram afetados. No Paraná, o mesmo sistema que atingiu o estado gaúcho provocou ventos acima de 80 km por hora, destelhamentos, queda de árvores e deixou mais de 108 mil imóveis sem energia.

0: O Brasil registrou um saldo positivo de 145 mil empregos com carteira assinada no mês passado. O Ministério do Trabalho e Emprego divulgou nesta quarta-feira os dados do novo CAGED, o Cadastro Geral de Empregados e Desempregados, para o mês de junho. Ao todo, o Brasil registrou 48 milhões de empregos formais, 0,30% superior ao mês de maio. Nos seis primeiros meses do ano, foram gerados 921 mil postos de trabalhos formais, um crescimento de 1,96% em 2026. Todas as atividades econômicas registraram alta na criação de empregos em junho, com destaque para o setor de serviços, que teve saldo positivo de 74 mil vagas. Mesmo diante um cenário internacional complexo, com a continuidade do conflito no Oriente Médio e as sanções impostas pelos Estados Unidos, o ministro Luiz Marinho avalia que o saldo de empregos continuará positivo nos próximos meses.
1: Veja, eu creio que o CAGED ele vai continuar se comportando de forma disciplinada, crescendo pouco, mas vai ser um processo crescente ainda. Né? Então, eu creio que ele está com bom comportamento. Nós podemos comemorar sobre esse aspecto. E essa é a nossa aposta. Não creio que vai haver uma desaceleração que inverta a curva para negativo. Creio que vai continuar positivo até novembro.
0: Em junho, o emprego formal cresceu em 24 estados e no Distrito Federal. Apenas o Espírito Santo, com o fim da safra do café, e o Tocantins, por causa de perdas no setor de serviços, registraram leve queda no número de contratos formais. Em termos positivos, o Amapá, Acre e o Mato Grosso tiveram maior crescimento percentual no número de empregos. O salário médio de admissão foi de R$ 2.404, valor superior ao de maio em R$ 16. O saldo de contratação em junho foi equivalente entre os sexos, com 72.569 para homens e 72.592 para mulheres. O crescimento das contratações foi maior nas faixas de renda até um salário mínimo e meio. Já os outros níveis salariais registraram queda em junho. Da Rádio Nacional em Brasília, Gésio Passos.
2: Meia-noite e 31 de um novo dia, quinta-feira, 30 de julho, já estamos no finalzinho de julho, e a gente vai continuar anunciando aqui que a gente só está aceitando as participações através do nosso WhatsApp, até o período eleitoral se encerrar, tá bom, pessoal? Para quem ainda não estava sabendo, a gente vai continuar avisando, né, que as mensagens só podem vir através do WhatsApp. E o telefone é o 619-9674-1536, 619-9674-1536, que é o telefone aqui da Rádio Nacional, que você pode mandar mensagem, inclusive, para qualquer programa, não só o Madrugada Nacional, mas todos os programas daqui da Nacional AM tem esse mesmo número de telefone de WhatsApp, tá bom? E aí você pode pedir música, mandar recadinho para os amigos, aniversários, né? Pode ser em áudio ou em texto, tá bom? E enquanto você prepara o seu recadinho aí pro seu amigo, com muito carinho, vai escolhendo a sua música, você vai ficar com três músicas que já fazem parte aqui da nossa programação. Enquanto vocês escolhem as de vocês, né? Então você vai ficar com A Noite Vai Chegar, com Lady Zu, Meu Amigo Pedro, com Raul Seixas, e Love Me Do, com The Beatles. Daqui a pouco a gente volta com a participação dos ouvintes através do WhatsApp. Meia-noite e 33.

0: noite, 44 minutos desta quinta-feira, 30 de julho, e vamos agora para a participação do ouvinte através do nosso WhatsApp. E vamos começar com o Francisco Estrela. Ah, Francisco Estrela já estava sentindo sua falta. Já estava dizendo, cadê o Francisco Estrela que não participa? Que bom que você mandou aqui o seu áudio para estar aqui participando do programa. Vamos ouvir.
1: Bom dia, minha amiga Luziane. Tudo bem com você? É o Francisco Estrela. Luziane, me toca hoje com o Amado Batista, Estrela dos Meus Sonhos. Não tiver como tocar, me toca Roberto Carlos à distância.
0: Vai dar certo.
1: Oferecer para você, sua equipe de trabalho, Alderina, toda a família. Lá no Rio de Janeiro, a Sandrinha, Valdineia, Mariana do Teclado, Marli, Sueli, Juarez, Cafifo e Mamá, Ailton, Maranhão, Aifran, Maria Cleude, Antonildo, Helene Banjo de Selvas, também em Brasília, Manuel Messias, Linda, Duas Teodora, João da Cruz em Paraupeba, nosso amigo João Bezerra, Marco Duário, Nedi, Edilson de Goiás, Ludes Costa, Manuel Messias Lindo, Teodora, Antônio do Pessu, Natanael no Ceará, Rubem Gil em Augustinópolis, também nosso amigo Enéas, Lau, todos estão sintonizados na programação, tá? Que Deus te abençoe, tenha um bom trabalho, fica na paz. Francisco Estrela.
0: Ok, meu querido, obrigada pela sua participação, sua música já está aqui anotada. Então vamos agora para o Antônio Ribeiro de Itamari, Bahia. Ele mesmo.
2: Dito aí, Bahia, mano, que bonito esse chá pra galera aí, né? Tudo bem, tá muito.
0: É porque tem alguém ligando aqui. Não pode ligar pra de vídeo pra esse telefone do WhatsApp, tá, pessoal? Aí travou a mensagem.
2: Mas olha só, Rangel, Antônio Bessu, Alderina, Beto Badeiro, Braga Júnior, Cafifa, certo? Francisco Estrela, aí vem seguindo ali pra frente, Genildo, é isso? Inês Cabral, Juarez, João Bezerra, Somada, Luzimar, aí vem Mariana Naná, de Edgar, e também o Garfifa, eu estou no nome do Garfifa aí, né? Tudo bem, estava ligado na sua do Garfifa aí, né? De Roberto, os padeiros aí, todos eles aí, todo mundo aí, não sei, tem muita troca, né? E, enfim, eu gosto de ouvir com o Paulo Diniz, eu quero voltar para Bahia, eu adoro o Bahia, mais ou menos isso aí, ok? Também lembrar que a Rádio Nacional, que ainda não é um pouquinho diferente, é simplesmente alto astral, um estado diferente, tem futuro. Aqui na Bahia, sou o Jean-Marc Brau.
0: É isso aí, meu querido Antônio Ribeiro de Itamari, Bahia. Sua música também já está aqui anotadinha, viu? Agora vamos para o meu querido amigo Odílio, lá de Nossa Senhora do Livramento, Bahia. Luziane, meu bom dia. Que saudade, gostei. A programação agora ficou cheia de alegria com a sua volta. Coisa boa, né, meu amigo Odílio? Ele quer qualquer música do cantor Daniel. Ah, eu tinha esquecido do Odílio, que ele mandou aqui em texto, né? Qualquer música do cantor Daniel. Então coloca aí ele depois da música do Antônio Ribeiro. Depois do Quero Voltar para Bahia, né? Escolhe aí uma música do Daniel e pode botar pra ele. Meu amigo Odílio. E agora vamos para o Zé Roberto, de Teresina, Piauí.
3: Bom dia, Luciana Xavier. Bom dia, Mac Brown. Tudo bem? Gostaria de ouvir a moda, Luciana. Me apaixonei com Eduardo Costa. Quero oferecer para os amigos e amigas, para Divino Deliseu Martins Piauí, Cela do Paranoá, Distrito Federal, Inês Cabral de Fortaleza, Ceará, Milano de Recanto das Emas, Conceição do Recanto das Emas, Larissa de Santa Maria, Rio Grande do Sul, Beatriz da Tabatinga, do Amazonas, Lourdes Costa, do Sul, Goiás, Inês Cabral da Grande Fortaleza, e Mariana de Uberlândia, Minas Gerais, Mildinha de Porangaputu, Goiás, Alderina de Teresina, Piauí, Heleninha Gomes de Teresina, Piauí, Claudine Vaz de Dentro do Rio de Janeiro, Ita de Brasília, e Musa da Madrugada Nacional, Elisete São Miguel do Grande Norte, da Paz, de Boa Vista, Roraima, Carmenal de Boa Vista, Roraima, Ita de Brasília, Claudine Vaz de Dentro, Maria Francisca Neta, Teresina, Valéria Vitória, Espírito Santo, Cláudio Neber, Forro, Rio de Janeiro, Luiz Cláudio de Brasília, é, Mendes de Parnaíba, Francisco Mendes de Teresina, Del Caminhoneiro, Tripinha, Manuel Messias do Peçu, Antônio Nunes do Peçu, Carlos Moreno da Grande Fortaleza, Grande Cafife de Niterói, Beto Padeiro, Sidney de Teresina, Piauí, Nedir de Juara, Mato Grosso, Luiz Maranhão, Teresina, Irmão Juvan, Irmã Cristina, Teresina, Francisco Estrela, de Palestina, Pará, Francisco do Céu Azul, João Bezerra, de Peçu, Distrito Federal, Juarez, Itaguaí, e Edgar, que me morreu, Ademar Saboy, São Paulo, Pedro Paulista, Pernambuco, Adilson Carapano, Goiás, Hilton Borne, Calândia, Goiás, Luiz Gonzaga, de Teresina, Piauí, e só isso mesmo, eu ofereço a moda para todos os ouvintes.
0: Rapaz, você disse só, foi um nome que só ouviu aí.
3: Do Brasil e do mundo. Muito obrigada, minha amiga Luciana Xavier. Um abraço.
0: É, o rapaz, Zé Roberto manda um abraço para meio mundo e diz que é só. Esse Zé Roberto é uma graça. Vamos agora pro Francisco. Falando em graça, vamos pro Francisco do Céu Azul, que só vive rindo. Muito feliz esse rapaz.
4: Oi! Bom dia, meus amores. A nossa alegria, Luciana Xavier. Só que eu tô castigado por causa desse horário. Oh, que negócio de horário, desculpa. Eu tô mais ou menos preocupado por causa dessa mudança, né, de participação, de falar ao vivo e mandar WhatsApp, só isso, mas tá bom.
0: Esse Francisco tá meio confuso.
4: Eu queria mandar um alô pro Edgar, né, um grande Edgar, o Ademar Saboia, todo mundo lá das padarias, ele sabe quem são, né, porque são muitos que trabalham lá, né, Lucas? Né, Luca Frazão? Tem muitos colegas seus aí que participam. O Tchotchoca, o Anjo Gabriel, o João Magnata. Né? Todo mundo de lá que faz parte lá, são ouvintes, todos eles. Entendeu? E ficam com Deus. Eu queria pedir uma música. Eu queria pedir uma música. É Cachoeira, com Ronivon. Tantos mistérios pra desvendar nas manhãs que abrem teu. Oh, um alô pro Otávio Fernandes. Flamengão empatou, viu? Flamengo empatou, viu, Edgar? Oh, Edgar não, viu, Otávio Fernandes? E tá longe, cara, de alguém alcançar o Palmeiras, viu, Otávio?

0: Palmeiras foi a, tava com 44, foi a 47 pontos, cara. A 47. O Flamengo tava com 30.
1: Hoje parece que é 46.
0: O Flamengo tava com 37. Empatou hoje, foi a 38 pontos. Tá muito longe de alcançar o Palmeiras, cara. Eu não sei não. Eu acho que o Verdão tá com a mão na taça. Pois é, fica com Deus, Luziane. Aquele abração e até amanhã.
1: Um abraço, meu querido. Rapaz, tá a informação aqui que o Flamengo tá com 39 pontos. É a informação que eu tenho. Agora vamos pro Edgar. Pô, pro Del, meu amigo querido Del, caminhoneiro. Eu já tava falando em você aqui, Del, desde ontem. Lembrando da história do I Love You Baby que você gosta tanto. Que bom ter você de novo aqui com a gente.
2: Bom dia, bom dia! Luziânia, tudo bem, minha amiga? Quanto tempo, hein? Descansou, hein, só? Você tá doida? Toca a moda pra nós. Por um gole a mais, Bruno Marrone. Eu ofereço pra todos os ouvintes. Minha amiga divina, Raquelzinha. E de 0 a 100 pra não faltar ninguém, viu, minha amiga? Tamo junto e misturado.
1: Com certeza.
2: E sempre, né?
1: E sempre.
2: E sempre, sempre. Lembrando meu amigo Janjão. I love you, baby.
1: I love you, baby. É isso aí. Ontem eu tava falando, aqui, lembrando de você, do Janjão. Foi demais mesmo. Agora tem o Moisés. Bom dia, Luziane. Estou passando para dizer que estou prestigiando o seu programa. Moisés de Natal, Rio Grande do Norte. É isso aí. Vamos botar as músicas aí agora, hein? Vamos, senão a gente não consegue atender todo mundo, tá, pessoal? A gente vai colocar três músicas agora. Você vai mandar para mim, Otávio? Já tá aqui? Oh, coisa boa. Então vou anunciar aqui. A gente vai atender essas três músicas e já a gente volta com mais participação. Eu já vi aqui que tem muita gente aqui participando. Tem o Edgar, tem a Milena, tem muita gente aqui para participar. Mas a gente vai atendendo os pedidos agora aos poucos para não deixar de atender todo mundo, né? Então vamos de Estrela dos Meus Sonhos com o Amado Batista, que foi um pedido do Francisco Estrela. É, Estrela com Estrela, né? Eu quero voltar para a Bahia com Paulo Diniz, pedido do Antônio Ribeiro de Tamari, Bahia. E Eu Sem Você com Daniel, pedido do Odílio Reis, lá da Bahia. Vamos lá ouvir, daqui a pouco a gente volta.

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1: Uma hora e sete minutos e vamos continuar aqui com a participação do ouvinte. O meu querido Paulo, lá de Santa Maria, mandou também aqui a mensagem dele, como sempre em italiano. Buongiorno, buon rientro dalle vacanze, cara mia, tutti bene? Tá dizendo que é um bom retorno das férias, né? E aí ele pediu a música Per Amore, da Zizi Posse, mas a gente não tá tendo essa música, né? A gente pode fazer numa próxima vez, tá bom, Paulo? Eu vou mandar incluir a música aqui na nossa discoteca e numa próxima semana talvez já tenha a música pra tocar pra você, tá bom? Se você quiser pedir outra, a gente tá às ordens aqui, tá bom? Agora vamos para o Luiz Cláudio, que mandou uma mensagem em áudio.
2: Bom dia, Luziano, bom dia, ouvinte da Rádio Nacional, que é Luiz Cláudio do Brasil, aqui ligadinho ouvindo aqui a Rádio Nacional, desde 1990, sempre ouvindo a Nacional. Alô, nosso amigo aí, Edgar, comeu, morreu. E vou mandar a primeira alô para Elisete, São Miguel, todos estão ligados, tá ouvindo aí, Manel Messias. E

0: todos que estão ligados, estão ouvindo aí a Rádio Nacional. Eu tô sempre aqui ligado, toda noite ligado.
1: Tá certo, que bom que você tá sempre ligado aí com a gente, né? Agora vamos pro Edgar. Mandou mensagem, as mensagenzinhas pequenininhas dele aqui.
2: Bom dia, minha amiga Luluziane. Tudo bem, rapaz? Tudo na palma? Nenel, ponta de faca. Vai, minha namorada Mariana, paixão da minha vida. É, tá aqui. Os pessoal, todo mundo lá de Santa Maria, Marli, o Gilberto, Alveiro, né? É, tá aqui. A Divina Raquelzinho, o Cafifa. Quem é o Adilson? Del Camila Tripim Vagalão Quebra-Garda, Dal Eli França, Enéia Dona Marinha, Nós é Caminha, Inês Cabral, Manelzinho, Manel Messias, Zezé Carlos, Zé Roberto, Zé Eduardo, Zé Noé, Zé Carlos Betioga, né? João Bezerra e a Patroa, Zé Vital e a Patroa, o Gil e a Dona Sueli, que é patroa também, tá tudo aqui, né? Não empurra não, é quem? O Antônio Ribeiro, Antônio Pessoa, Francisco Estrela, Francisco Mendes, Francisco Céu Azul, o Adilson já falei, o Ademar Saboy, Juarez, São Paulo, Juarez, Rio de Janeiro, tá tudo aqui, o Hilton Borges, o Jean Bruxella, Eduardo da Austrália, quem, a Duda, Rio de Janeiro, o Hilton Borges, falei agora, né, o Hilton Borges, o Wilson 99, Nailton, Dona Vera, Cambéia, Dona Vera, Dona Beatriz, José Alves, Chupiguaia, cambada de gente boa, viu, Lourdes Costa, o Ailton, a Mercedes, minha amiga, aqui a Sandrinha, o Miguel Sidão, Alderina, a Valdineia, a Valéria, Bernadette Grazetti, Elisete, você tá doido, John Magnata, Lux Frazão, por aqui, Chocolate, Chiclete, o Rubens, o Marcos, o Laércio para de Minas, quem, o Eberson de Uberlândia, o Elton de Uberlândia também, o... Aquele rapaz lá, o Joãozinho, lá de Mato Grosso, quem, Marildo de Ituiutaba, o Walter, Luiz Cláudio, Luiz Fernando, Gabriel, Carlos Moreno. Ah, depois a gente volta. Olha o gol, fui. Azus Teodoro agora, Azus Teodoro é agora, fui.
1: 1:11, vamos continuar aqui. Manezinho mandou uma mensagem pra ele. Bom dia, Luzinha, eu tô aqui na sintonia. Um alô pra Carminha Nós, Milena, Bernadette de Paramirim, Analice de Santa Helena, Goiás, Edgar, Mariana, Manuel Messias, José Cafifa, Joia, o empresário Odílio Reis, Teodora. Uma ótima quinta-feira pra você, Lu, e pra toda a família. Assina Manuelzinho da Cidade Livramento, Nossa Senhora, Bahia. Um abraço, Manezinho, como sempre, ligadinho aqui com a gente. Não falta uma. Agora vamos pro Francisco de Boa Vista, Roraima. Francisco de Assis.
3: Bom dia, Luciano. Bom dia a todos os ouvintes. Francisco de Assis, de Boa Vista, Roraima. Futurista de aplicativo. Queria ouvir a música do Amado Batista, Princesa. Oferecer para minha esposa Antônia. E pro meu irmão lá no Piauí, em Teresina, Raimundo Nonato. E pro meu outro irmão lá em União, no Piauí também, Carlos Augusto. E pra Fátima, pra Sonho. Boa noite. Boa noite, bom dia.
1: Tá certo, Francisco. A Milena Caroline também mandou aqui o recadinho. Lu, como a secada ao Fluminense deu certo, hoje vai tudo normal. Sou a Milena de Brasília. De música, vou pedir Eva com Rádio Táxi. É nóis, Milena. Né, o Jean de Bruxelas também está marcando presença aqui no WhatsApp. E o Antônio. Vamos ouvir aqui o Antônio. Acho que o áudio...
4: Tá, muito obrigado, porque aqui em Roraima tem uma hora menos do que vocês aí no Brasil de Baixo, tá certo.
1: Brasil de Baixo. É isso mesmo, Roraima é o Brasil de Cima. É isso aí. Porque Roraima é uma hora menos. Ele tava estranhando a gente falando bom dia. E lá, meia-noite, ainda era 11 horas, né? Então, é por isso, né, Antônio? Aqui a gente tá em Brasília. E o horário de Brasília é o horário oficial do Brasil, né? A gente sabe que Roraima, né, pertence ao Brasil, mas tá em outro fuso horário, uma hora a menos, né? Mas a gente compreende o seu estranhamento, tá bom? Que você mora no Brasil de Cima, né? É isso aí. Temos também, peraí, já... já

0: estamos aqui quase 1h14. Eu vou aqui rodar umas músicas, pessoal. Ainda tem muita gente aqui. Ah, o Paulo tá pedindo Estranho Amor da Laura Pausini. Vê se tem aí. Porque ele pediu Per Amor e não tinha? Se tiver essa da Laura Pausini, a gente toca pra você, tá bom? Paulo, a gente ainda tem muita gente aqui. Hermínio, Breno, Éder João, Antônio Nunes. Falta mandar mensagem. É? E vamos... Mas tem muita música pra passar. É, vou chamar a música agora, não? Não? É, porque tem ainda aquelas 6 músicas, né? É, muita coisa. Eu vou chamar só 3. Admirava o Gado Novo, Me Apaixonei e Cachoeira. É 11 minutos tudo isso? Aí não dá mais pra voltar, né? Aí já vai pro lanche, né? É, então tá bom. Então eu vou botar mais aqui uns 2 aqui participantes. E a gente vê aqui como é que faz aqui. Porque tem muita música já, muito pedido. Vamos colocar aqui o Hermínio.
1: Oi, querida. Bom dia, minha querida. Realmente é muito prazer e alegria que estou te enviando essa simples mensagem somente para lhe parabenizar pela sua programação dessa grande rádio nacional da Amazônia. Pois é, minha querida, eu gostaria de te pedir uma música, Minhas Qualidades, Meus Defeitos, com Paulo Sérgio. Eu ofereço para Poliana, minha filha, com meus 3 netinhos. Ofereço também para o Samuel em Teresina, com a esposa dele, meus 2 netinhos. Ofereço para você, como uma grande radialista dessa grande rádio, que é a Rádio Nacional. E ofereço para meu amigo João Luiz Dias, daqui de Eliseu Martins. E sem fazer exceção de pessoa, eu ofereço para todos, milhares de ouvintes, que está ouvindo essa grande programação neste momento, que sei que é muitos milhares de ouvintes, viu? Você é uma pessoa especial. Deixo meu abraço. Hermínio Lima, de Eliseu Martins, Piauí.
0: Tá certo, meu querido. E o Hermínio pediu aí Minhas Qualidades, Meus Defeitos, com o Paulo Sérgio. E hoje fez 40... Hoje, né, acho que foi na quarta-feira, né? Fez 46 anos do falecimento do Paulo Sérgio, né? Foi exatamente... 46 anos do falecimento do Paulo Sérgio. Que é, né, o cantor de Minhas Qualidades e Meus Defeitos. Um grande cantor, né, desse Brasil, que se foi muito cedo, né? É, vamos aqui para mais o Breno. Tá mandou aqui uma mensagem.
2: Bom dia, minha amiga Luziane Xavier. Bom dia para todo mundo sintonizado no Madrugada Nacional. Tudo bom? Aqui é Breno, diretamente de Petrolina, em Pernambuco. Luziane, se for possível, hoje eu gostaria de ouvir a música aí com o Renato e seus Blue Caps. Aí eu vou deixar a seu critério, viu? Aí vou oferecer, Luziane, para toda essa galera que tá ligada aí no Madrugada Nacional, pra confraria do Madrugada Nacional, pra você, pra todos que estão ligados aí. Desde já, uma noite muito boa, uma madrugada muito boa. E dizer que por aqui o clima tá bom essa hora. Só é quente aqui durante o dia, mas agora tá um clima agradabilíssimo, Luziane Xavier. Um clima muito bom. Viu? Um abraço para todos que estão acompanhando o Madrugada Nacional. Milena, um abraço para todos, tá bom? Que Deus abençoe a todos. Ótima madrugada, Luziane!
0: Para você também, Breno. Ótima madrugada. Breno, que mora lá em Petrolina, né? Coisa boa. Então agora acho que a gente... Vamos ter mais aqui? Deixa eu ver aqui. Quer dizer que a da Laura Pausini também não tem, né? Estranho Amor. É, Paula, eu vou anotar também essa, viu? Pra gente... A gente tá meio desfalcado das músicas aqui italianas. Vamos ter que fazer aqui alguma coisa pra melhorar isso. Conceição do Recanto das Emas mandou aqui uma mensagem também. Bom dia, Luziane.

Deixo meu abraço para vocês, os meninos, Ageu, Otávio. Envio meus abraços para todos os ouvintes que estão ligadinhos no Madrugada Nacional. Assina Conceição do Recanto das Emas. Deus continue nos abençoando hoje e sempre. É isso aí, meu Conceição. Bora de lanche agora, né? Bora de lanche e depois a gente já vai com as músicas já pedidas e vamos começar a tentar atender, que tem muita música.

Eita, coisa boa, pessoal. Nosso lanche chegou, a hora do nosso lanche maravilhoso, que hoje tá muito especial. Continuamos na França, né? Hoje nós estamos no sul da França, região de Provence, Alpes e Côte d'Azur. Isso, então, como é uma região ali meio costeira, também tem os Alpes, mas tem uma região meio perto do mar. É um prato muito típico, é o bouillabaisse, que é uma sopa de peixe. É isso aí. Uma sopa de peixe com vários tipos de pescado e molho aioli, que é um molho assim, à base de manteiga, queijo. Então é uma sopa bem gostosa, né? E a sobremesa, que eu dediquei aqui uma coisa especial para a sobremesa, que é o calisson. Que é um biscoito feito com laranja e farinha de amêndoas. E isso pega a laranja cristalizada, aquela que vende assim em lojas, né? Que fica aqueles filetinhos de laranja. Você vai bater no processador junto com açúcar de confeiteiro até ela ficar uma pasta de laranja. Bate bem muito. Depois acrescenta a farinha de amêndoas no processador. Aí vai bater, ele vai formar uma massa bem grossa assim. Você vai pegar essa massa, isso, bate bem. Até ela formar uma bolinha. Quando ela forma uma bolinha de massa, você vai colocar em cima de um plástico e coloca outro plástico em cima e amassa assim com rolo até ficar bem fininho. Aí, isso, bem fininho. Aí quando fica fininho, vai guardar pra ela secar até o outro dia. Quando for no outro dia, que a gente já deixou, né, aprontando de ontem, né, aí você vai cortar em formatos de biscoitinhos, assim, compridinho, né, e tá pronto pra comer. Não precisa nem assar. Ela já tá pronta pra comer, é só colocar um glacê por cima. Esse glacê é feito com açúcar. E você pode colocar também um pouquinho de licor de laranja no glacê, que aí ele fica com aquele gostinho de laranja, tanto na massa como em cima do biscoitinho. É um biscoitinho bem gostoso, né? Então a gente vai comer a nossa sopa de... Tomar a nossa sopa de peixe, depois comer o nosso biscoitinho. Daqui a pouco a gente volta. Mas vocês vão ficar com as músicas que os ouvintes pediram. Vamos de Admirável Gado Novo com Zé Ramalho, que foi um pedido do Marco. O Marco, que está aí no prédio, ele é segurança do prédio lá de Águas Claras. Ele mandou esse pedido musical pra gente. Me Apaixonei com Eduardo Costa, pedido do Zé Roberto de Teresina, Piauí. E Cachoeira com Rony Von, pedido do Francisco do Céu Azul. Os outros pedidos, viu? Déo, seu pedido, Edgar, Francisco de Assis, vão pro outro bloco, porque tem muita música, tá bom? A gente vai ouvir essas, daqui a pouco a gente volta com História da Música, com Esporte e continuando aí com as participações dos ouvintes. 1h23, daqui a pouco a gente volta.

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0: Hora 36 minutos.
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Noite de quarta-feira foi noite de vários jogos, né? Tanto Campeonato Brasileiro como Sul-Americano, né? O primeiro aqui foi o do Flamengo, né? O Flamengo ficou em 1-1, né? Com o Internacional, né? Com o Colorado, né? Então, assim, foi gol de Vitinho e Samuel Lino, né? Pela 21ª rodada do Campeonato Brasileiro. No lado gaúcho, né, houve uma certa frustração, porque o Colorado fez uma partida muito melhor do que ele realmente se apresentou, né? E a frustração no lado rubro-negro é porque ele fez um primeiro tempo ruim, teve que reagir na segunda etapa, mas não foi suficiente para a vitória. E agora está dependendo do Palmeiras, né? Agora o Flamengo vai a 39 pontos, continua na segunda colocação. Terá que torcer contra o Palmeiras, que ainda joga na rodada, para não ficar ainda mais distante da liderança. O Clube Rubro-Negro volta a campo no dia 9 de agosto, quando enfrenta o Vitória no Maracanã. O Internacional permanece na 16ª colocação, com 22 pontos conquistados, e volta a campo no dia 2 de agosto, quando enfrenta o Corinthians no Beira-Rio pela Copa do Brasil. O Palmeiras venceu o Vitória de goleada 4-0 nessa quarta-feira à noite no Barradão, também pela 21ª rodada do Brasileiro. Maurício Fabiano Souza contra Arias e Sousa marcaram para os visitantes, depois que o Leão da Barra teve Kaká e Luan Cândido expulsos. Com dois a mais, o líder do Brasileirão foi inteligente e aproveitou o momento de desatenção dos baianos, que reclamavam da arbitragem, para transformar o triunfo em goleada. Com dois gols a partir de escanteios, o Mirassol venceu o Remo. É, o pessoal aí do Pará, né? Remo, né, perdeu o jogo aí pro Mirassol por 2-1. Com o triunfo conquistado no estádio Maião, o time paulista sai da zona de rebaixamento após mais de 3 meses. Marlon fez o contra, né? Abriu o placar para o Leão Caipira após escanteio de Reinaldo. O Leão Azul buscou o empate ainda no primeiro tempo com o gol de Leonel Pico. Na etapa complementar, e mais um escanteio de Reinaldo, João Vitor subiu no terceiro andar, cabeceou nas redes para definir a vitória dos donos da casa. O Fluminense criou bastante, mas ficou devendo no capricho, ficou apenas no 0-0 com o Bahia, em jogo também da 21ª rodada do Brasileirão. Os baianos conseguiram equilibrar as ações no primeiro tempo, mas sofreram muito no segundo e contaram com grande atuação do goleiro Ronaldo para segurar o resultado fora de casa, né? Terminou aí em 0-0, né, com a grande atuação aí do goleiro Ronaldo. E finalmente aqui a gente vai dar aqui o placar do jogo da Copa Sul-Americana, que é Red Bull Bragantino contra Sporting Cristal, né? O Red Bull Bragantino venceu por 1-0. O jogo foi no estádio Cícero de Souza Marques, em Bragança Paulista, pelo segundo jogo do playoff de oitavas de final. O gol da classificação foi marcado por Pedro Henrique aos 13 minutos do segundo tempo. Agustin Santana cobrou falta e tocou para Juninho Capixaba. O lateral lançou a bola na área. Lucas Barbosa cabeceou para Pedro Henrique, que cabeceou no contrapé do goleiro e fez o gol. Nas oitavas de final, o Bragantino vai encarar o Atlético Mineiro, mas as datas dos confrontos ainda serão divulgadas pela Conmebol Libertadores. Vamos agora, essas foram as notícias do futebol pentacampeão mundial Brasil, Zizil.

0: 1h41.
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0: A música de hoje do nosso História da Música é Encontros e Despedidas. Apesar de muita gente achar que essa música tem uma temática espírita, ela foi feita para retratar as consequências do fim da Estrada de Ferro Bahia-Minas, que foi desativada durante a ditadura militar. O jornalista Fernando Brant resolveu viajar pelas cidades que margeavam a Estrada de Ferro para ver como estava, né, a situação. E o que ele viu foi um cenário de abandono, com praças vazias, maquinistas desempregados, cidades com comércio enfraquecido. Ele resolveu fazer uma letra sobre essa realidade, que foi musicada pelo parceiro Milton Nascimento. Inicialmente, a música foi criada para um espetáculo de balé do grupo Corpo, lá de Minas Gerais. Mas depois, o Milton Nascimento lançou a música no álbum de mesmo nome, de 1985. A canção fez muito sucesso mesmo, foi com a gravação de Maria Rita, em 2003, no álbum, com o álbum dela, né, saindo oficialmente somente em 2004, o primeiro disco de estúdio da Maria Rita, né, que tinha o nome dela, né, Maria Rita. E ficou marcada pela abertura da novela Senhora do Destino. O sucesso Encontros e Despedidas também tem uma versão sueca, criada pelo cantor Johan Christer Schütz, gravada em 2014. Então, achou, Agil? Então vamos lá, vamos ouvir Encontros e Despedidas com Maria Rita.

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2: 1h47, continuamos aqui com agora, voltamos para os recadinhos, né, aqui do WhatsApp. Vamos aqui para o Antônio Nunes, nosso querido embaixador dos encontros dos amigos do rádio.
3: Bom dia, Luziânia. Antônio Nunes, aqui do Pessoa. Tô ligadinho aqui, só curtindo aqui, tá? Abração aí a todos, né? O Edgar, como morreu, o Rubens, Ayrton de Uruaçu, tá? Não, esqueci o menino lá do Paraná, lá de Cianorte, né? Do Paraná, com certeza, ele é ligadinho. E todos que estiverem na sintonia aí, sinta-se abraçado, né? Grande abraço para você também.
2: Um abraço, Antônio Nunes. Não esqueçam, domingo tem encontro no Parque da Cidade, estacionamento 3. E aqui o Éder João. Bom dia, com simplicidade, fé, luz, paz, amor, alegria, protegidos e guiados por Deus, sempre ligados. Ari Moisés, Éder João, Celeste Ramos, Toninho Ramos, Anderson Ramos e Deile Ramos, de Ceilândia Norte. Favor tocar Um Sonho a Dois, Joana e Roupa Nova. Já anotei aqui, viu? É de João, Um Sonho a Dois, com Joana e Roupa Nova. Pedido do Éder João, tá anotado aqui, viu? Agora já tem muitas músicas aqui na frente, né? A gente vai tocar aí daqui a pouco, porque tem muito pedido de música. Vamos aqui para o meu amigo Buraqué.
4: Bom dia, bom dia, bom dia, Luziane, esse amigo por aqui, das padarias, né? São Sebastião do Bordista. Temos ligadinho aqui, Luziane, aqui. Um abraço para nós aqui, eu por aqui, o Dani, Tonhão, Nicolau, Márcio Clay, aqui na padaria Novo Amanhecer, em São Sebastião do Bordista, estado do Pará, aqui da Ilha do Marajó. Nossos amigos estão chutando também, nosso amigo... É o João Magnata, Dinho Ferrinha.

0: Tapioca, Anjo Gabriel, nossos amigos também aí, Chocolate, El, Bituco, Hermes, estão tudo ligadinho também, nossos amigos estão ligados aí também, amigo aí, Aristeu, Chapéu, nosso Momiraci, estão tudo ligados aqui na nossa cidade aqui. Luziane, manda uma música aí, uma música aí, qualquer uma música aí do Amado Batista aí.
1: Ah, então a gente já tem uma música do Amado Batista aqui.
0: Quero mandar também um abraço pro meu amigo Edgar, o Cafifa, Tripini, o Del, o Rubens, Natanael, o Crack Ceará, e dois Francisco, né? Francisco Estrela, Francisco aí do Céu Azul. Deus abençoe nossa família, Carlinha, todos aí de 0 a 100 aí para não ficar nenhum de fora aí, né? Dizendo aí, nossos amigos, aqueles que eu esqueci aí o nome, mas todos que estão ligados na Madrugada Nacional aí. Que Deus abençoe todos aí do Norte a Sul, do Oeste a Leste, todos nossos colegas de madrugada aí, nossos amigos caminhoneiros, que é nossos amigos que mercadoria aí, Norte a Sul aí, nosso Brasil, que Deus abençoe nosso caminhoneiro, toda essa família, nosso vigilante, os nossos amigos que estão aí nos hospitais, trabalhando, aí nas empresas, que Deus abençoe todos, nós temos para madrugada, fazendo aquele pãozinho abençoado, que Deus abençoe eles, todos aí, essa equipe de trabalho aí, o Bageu, eu esqueci do nome do outro, que eu esqueço sempre o nome dele.
1: Otávio.
0: Deus abençoe o aí. A Milena de Brasília, que eu tava esquecendo. Um abraço especial para a Milena, que Deus abençoe. Luziane, é nóis. Tchau.
1: Tchau, meu querido Puraqué e todos os meninos das padarias aí do Marajó. Inclusive, aproveitando aqui a oportunidade, eu falei com o Lucas Frazão, né? E ele não tá mais trabalhando à noite, pelo menos por enquanto, né? Por isso que ele tá meio sumido aqui do programa, né? Ele falou pra mim que tá trabalhando com pão, continua, mas tá trabalhando durante o dia, fazendo entregas para as comunidades ribeirinhas, né? Trabalho muito importante também. Mas ele mandou um alô pra todo mundo, disse que não esquece ninguém, e que daqui a quando ele puder, vai mandar uma mensagem pra gente aqui, tá bom? Um abraço aí também pro Lucas Frazão, Poraqué e todos os padeiros aí da Ilha de Marajó. Agora o Gabriel Neto, minha amiga Luziane, bom dia, ótimo trabalho para todos da equipe. Madrugada Nacional pede pra Geu colocar a Beleza da Rosa. Ô Gabriel Neto, escolhe outra, Gabriel, já tocou ontem. Escolhe outra, porque já tocou Beleza da Rosa ontem. Vamos mudar de música pra ter sempre uma música nova. Tá bom? Agora vamos pro meu amigo João Costa, que ele é meu conterrâneo, ele é lá de Fortaleza, né? E ele disse que tá ouvindo Madrugada Nacional pelo aplicativo. Ele pediu a música do Silvio Brito, mas a gente não encontrou aqui. E aí ele disse que podia ser qualquer música do Milionários é Rico. Então tá bom, a gente vai procurar aqui uma música do Milionários é Rico. Já já a gente define aqui qual é a música para tocar para você, tá bom, João Costa? Então pronto, a gente por enquanto, a gente encerrou aqui as participações, não tem mais ninguém. Não, a gente não encerrou não, se você quiser mandar, ainda pode mandar até o final do programa, porque por enquanto o João Costa foi o último recadinho que a gente tem. Então a gente vai aproveitar e já vai atender aqui os pedidos musicais, né, que tem muito pedido aqui na fila. Então vamos de Por Um Gole a Mais com Bruno e Marrone, que foi um pedido do Del. Ponta de Faca com Nenel, que foi um pedido do Edgar. E Princesa com Amado Batista, que foi um pedido do Francisco de Assis, lá de Boa Vista, Roraima, mas que também atende o Puraqué, que também pediu Amado Batista, né? Então vamos ouvir essas três. Daqui a pouco a gente volta. 1h54.

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1: Duas e cinco, e vamos agora, vamos de notícia? Daqui a pouco tem mais música, tá, pessoal? Vamos de notícia agora. A Defesa Civil Nacional, vinculada ao Ministério da Integração e do Desenvolvimento Regional, reconheceu a situação de emergência nos municípios gaúchos de São Sebastião do Caí e Feliz. As duas cidades foram bastante afetadas pelas chuvas dos últimos dias. Outras duas cidades, Marques de Souza e Palmitinho, estão com processo de reconhecimento em andamento. O reconhecimento federal de situação de emergência ou de estado de calamidade pública é importante, pois assim os municípios podem solicitar recursos para ações de defesa civil. A solicitação deve ser feita por meio do Sistema Integrado de Informações sobre Desastres. As chuvas do Rio Grande do Sul se intensificaram nos últimos dias. Até a última segunda-feira, 218 municípios e 59.967 pessoas foram afetadas, segundo o Centro de Operações da Defesa Civil do Estado. E vamos agora de reportagem da nossa Rádio Nacional. A FIFA já começou a registrar candidatos voluntários para a Copa de 2027, a Copa Feminina, pessoal. A masculina acabou agora, mas a feminina será realizada no Brasil no ano que vem. E a FIFA já está, né, cadastrando pessoas que querem ser voluntárias para trabalhar em várias situações aí da Copa Feminina. Vamos saber mais com o repórter Gabriel Corrêa.
2: Uma boa notícia para quem está com saudade do Mundial de Futebol. Já é possível se registrar para tentar atuar como voluntário na Copa do Mundo Feminina da FIFA de 2027, que será realizada aqui no Brasil. A FIFA prevê cerca de 6 mil voluntários para ajudar nas operações do torneio, que acontecerá em junho e julho do ano que vem. Ao se registrar, o candidato seleciona uma das 8 cidades-sede de preferência: Belo Horizonte, Brasília, Fortaleza, Porto Alegre, Recife, Rio de Janeiro, Salvador e São Paulo. A ajuda é necessária em cerca de 20 áreas, incluindo mídia e tecnologia, transporte e gestão e força de trabalho. Os voluntários atuam não apenas nos estádios, mas também em aeroportos, locais de treinamento, hotéis, entre outros. É necessário ter no mínimo 18 anos na hora da inscrição, ser brasileiro ou ter permissão para entrar no país durante a competição e domínio de português ou inglês. Saber outros idiomas é um diferencial. O voluntário não é remunerado, mas será fornecida alimentação, uniforme e suporte das equipes. O registro pode ser feito no endereço volunteer.fifa.com. Volunteer, no caso, voluntário em inglês. A pessoa receberá nas próximas semanas a notificação oficial da abertura das inscrições para atuar como voluntário na Copa do Mundo Feminina da FIFA de 2027. Da Rádio Nacional em São Luís, Gabriel Corrêa.
1: Duas e nove, é isso aí, quem quiser ser voluntário já pode aí se candidatar para trabalhar na Copa Feminina do ano que vem. E temos aqui um recadinho do Jandiro, vamos ouvir.
3: E aí, colega de rádio, Luciana Xavier, sou o Jandiro Ribas, da Rádio Nossa FM de Barra do Chapéu. Queria ouvir alguma música da Perla. Qualquer uma música da Perla Paraguaia e oferecer para todos que estão ouvindo a nossa programação aí da Nacional e da Rádio Nossa FM de Barra do Chapéu. Muito bom dia a todos os ouvintes!
1: Tá certo, Jandiro. Onde fica Barra do Chapéu mesmo, que eu não entendi?

Ele mandou até uma foto aqui, ele com a Perla. Ele conheceu a Perla pessoalmente, né? Ele tem uma foto com ela, é muito fã dela, né? Então a gente já escolheu aqui uma música dela aqui pra você, tá bom? Mas tá aqui na... Se diz aqui na lista, né? De músicas, ela vai ser pro outro bloco de música, tá bom? Agora a gente vai atender o pessoal que já pediu antes, né? Vamos ouvir agora Eva com Rádio Táxi, que foi um pedido da Milena, aqui de Brasília. Depois vem Minhas Qualidades e Meus Defeitos, com o cantor Paulo Sérgio, pedido do Hermínio. E Menina Linda, de Seus Blue Caps, pedido do Breno. E daqui a pouco a gente volta.

0: Peço. 12h20, tem mais gente aqui participando do nosso recadinho aqui do WhatsApp. É o João da Cruz de Paraupebas, no Pará. Vamos ouvir.
1: Bom dia, minha amiga Luciana Café e toda a sua equipe da Rádio Nacional de Brasília. Aqui sou eu, João da Cruz de Paraupebas, Pará, Vale da Paz, da capital nacional do Minas Ligadão, aqui no São João da Rádio Nacional de Brasília. Via satélite, muito boa programação. Aí quero mandar um salve para toda a equipe da Rádio Nacional. Meu nome é João Juarez, São José dos Campos, São Paulo, Carlinho, da Luz Teodorinha, do Luizão em Brasília. É, Antônio de Pessoa, Manuel de Pessoa. E meu amigo Francisco Estrela, família Empresti no Pará. Na Imperatória, meu amigo Orlando Sá, pedindo que saiba o site, Sérgio Milho, Bacabão Leite, onde nasceu, Pedro Aragão, meu pai Ramon, minha mãe Rosa, meu filho de outro, boneco de Minha Tavó. E aí fica meu abração de azeite, de 0 a 100, para não esquecer de ninguém. Estamos nos ouvindo. Assim tem também meu amigo Mendes lá em Parnaíba, Divina Sofia Raquelzinha, Luiz Cabral de Fortaleza, no Ceará. E aí fica a gravação de aula, gente, será sempre para esquecer disso, mundo lindo. Aí toca aí para nós aí com o Roberto Carlos, Amazônia. Felicito vocês da equipe da Rádio Nacional e tudo bem. Valeu, meu amigo, tudo bom. Fica ligado que até o finalzão.
0: Tá certo. João da Cruz, de Paraupebas, pediu a Amazônia com Roberto Carlos. Já tá anotado aqui, tá bom? Agora vamos pro Elson Amaral, aqui do DF. Vamos ouvir o áudio dele.
2: Bom dia, Luciane Xavier, rainha da madrugada e essa equipe maravilhosa e todos os ouvintes da Madrugada Nacional. Aquele abraço. Luciane, se der tempo, toca pra nós Um Sonhador com Leandro e Leonardo.
0: Um Sonhador com Leandro e Leonardo. Pronto, já anotei aqui também. Então agora vamos aqui de matéria. Aliás, vou deixar você bem informado aqui também sobre o pessoal que viaja muito de avião, né? E precisa declarar, né, aqueles bens, né? Quem chega ao Brasil de avião com bens que precisam ser declarados à Receita Federal poderá passar mais rapidamente pela alfândega. O órgão passou a adotar um sistema que registra automaticamente parte das declarações eletrônicas de bens de viajantes, dispensando, em muitos casos, o atendimento presencial antes da saída do aeroporto. A nova funcionalidade entrou em operação na última segunda-feira e vale inicialmente para passageiros do transporte aéreo internacional. Segundo a Receita Federal, a medida faz parte da modernização dos procedimentos de controle aduaneiro e busca tornar o desembarque mais rápido, sem reduzir a capacidade de fiscalização. Até agora, quem preenchia essa declaração, né, declarava os bens trazidos do exterior, normalmente precisava comparecer ao setor da alfândega para que a declaração fosse analisada antes de deixar a área de desembarque. Com o novo sistema, isso deixa de ser necessário para parte dos viajantes. Após o envio da declaração, o próprio sistema da Receita faz uma análise automática das informações. Se a operação for considerada de baixo risco, a declaração é registrada imediatamente e o passageiro pode seguir para a saída do aeroporto sem passar pelo atendimento presencial. Então aí, ó, para facilitar, o pessoal que viaja e declara os bens na Receita Federal. Então vamos também agora de mais.

0: matéria. O Brasil registra 222 mil acidentes de trabalho em 5 meses. É muita coisa, né, pessoal? Gésio Passos tem os detalhes.
1: Registrou 222 mil acidentes de trabalho nos 5 primeiros meses de 2026. Somados os dados desde janeiro de 2023, foram mais de 1 milhão e 843 mil ocorrências no país. As informações foram divulgadas pela Associação Nacional de Medicina do Trabalho, com base em levantamento do Ministério da Saúde. 74,7% dos acidentes envolveram homens, com mais de 1 milhão e 376 mil notificações. As mulheres responderam por 466 mil registros. Os trabalhadores de 20 a 49 anos representaram 75% de todos os acidentes de trabalho no país. As regiões Sul e Sudeste concentraram 7 em cada 10 casos no país. São Paulo lidera o número de registros de acidentes com 533 mil, seguidos do Rio Grande do Sul com 245 mil, Paraná 197 mil e Minas Gerais 152 mil. Os estados com os menores índices são Amapá, Sergipe, Acre, Amazonas e Piauí. Segundo a Associação Nacional de Medicina do Trabalho, os resultados mostram o impacto que os acidentes têm sobre a saúde da população, a previdência social e para as demandas por serviços assistenciais. Com informações da Agência Brasil, da Rádio Nacional em Brasília, Gésio Passos.
0: 2h26 e vamos continuar atendendo aqui os pedidos musicais dos ouvintes. Vamos ouvir agora Um Sonho a Dois, com Joana e Roupa Nova, pedido do Éder João. Nasci Pra Te Amar, com Milionários é Rico, pedido do João Costa, de Fortaleza. E Pombinha Branca, com Perla, pedido do Jandiro, que é fã da Perla, é nosso amigo lá de Morro do Chapéu, né? Lá em São Paulo. Então vamos ouvir essas três músicas e daqui a pouco a gente volta. 2h27.

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2h38 em ponto e não temos mais pessoas no momento participando do recadinho do WhatsApp. Então vamos continuar atendendo os pedidos musicais que já foram feitos, né? Vamos aqui de Amazônia, Roberto Carlos, pedido do João da Cruz, lá de Paraupebas. Um Sonhador, com Leandro e Leonardo, pedido do Elson Amaral, aqui do DF. E completando o bloco, vamos ouvir José com Rita Lee. Daqui a pouco a gente volta.

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1: 12h51, já vamos aqui na reta final do programa. Valtinho mandou aqui um áudio, mas a gente já tá aqui na reta final. Vou só anunciar aqui as últimas músicas. Only You, com The Platters. Pingos de Amor, com Paulo Diniz, pra gente... agradar aí o Gabriel Neto, que tinha pedido mais uma música do Paulo Diniz hoje. E encerrando com The Winner Takes It All, com ABBA. Bom dia, Brasil! Bom dia, planeta Terra!

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1: Muito bem, aqui na Rádio Nacional seguimos juntos, levando música para você. Samurai Djavan.

0: Você ouviu Tunai com Sintonia, música dele, Sérgio Natureza. Ouviu Todo Prazer, Lô Borges, dele, Ronaldo Bastos. E Samurai, Djavan, música dele.
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0: Música brasileira em primeiro lugar, vamos tocar Secos e Molhados. Na sequência, Roberta Campos e fechando o bloco, Dominguinhos.

Você ouviu Lamento Sertanejo Dominguinhos, de Gilberto Gil e Dominguinhos? Ouviu O Leãozinho, Roberta Campos, de Caetano Veloso? E ouviu O Patrão Nosso de Cada Dia, Secos e Molhados, de João Ricardo? 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Agora a gente ouve Enfeitiçado, Aline Calixto.

0: Você ouviu Cria, Maria Rita, de Serginho Meriti e César Bellieni. A Menina Dança, Baby do Brasil, de Moraes Moreira e Luiz Galvão. E Enfeitiçado, Aline Calixto, de Afonsinho.
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0: Vamos tocar para você agora Lenine, O Impossível Vem Pra Ficar.

Você ouviu Estado de Poesia, Chico César, música dele. Ouviu Enquanto Durmo, Zélia Duncan, dela e Christian Jens. Ouviu Lenine, dele e Vinícius Calderoni. E o Impossível vem pra ficar. 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Agora a gente toca Samba da Benção com Maria Bethânia.

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1: Aqui seguimos juntos, eu, Márcia Dias, e você na programação da sua Rádio Nacional. Vamos ouvir Simone?

Você ouviu Abrir a Porta, Flávia Bittencourt, de Dominguinhos e Gilberto Gil. Ouviu Verdade Chinesa, com Diogo Nogueira, de Carlos Cola e Gilson. E ouviu Tô Voltando, Simone, de Maurício Tapajós e Paulo César Pinheiro. 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Agora a gente toca Flávio Venturini. Na sequência tem Novos Baianos e, fechando o bloco, Tim Maia.

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0: Ouvimos Gostava Tanto de Você, Tim Maia, de Edson Trindade. Mistério do Planeta, Novos Baianos, de Moraes Moreira, Luiz Galvão, Paulinho, Boca de Cantor. E Clube da Esquina, Flávio Venturini, de Lô Borges, Milton Nascimento e Márcio Borges.
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0: Hora de ouvir agora Seu Jorge com País Tropical.

0: Você ouviu a francesa Cláudio Zolli, de Marina Lima e Antônio Cícero? Mutante, de Daniela Mercury. A música é de Rita Lee e Roberto de Carvalho. E País Tropical, com o Seu Jorge, música de Jorge Benjó.
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0: Vamos tocar Cássia Eller, Gatas Extraordinárias.

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A gente ouviu aí Ave de Prata, Zé Ramalho, música dele. Antes, Plataforma, João Bosco, de Aldir Blanc e João Bosco. E Gatas Extraordinárias, Cássia Eller, de Caetano Veloso. 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Música brasileira em primeiro lugar, tocando Rosa Passos, Açaí.

E este foi um boletim mais da Rádio Nacional da Amazônia. 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
2: Oi, meu Brasil, bom dia. Ei, agora 5 da manhã.
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2: Alô, Brasil. Vamos começar mais um Brasil Rural. Hoje, quinta-feira, dia 30 de julho. E o mês de julho... já foi, hein? Eu sou Luciano Barroso, a produção da Bruna Alves e Cleo Borges do estúdio, nas mixagens. Alô, Zé, meu chacareiro preferido, Zé Lins, programação musical, o gatinho Jaide Ribeiro de Amorim, o grande Antônio Miranda, fala Mirandão, a colaboração da Delgrácia Pinto, os colegas que estão trabalhando no CIA, no Rodeador, e é claro, você no 61 99674-1536. 5-1, Brasil, bom dia. Bom dia para você da agricultura familiar, obrigado. Bom dia você, meu amigo da estrada, meu amigo caminhoneiro, meu amigo chacareiro, bom dia. As mulheres do campo, uma ótima manhã. Nacional AM Brasília, Nacional da Amazônia Ondas Curtas, Nacional do Alto Solimões em Tabatinga, Rádio IFRN de Natal, bom dia. A Porto FM em Porto Franco, no Maranhão. Alô, Portugal, bom dia. Colômbia, Espanha, buenos dias. Na Guiana Francesa e Bélgica, bonjour. Nos Estados Unidos, Canadá, Inglaterra, Guiana Inglesa, good morning. Na Alemanha, moin. No Japão, konnichiwa. Onde quer que você esteja, brasileiro, brasileira, em todo este planeta,

0: Uma ótima manhã, 5 e 2, é.
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1: É a nossa voz, a voz do povo brasileiro, chegando em AM, FM, ondas curtas, na internet, no aplicativo. Lá vamos nós. É, Brasil, venha, vamos juntos. Hoje, dia 30 de julho, Dia Internacional da Amizade. Fala aí pra mim, você tem um amigo, uma amiga, tem aquela pessoa assim de fé? E hoje a nossa entrevista, vamos falar da Embrapa Gado de Corte, tá? Hoje o nosso assunto é gado de corte. Convidamos o Newton, pesquisador da Embrapa, para falar sobre esse assunto. Tá bom assim? E você participa comigo. Hoje, Dia da Amizade. Qual é o seu grande amigo ou grande amiga? Hoje é o Dia Internacional da Amizade. Ô Zé, vamos fazer o seguinte? Vamos começar com Ave Maria, Milionário José Rico? Aí sim, vai lá, Caminha. 5 e 4, meu Brasil. Bom dia.

0: Meu Brasil rural, caminheiro, milionário José Rico, 5:08. E a bigodeada de hoje, aí sim.
1: Bigodeou!
0: Eu quero ouvir qualquer música com Leandro e Leonardo, essa dupla maravilhosa. Ô, meu querido Emilson, de Recife.

0: Atendendo a picoteada do Emilson, o lutador Leandro e Leonardo. São 5 horas e 12 minutos no horário de Brasília. Bom dia. O Diego tá onde agora? Ele tá em Portugal, na Espanha. Voltou pra Portugal?
1: Fala, meu povo. Bom dia, bom dia, bom dia. Tamo por cá mais um dia, né? Que eu tô. Bom dia, Zé Lins. Bom dia a todos aí que fazem o programa Brasil Rural. Ô, Lulu, meu povo, meu cara aqui. Ô, Lulu, manda um alôzão aí pra essa galera toda aí que tá te ouvindo, né? Amigo do Amanhecer, de Azeite Zero a 100, pra não esquecer de ninguém. Nosso amigo Vagalume, nosso amigo Pocalhado, nosso amigo Facebook. Nosso amigo Coroa da Pressão, Rabisco no Rabisca.
0: Isso.
1: Vagalume 1, Vagalume 2, Alemão de Três Coração, Gaguinho, Celídia. Nosso amigo também, Teodoro, Leoclides, Carminha, é nós, ô Carmo, já fez o cafezinho, pá? É. Bom dia, bom dia, bom dia, olha no meu fogo, o Dolosão também, meu pai, lá em Água Azul do Norte, né, meu tio também. Ai, Luluzinho, tá chegando a hora. Ai, colega, o tempo tá acabando, que tudo, tava com saudade. Ai, amiga, que tá... Aqui tá terrível, amiga, de fogo, tá queimando
0: fogo?
1: Tudo, essa Espanha, no!
0: Ah, ele tá na Espanha ainda. Caramba, vou te dizer um negócio, enquanto tá fogo aí, vou atualizar você. O estado de São Paulo tem previsão de chuvas e ventanias para os próximos dias, tá? Segundo a Defesa Civil, além das chuvas fortes, as rajadas de vento podem chegar a 90 km por hora. Na Agência Brasil, Rio de Janeiro tem duas mortes e um desaparecido depois de ventania. Duas pessoas morreram com o desabamento de um muro em Santa Teresa, região central da capital fluminense, depois da ventania que atingiu o estado do Rio de Janeiro na tarde de ontem. Informações do Corpo de Bombeiros, tá? Foram 93 quedas de árvores, 31 salvamentos de pessoas, 5 desabamentos. Lá o bicho pegou no Rio de Janeiro. Também em São Paulo. São Paulo também, só para você ter uma ideia, nós tivemos lá uma grande destruição também em São Paulo. Ó, com ventos de 124 km por hora, rajadas provocam 3 mortes em São Paulo, danos no sul e no sudeste. Vou trazer para você, essa aqui está no G1. Ó, informação. Santos, um homem foi atingido por uma árvore no Cesário Lange, região metropolitana de Sorocaba. Uma árvore caiu sobre um carro em que a pessoa estava dirigindo, não resistiu. Ventos fortes. Muito cuidado, pessoal. São Paulo, Rio de Janeiro. Vamos devagar aí, vamos torcer para que hoje tenhamos um dia melhor, tá? 5h15, Brasil.
2: Meu amigo Luciano Barroso, aqui é o porteiro Ibamar, direto hoje de Macapá, ligado ao programa Brasil Rural. Amanhã eu gostaria de ouvir uma música com o Barreirito Amaremos. Tá, ofereço para todos do grupo do Amanhecer, para todos os ouvintes da Rádio Nação.
0: Tá bom.
2: Bom dia para todos.
0: Valeu, Ribamar, obrigado.
1: É, Luciano, nós estamos aqui num estado crítico mesmo, né? Espanha, França, Portugal deu uma esfriada agora, essa semana agora, mas ainda está no aviso vermelho. Mas a Espanha e a França estão num estado crítico mesmo, né? Bastante crítico. Aqui é onde a gente está trabalhando. A gente está trabalhando só até uma hora da tarde, que não trabalha mais por causa do clima bastante quente. E tá bastante complicado.
0: Nossa, né, mano? O Raimundão Pinto, obrigado. Isso é o Diego Maradona falando o que está acontecendo lá, Espanha, Portugal, França. O meu querido Raimundão Pinto do Brejo, uma ótima manhã para você, para todos que estão ligados no programa, tá bom? Obrigado, Raimundão. Fala aí, Raimundão.
3: Meu Brasil, meu Brejo, Brasília, Raimundo Pinto do Brejo, Maranhão, Brasil. Rapaz, acabou de tocar aí a Alcione. Eita, escuta aí, bota Alcione. Tá? Raimundo Pinto do Brejo, Maranhão, Brasil. Eu tô ligado. Quintou, vambora.
0: Vambora. 5h17, bom dia. O Pedro Ribeiro quase bigodeou. Ele pediu Roberto Miranda e Reginaldo Rossi. amanhã, oferecendo para Neves Geralda, Divina Carminha, Dirce, Dona Dirce, Rosângela Vieira, Gessinho, Etevaldo, João Batista, Alemão, Vagalume, Lapiseira, Zé Alves, Maria Aparecida, Romualdo, todos os ouvintes do Brasil Rural. Bom dia, Hélio Xavier, Adeilto e Zé Flamengo. Falou, Pedrão. Obrigado, meu querido. Bom dia.
4: Uhum. Bom dia, irmão. Bom dia mesmo, bom Luciano dia. Barroso. Você tá bom,
0: senhor? Bom, senhor. Temos...
4: Dá um alô aí pra Juan, Amanda, todo mundo do grupo, seu Negro, dona Marilu, abração pra todos. Essa toca aí, Dom Rabel, obrigado ao homem do campo, pra
0: isso.
4: Todo o pessoal da zona rural, pessoal do campo que traz a comida pra nossa mesa.
0: Isso, é importante.
4: Um bom dia a todos.
0: Bom dia, Atenor. Obrigado aí pelo carinho, meu grande Atenor. Alô, Juan.
5: Bom dia, Luciano.
0: Bom dia, Apolinário.
5: Toca pra nós aí com Armani Mani, duas coisas.
0: Certo. Vamos lá, daqui a pouquinho, porque agora tem Zezé de Camargo e Luciano que foi pedido. 5h18. Você que pediu Zezé no dia que saí de casa, aqui tem Zezé. Ah, tem. Bom dia, meu Brasil Rural. Bom dia, uma ótima manhã.

0: 5h21, Brasil, bom dia. Este é o Brasil Rural. O Brasil é exemplo mundial no sistema de saúde, sabia? A afirmação é do diretor-geral da OMS, a Organização Mundial da Saúde. Em visita ao Hospital Federal de Andaraí, zona norte do Rio de Janeiro, ele falou, ó, é exemplo, tá? Segundo Tedros, o SUS é um exemplo para o mundo por garantir atendimento universal a uma população de mais de 200 milhões de pessoas. Caramba, e é verdade, lá fora não tem o SUS, ou você, né, paga ou você dança, meu amigo. É.
1: Bom dia, Luciano.
0: Oh, bom dia.
1: Jesuíta de Santa Cruz da Venerada. Luciano, hoje eu quero ouvir Trio Parada Dura, Cordão de Ouro.
0: Boa.
1: Quero oferecer para você, que é um ótimo locutor.
0: Obrigado,
1: Angela. E é só para mim curtir mesmo. Um tá cheiro bom. Na carequinha.
0: Agradeço a senhora, dona Jesuíta. Muito obrigado, tá? Uma ótima manhã. Ô, Miguel, o que, que foi,
2: bom
0: Miguel?
2: Dia.
0: Uai, bom dia, Miguel. Manda aí. Fala, Miguel!
2: Colômbia, Espanha,
0: Buscada,
2: Inglaterra,
0: Miguel.
3: Miguel. Quem fala é Miguel, de Bobi, Chorar, São Barroso. São Barroso, estamos aqui junto com o nosso trovão, ligado ao nosso nacional, nosso Brasil Rural, pela Rádio Universitária, São Barroso.
0: Certo!
3: São Barroso, um grande abraço para todos vocês do estúdio da Rádio Nacional. Eu sou Barroso, aqui quem fala é Miguel. Eu vou vir chorar, São Barroso. Tamo junto, até a próxima. Tchauzão, São Barroso, Miguel.
0: Aê, Miguel, obrigado, meu querido. Ninguém é melhor do que ninguém, mas alguns se destacam por seu caráter e outros pela falta dele. Ó, Germino, filósofo. Não diga seu coração, siga Cristo. Ah, não, siga seu coração. Siga Cristo, o coração pode enganar. Cristo nunca. A maldade dos outros não me dá. Muda, só me ensina. É. Luciano, no dia 10 do tal você completará... Não, é 69. Um ano a mais, Germino. Um ano a mais, Germino. Não, 68 eu já tenho. Bom dia, Luciano. Bom dia para o Zé, para todos os ouvintes do Brasil Rural. Arlindo Souza, Baturité, Chapada Maranhão. Obrigado, meu querido Arlindo. Uma ótima manhã para você. Ô, Eric, o que foi aqui que você pagou o um negócio aqui?
4: Bom dia, Maurício.
0: Ah, Eric, pelo amor de Deus. Ai, Eric. Maurício, é à noite, meu compadre. Ele tá dormindo na hora dessa. Maurício é de 8 ao meio. De novo, Zé, põe esse grito aí pra acordar ele. Aqui, ó. Isso. Pra você, meu querido. Bom dia. Ai, ai, ai. Ô, Vagalume!
5: Bom dia, bom dia, bom dia, Luluzinho! Bom dia, Luciano. Bom dia, José Lindo. Bom dia, Antônio.
0: Ô, Eric, Luciano. Aí, ó, Luciano.
5: Quintou, Lulu. Nada mudou. É. Roda Velha. Oeste Baiano é o palco, indo ali na Fazenda Sagarana novamente.
0: É.
5: Manda um alô aí, Joselinho, pro estucaiador oficial do programa do Lulu. Programa Brasil Rural, pra Luiz, Pedro Ribeiro, Vilma Branquinho, Gessino, João Batista, Dona Dice, Alemão. Enfim, pra todo o grupo Amigo do Amanhecer. E pro estucaiador, Joselinho. Do programa Brasil Rural, Antônio Carlos da Fazenda Campo Alegre, município do Paraná do Tocantins, Negão da Mineração Oeste, Zói de Vila da Transblange, Mascarenhas da Cunha Transporte, Manequim de Oeiras, Tripinha do Remanso, Paraibinha de Fortaleza, enfim, pra todos. A Rocha da Foz, chama na bota, chama na coité.
0: Certo.
5: Depois pega subindo, que descendo é contramão. Tchau, obrigado.
0: Ô, valeu, muito obrigado. Ô, professor, será que ele foi trabalhar hoje? Ele vai hoje? Eu não sei se ele vai hoje, o André. Ontem a neve estava dedurando ele. Ah, não foi, não.
6: Luciano Barroso, Luciano Rocha, eu vi com Leandro e Leonardo. Pode ser qualquer uma, para oferecer para minhas duas filhas, para meu esposo.
0: Tá.
6: Oferecer para o Gaguinho, para o Clemildo, para a Lucília. Essa turminha de amanhecer. Para você. Tchau, bom dia, lindão.
0: Ô, lindona, muito obrigado. Oi, Gilvani Dias, tá aí também. É lá da, ouvindo a Rádio Cultura, bom dia. Ah, Fazenda Alegre, cadê minha música? Deixa eu ver qual, com dois. Ah, o Lindomar Castilho, tá anotado aqui, Giovanni. Nós somos dois sem vergonhas. Nós somos dois sem vergonhas. Ô Zé, eu acho que nós somos três. Aqui, vamos lá. São 5h26. Eu vou atender agora. Quem é? Ah, não. Oh, é a de ontem. Ontem nós tivemos João Boiadeiro, Moreno e Moreninho, que ganhou, Denilson. E o Joaquim do Engenho pediu essa aqui e perdeu. Lourenço e Lorival, Franguinho na Panela. Aê! Ô, professor André, já chegou aí? Já tá tudo bem por aí, professor? Bom dia, bom dia.

0: Olá, bom dia, Luciano Barroso. Bom dia, bom dia. Aqui é o professor André Luiz, aqui em Porto Franco, Maranhão, na rádio Porto FM. Hoje nós estamos por aqui. Meu amigo do céu, ontem eu amanheci com uma torcicolo daquelas. Acho que é a idade, né? 50 anos já. Não aguentava nem mexer a cabeça. Acordei 5 horas da manhã, eu fui conseguir mexer a cabeça, já era 9 horas, cara. Rapaz, uma dor. Mas graças a Deus, estamos por aqui hoje. Bem melhor.
1: Então tá, ó, são 5h30, professor, tá na hora. Segue daí, professor André, que nós vamos até às 7h20 com o Brasil Rural.
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1: Bom dia, meu Brasil, são 5h31. O Elândio Joelândio tá ouvindo a gente. Tá no Pará, segundo o Zé. Tá lá no Pará. Obrigado, Edir. Bom dia, tô ligado. Bom dia. Bom dia, Nossa FM de São Rafael, Rio Grande do Norte. Universitária de Boa Vista, Roraima. Bom dia, Serra Dourada, Novo Brasil. Placar de Ortigueira, no Paraná. Rádio Cidade FM.

0: Isso aí. Tá comigo no 61 99674-1536. 61 99674-1536. Oi, Francisco.
1: Bom dia, Luciano.
0: Bom dia.
1: É tão gostoso escutar o seu bom dia de manhã.
0: Que bom, Francisco.
1: É um bom dia assim tão verdadeiro.
0: Mas é.
1: É que nem um amanhecer mesmo.
0: Que
1: bonito demais.
0: Que beleza.
1: Luciano.
0: Oi.
1: Eu queria ouvir uma música com Tião Carreiro e Pardinho. O nome da música é Um Pouco de Minha Vida.
0: Certo.
1: Esse é o nome da música.
0: Tá
1: é
0: certo.
1: Uma moda de viola muito linda. Um dia eu perguntei pra vocês, vocês falaram que não tinha aí, mas tem.
0: Não sei. Ué.
1: Toca aí pra nós.
0: Não, deixa eu te falar um negócio. É porque no nosso computador não tem. Então tem que a gente chega aqui de baixar. Então vou falar de novo com o Miranda. Zé, já botou aí no computador? Já tá no nosso computador? Ainda não. Mas vou pedir o Miranda para baixar essa. Bom dia, Luciano. Bom dia pro Zé. Todos os ouvintes do Brasil Rural. Arlindo Souza, Baturité, Chapadinha, no Maranhão. Ó, meu querido, muito obrigado, Nativa Agro. Muito obrigado pela participação. O Ministério da Saúde recomendou que Guarulhos, São Bernardo do Campo e São Paulo ampliem a vacinação contra o sarampo para pessoas de 6 meses a 59 anos. A medida será adotada na próxima campanha de multivacinação prevista para o período de 3 de agosto a 1º de setembro. A recomendação do Ministério é justificada após a identificação de casos de sarampo que indica uma cadeia de transmissão relacionada à importação do vírus. Então, pessoal, aí, ó, Guarulhos, São Bernardo do Campo e São Paulo, tá? Vamos lá, Brasil! Vamos nessa, gente, vamos vacinar. 5h37.
2: Ô, meu caro amigo Luciano, bom dia, meu abraço a ti, todos os nossos amigos ouvintes, Carminho.

0: Patinha, Charmosa.
1: Ô Zé.
0: Ele é Patinha, mas é Patinha, aquele é Nelson. Ô Nelson, bom dia. Bom dia, Luciano.
1: Bom dia.
0: Tem que mandar um oi, hein? Luciano, o Zimbuzé tá florando, Luciano. Cuidado que não se foi. Vem buscar Zimbuzinho aqui, rapaz.
1: O quê, moço?
0: Bom dia, Luciano. Abraço pra ti, garoto. Tá vontade de ver, que você nem imagina. Mas deixa que vai. A saudade vem. Tonico e Tinoco, pra essa rapaziada, os caminhoneiros aí.
1: Tá.
0: Bom dia, Luciano. Abraço e cozinha, meu irmão, viu? É nóis, Luciano. Já manda a Bahia aqui, tá um calor da hora, viu, Luciano?
1: Ave Maria.
0: Bom dia, irmão. Bom dia.
1: Valeu, obrigado, gente. Muito obrigado. Zé, tá com saudade de você, Zé Leite. Tá com saudade. Bom dia, Luciano. Bom dia, pessoal do grupo Amigo do Amanhecer. Ligado. Aqui no pé do Eito, pra fazer direito, né, Adeilto? Fala a verdade. Município de Presidente Jânio Quadros, Bahia. Uma ótima manhã ao Alemão, Hélio na Fazenda Crixazinho, Zé Flamengo, Pedro Ribeiro, Wesley em Brasília, Gessil Topógrafo, Carminha em Boa Vista, a cantora Edna Maria e Rosângela Vieira em Brasília, tá? No conjunto de chácaras. Adeilto, bom dia. Obrigado pela sua participação, sempre com a sua sintonia. Valeu, Adeilton. E Zé, ele chegou, ó, ó, ó.
2: Bom dia, Lulu.
1: Bom dia.
2: Tudo bem por aí?
1: É tu.
2: Aqui tá muito calor, meu amigão.
1: É o seu Madruga, ó.
2: Mas dá pra ir vendo, dá pra ir passando. Calor muito, ninguém pode dormir à noite.
1: Vixe.
2: Calor demais.
1: Mas, Maria, não dá não.
2: Chuva é bom nada.
1: Ixi.
2: Ofereço essa música, você vai tocar aí para todos meus amigos daqui de Iraquara.
1: Tá bom.
2: Valeu.
1: Valeu, Madruga.
2: E um abraço e bom dia. Fui, miau!
1: Ai, ai, Madruga. Ô, Madruga. Madruga, avisa o Manuel Souza, que até hoje eu não conheço a voz dele. Né? Ele chega aí às 6 horas da manhã. Daqui a pouco ele tá chegando por aí na Rádio Iraquara. Fala com ele, ó. Manda pelo menos um oi pro Luciano. O que é isso? Ô, Manuel, quero ouvir sua voz, Manuel. Bom dia, Luciano. Bom dia a todos os companheiros de trabalho. Todos os ouvintes. Positivo aos amigos do amanhecer. É o Ciro. Ô, grande Ciro, correria. Que beleza, rapaz. Bom saber que você tá aqui com a gente. 5h40. Percival. Esse aqui é o cavalão. É doido de jogar pedra. Ó, ó.
3: Bom dia, Luciano.
1: Bom dia.
3: Bom dia. Quinta-feira, velho, brala.
1: Ixi.
3: Vamos ali, estamos na peleia, vivendo. Beleza? É. Bom dia aí, bom trabalho. Capricha pra nós, não.
1: Ô. Oh.
3: João Mineiro Marcelo. Vai, moleque.
1: Qual?
3: João Mineiro Marcelo.
1: Qual?
3: Manda aí pra quem estiver ligado e ouvindo. Um abraço, bom trabalho. Hein? Tchau, obrigado.
1: Tá bom, eu só entendi que é João Mineiro e Marciano, mas também não entendi qual foi a música. Ei, Zé, chegou a pedir a música aqui? Qual a música? Não, né? Só falou João Mineiro.
4: Lulu,
1: oi, o que foi?
4: Bom dia, renovadamente,
1: ah,
4: Lulu.
1: Tá, que
4: é? Você vai fazer 69 anos, você é. Tá doido.
1: É, é verdade.
4: Me diz uma coisa aqui, Lulu, só me tira uma dúvida aí.
1: É, só.
4: Aquele radialista que era aí de Brasília, Mário Eugênio, você conheceu ele?
1: Conheci.
4: Aquele que tinha um bordão, né? O programa dele era policial.
1: Era.
4: Que falava, se não quiser que os fatos sejam divulgados, não deixe que eles aconteçam.
1: É.
4: Mário Eugênio para o Jornal da Manhã. Você conheceu ele, Lulu?
1: Conheci.
4: Emanuel, aí, Joselito, pá, Rubens Marques tá tucaiando aí, só não quer falar, ele tá igual coruja. Só corujando, chama.
1: Chama. Ó, eu não tinha muito contato com o Mário Eugênio, não era assim, nah, tá, trabalhar. Não, eu conhecia ele era no Correio Brasileiro na época, na Rádio Planalto na época. Ah, inclusive, quando ele foi assassinado, eu estava também de manhã trabalhando, só que na Rádio Nacional. Aí cheguei até ir lá no lugar, já estava todo o aparato policial na área, mas eu conheci o Mário Eugênio, sim. Bom dia, meu jovem Luciano. Alemão, Romualdo, Ciro Correria, Gessinho Topógrafo, Dona Dirce, João José Alves, Clemilton, Dona Jesuíta, Paula de Melo. Deixa eu ver quem mais, rapaz. Água do... Como é que é? Água do São Francisco. Ah, sim. Paulo pediu água de São Francisco, é isso? Bom Jesus da Lapa. Ô Enio, eu fiz uma entrevista, ela deve ir ao ar, acho que a semana que vem, falando sobre a plantação de banana aí na área de Bom Jesus da Lapa. Nossa! E foi uma entrevista boa, rapaz. Gostei demais. Bom Jesus da Lapa, como tem plantação de banana aí. Ô Enio... Você anda assim, às vezes, você pega na beira da estrada e você vai seguindo há um tempão só com plantação de banana. Você sabia que a Bahia é o segundo maior produtor, estado produtor de bananas, né, do Brasil, sabia? Ô, Negão.
5: Olá, muito bom dia, Luciano Barroso. Bom dia, Brasil Rural. Bom dia, Vagalume, Vagaluminho. Bom dia, Lapiseira, Pé Queimado, Ambrolino, Gilbolinho, Gil Barbosa, o Carotim. Deus abençoe cada um de vocês na rodagem. Um abraço para vocês todos aí, viu? Fica com Deus. Beleza. Luciano Barroso, que é o Negão da Mineração do Oeste.
1: Isso, Negão.
5: Tô ligado, tô ouvindo aqui. O Vagalume falando, Deus lhe proteja, Vagalume.
1: Maravilha, obrigado, gente. Bom dia, Luciano. Aqui é Marajane Araújo. Primeira vez que eu participo. Seja bem-vinda, maravilhosa. Canto os parabéns para minha filha Vitória, que está fazendo aniversário hoje. Sou do Piauí, Morrinhos, município de Parnaguá. Estamos te ouvindo. Ô Zé, é mãe, Zé. E pediu filha com o Rick Renner. Aí não dá, tem que ter pelo menos uma lasquinha, pelo menos um pedacinho, Zé. Filha com Rick Renner, porque hoje a Marajane está, não é? A mãe Marajane participando pela primeira vez, a filha Vitória. Ô, Vitória, será que ela está acordada agora, uma hora dessa? Ei, Vitória, para você, ó, sua mãe. Hoje eu

0: Vitória, sua mãe, Marajane, te oferecendo com carinho essa música, tá? Você está aniversariando hoje. Aqui não tem quantos aninhos, mas deve ser o quê? É, né? Uns 2, 3, 4, 5, 10, sei lá. São 5h45. Marajane, que delícia saber que é a primeira vez que você participa. Para você, bom dia, Marajane. Bom dia, Vitória, maravilhosa. Bom dia. Serra Verde FM, Viçosa no Ceará, Rádio Liberal de Morada Nova, Raimundão Estrela, saudado amigo, bom dia Raimundo, bom dia Liberal, bom dia Morada Nova, Universitária FM de Teresina no Piauí, Três Rios FM, Uruçuí no Piauí, Rádio Antares de Teresina, Web Aventura Regional Belém, Piauí, Rádio Lourenço de Calçuene, Web Brega Music em Belém do Pará, Rádio Mix de Castanhal, Novo Tempo de Uruçuí no Piauí. Obrigado, gente. Bom dia, uma ótima manhã.
1: Bom dia, meu amigo Luciano Barroso.
0: Bom dia,
1: Leonardo, né? Cortez. Um grande dia para vocês da rádio aí.
0: É.
1: Do programa Brasil Rural.
0: Obrigado, Nero.
1: E pra todos os ouvintes.
0: E valeu. Eu falei pra você que hoje tinha. Aí tem. Nero Cortez. Na garupa do destino. Aí, Nero!
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0: E aí, Nero Cortez, bom dia, meu querido, tá tudo bem? A Marajane falou que obrigado por me atender, e a filha dela tá completando 19 anos, é? 19 aninhos, que barato, hein? Ô, meu sertão bonito, meu sertão querido! Aí sim,
1: lida na mão.
0: Sargento Theo, bom dia, sargento.
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0: Este é o Brasil Rural.
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0: É isso, gente, fé e esperança. 5h50, bom dia. Ótima quinta-feira, meu amigo. Que Deus abençoe sempre. Juraci Rezende. Ô, Juraci, obrigado, tá? Uma ótima manhã pra você. Bom dia.
2: Bom dia, bom dia. Bom dia, no Barroso. Bom dia, ouvinte da Rádio Nacional. Bom dia. Bom dia a todos. Bom dia, Edgar, como eu morreu. Bom dia, Gambiarra. Bom dia. O Gambiarra tem muito tempo no partido. Tempinho, Bastião, Raimundão, todos bora, cuida Luciano Barroso.
0: Bora, bora.
2: Ligadinho. Daqui a pouco fazer uma caminhada. Estamos preparando.
0: Olha lá.
2: Bom dia aí a todos que estão ligados na Rádio Nacional.
0: Agradeço, obrigado, Lambé de Salê. O programa Desenrola Brasil será prorrogado até 31 de agosto. Com a medida, os consumidores podem renegociar as dívidas bancárias, já que as regras permanecem inalteradas, tá? Por mais um mês. Entre os beneficiados estão os motoristas de aplicativo, taxistas, entregadores e caminhoneiros que pretendem trocar de veículo por meio do programa Move Brasil. É isso. Ô, Edgar, tá tudo bem, Edgar?
3: Oi, amigo Luciano Barros, Edgar de Belo Horizonte, Botafoguense, sobre o cachorro quente, comeu, morreu.
0: Isso.
3: Tinha um carreiro pardinho, mar vermelho. Vai minha namorada Mariana, o Enéas Dona Marinha, José Alcho Piguá, Del Camilo, Tripim, Vagalão, Quebra-Gai, Fernandão, Antônio Garcia, Isaías, Manelzinho, Manel Messias, é nós a caminha, Divina Raquelzinho, Antônio Ribeiro, Antônio Pessu, Francisco Trê, Francisco Mendes, Francisco Céu Azul, Alemão Repolho, o Rubens, o Saulo, o Natan, Lourdes Costa, Ailton, tudo de Goiás, as duas Teodoras, é Flamengo, Luiz Cláudio, Claudir lá de Campos Azul, Cafifo, Zé Carlos Betioca, todos os ouvintes, bom trabalho, fique com Deus. Olha o gol!
0: Olha o gol! Valeu, Edgar. Gente, eu vi ontem nas redes sociais, que eu gosto de ficar dando uma geral, né? E tinha tem um vídeo, tá aí, eu vou tentar localizar. É uma senhora, um tufão no Rio Grande do Sul. Você precisa ver o desespero da mulher, estava filmando, e ela pedindo ajuda a Deus. Aí eu não sei o que aconteceu, porque o vídeo não chega a ser uma conclusão. O tufão estava vindo, vento forte para tudo quanto é lado. Rapaz, que coisa de doido. Eu já falei aqui do Rio de Janeiro, onde também teve uma ventania forte, estado de São Paulo.

0: todo cuidado é pouco. Na televisão eu vi, Zé, caindo, sabe, como é que é? Isso é todo, né? Aquela parte do... caiu em cima, a mulher tá andando protegendo as crianças, a mãe, cara, um desespero, aquele negócio de protegendo, tentando ajudar os filhos de tudo quanto é jeito. Nossa senhora, 5h53, bom dia. Vamos lá, Brasil, vamos nessa, Antenor.
1: Bom dia, Luciano Barroso. Deu procurar um negócio. Zé Leite. O que foi feito, Zé Leite? Ele anda por onde? Ele aposentou. Conta aí, Zé Leite. Eu sou muito bom com esse erro. Sou ótimo, sou do bem, sou maravilhoso, Zé Leite.
0: Ô, Zé, conta aí. Fala aqui pro Antenor como é que tá o Zé Leite. Ele tá doente, né?
2: Com o Zé Leite da rádio?
0: É.
2: Não, é realmente, ele tá com um probleminha, tá doente. Tá. Eu pensei que fosse o Zé Leite ouvinte que acabou de participar,
0: não,
2: né?
0: Zé Leite
2: não, nosso Zé Leite aqui da rádio tá doente. Inclusive, ele aposentou.
0: Aposentou, né?
2: Aposentou.
0: Então.
2: Tá fora.
0: Antenor, tá aí o Zé Leite, ele aposentou, tá com um problema de saúde. Outro dia perguntaram do Mac Brown, também tá com um problema de saúde, mas tá tratando, tá? Bom dia, amigo do Amanhecer. Feliz quinta-feira, abençoada para todos nós. Bom dia, Luluzinho. Quem é? Ah, Maria José Santiago. Ô, Maria José. Ah, não, Maria José, você conhece a Jana? A Jana, até agora não falou nada, Maria José. Ela nem disse oi. Eu não aguento não, Maria José. Como é que ia falar aquela coisa, Zé? Ei, Zé, eu não acredito não, Charlene. Ah, meu Deus. Carminha, eu vou tentar atender aqui, pelo menos um pouco, tá? Vamos lá.
3: Bora, nós.
0: Vambora.
3: Fica nossa solidariedade. O povo que tá passando essa crise nesses fogos aí. Incêndios no país aí afora, né? É muita coisa que tá acontecendo. Então, Senhor, vamos orar pelas pessoas, Lulu.
0: Isso.
3: Muita catástrofe. Que Deus guarde, nos proteja e tome a frente, Senhor. Da nossa vida. Da direção, sabedoria, força, Senhor, para cada um. Fica essa minha palavra de solidariedade para todos. Gratidão, Senhor, pra vida.
0: Muito obrigado.
4: Bora, Lulu, no chiado da chinela. Simbora.
0: Vambora.
4: Só no miudinho.
0: Aqui, ela fala aqui do umbu. Umbu, fruto, eu gosto muito. Um abraço pra todos da Bahia. A Dailton, saúde, que Deus abençoe. Mande alô pra minhas filhas, que estão na escuta, estão na academia. Um abraço. Marijane, conterrânea, piauiense, a filha Vitória, tá? Muitos anos de vida, um abraço. Ô Zé, são 5h56 agora no horário de Brasília, 4h56 em Manaus, 3h56 em Tabatinga. Essa música aqui, quem gosta muito é a família do Brito lá, na Taquara, região da Taquara. A tia Nazaré gosta demais. Ela foi pedida aqui, eu não sei quem pediu, eu tô em volta logo. Milagre no Caixa 7. Lady Laura, 5h56, bom dia Brasil.

0: Brasil. Bom dia, pessoal da Taquara. 5h59, Pachá, obrigado, viu? Bom dia pra você, muito obrigado pelo carinho da sintonia. Uma ótima manhã. Ô, Josué Andrade, obrigado, tá aqui no INCRA também, ouvindo a gente. Bom dia. Ô, Divino, bom dia, tá anotado aqui o seu pedido, Divino. Muito obrigado, tá? Um abraço pra você e pra todos os amigos que estão sempre ouvindo aqui o nosso Brasil Rural. Ô, Zé, eu vou agradecer agora as emissoras que vão seguindo com a programação local. O Brasil Rural vai até às 7h20, mas eu agradeço a FM de Alto Boa Vista, Dagmar Faleiros. Ô, grande Dagmar, bom dia, querido. Agora é contigo aí. Rádio Cultura de Santa Cruz, a venerada. Marcel, sou líder em audiência na área. Alô, Marcel, é contigo, Marcel. Naélio, bom dia. E a Rádio Iraquara na Bahia, o Manuel Souza. Ô, seu Madruga, fala pro Manuel que eu quero ouvir a voz dele. Ô, Manuel, agora é contigo, gente. Obrigado. 6h em Brasília.
1: Bom dia pra quem não faz guerra.
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0: O que você tem de mais precioso? E aí? Parou pra pensar nisso? Ah, tiraram o meu carro, mas você disse, não, eu tenho fé que eu vou conseguir outro, eu vou comprar outro, eu vou chegar lá. Ah, meu Deus, aquela pessoa que eu gosto tanto foi. Ah, mas eu tenho fé, esperança de que as coisas vão melhorar. Se você todos os dias tem fé e esperança, ninguém poderá te destruir. Se você perder a fé e a esperança nos homens, naquilo que você é capaz de fazer, naquilo que seu comando ativa para o universo, aí sim, você com certeza vai dizer, olha, acabou. Já não existe mais um motivo, uma razão. E eu vou passando o tempo como um carro em alta velocidade que vê as imagens correndo, indo embora. É por isso que todos os dias deve-se renovar o sorriso, deve ter aquele momento de lucidez para dizer, tá difícil hoje, mas eu vou conseguir. Porque você nasceu assim. Você é uma fagulha, um facho de luz neste planeta para poder sair iluminando caminhos e o próprio caminho sendo iluminado. Acredite nisso. Acredite em você, depois comece a acreditar nos outros, fazendo aquela seleção natural, né? Um amigo, uma amiga, um grande amor, alguém que você possa dizer, ali eu posso contar, afinal de contas, ali eu sei que a vida floresce. Faça a vida florescer com a capacidade de interpretar o seu dia, seu vai e vem. Tem gente que passa o tempo todo lamentando. A música do Gustavo Lima, eu adoro aquela música Retrovisor, porque ela fala exatamente disso. Só tem louça para lavar quem tem comida no prato, querido. Aí você fica, eu não sei o que aconteceu, meu carro deu defeito de novo. É porque você tem um carro, joga o carro fora, entendeu? Doa ele, dá ele de presente, você não vai ter problema mais com o carro, né? Ei, rapaz, mas eu não consigo entender, gente. Você acredita que nessa chuva vazou água dentro lá do meu telhado? Sabe por que fez isso? Porque você tem uma casa. Você não está morando no meio da rua. Você não está ao relento. Se aproxime de pessoas iguais a você, que nascem com aquele dom lapidado dos guerreiros e das guerreiras. E no campo humano, se possível, tenha uma paixão, mesmo que ela seja proibida.

0: a coisa tá boa. É, mas teve um empate lá, o Flamengo tá atrás do Palmeiras, Palmeiras pro Zepilético, continua na frente. Flamengo teve a chance de aproximar ontem, mas não chegou. Luciano, eu parte construir Formoso. Olha, banana. Ele tá falando aqui, é o Enio Falso, eu perguntei sobre as bananas lá. Aí ele fala assim, ó. Se quiser um tenista Antônio Márcio, Distrito de Irrigação, ou Bananas Bahia. Ah, Enio, obrigado, viu, meu querido? Muito obrigado aí pela resposta. Luciano, professor Manuel Quino de Marabá, solicito a música do Leonardo. Só o tempo vai dizer. Professor, tá anotado, tá bom? Ô Zé Flamengo, e aí você, Zé? Empatou ontem, Zé Flamengo? Eu, hein? Olhe, eu tô aqui novamente, ligado no Brasil Rural. Ofereço a próxima música para o Adeilto, Edgar, Jesuíta, Dona Marcilei, Maria Erandi, Pedro Ribeiro, Gedeon Torres, todos do grupo Amigo do Amanhecer. Zé Flamengo. Obrigado, Zé. Bom dia. Ótima manhã. O Lorenzo de Valverde. Ué, só veio aqui, não veio áudio, não. Só veio aqui. Ó, bom dia, Luciano, todos os ouvintes do Brasil Rural. E ele trouxe aqui um texto muito bonito que eu vou guardar com carinho, tá? Ele fala aqui, tufões, chuvas fortes no Brasil, Rio de Janeiro, terremoto, Japão, queimada na França, na Espanha, além de conflitos e guerras em diferentes regiões. Concordo com você, Lourenço. Bom dia, Luciano Barroso. Estamos ligados no programa todas as manhãs pela Rádio Alto FM de Lago da Pedra, no Maranhão. Joãozinho, um abraço. Um abraço para você, Joãozinho. Obrigado, muito obrigado. Ô, Maria, quem é aqui, gente? Oi, Maria Soledade. Bom dia, Maria. Bom dia, Luciano. Sula, das Cabeceiras do Angeli. Tá? Tô te ouvindo aqui na Cabeceira do Angeli. Amo o programa. Que delícia. Eu quero uma música Cigano Casa Nova. Tem que mandar pro Miranda.
1: Meu amigo Luciano, manda foto sua aí pra mim ver, que eu nunca vi.
0: Tá bom.
1: Bora tomar um cafezinho, mas eu aqui, cafezinho feito no fogão de lenha.
0: Ô, Maria, eu tô cobrando hoje 10 centavos pela foto, porque ela serve pra espantar mosquito, carapanã, o que você tiver aí. Naélio, obrigado, bom dia. Ô, Ednilton, eu vou mandar pra você, tá, querido? Eu vou mandar. Bom dia. E aí, o Ednilton tá falando aqui, vamos pra Lida, vamos. Mazin tá dizendo, ó, bom dia. Mazin tá em Mato Grosso, né? Acho que é Mato Grosso. Ele falou, ó, chuva por aqui, tá chovendo lá. Bom dia, meu irmão, bom dia, família nacional. Hoje vai ter festa. Brasil estafadário. Ué, Wellington, seu aniversário hoje? Aí. Será que é? Sei lá. Eu acho que é. Fala, meu presidente Luiz Brito.
2: Bom dia, meu amigo Luciano Barroso. Bom Como dia. É que tá? Tudo bem?
0: Tranquilo.
2: Mandou um alô aqui pra casa, alô! Dona Júlia, os meninos. Na Taquara, mãe, Tom, Judinha, Giliardi. Seu Deltim, o Gaúcho, Tia Nazaré, Belé, o Pescador, o Roxinho, Dedezão em Flores de Goiás, Sansemo na Fazenda Larga, os produtores ali do Bela Vista, em Planaltina de Goiás,
0: certo.
2: Produtor do Zé Wilk, ali no Polo de Cinema, Sobradinho. Alô, seu Geraldo, os produtores aqui da Associação Mista, Cooperativa Cooperar, tá bom?
0: Bom.
2: Vai ter a reunião do Conselho Rural de Segurança hoje.
0: Hoje, 9 horas, né?
2: Aqui na região de Planaltina, no córrego do Atoleiro. Núcleo Rural, córrego do Atoleiro.
0: Certo.
2: A partir das 9 horas, tá bom?
0: Certo.
2: Aí tá lá as forças de segurança, polícia militar, polícia civil, bombeiro. Vai lá, leva suas demandas. Valeu, meu amigo, um abraço.
0: Um abraço, valeu, meu querido. Valeu, Luiz. Ó, córrego do Atoleiro, gente, hoje. Ei, Dom Maria José, 6h17. Ai, meu Deus do céu. Tô ligadinha, viu? Bom dia, quinta-feira abençoada pra todos nós. Zé, adivinha quem é, Zé? Adivinha? Adivinha quem é, Zé? É a Jana. 6h17, Brasil. Bom dia. Ó. A Valéria gosta dessa música. Ô Brito, você ouviu aí, Luiz? A música que eu ofereci pra sua tia. E essa agora foi pedida, ó.

0: música da saudade. Rapaz, hein? Bom dia, ô Zé, o Mazinho tá dizendo que ele tá em Mato Grosso do Sul. Ele falou, tô em Mato Grosso do Sul, tá bom? Valeu, ô Thalita Silva, amor é meu, sempre vou te amar. Tati, ô Thalita, Tati, obrigado. Muito obrigado, tá? Uma ótima manhã pra você, Josenildo. Obrigado aí pelo carinho da sintonia, Josenildo. Bom dia para você também. Raimundo Francisco, bom dia, Luciano. Boa quinta-feira. Hoje eu estou ouvindo o programa até o final. Um abraço para a esposa, a dona Raimunda, para todos da Rádio Nacional. Raimundo Francisco. Ô, Raimundo, obrigado, viu? Muito obrigado. Lorival, meu querido, diz
1: olá,
0: aí.
1: Do... aí do ouvinte do Brasil Rural, aqui Lorival Braga. Do estado de Roraima, estou aqui no município de Cantar, aqui na nossa, no projeto Porrainha, está aqui uma esposa, já tem café no brilho aqui, mando bom dia para todos os caminhoneiros da rodada, os caminhoneiros que estão nesse momento aquecendo os motores, boa noite Alemão, boa noite, perdão, bom dia o Triva, bom dia, e bom dia também para todos os demais daqui, Leonardo, festa na roça, tá bom?
0: Tá bom.
1: É isso aí, bom dia para a turma lá da cidade de Inaba do Japão. É boa noite lá, é boa noite. Outro sentido que eles falar. Tá bom? Bom dia.
0: Bom dia,
1: Lorival. A minha turma lá não foi atingida pelo terremoto, não.
0: Ainda bem, graças a Deus. Avisa pra turma lá que eu tô aqui, tá?
2: A mensagem que edifica, viu?
0: É?
2: Obrigada.
0: Nada. A filha da Carminha mandou um abraço pra ela. Ela tá devolvendo aqui. Obrigado, Carminha.
3: Pra frente, Luciano. Vambora, bom dia, bom vambora. Dia. Um abraço aí pra todo mundo. Bom dia pra todos que escuta. Eu, Zé Armando, bom dia.
0: Bom dia, bom dia.
3: Ó, volta pra nós aí na agulha aí, tocando em frente aí.
0: É.
3: Bom dia.
0: Bom dia, Zé Raimundo. Valeu, obrigado. Pediu tocando em frente, Zé. Ô, Alex, ó o Alex. Ih, rapaz, mandou foi um vídeo aqui, trânsito engarrafado.
4: Bom dia. Ó, como que nós tá? Quinta-feira daquele jeito.
0: É.
4: Luciano, manda um modão pra nós daquela de arrancar pica-pau do com Goiânia e Paraná. Se eu não me engano, o nome da música, pai.
0: Isso.
4: Um abraço aí pra todos do grupo Amigo do Amanhecer.
0: Ô, valeu, gente,
4: meu povo.
0: Gente, no vídeo aqui, deixa eu dar uma olhadinha agora.

0: Agora, 6:12. Garrafa Messi no engarrafa. Ei, Aleu, meu querido. Café.
1: Muito bom dia, homem maravilhoso.
0: Oi, mulher maravilhosa.
1: Maravilhoso.
0: Celídia, lindona.
1: Eita, dei um pouco sumidinha, mas eu sempre apareço, tá bom? Hoje eu acordei cedo, já estou de pé. Vou para um curso do Senar daqui a pouco. É, sei que é sobre hortaliças, mas não posso nem falar o nome certo do curso, porque eu nem olhei ali qual é o nome certo do curso. Mas a partir das 8 horas estarei. Eu ultimamente estou com moral, né, o Luciano? Mas aprender não quer demais.
0: É verdade.
1: Eu já trabalhei muito ultimamente fazendo, mas vou aprender mais, né? Sempre é bom pra mente. E a hora que eu for fazer, eu sei a prática correta de fazer. Aquele abraço.
0: Obrigado. Deixa eu ouvir aqui. Ó, pelo menos um pedacinho aqui. Quem é? Rodrigo Brito. E o Rodrigo tá dizendo assim, eu sou de camisa do Vasco. Fala, grande Rodrigo. Deixa eu ouvir aqui. Rodrigo, no máximo um minuto, mas eu vou tentar te ouvir aqui. Vamos lá, Rodrigo.
2: Bom dia, meu amigo Luciano Barroso.
0: Bom dia, Rodrigo.
2: Aqui quem fala é Rodrigo Brito, da Chácara Rota do Cerrado, lá da Ponte Alta do Gama.
0: Fala,
2: tudo
0: grande.
2: Tudo bem? Tá lembrado de mim?
0: Lembro, meu querido.
2: Luciano, claro. Eu peço tua atenção pra contar uma história maluca que aconteceu com ontem,
0: que foi?
2: E que ainda estou vivenciando para os nossos ouvintes da Rádio Nacional nesta maravilhosa manhã que se inicia.
0: Que houve?
2: Rapaz, ontem eu fui para o aeroporto de Brasília porque me deram uma missão, fazer um trabalho em São Paulo. Peguei um avião na hora do almoço para São Paulo, rumo a Congonhas. A Rádio Nacional já divulgou, todo mundo sabe, teve problema no aeroporto de Congonhas,
0: os
2: foram cancelados, mas quem já estava no ar, destino. Sem vim parar na cidade do Rio de Janeiro, no avião, no Galeão. E aí, eu tenho uma coisa que para minha virtude, mas pessoas, é um pascaíno. Morri, descer do avião, arrumaram um hotelzinho aqui perto de Santos Dumont, já estou me preparando para ir da Santos Dumont, que vou pegar um avião de novo, que me arrumaram para ir para São Paulo para fazer o trabalho que eu preciso fazer. Mas no Rio, ontem teve o jogo do Vasco Independente de Independente Medellín.
0: Isso.
2: Aí,
0: e ganhou.
2: Por aqui, a minha mala, a camisa do Vasco. Coloquei a camisa, fui conhecer a barreira do Vasco, fiz um monte de amigos, vi o Vascão ganhar, que é milagre. É difícil. Então, ontem, tudo aconteceu. E aqui, ouvindo o meu programa preferido da Rádio Nacional, me preparando para mais
0: beleza
2: de trabalho. Se Deus quiser, a viagem agora vai dar certo. Um forte abraço, Luciano, para você, todos os ouvintes, e o meu carinho enorme pela Rádio Nacional, que é a Rádio Minha Vida. Muito obrigado.
0: Rodrigo Brito. Gente, eu falei 6 horas a respeito disso. Deu errado, ele ia para São Paulo, foi parar no Rio. Ele pegou tudo isso e transformou em felicidade. Ele aproveitou, foi ver o jogo do cão dele. Ele aproveitou, foi lá, né, apreciar, curtir, pegou de volta. Veja, em vez de ficar dizendo, mas que coisa, pai, que ficar reclamando, e tudo isso em algo saudável, maravilhoso. Grande Rodrigo, valeu a pena te ouvir, Rodrigo. Ó, a Jana tá pedindo um abraço pra Celídia. Tá bom, ô Celídia? Pra você. Wellington, é meu aniversário. Canta aí. Quero pescar no travessão. Pede pro rapaz do Lago da Pedra enviar umas fotos lá das cachoeiras. Ô, pessoal do Lago da Pedra, manda foto aí aqui pra nós. Que Que no dia do aniversário do homem ele pega. Ô Zé, nós vamos trazer agora o trio Parada Dura. Até o Lourival. Deixa eu ver aqui o que é o Lourival.
3: Bom dia, Luciano Barroso.
0: Bom dia, Lourival.
3: Bom dia, nossa.

0: Nacional.
1: Ah,
0: Via Brasil Rural.
1: não acredito.
0: Passei só para dar mesmo um bom dia aí para vocês e oferecer a próxima música aí para Nacional.
1: Tá.
0: Bom dia.
1: E mandou aqui um prato. Ave
2: Bom
1: Maria.
2: dia,
1: Ele não tomou o remédio, não. Ô Edenão, bom dia a toda a família. Eita, abraço. Aniversário do quem? Onde foi o aniversário do Zé Leite? É isso? Foi, Zé? Uai, aqui, a não ser que seja hoje. Com muito Deus, Deus é bom, com certeza. Tá, um abraço. Dá-lhe Vascão. É de João, obrigado, hein? Cara, rapaz, o cara contou uma história. Ai, ai. Ai, ai. Tá bom. São 6 horas e 28 minutos em Brasília. Tem gente que não se contenta com nada. Tem sempre alguma coisinha. Telefone mudo. Trio.

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0: Federal do Mato Grosso do Sul e a Universidade Estadual Paulista desenvolveu metodologia para identificar carnes de diferentes espécies por meio de espectrometria de massas. Sabe o que é isso, Lucinha? Eu não faço nem ideia, de repente, para usar no frango, mas eu sei. O Newton é pesquisador da Embrapa e liderou esse estudo. Pesquisador, seja bem-vindo, bom dia.
1: Bom dia.
0: Vamos lá?
1: Prazer estar com vocês aqui no Brasil Rural.
0: Das devidas brincadeiras, doutor Newton, o importância, primeiro, que metodologia é essa?
1: É uma metodologia que permite a carne, da qual essa carne, uma carne que chega no e a pessoa está comprando, quer, digamos assim, ter uma certeza adicional de que carne se trata. Muitas vezes é fácil identificar a carne pela natureza que a gente está vendo em nossa frente, mas não é tão fácil identificar uma carne bovina de uma raça, por exemplo, Nelore, carne Angus, a olho nu, a carne são iguais. Então, como é que eu posso ter um nível de certificação, seja para o consumidor final ter mais certeza, seja para quem está comprando ou avaliando aquela carne que está para ser vendida, para o frigorífico ter uma certificação adicional, e para eventualmente controlar fraudes, né? Podem vender uma carne de um tipo que na verdade não é, né?
0: Ah, tá. Por exemplo, muita gente fala da carne de cavalo, que é bem parecida, eu não faço ideia. Isso aí, esse aparelho identifica na hora, essa metodologia vai identificar, opa, esse aqui é cavalo. Isso.
1: Foi um dos motivos por iniciar esse trabalho. Lá na Gado de Corte, a gente há alguns anos trabalhamos com qualidade de carne. E, assim, há uns anos houve casos de venda de carne de cavalo como sendo de carne bovina na Europa. Isso acendeu o radar das autoridades e foi sendo trabalhado até que se chegou nessa metodologia que a gente está apresentando. E aí, teste que, de fato, não é um problema, digamos assim, no Brasil, mas pode vir a acontecer. E a carne de cavalo, ela é muito parecida com a carne bovina, né? Eles vendiam hambúrgueres, né? Com tendo ao invés de carne bovina.
0: Perfeito. Agora, essa metodologia, o que que é isso? É uma máquina, é um aplicativo, o que que é?
1: Às vezes, muito rápida, pega amostra de carne fresca ou mesmo uma que a gente descongela, um pedaço bem pequeno da carne e faz uma extração das proteínas da carne. Então, as proteínas estão presentes lá do animal que a gente tem. E aí, a gente pode fazer essa extração e colocar num equipamento que vai fazer o perfil de proteínas. É como se fosse uma fotografia, uma impressão digital das proteínas que estão na carne.
0: Seria como se fosse um microscópio?
1: É um equivalente, mas ele, na verdade, ele pesa, é como se fosse uma balança. Que pesa as proteínas e mostra o valor do peso de cada uma que está presente. Então, seria análogo a uma identificação visual, mas é das moléculas que estão lá dentro, são invisíveis, olho nu.
0: Então é perfeito para eu distinguir.
1: É algo muito preciso, desculpe. Sim.
0: Não, tudo bem. Por favor, prossiga, doutor Newton.
1: É isso, é algo que pode ser feito de forma muito rápida, em 20 minutos a gente tem o resultado. E tendo um banco de dados confiável, que a gente faz isso em laboratório, várias do mesmo tipo de carne de forma controlada, a gente vai alimentando, fazendo espécies de carne de vários animais, várias raças, vários povos.

0: cortes de carne diferentes. Então é possível diferenciar, por exemplo, cortes de carne, por exemplo, por exemplo, uma carne, por exemplo, coxão duro. E nesse caso pode ser bastante útil para de fraldes.
1: Né? Feito. E usado mais para importação e exportação, né? Para não pegar gato por lebre, isso?
0: Eu acredito que sim, um frigorífico pode usar um método como esse para certificar a sua carne, além dos métodos que já existem, e também para a localização. Eu acho que isso é algo que pode ter essa utilidade.
1: Agora, esse método já existe? Já está sendo aplicado, doutor Nilton? Ou ainda está experimental, ainda está na fase de estudo?
0: Ainda está na fase de estudo, desenvolvimento. Entrou, publicou o trabalho em revista científica. Enfim, esse é um método que já está estabelecido, não é uma inovação, digamos assim, ou é uma inovação no Brasil, fora também já é utilizado, interior já é utilizado, então é algo que já está, digamos assim, sedimentado, né?
1: Eu estou aqui
0: Essa
1: me
0: condição
1: lembrando,
0: da
1: doutor.
0: gente começar a utilizar.
1: Lembrando aqui porque eu sou pré-histórico, né? E tinha uma propaganda antigamente de uma criancinha com os olhos vendados passando o dedinho num presunto. Você lembra disso, Lucia? Passava o dedinho no presunto, determinada marca, e falava assim: tá tentando me enganar, quero o presunto.
0: Sim. Essa propaganda foi muito uma grande sacada, realmente.
1: O senhor se lembra dessa?
0: Lembro, sim.
1: Ah, então nós estamos
0: Também sou
1: aí.
0: pré-histórico.
1: Ah, também nós estamos na mesma fase aí. Mas eu me lembrei dessa propaganda que é muito interessante. Agora os senhores desenvolveram o que aquela criança já mostrava um tempo atrás. Ah, está tentando me enganar, mas não.
0: É um pouco por aí, sim. Embora a sensibilidade do consumidor, eu acho que seja mais apurada. Então a gente tem que oferecer realmente ferramentas para as pessoas confiarem mais, ainda mais, né, no nosso. A produção nacional é muito boa, a qualidade da nossa carne é excelente, e abastece o mundo.
1: Verdade.
0: É mais uma forma de valorizar o nosso produto, né?
1: Perfeito. Qual é o recado? Primeiro, ainda não estão, eu ainda não tenho acesso a esse equipamento. Ou tenho? Não, né?
0: Não, esse
1: Não.
0: equipamento não foi desenvolvido pela Embrapa. O que é desenvolver um banco de dados, né?
1: Perfeito, ah,
0: Então,
1: claro, lógico.
0: esse vai ter que ser feito ou pelas autoridades, pelos frigoríficos e pelos órgãos de controle, né? Então, o consumidor final, ele vai ver, quando muito, na embalagem, futuramente pode vir a acontecer, né? Tem algum selo adicional de certificação.
1: Perfeito, maravilha.
0: Então, não é algo que à disposição, por exemplo, de uma pessoa, vai ter que ser feito no laboratório, em condições, né, de análise, né?
1: É
0: Então,
1: isso.
0: é dessa forma.
1: Quero agradecer o senhor mais pela participação aqui. Tem um recado para todos que estão vendo o Brasil Rural.
0: O recado é as pessoas continuem buscando mais informações cada vez mais, através dos canais de comunicação como o de vocês, seja através dos canais da Embrapa, que divulgam, e que a gente está trabalhando no sentido do desenvolvimento do país, né?
1: Perfeito. Obrigado ao senhor, uma ótima manhã, doutor Nilton Evski, pesquisador da Embrapa, e liderou esse estudo com relação a essa metodologia que pode identificar carnes de espécie. Então, não venha você lá com aquela carne mandrake, porque agora tem uma metodologia para identificar tudo isso. Aí você vai dizer, carne daqui. Tem uma raça japonesa de boi. Nossa, eu esqueci, fugiu, sei lá. Que o quilo prata, se lembra? Japonesa. Aí o cara
0: Sim,
1: pega.
0: o Wagyu.
1: É isso mesmo. É isso aí. Ainda bem, o senhor é bom conhece. Aí, doutor Nilton.

0: Aí eu imagino, oh, essa raça aqui é japonesa. Não, não, querido, isso aqui é calango, não vem com essa não, né? Dá para identificar legal. Agradeço demais o senhor pela participação. Bom dia.
1: Bom dia.
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0: São 6 horas e 44 minutos. O Zé Cantos, manda aniversário, Jaqueline de Toledo, da Rádio Nacional, na beira do Nhanha. Ô, vai. O Zé Leite, aniversário, né, Zé? Vamos cantar pro Zé Leite também. Bom dia. Aniversário do Brasil. O Vitor Castro já acordou. Bom dia, Mocorongo. Bom dia, Zé Taioba. Bom dia, Nhonho. Cadê o Zangado? O Zangado tá de férias, rapaz. O Zangado tirou 103 dias de férias. Não, o Zangado é o Walter. Não, ele tá trabalhando. Ele tá ali do outro lado. Olha lá, tá lá, o Zangado. É o Tonha que saiu de férias, né?
3: Nhonho.
0: Ah, o Nhonho. O Nhonho é que tá de férias. Gente, o Vitor Castro está fazendo um trabalho, ele é engenheiro. Depois da ponte lá, nossa, ficou bom demais. Pelo amor de Deus. Que beleza reto ali agora. Ele está fazendo uma obra de saião. Ali no Guará. Porque ali tem uma área de chácaras. Tem cada casa bonita lá, mas quando chove, meu amigo, alaga tudo, arrebenta com tudo. Ele está fazendo a chamada obra enterrada lá. E muito para aquela região toda. Valinheiro.
4: Do Barreirito, Cadeira Amiga.
0: Cadeira Amiga,
4: tá. Pra minha irmã, pra minha mãezinha, pra Massa Ferreira, pro Nelson Moura, pra todo da Rádio Nacional e pro Sérgio Moraes, da Santa Maura, Neto, Jota Mato, pro vereador Anoni e pra família dele. Um bom dia pra você, uma ótima quinta-feira, muita saúde.
0: Obrigado, muito obrigado.
5: Tá? Mandando um alôzão aí pra toda a galera que tá na rodagem aí. Um alôzão aí, puxa, e o meu colega Batoré, que tá aqui. Junto comigo aqui, tá fazendo um carregamento ali pra Porto Franco.
0: Aê,
5: meu. Bom dia a todos, que Deus dê uma boa quinta-feira a nós todos aí. Bom dia.
0: Bom dia, Manuel. Manuel Baiano, obrigado pelo carinho.
6: Bom dia, Luciano. Passando aí pra desejar uma excelente quinta-feira, meu amigo. Que Deus te abençoe no seu programa. Estamos aqui em Boa Vista, Roraima. Aqui é o Ronildo. Um abraço,
0: Ronildo. Obrigado, meu querido. Bom dia.
7: Bom dia, ouvintes. E aí, Luciano, só de boa? Passando por aqui a toda nacional, especialmente para minha mãe Tereza, aqui comigo. Um bom dia, uma ótima quinta-feira. Quero mandar um alô e um abraço para Marcelinho Carioca e família na Samambaia Nossa em Brasília. Luciano, se possível, nós a música. X-Salada, com Bob Robson.
0: Oh.
7: Aqui é o André, desconhecido como Jacinto do Sertão de Goiânia,
0: X-Salada.
7: Goiás. O brasileiro mais argentino do Brasil.
0: Tá certo,
7: um
0: meu
7: abração,
0: querido.
7: Um abração, galera.
0: É, e mora aqui no Brasil, tá bom. Ô, Ô, Jana, gostei dessa informação. É, você tem razão, de repente... Eu mando a foto, vamos ver. É Edileuza, tá no Piauí. Bom dia, Edileuza. Ô, Jana. Ah, a Jana tá mandando... aqui, um abraço pra você, Lídia. Foi por isso que você botou essa carinha emburrada aqui. E Ellen, maravilhosa Ellen, bom dia. A Ellen tá em Goiânia, de Goiás. Tessi Diniz, bom dia. Muito obrigado. Grande Adalto, é o poeta. Adalto, beleza? Bom dia, Luciano. Um abraço a todos os amigos do grupo, na audiência Esperaíba. É o poeta. O Gabriel Neto. Meu amigo Luciano Barroso, Brasil Paixão Nacional, bom dia. Ótimo trabalho para todos os amigos da Rádio Nacional. Alô para os ouvintes do Brasil Rural. Estou bem, Gabriel Neto. Ô Gabriel, obrigado, hein? Fala, Joaquizão, meu querido irmão Carunga. Diz aí, quase perde a feira, hein,
8: Joaquim? Bom dia, seu Luciano Barroso. Bom dia, programa Brasil Rural. Manda um alô aí pro Apolinário na Fazenda Antônio, Canozão na Fazenda Barra. Tia Augusta na Fazenda Xambau dela. Mandar um alô também pro Nonozinho ali no Barracão, o Santo Divino, Adão da Cabeceira do Vão, prima Tereza no Vão do Moleco, o Ivan Calunga. Mandar um alô também pro Felício Marrofinal, Fazenda Correntinho. Mandar um alô pra todos os ouvintes aí, são muita gente, dou conta de falar o nome de todos.

0: Quinta-feira abençoada.
1: Valeu, Joaquinzão. Obrigado, meu querido. Uma ótima manhã para todos os calungas desse Brasil, tá bom? Obrigado, pessoal de Cavalcante. Ó, Zé, enquanto eu vou fazer o seguinte. O Edilson, bom dia, Luciano. Um abraço aqui, né, estamos te ouvindo. Valeu. Bom dia, Luciano. Como é que é? A Dileuza colocou alguma coisa aqui, mas apagou. Deixa eu ver. A Jana mandou aqui uma figurinha. A Ellen diz: Eu te amo, muito obrigado. Wesley, bom dia. O Tony Lopes, o que
0: Bom
1: foi,
0: dia,
1: Tony?
0: Luciano
1: Bom
0: Barroso,
1: dia.
0: Fazendas Rural. Luciano Barroso, bananinha.
1: Fala,
0: Fala,
1: Ninha.
0: tia Lúcia. Que o cachorro, hein?
1: A porta tá.
0: Isso mesmo, cachorro. Cresça. Era ator alemão. Tchau, bom dia.
1: Você é um esculhambado, meu. Ah, procurar fazer. Ô, gente, tá valendo a brincadeira. A porta tava aberta, rapaz. Ó, estrada da vida. Ai, ai. Estrada da vida é a primeira, Zé. Ah, caiu. Pera aí, gente, pera aí. Vou pegar a caneta, pera aí. Ai. Ai, ai. Caramba, pra baixar tá difícil. Ai, ai, ai. Ave Maria. A paridade se abaixar. Edileuza. Estrada da Vida, vamos lá.

Edileus Estrada da Vida. Tem Menino da Por, Tonico e Tinoco. Que pediu com Tonico e Tinoco. Se não tiver aí, não vai dar. Menino da Porteira. É Mário pediu. Tem Coco? Não, com Tonico e Tinoco não tem. A Antônia tá rindo aqui, por quê, Antônia? Lanha Ladinha, tá rindo aqui, por quê? Porque eu fui abaixar pra pegar a cadeira. Wellington Brasil, quero pescar no Travemoro. Bora lá. Meu pai eterno. Ô Zé, vê se fofinha. É Léotinho, valeu de hoje. Só fica aí comendo mosca enquanto isso, ó. Tem fofinha. Quem pediu foi o Charles. Essa é a número 2, gente. Então vamos lá, número 1 e número 2. Fofinha. Essa eu não conheço, não.

0: Fofinha! Essa é a número 2. Deixa eu tocar um pouco. Tocou pra caramba. Depois reclama aqui. Não, não tocou quase nada. Bom dia, Luciano. Bom dia. O Everton Brasil. Começando, Zé. Estrada da Vida é a número 1. Fofinha é a número 2. Primeiro voto para Esvida, a número 1. Ribeiro, a Estrada da Vida, perna longa. Meu Deus, eu caiu a caneta de novo. Ai, ai, ai, ai, pronto. Vou pegar essa tampa mais não, que caiu vai ficar no chão. Vou pegar mais não. Aqui. Agora bagunçou tudo aqui. Fui pegar a caneta, bagunçou tudo. Calma, meu computador. Vamos lá, eu já falei de quem aqui? Ó, Pedro Beiro é a número 1. Estrada da Vida. Deixa eu ver aqui. Antônia, tá rindo da piada, né, Antônia? Aqui, Alex é a número 1. Valeu, grande Alex. Tá valendo. Dona Marilu é a número 1. Estrada da Vida. Gente, até agora só Estrada da Vida, hein? Pois pra Janda. Oi, Janda, fofinha. Gostei dessa. Estrada da Vida. Janda é a fofinha. Aqui, Rudival. Oi, Luciano. Música número 2 pela Raridade. Léo Canhoto, Robertinho, fofinha. Etevaldo também é fofinha. Fala, fofinha. Vitor Castro. Toca fofinha pro meu amor. Fofinha. Ó, tá quase empatando. Estrada da Vida. Pra gente, número 1, número 2. Para o Sebastião Malta. Fofinha. O Ronildo diz da Vida é a número 1, Ronildo. Wellington Brasil da Vida. Valeu, Wellington. É a número 1 da Vida. Santiago é a número 1. Ô, Maria José, ela entrou em contato, Maria José. É a número 1. Adeilton, número 2. É Fofinha. E aí, Fofinha? O Cleiton Rocha é número 1, Estrada da Vida com Pernilonga. Lingeri, número 1, Esida. Vamos lá, pessoal. Quem é? Dona Dirce é a número 2, Fofinha. Dona Dirce. Lindoval é a número 1, Estrada da Vida. Número 2, Fofinha. Chico Berranteiro. Aí, Sandra é perna longa. Valeu, Sandra. Obrigado, minha querida. Uma ótima manhã pra você. O Zé Mário é número 1. Número 1 ou número 2? E aí, gente? Tá valendo. Joaquim é a número 1. Valeu, Estrada da Vida. Gabriel Neto é número 1. Estrada da Vida. Agora lascou tudo. Agora tem que pegar. Caiu foi a caneta. Mas que bagaceira é essa? Ai. Pronto. Carmen votou em quem, Zé? Cadê? Fofinha. Carmen votou em Fofinha. Para, meu. Consolação, Voda da Vida. Se eu deixar cair esse negócio de novo, vou pegar mais não. Bom dia, meu querido. Uma ótima aqui, bênçãos. Cheiro na carequinha. Votou. Ué, obrigado, Antônio. Deixa eu ver... Estrada Dilson, obrigado. Tá ganhando Estrada da Vida. Hoje é Fofinha. Valeu, Jessi. Aparecida é a número 1. Aparecida, número 1. O Luiz Lopes é a número 1. Pernalonga. Extra João e Eva. Tá ganhando Estrada da Vida. Marciano falou, bom dia, número 1. Tá certo, pra você, Marciano, obrigado. Inteiro, Fofinha. Eu gosto de mulher, um alô aí pra minha amada. Essa está em bar. Manda um alô aí pra amada. Essa bar do Fofinha. Tá bom. Chico Berranteiro. Rapaz, você gosta, né? Adriano Pereira, também é minha. Ainha, bom dia. O Neo é Fofinha, tá reagindo, hein? Fofinha tá reagindo. Aqui tem o Ednilton, é a número 1. É Estrada da Vida, é perna longa. Tem um 86 aqui, bom dia, Estrada. Chiquinho Neto. Ô, Rádio Antares, Terezinha, Piauí. Ô, Chiquinho. Bom dia, meu querido colega. Bom dia, maravilha, tá tudo bem? Vagalume é Fofinha. Valeu, Vagalume. O Denilson é Fofinha, número 2. Valeu. André é a número 1, Estrada da Vida. O Jacinto do Sertão. Lá vamos nós. Joga essa caneta no fogo, ué. Ô, Vitor, eu só tenho essa porcaria toda. Daldenir é número 1. Vai, Denir, Valdenir. Delfina. Delfina, número 1, Estrada da Vida. Valeu, Delfina, obrigado. O Rádio Cidade é a número 1. Quem é da Rádio Cidade? Lá, nosso colega lá da Rádio Cidade é a número 1. Fala, grande alemão, meu querido, obrigado.
1: Vai perder a número 2 no...
0: Fofinha, tá valendo. Amarra uma corda nessa caneta, homem de Deus.
2: Cena, acabou, acabou.
0: Valeu, Alex. Ah, Estrada da Vida pro Lourenço de Valverde. Ô Zé, quem foi que ganhou a bagaça aí, Vê? Aí, cara. Oi, foi de fofinha. Eu vou amarrar, ó. Se cair de novo, eu quebro. Essa porcaria, não, chega, pelo amor de Deus, ai, ai. Ó, só o Natan aqui.
3: Bom dia, Luciano, na Estrada da Vida.

0: Maria Aparecida, o Jacaré tá perguntando que dia que você vai lá para Itacaí, o Rio, Araguaia. Doido para ir lá. O Vitor botou aqui. Joga essa miséria no chão e pisa nela. Amassa com vontade mesmo. Ué, Vitor, eu só tenho essa. É minha caneta que tá caindo o tempo todo. Agora não cai mais. Ó, vamos fazer rede e eu volto tendo você. E o Vitor tá digitando aqui. Credo, 7 horas, é.
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1: 7-5, Brasil. Ó o berranteiro, ó.
2: Luciano Barroso chegando aqui, o coração do Brasil, Mato Grosso, Vale do Araguaia. Toca pra nós então a fofinha aí. Ela perdeu, mas não dá nada não. Toca a fofinha, eu gosto é de mulher.
1: Tá certo, meu querido, mas tem um detalhe. O fofinho vai rodar amanhã, às 5h30. A perdedora roda no dia seguinte, tá? Só pra amanhã, 5h30, você vai ouvir fofinha, tá bom?
3: Bom dia, Luciano.
1: Ô, Rosalba.
3: Rosalba de Taguatinga. E pra hoje, quem me leva olhar sou eu, com o Fagner.
1: Tá
3: muito
1: certo.
3: Obrigada, tudo de bom.
1: Um abraço pra você, o grande Raimundo Fagner. Aqui com a gente, numa boa, no Brasil Rural.

0: Fagner, quem me levará sou eu. Obrigado aí pelo carinho da sintonia. Oi, Lindoval. É o Lindoval, é? Vamos lá. Lindoval, cadê você, Lindoval? Tá aqui, achei.
1: Altamiro Maranhão, hoje é com Barreirito, Luciano. Amaremos.
0: Então amaremos. Deixa comigo. 7-9.

Dourados, tá aí, grande figura. A Antônia colocou aqui pra mim assim, toca a minha. Mas qual, Antônia? Depois, 7 horas era tudo, aí eu, por isso que eu falo, nome tá falando e a música. Eu não sei qual é a sua, qual que você pediu, tá bom? Vou ficar devendo, Antônia. Aí amanhã você pede que eu rode pra você, com prazer. Obrigado, Antônia, Marioneide, obrigado. Um abraço pra todo mundo. São 7 horas e 16 minutos. Ah, meu Deus, uai, é que isso? Faço não. Aí você arrebenta com o coração de qualquer um. Ei, pessoal, ó, indo pro trabalho, todo mundo.

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2: Olá, bom dia. Agora são 7:30 da manhã, um ótimo dia. É para você sintonizar Rádio Nacional em Brasília, São Paulo, Rio de Janeiro, Amazônia, Alto Solimões, São Luís e Recife. Para você que nos acompanha em todo o Brasil, junto às emissoras parceiras da nossa Rede Nacional de Comunicação Pública. E também para quem está no @ Rádio Nacional Notícias, nosso Instagram. Eu sou Dilson Santa Fé, aqui comigo Priscila Mazenotti. Bom dia, Priscila.
3: Oi, Dilson. Bom dia para você, para quem acompanha a gente nesta quinta-feira, 30 de julho. Vamos aos destaques. Pix Pensão Alimentícia é sancionado e começa a valer em um ano. E mais.
4: Pesquisa aponta que mais da metade das brasileiras já sofreram algum tipo de violência de parceiros. Por outro lado, apenas 11% dos homens afirmam ter praticado agressões contra parceiras ou ex-parceiras.
5: Governo rejeita a decisão dos Estados Unidos, ordem de emergência nacional em relação ao Brasil por mais um ano.
6: Rio ainda enfrenta muitos transtornos após vendaval desta quarta-feira.
7: Incêndios, onda de calor, mantém alerta, principalmente em Portugal, Grécia, Espanha e França.
2: Muito mais aqui no Repórter Nacional, que é produzido pela equipe de rádio jornalismo da EBC.
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2: E antes de darmos início ao nosso noticiário, lembramos que, diante do período de defesa eleitoral, não serão veiculados conteúdos que possam caracterizar publicidade institucional. A medida se faz necessária para garantir o cumprimento das normas que regulamentam a comunicação de instituições. O defesa eleitoral será encerrado em 25 de outubro.
3: 7:32, falamos agora sobre pensão alimentícia. A pensão agora vai poder ser paga por Pix. Como assim? Olha só, gente, quem recebe a pensão vai poder pedir na justiça que receba direto por Pix, saindo da conta de quem paga, né? O banco que vai de forma mais rápida, evitando aqueles atrasos, as faltas de pagamento que a gente bem vê por aí, né? Falta de pagamento de cerca de 2 mil pessoas continuam presas por se recusarem a pagar, por se recusarem a... Lembrando que a pensão alimentícia é um direito para garantir as necessidades básicas de filhos, de dependentes menores de 18 anos, não é um favor, gente. Pois é, é sancionada ontem o decreto que cria o sistema integrado Mulher Segura para o compartilhamento de dados sobre agressores e divulgação do número 180 e de denúncia de violência contra as mulheres. Já acompanhou.

0: garante o pagamento automático da pensão alimentícia. O recebimento é autorizado pela Justiça para evitar novos pedidos judiciais em caso de inadimplência. A transferência será automática e pode ser feita em qualquer fase do cumprimento de pagamento de pensão. Caso não haja saldo suficiente em conta, os devedor devem ser congelados até o limite da prestação em atraso. A medida também pode alcançar ativos financeiros de empresários individuais, mesmo quando a conta estiver vinculada à atividade empresarial. As duas propostas foram aprovadas em Congresso Nacional. Da Rádio Brasília, Gésio Passos.
1: Decreto do 180 integrado mulher já está, já que é alimento de pensão por PIX, só vai começar a valer mesmo daqui a um ano após a publicação da lei, lida hoje no judicial, então, daqui a um ano, 30 de julho de 2026, isso para 27, aliás, para que os bancos, o Banco Central, as instituições, a justiça também, todo mundo se organize, se ajuste aí para fazer esse tema de transfix.
2: Já que estamos falando em violência contra a mulher, a Lei Maria da Penha está completando 20 anos e os institutos Patrícia Galvão e Locomotiva fizeram uma pesquisa que traz dados preocupantes, Priscila.
1: Pois é, dados preocupantes, mas aí com muita informação que a gente meio que já sabia, né? Olha só. Mais da metade das brasileiras, mais da metade de mulheres brasileiras, temos algum tipo de violência de parceiros. E outra, houve aumento de atendimentos nas centrais de apoio às mulheres. Sara Kines.
3: Aponta que mais da metade das já sofreram algum tipo de violência de parceiros. Por outro lado, 11% dos homens que se relacionaram com mulheres afirmam ter praticado agressões contra parceiras ou ex-parceiras. Os pesquisadores destacam o aumento de 45% nos atendimentos na Central de Atendimento à Mulher em 2025, em comparação com o ano anterior. Os números equivalem a 425 casos por dia. Entre as dificuldades apontadas pelas entrevistadas para denunciar o parceiro violento estão a sensação de impunidade, citada por 56% das mulheres, e a demora da justiça para conduzir processos de violência doméstica, mencionada por 39%. Para 7 em cada 10 entrevistadas, os homens ainda não entendem que algumas atitudes se tratam de violência. A violência mais comum às mulheres é a psicológica, física. Nas situações em que presenciam violência contra a mulher, a maioria das entrevistadas declara que chamaria a polícia ou outras autoridades. Já entre os homens, a resposta mais comum é a da intervenção direta, com ou sem uso de força. De cada 4 mulheres, 3 citaram a Delegacia da Mulher como canal de apoio mais conhecido. O estudo ouviu 1.500 pessoas a partir de 16 anos de todas as regiões do país. Para os pesquisadores, os resultados indicam avanços promovidos pela legislação, mas a violência de gênero se mantém como uma questão estrutural no país que demanda a atuação articulada do Estado. Sancionada há 20 anos, a Lei Maria da Penha representa um marco legal no enfrentamento à violência doméstica e familiar contra as mulheres no Brasil. De cada 10 mulheres ouvidas, 7 sentem que essa lei tem impacto real na vida das mulheres e mais da metade se sente mais protegida pela existência da lei. Para 3 em cada 4 brasileiras, a lei faz com que elas se sintam mais conscientes sobre os riscos de sofrer violência. Para a maioria das mulheres, antes da Lei Maria da Penha, a impunidade era maior e a proteção às vítimas era menor. 9 em cada 10 mulheres afirmam conhecer a previsão da lei para casos de violência física, mas menos da metade conhece a inclusão da violência patrimonial entre as formas de violência previstas na lei. Com informações da Agência Brasil, da Rádio Nacional.

0: autoridades para o controle das emendas parlamentares. A decisão foi tomada na ação que questiona a constitucionalidade do atual regime, no qual o governo federal é obrigado a pagar os recursos indicados pelos congressistas. Para o ministro, o parlamentar que define o destino da verba exerce poder decisório sobre a despesa e, portanto, deve se submeter aos deveres de prestação de contas e ao regime de responsabilização. Ele destacou que indicar uma emenda PIX não é a mesma coisa que fazer um PIX para o comércio de esquina, pois os parlamentares também estão sujeitos a mecanismos de fiscalização e precisam atender a regras específicas. A decisão cita auditorias do Tribunal de Contas da União e da Controladoria Geral da União que revelam irregularidades como obras paralisadas, compras sem justificativa técnica e serviços incompatíveis com as necessidades da população. A matriz de responsabilidades deve identificar todos os agentes envolvidos em cada etapa do ciclo da despesa, incluindo obrigatoriamente a responsabilização do parlamentar que fez a indicação. Depois do prazo de 10 dias, a Advocacia Geral da União e a Procuradoria Geral da República terão mais 5 dias para se manifestar sobre o caso. Da Rádio Nacional em Brasília, Pedro Lacerda.
1: Agora, 7 horas e 41 minutos, a Casa Branca anunciou a prorrogação por mais um ano da ordem de que políticas e ações adotadas pelo Brasil representaria uma ameaça à segurança nacional, à política externa e à economia norte-americana. O governo brasileiro repudiou a decisão dos Estados Unidos. Vamos conversar agora com o Gabriel Correia, que tem detalhes dessa informação. Gabriel, bom dia.
2: Olá, Dilson. Bom dia para você, bom dia a todos também. Dilson, nessa nota oficial divulgada ontem pela Secretaria de Comunicação Social, o Brasil classificou como infundadas as justificativas apresentadas por Washington. Reafirmou a soberania nacional e disse ainda que a decisão norte-americana repete, sem respaldo nos fatos, acusações de violação à liberdade de expressão, aos direitos humanos e alegações de perseguição política. De acordo com a SECOM, as acusações já foram rebatidas em reuniões entre autoridades dos dois países. A prorrogação da ordem executiva contra o Brasil foi publicada no Diário Oficial norte-americano e encaminhada para o Congresso de lá. A Casa Branca acusa autoridades brasileiras de restringirem a liberdade de expressão de cidadãos e empresas dos Estados Unidos, de promoverem violações de direitos humanos e de adotarem medidas que afetariam interesses norte-americanos. O documento cita decisões do Supremo Tribunal Federal de remover conteúdos em plataformas digitais e repete a alegação de que um ex-presidente brasileiro, familiares e apoiadores seriam alvo de perseguição política. Desde a primeira edição dessa ordem, em julho do ano passado, a administração Donald Trump também abriu investigações comerciais contra o Brasil e impôs novas tarifas sobre produtos brasileiros. Como resposta, o Brasil intensificou as negociações diplomáticas com autoridades norte-americanas ao longo do último ano e contestou as tarifas na Organização Mundial do Comércio. Dilson, o STF também tem sustentado que as decisões seguem a Constituição e a legislação brasileira. Eu volto contigo.
1: Ok, valeu, Gabriel.
3: 7 horas e 43 minutos, o ministro Alexandre de Moraes do Supremo tinha dado prazo, 48 horas, para Jair Bolsonaro explicar um vídeo feito com inteligência artificial e divulgado na convenção do PL no sábado. Aí ontem, a defesa dele se manifestou, disse que o vídeo não foi autorizado. Daniela Longuinho tem os detalhes.
4: A defesa de Jair Bolsonaro informou ao ministro do Supremo Tribunal Federal, Alexandre de Moraes, nesta quarta-feira, que o ex-presidente não autorizou a utilização de sua imagem e voz para a produção de um vídeo elaborado com recursos de inteligência artificial, exibido durante a convenção do PL no último sábado. O pedido de explicações foi feito por Moraes, relator do caso, que havia dado prazo de 48 horas para a defesa fazer a manifestação. O ministro ressaltou que Bolsonaro está em prisão domiciliar, proibido de divulgar manifestações político-eleitorais, inclusive por terceiros. Em comunicado publicado na rede social X, o advogado do ex-presidente, Paulo Cunha Bueno, afirmou que Bolsonaro não teve contato com o filho filho Flávio devido às restrições impostas pelo STF. Bueno acrescentou ainda que muito antes das restrições atuais, ao menos desde o período em que Bolsonaro exercia a presidência da República, seus filhos sempre utilizaram sua imagem pública no âmbito da atividade político-partidária. No vídeo transmitido durante a convenção do PL, que oficializou a candidatura de Flávio Bolsonaro à presidência da República, Jair Bolsonaro aparece fazendo um discurso com críticas ao cumprimento da prisão por tentativa de golpe de Estado e com mensagem de apoio a Flávio em uma simulação criada por inteligência artificial. No pedido de explicação, o ministro Alexandre de Moraes ressaltou que, se não houve autorização, o uso da IA do ex-presidente pode ter reflexos na esfera eleitoral e ser caracterizada como divulgação de deepfake, que ocorre pela criação de conteúdo artificial para associar voz ou imagem a candidato sem autorização. A divulgação desse tipo de conteúdo foi proibida pelo Tribunal Superior Eleitoral. Com informações da Agência Brasil, da Rádio Nacional em Brasília, Daniela Longuinho.
1: Confira, faltam 15 minutos para as 8. Você já ouviu no Repórter Nacional que PIX, pensão alimentícia, foi sancionado e começa a valer em um ano. E você ainda vai ouvir.
5: Anvisa aprova o registro de 5 novas canetas para tratamento do diabetes.
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3: Mas antes, a gente fala de eleição, porque o PSB oficializou na noite de ontem a candidatura de Geraldo Alckmin como vice-presidente da República, repetindo a composição da chapa com Lula, chapa eleita em 2022. Pedro Lacerda está de volta com as informações.
0: O PSB realizou nesta quarta-feira, em Brasília, sua convenção nacional para confirmar a coligação com o PT e oficializar a candidatura de Geraldo Alckmin à reeleição como vice-presidente da República na chapa com Lula, que participou do evento. O PSB é a segunda sigla a formalizar apoio à candidatura do petista, sendo que a primeira foi o PDT na semana passada. A expectativa é que Lula seja oficializado candidato à reeleição no próximo domingo na Convenção Nacional do PT em São Paulo. Com a manutenção de Alckmin como vice, os dois partidos repetem a composição que venceu as eleições de 2022. Médico de formação, Alckmin teve carreira de mais de 4 décadas na política, com passagens pela Prefeitura de Pindamonhangaba e 4 mandatos como governador de São Paulo. Após mais de 30 anos no PSDB, filiou-se ao PSB em 2022 para compor a chapa de Lula. Desde 2023, exerce a vice-presidência e deixou o Ministério do Desenvolvimento, Indústria, Comércio e Serviços em março para concorrer à reeleição. Da Rádio Nacional em Brasília, Pedro Lacerda.
1: E os destaques internacionais de hoje são que mais de 8 mil pessoas foram retiradas da ilha grega de Creta devido a um incêndio florestal. Portugal também está em alerta por causa do fogo na fronteira com a Espanha. Mas onda de calor vai continuar. Vamos agora a Paris, onde Luísa Ramos, da Rádio França Internacional, tem informações para a gente. Luísa, bom dia e seja bem-vinda.
7: Olá, Dilson. Bom dia para você. Bom dia aos ouvintes. Pois é, os incêndios florestais continuam avançando pela Europa, pelo sul da Europa principalmente, e mobilizam milhares de bombeiros em vários países. Na Grécia, as chamas que atingem a ilha de Creta desde ontem seguem fora de controle em algumas áreas. 3 bombeiros morreram no país durante o combate aos incêndios. Durante a noite, cerca de 8 mil pessoas, como você disse, foram retiradas da região turística de Agia Galine por precaução, diante dos ventos que chegam a 125 km por hora e que dificultam o trabalho das equipes. Mais de 200 bombeiros, apoiados por dezenas de veículos e helicópteros, estão mobilizados. O incêndio na Grécia já destruiu residências, olivais, instalações agrícolas e provocou a morte de animais. Creta, a região de Atenas, parte do Peloponeso e várias ilhas do Mar Egeu estão sob alerta máximo de vigilância. A preocupação também se estende a outros países europeus. O Centro Europeu de Coordenação de Resposta e Emergência alertou que Grécia e Itália enfrentam risco elevado de incêndio nas próximas semanas, em meio a essa onda de calor nesse fim de junho, que prejudica também a seca associada às mudanças climáticas. Portugal também está em alerta devido a incêndios próximos à fronteira com a Espanha. Uma estimativa do satélite do Sistema Europeu de Informação sobre Incêndios Florestais aponta cerca de 210 mil hectares queimados desde o início do ano na Espanha. Isso equivale, Dilson, a cerca de 300 mil campos de futebol. A Agência Meteorológica Espanhola alerta que o calor pode prosseguir até domingo, com risco extremo de incêndios em grande parte do país. Já aqui na França, um incêndio na região de Bordeaux, que destruiu 42 mil hectares, uma área equivalente aí a quase quatro vezes a cidade de Paris, permanece estabilizado após uma noite considerada tranquila pelas autoridades. Dilson, Priscila.
1: Ok, muito obrigado pelas informações, Luísa. Bom dia, bom trabalho.
3: 7:50, pois é, incêndios florestais na Grécia, na Itália, também em Portugal. E aqui no Rio de Janeiro, vendaval, viu? A cidade amanheceu hoje, ainda sob os impactos do vendaval que atingiu o Rio de Janeiro na tarde de ontem. Causou transtornos pela cidade, muitos bairros sem luz, árvores caídas nas ruas, o trânsito confuso. Duas pessoas morreram. Daqui um pouquinho a gente vem com a Cristiane Ribeiro, que vai atualizar a gente com as informações, como é que amanheceu a capital fluminense no dia de hoje. Mas, por enquanto, a gente continua... A Cris está na... Enfim, conseguimos, então, contato com a Cristiane Ribeiro na linha para atualizar a gente sobre essa questão do vendaval no Rio de Janeiro. Cris, bom dia para você. Tivemos aí duas pessoas que morreram por conta de queda de árvore, trânsito confuso, bairro sem luz. Conta para a gente como é que está a quinta-feira aí no Rio agora, hein?
8: Bom dia, Priscila. Bom dia aos ouvintes. Priscila, a cidade aqui do Rio de Janeiro amanheceu hoje ainda com impactos no trânsito, nos transportes públicos, por causa da ventania que atingiu a capital na tarde de ontem. Cerca de 400 mil usuários atendidos pela concessionária Light no Rio e região metropolitana continuam sem luz. Os fortes ventos causaram ainda a morte de dois homens. Eles foram atingidos por um muro que desabou em Santa Teresa. Um deles era o ex-jogador do Botafogo, Tássio Maia. Segundo a prefeitura, ainda há 60 árvores caídas e interditando vias. Muitos sinais de trânsito também não funcionam por causa da falta de luz. O município está em estágio 2 desde as 4h50 da tarde de ontem, devido aos registros e previsão de intensificação dos ventos. Esse estágio 2 é o segundo nível em uma escala de 5 e significa que há riscos de ocorrências de alto impacto na cidade. Os aeroportos aqui do Rio operam normalmente nesta manhã. Ontem, o Santos Dumont ficou fechado por 3 horas e o Internacional Tom Jobim teve que desviar vários voos para outros terminais. O metrô funciona sem problemas, mas os trens urbanos circulam com atrasos por causa da falta de energia em vários locais. Na tarde de ontem, trens e metrô tiveram que suspender as operações. As barcas que fazem a travessia Rio-Niterói também tiveram problemas e assustando aí, causando momentos de tensão nos usuários. A Secretaria de Estado de Defesa Civil e o Corpo de Bombeiros aqui do Rio ativaram um gabinete de crise na sala de situação do Comitê de Enfrentamento ao El Niño, onde acompanham a situação que foi provocada pela passagem de uma frente fria vinda do Rio Grande do Sul. Bombeiros continuam as buscas por um pescador desaparecido durante o vendaval em Mambucaba, na Costa Verde do estado. E Priscila, São Paulo também foi atingido por um vendaval na tarde de ontem. 3 pessoas morreram e houve vários registros de queda de árvores e sinais de trânsito apagados. O Instituto Nacional de Meteorologia informou que ainda há previsão de rajadas de vento para São Paulo e Rio de Janeiro, porém com menos intensidade, e que não há previsão de chuva. Volto com você.
3: São os efeitos do El Niño, né, Cris? Bom dia para você. Sim. Obrigada pelas informações.
1: Pois é, calor acima da média, mudanças no regime de chuvas, impactos no cotidiano. Com o El Niño já em atuação no país, cresce também o interesse dos brasileiros em entender as implicações do fenômeno. Quem explica é Jéssica Paulo, da Rádio Educadora de Salvador, que é a emissora da Rede Nacional de Comunicação Pública.

0: ocorre quando as águas superficiais do Oceano Pacífico Equatorial ficam mais quentes que o normal por vários meses, provocando mudanças nas temperaturas. Uma pesquisa feita pela Nexus aponta que o fenômeno tem despertado cada vez mais o interesse dos brasileiros. Entre março e maio deste ano, a busca sobre o tema no Google foi 903% maior que o trimestre anterior. Nas redes sociais foram registradas 27,4 mil menções em português sobre o tema. A especialista em neurociência aplicada à arquitetura e na paz explica como o fenômeno se manifesta no Brasil.
1: Aqui no Brasil, a gente vê nitidamente uma mudança associada ao El Niño com mais calor e mudanças no padrão da distribuição de chuvas. Inclusive, o que a gente está acostumado a ver no norte, a gente vê de maneira diferente, o que está acostumado a ver no sul, isso é completamente alterado.
0: De acordo com um boletim divulgado pelo Instituto Nacional de Meteorologia, o El Niño já está atuando no Brasil, com probabilidade de permanecer até pelo menos o início de 2027. A arquiteta alerta que os impactos do fenômeno vão além da agricultura, do abastecimento de água devido à seca e, consequentemente, da economia.
1: Existem paredes que estão sofrendo mais com o sol do que outras. As chuvas vêm de qual direção? A gente pode fazer uma previsão dessa proteção. Trazer vegetação para dentro de casa. Quantas têm esse poder de fazer uma regulação de temperatura? Elas geram sombra, a ventilação é influenciada. É base da construção entender o clima do lugar.
0: E na paz, reforça que enfrentar os impactos do fenômeno exige um esforço coletivo.
1: É importante salientar que as mudanças que a gente faz dentro de casa sozinhas, elas não são completamente eficientes, porque precisa haver um esforço coletivo, em primeiro lugar o poder público, e uma conexão entre o desenho urbano e as estratégias de drenagem, de infraestrutura e, em seguida, os nossos esforços enquanto cidadãos mesmo.
0: Da Rádio Educadora FM, diretamente de Salvador, Jéssica Paulo, para a Rádio Nacional.
2: A Anvisa aprovou o registro de 5 novas canetas emagrecedoras à base de semaglutida. Repórter Tatiana Alves tem os detalhes.
3: A Agência Nacional de Vigilância Sanitária, a Anvisa, autorizou o registro de 5 novas canetas à base de semaglutida para o tratamento do diabetes. A medida atendeu a uma solicitação do Ministério da Saúde, com foco no fortalecimento do Sistema Único de Saúde e na ampliação do abastecimento do mercado brasileiro. Ao mesmo tempo, a Anvisa colocou em prática um plano com 125 ações para reduzir a fila de pedidos e acelerar a avaliação de novos medicamentos. Essa força-tarefa foi fundamental para dar mais agilidade às aprovações. Dos 24 medicamentos sintéticos e biológicos incluídos no edital lançado pela agência, 11 já tiveram análise concluída. O balanço resultou, até o momento, na autorização de 6 produtos. O processo de avaliação envolve diversas etapas, como estudos clínicos, análise técnica da documentação apresentada pelas empresas e inspeções nas linhas de produção estéreis, para garantir a qualidade e a segurança dos medicamentos. O aumento dos pedidos de registro de remédios dessa categoria está ligado ao desenvolvimento em 2022 de versões sintéticas do hormônio GLP-1. Produzida em laboratório, a substância atua estimulando a fabricação de insulina pelo organismo e ajuda no controle da fome e da sensação de saciedade. Outro fator que tem impulsionado a procura é o vencimento de patentes de alguns desses remédios nos últimos anos, o que abriu espaço para novos fabricantes e ampliou a concorrência no setor. Da Rádio Nacional, no Rio de Janeiro, Tatiana Alves.
2: Pois é, gente, e não custa lembrar, né? A moda dessas canetas emagrecedoras, ela é para diabetes, é usada para perda de peso, mas é preciso acompanhamento médico, também a adoção de bons hábitos de saúde, aquele velho combo que todo mundo já sabe, eu deveria saber, né, Dilson?
4: Caneta não faz milagre.
2: Pois é. Exercício, boa alimentação, enfim, aquilo que a gente já sabe.
5: Esportes.
4: Copa Sul-Americana, ainda das oitavas de final na competição, será na semana de 11 a 13 de agosto em Cusco. O problema maior é a altitude. Já bota. O Botafogo terá que superar a altitude se quiser. O clube vai enfrentar o Cienciano do Peru, que eliminou o Lanús da Argentina na quinta-feira

0: nos playoffs. E aqui no Brasil, o time alvinegro carioca volta a campo no dia 8 de agosto contra o Fluminense pela 21ª rodada do Brasileirão. É isso aí. E o repórter nacional fica por aqui,
1: que
0: Priscila.
1: Que correria, Dilson. Bom dia, gente.
0: Narração
1: 7:59. Você fica agora com a Lolo Brasil, com Agostinho Teixeira. Um ótimo dia. Até amanhã.
0: Valeu, gente. Obrigado. Aproveite seu dia.
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6: Alô, alô, Brasil! Começando, hoje é quinta-feira, dia 30 de julho de 2026. Mais um mês está indo para o espaço. Estamos chegando a passos largos ao final do ano e que bom que vocês estão junto com a gente aqui. É, sejam bem-vindos, sejam bem-vindas. Que ventania foi aquela ontem, hein? E hoje tem mais. Para o sudeste do país, tem mais ventania. Acho que não com as rajadas que causaram estrago no Rio de Janeiro, aqui em São Paulo também. Estragos e mortes, infelizmente. Vamos falar sobre isso ao longo do programa. Mas é bom ficar esperto, hein? É bom ficar atento. O sul do país, o Rio Grande do Sul, vem sofrendo nas últimas semanas também. É o tempo, né, que tá dando o seu recado. E não adianta criticar o tempo, tá virado o mundo, de pernas pro ar. Tá mesmo, mas por culpa nossa, da humanidade. Então é bom a gente tomar consciência e se cuidar para evitar esses efeitos danosos dos extremos climáticos, como dizem atualmente. Agora são 8:02, manda mensagem pra gente aí, fala da ventania, fala, enfim, do que você quiser também. Você viu a entrevista do Ancelotti, não? Nosso Carlo Ancelotti voltou e até fez um meia-culpa, hein? Vamos falar sobre isso também. Falou que tudo bem, o Neymar já disse que não quer mais saber da seleção. Nossa, que choque para todos nós, né? A nação de chuteiras está em prantos com esse anúncio oficial do nosso menino Ney, que não vai vestir mais a camisa da seleção brasileira. O Ancelotti falou que tudo bem, vamos repensar, enfim, começar um novo ciclo. Enfim, vamos falar sobre isso também. Mas faz o seguinte, ó, manda mensagem pra gente. Hoje é dia 30 de julho, dia da amizade. Dia da amizade. E vocês, nossos amigos, mandem mensagem pra gente pelo zap no 11 97469-0138. 11 97469-0138. Eu acertei os números. É que eu, assim, a musicalidade, a métrica não ficou legal. Mas é 11 97469-0138. Dia da amizade. Sucesso.

Olha, e quem são os amigos, hein, Karina Barbosa? Quem são os amigos? Amigos tornam as risadas mais altas, as conversas mais gostosas e a vida mais feliz.

Para conhecer um amigo, Karina, ouça isso aqui, ó. Para conhecermos os amigos, é preciso passar por sucesso e pela desgraça. No sucesso, verificamos a quantidade, na desgraça, a qualidade.

0: esse plano e vamos estar voltando. É tipo um rococó barroco em que aleijadinha era rei.
1: É. Ó, mais uma aí pra vocês pensarem e guardarem no coração nesse dia 30 de julho, dia da amizade. Olha só, é a melhor hora pra fazer amigos é antes de precisar deles.

0: Meu caro amigo, me perdoe, por favor, se eu não lhe faço uma visita. Mas como agora apareceu um portador, mando notícias nessa fita.
1: É isso aí, dia da amizade, estamos juntos. Que bom ter amigos no país inteiro, pelas ondas da Rádio Nacional. Vai mandando mensagem pra gente aí, pra gente saber onde você está, o que você está achando da nossa programação, enfim, para a gente conhecer um pouco mais de você aí na sua região. Manda mensagem para o 11 97469-0138. Já já a Karina vai separar algumas delas e colocar no ar. Olha só, vamos em frente aqui, tem muita notícia. Falar hoje sobre um problema seríssimo. Saiu um relatório do Instituto Vladimir Herzog. São dois relatórios, na verdade, do Instituto Vladimir Herzog, falando sobre os abusos cometidos pela Polícia Militar de São Paulo. São números, não posso dizer que surpreendem, porque a gente tem sentido essa violência quase que diariamente, mas são números importantes que podem ser abordados de várias maneiras. E aí, nós vamos conversar com uma representante do Instituto Vladimir Herzog, porque a gente pode cair na armadilha de falar que são casos pontuais. E normalmente a autoridade fala disso: não, vamos checar, vamos confirmar, vamos investigar, se for o caso, vamos punir os excessos. Mas nesse caso aqui, não me parece que são excessos pontuais, me parece algo que tem a ver com a formação da nossa polícia, e aí é muito, muito, muito mais grave. Já, já vamos tratar desse assunto também. Agora são 8h07, olha só, duas pessoas morreram em uma queda de um muro durante a ventania de ontem no Rio de Janeiro, e aqui em São Paulo, rajadas de vento de até 124 km por hora provocaram a morte de três pessoas. A queda do muro no Rio de Janeiro aconteceu no bairro de Santa Teresa, na região central da capital fluminense. E houve problemas em vários bairros, na Tijuca. O bondinho também sofreu. Enfim, lógico, aquela ventania toda. Mais de 30 árvores caíram em bairros da capital fluminense e em bairros também da região metropolitana do Rio de Janeiro. A gente vai falar sobre isso na sequência. Os aeroportos Santos Dumont e Tom Jobim, no Rio de Janeiro, também tiveram que desviar vários voos. E em Angra dos Reis, um pescador desapareceu e em Paraty, a força dos ventos arrancou o telhado de várias casas. Foi uma ventania enorme, estava previsto, mas talvez não com essa intensidade. E o nosso Leandro Martins está ao vivo com a gente aqui de São Paulo para trazer mais detalhes dessa ventania, né, Leandro? Bom dia para você.
2: Exatamente, bom dia Agostinho, bom dia equipe, ouvinte, pois é um rastro de destruição. E por causa disso, o gabinete de crise do governo estadual de São Paulo foi deslocado para Peruíbe, no litoral paulista. O objetivo é manter as equipes da Defesa Civil mais próximas da região depois dessa ventania de 100 km por hora que causou três mortes e destruição nessa quarta-feira. Em Santos, um homem em situação de rua morreu depois de ser atingido por uma árvore. Na cidade de Cesário Lange, na região metropolitana de Sorocaba, um homem morreu depois que uma árvore caiu sobre o carro dele enquanto ele estava dirigindo. E em São Sebastião, do litoral norte, um pescador morreu depois do naufrágio de uma embarcação no canal entre São Sebastião e Ilhabela. Os ventos de ontem ultrapassaram 120 km por hora no interior do estado e 100 km por hora no litoral, superando a previsão da Defesa Civil, que tinha

0: enviado dois alertas severos pelos celulares, um pouco antes das 14h. Aqui na capital paulista, o Corpo de Bombeiros registrou 14 chamadas para quedas de árvores. Os transtornos afetaram o Porto de Santos, que suspendeu a navegação do meio-dia até as 17h, além de um cenário de destruição no cais, com o deslocamento de alguns contêineres e o desabamento de parte do muro de uma empresa que caiu sobre dois caminhões e espalhou tijolos por toda a via. Felizmente, sem feridos. Um outro caso que foi registrado por câmeras e as imagens viralizaram na internet mostra o desabamento de uma estrutura metálica sobre um grupo de pessoas, aparentemente uma família, no bairro Gonzaga, em Santos. A gente não sabe o estado das vítimas, mas aparentemente não houve vítimas graves, já que eles saíram dali caminhando, enfim, né? Bom, a ventania de ontem impactou também no movimento dos aeroportos paulistas. Aqui em Congonhas, na Zona Sul, da capital, 32 chegadas e 22 partidas foram canceladas. E outros 15 voos foram desviados para outros aeroportos. Bom, voltando a falar sobre o gabinete de crise, que segue hoje no litoral, ele reúne representantes das concessionárias de energia elétrica, das polícias, do Corpo dos Bombeiros também, permitindo acompanhar o cenário em tempo real e, claro, ter mais agilidade no apoio aos municípios e aos locais conforme a necessidade. E, Agostinho, finalizando, a frente fria que chegou aqui no estado de São Paulo vai continuar hoje com previsão de pancadas de chuva não fortes, mas isoladas, e chance de raios e rajadas ocasionais de vento, que é aquilo que a gente tem medo, né? Ainda segundo a Defesa Civil, segue hoje risco de alagamentos e enxurradas em alguns pontos do estado, quedas de árvores, destelhamentos e danos em estruturas vulneráveis. E lá no litoral, ainda chance de ressaca e agitação marítima. Agostinho, vamos rezar para que ninguém se machuque, né?
1: É isso aí, Leandro. Obrigado pela informação. Ficar atento, rezar e também agir, né? Porque o poder público tem que agir, porque grande parte desses problemas provocados, os estragos, alguns deles são inevitáveis, né? Por essa força, essa rajada enorme de vento, de fato, é difícil conter todos os estragos. Mas algumas mortes são evitáveis. Algumas mortes são evitáveis. A gente teve casos aí, o Leandro falou, no Rio de Janeiro também, árvores caindo. Então é preciso cuidar dessas árvores. A gente sabe que o poder público é negligente, como regra, é negligente na manutenção dessas árvores e na hora de um vento mais forte elas vêm abaixo mesmo e destruindo o que tem pela frente. Então é importante que a gente tenha a orientação adequada. O alerta da Defesa Civil é sempre muito, muito importante, mas há que se ter uma prevenção anterior à temporada de chuvas e de ventos fortes. Porque se a cidade não se prepara, aí os estragos são mesmo inevitáveis. Como disse o Leandro Martins, devemos ter mais vento forte hoje, mas não rajadas. A princípio, não rajadas com a violência que nós verificamos ontem aqui em São Paulo e no Rio. Aliás, falando do Rio ainda, na Tijuca, na zona norte do Rio, cabos de energia pegaram fogo e em vários bairros do Rio houve falta de energia elétrica, com semáforos ficando apagados e aí aquele caos no trânsito no centro do Rio de Janeiro. Em Ipanema houve correria na saída da praia, turistas também enfrentaram momentos de tensão no Cristo Redentor, porque o vento causou o susto ainda no teleférico do Morro da Providência e em andaimes na Barra da Tijuca. A imagem dos andaimes é um negócio aterrorizante. Trabalhadores lá pendurados, em dia comum já dá medo de se olhar. Imagina com o vento jogando o andaime de um lado para o outro. De fato, a informação que se tem pelas redes sociais é que eles estão bem, mas levaram um susto daqueles. É isso então. Então todo cuidado é pouco, vamos ficar alerta aí, porque ainda tem previsão de vento forte hoje para o sudeste do país. E só pela oportunidade, o Rio Grande do Sul, depois de dias de muita instabilidade, destruição, o tempo hoje começa a apresentar melhoras, felizmente. A frente fria, que atuou sobre o estado do Rio Grande do Sul, vai perdendo força e se afastando, abrindo espaço para condições mais estáveis. Mesmo assim, o céu vai seguir carregado em algumas regiões do sul do país e há chance de chuva fraca e passageira em pontos isolados. No norte e no nordeste devem ser registradas presença de nuvens carregadas ao longo do dia, com possibilidade de chuvisco e pancadas de chuva leve. 8h14.

0: 14. Estamos aqui no Alô, Alô Brasil, nesse dia 30 de julho, vai mandando mensagem pra gente. Olha, informação aqui que vem do Palácio do Planalto, o presidente Lula diz que as falas do presidente argentino, Javier Milei, durante a convenção do PL, no sábado agora, foram pataquada. O presidente voltou a falar sobre o assunto ontem, durante a convenção nacional do PSB, convenção que confirmou o vice-presidente Geraldo Alckmin como vice de novo na chapa de reeleição do presidente Lula. Durante o discurso, o presidente Lula citou ainda o presidente dos Estados Unidos e afirmou que o presidente norte-americano fica tentando brigar com ele. O presidente Lula disse o seguinte, ó, eu não quero brigar com eles. O cara disse que tem os maiores navios do mundo. O cara disse que tem as maiores bombas atômicas do mundo. Tem os maiores aviões do mundo. Tem o maior exército do mundo. E eu só tenho vocês, disse o presidente Lula durante a convenção do PSB ontem. Aliás, sobre essa questão que foi criada pelo presidente Javier Milei, o embaixador do Brasil na Argentina, Júlio Bittelli, se reuniu ontem com o presidente Lula e com o ministro das Relações Exteriores, Mauro Vieira. E após esse encontro, o governo brasileiro decidiu manter o embaixador Bittelli no Brasil por tempo indeterminado, enquanto avalia o quadro da relação do Brasil com a Argentina. O governo brasileiro quer analisar como o governo argentino tratará o tema nos próximos dias. Diplomatas brasileiros avaliam que ainda é cedo para o retorno do embaixador. O governo brasileiro quer esperar a tensão na relação entre os dois países diminuir um pouco. E a declaração feita ontem também pelo ministro das Relações Exteriores da Argentina, de que o governo Javier Milei não quer romper relações com o Brasil, essa manifestação do porta-voz foi vista como um tom mais conciliador e, portanto, a tendência, espera-se, é que as coisas se encaixem, mas até que isso aconteça, o embaixador do Brasil na Argentina, Júlio Bittelli, vai continuar em território nacional. 8h16 agora. Falando aqui de São Paulo, agora ao vivo com a gente, o nosso Vicente Figueira. Fala aí, Vicente. Bom dia.
1: Bom dia, Agostinho. Bom dia a toda a nossa equipe, aos nossos ouvintes do Alô, Alô Brasil, aqui pela Rádio Nacional. Agostinho, um homem foi preso após um caso de importunação sexual registrado em um trem da CPTM. A ocorrência foi encaminhada ao 63º Distrito Policial na Vila Jacuí, onde o caso foi registrado. Segundo a CPTM, após prestar depoimento, a vítima foi liberada. Já o suspeito foi identificado como Abdul Malek Cabawa, de 29 anos. Ele permaneceu preso e foi encaminhado à carceragem pública, ficando à disposição da justiça. Tem um vídeo circulando na internet, Agostinho, mostrando os catiripapos que esse cara apanhou, que esse cara tomou aí, por conta desse abuso cometido aí no trem da CPTM. A Polícia Civil investiga as circunstâncias do caso. A importunação sexual é crime previsto no Código Penal e ocorre quando alguém pratica ato de natureza sexual sem o consentimento da vítima. A pena varia de 1 a 5 anos de prisão e a CPTM reforça que casos de violência ou assédio podem ser comunicados imediatamente aos funcionários da companhia ou às forças de segurança para que as providências sejam adotadas.
0: Valeu, Vicente. Vicente Figueira falando sobre esses casos de importunação sexual que vem crescendo. Aliás, a propósito, falando de violência contra a mulher, ou de combate à violência contra a mulher, uma forma de violência é você não cumprir a sua obrigação de pagar a pensão alimentícia. Não deixa de ser uma violência. E, aliás, tal qual importunação sexual acontece a todo tempo. Parece que algumas pessoas não acreditam na lei. Enfim, mas temos uma lei nova para fazer cumprir o pagamento da pensão alimentícia. O presidente Lula sancionou ontem um projeto de lei conhecido como Pix Pensão, que estabelece a transferência automática da pensão alimentícia para a conta do beneficiário. E durante a cerimônia ontem para assinatura da nova lei no Palácio do Planalto, a primeira-dama, Janja da Silva,

criticou deputados que zoam mulheres que sofrem misoginia. Zoam, foi assim que ela se referiu a esses deputados. Com a nova lei que foi sancionada ontem pelo presidente Lula, os beneficiários poderão pedir à justiça a transferência automática mensal da pensão alimentícia. A lei prevê regras caso o saldo da conta seja insuficiente para pagar a pensão. A instituição financeira responsável terá que informar a autoridade supervisora do Sistema Financeiro Nacional para que torne os bens do devedor indisponíveis. Deu para entender, né? Se ele não tiver dinheiro, se o Pix não sair automaticamente da conta dele no valor definido, no prazo estabelecido, a ordem da justiça é bloquear os bens desse mal pagador. Durante a sanção da nova lei, como eu disse, a primeira-dama Janja da Silva, sem citar nomes, criticou deputados que fazem chacota da misoginia. Janja disse o seguinte: eu espero realmente que no ano que vem a gente possa contar com um Congresso um pouco mais acolhedor e receptivo para as questões das mulheres, disse a primeira-dama Janja da Silva. 8h20, manda mensagem para... Hoje é dia da amizade. Dia da amizade hoje. Amizade. Dia da amizade. Dia internacional da amizade.

Olha só mais uma. A amizade é como a saúde. Nunca damos conta do seu verdadeiro valor até que a perdemos. Dia Internacional da Amizade. Lá, lá, lá.

0: é isso, dia da amizade, dia 30 de julho. Manda uma mensagem pros seus amigos aí. Ué, tem que ter um amigo. Tem amigo, lógico que tem amigo. Precisa ter 1 milhão de amigos. Eu não quero ter 1 milhão de amigos, nem Roberto Carlos. Quero ter poucos e bons. Tá certo? Já já vou falar mais sobre amizade. Agora falar de um assunto que é o extremo oposto da amizade, né? O extremo oposto da amizade. Eu comentei aqui na abertura, o Instituto Vladimir Herzog está divulgando 2 relatórios sobre abusos cometidos pela polícia militar aqui de São Paulo durante a chamada Operação Escudo e depois a sequência dela, a Operação Verão, operações que aconteceram entre julho de 2023 e maio de 2024 em cidades do litoral de São Paulo, basicamente Santos, São Vicente, Itanhaém e Cubatão, e que promoveram uma verdadeira carnificina no litoral aqui do estado de São Paulo. Ao todo, mais de 80 pessoas foram assassinadas. Esse trabalho, esses 2 relatórios, foram feitos a partir de uma ação conjunta do Instituto Vladimir Herzog, da Ouvidoria da Polícia de São Paulo e de diversas entidades de direitos humanos e movimentos sociais. E para falar um pouco mais sobre esses relatórios, está com a gente aqui, para nossa satisfação, a Lohane Rodrigues, que é coordenadora do relatório e da área de Memória, Verdade e Justiça do Instituto Vladimir Herzog. Lohane, bom estar com você aqui, bom que você aceitou nosso convite. Muito obrigado, viu? Bom dia para você, Lohane.
1: Bom dia a todo mundo que nos escuta. Obrigada a vocês pela oportunidade de falar sobre esse trabalho tão importante.
0: Muito importante mesmo. A gente sabia, já quando aconteceu, que algo muito extraordinário, no mau sentido, estava acontecendo. Essas 2 operações, de cara, já se mostravam mesmo abusivas. Mas para as pessoas que não lembram, Lohane, conta um pouquinho dessa Operação Escudo, depois dessa Operação Verão. Elas começaram porque houve uma morte de um soldado da rota no Guarujá, né? E aí a polícia foi para tentar identificar os criminosos. Foi isso, né, Lohane?
1: Exato. As operações Escudo e Verão, elas foram grandes operações realizadas pelo governo do estado de São Paulo, na Baixada Santista, entre 2023 e 2024, né? A Operação Escudo, ela foi deflagrada, ela acontece após o assassinato de um policial militar da rota, né, em julho de 2023, e a Operação Verão teve início alguns meses depois, no contexto de uma nova mobilização policial na região, que tinha um objetivo declarado de combater organizações criminosas.
0: E, bom, houve um aparato enorme, os números dão conta de pelo menos 3 mil policiais envolvidos, e a primeira parte dessa operação, pelo menos a primeira parte dela, a Operação Escudo, se estendeu por mais de 1 mês. Agora, ficou claro, né, Lohane, eu queria que você falasse o que os relatórios identificam, porque pareceu mais uma ação de vingança do que de justiça, né, Lohane?
1: Isso, a gente trabalha, né, nós e o grupo de pesquisadoras que compuseram esse trabalho, as 2 operações, elas seguem um padrão que é conhecido pela literatura, dos estudos de segurança pública e de violência de Estado, que é o que a gente chama de operações vingança, né? O que isso significa? Que é quando um agente estatal morre, um agente do Estado morre, e aí a resposta, ela deixa de ser dirigida aos responsáveis e ela passa a atingir coletivamente determinados territórios e populações, especialmente jovens negros e moradores de periferias e favelas. E aí o que, que isso significa? Que essa lógica, né, dessa operação vingança ou uma vingança seletiva, ela transforma um processo de investigação criminal, ou seja, a respeito do assassinato desse agente estatal, em uma resposta de caráter coletivo e altamente letal.
0: Ora, Lohane, como é que foi o trabalho de campo que vocês fizeram? Vocês ouviram pessoas, refizeram alguns percursos ali no litoral? Eu queria que você falasse um pouco como é que foi esse trabalho, que não é muito fácil, né? Aliás, deve ser bem difícil, até porque inclusive levantar outras dificuldades, as pessoas têm muito medo de falar sobre isso, né, Lohane?
1: Sim, eu, antes desse relatório, há um grupo aqui em São Paulo de entidades e outras organizações das quais o Instituto faz parte, que já vem acompanhando os processos da Operação Verão e Escudo. Então, logo que elas aconteceram, houveram comitivas que desceram à Baixada Santista para escutar os moradores, fazer oitivas. Entender um pouco esse contexto. E aí, em seguida, o Instituto, em seguida, sim, depois dessas duas movimentações, a gente já tinha começado um processo de fazer esse relatório. E aí, nesse relatório em específico do Instituto Vladimir Herzog, a gente trabalha reunindo pesquisa documental, ou seja, a literatura e as coisas que já tinham sido produzidas a respeito do tema, produzidas num quente, sobretudo, né? Porque esse é um processo recente. A gente trabalha com os dados oficiais obtidos via Lei de Acesso à Informação, né? A LAI, e entrevistas com familiares das vítimas e para fazer essa análise dos custos econômicos da Operação Escudo, né? Então, a gente insere essas duas operações dentro de um contexto maior sobre as questões de segurança pública no estado de São Paulo e as violências de estado, né? As chacinas e os massacres que já aconteceram aqui em São Paulo. Então, a gente tem o episódio do Carandiru, a gente tem os crimes de maio em 2006, a gente tem a chacina de Osasco, enfim, há um processo extenso de chacinas e massacres aqui nessa cidade. E a Operação Verão e Escudo é mais uma delas. Então, a gente já tem uma literatura muito vasta nessa cidade, infelizmente, né, por conta das tragédias, mas felizmente também a respeito dessa temática que é muito importante de ser discutida.
0: Nós estamos conversando aqui na Rádio Nacional com a Lohane Rodrigues, que é coordenadora do relatório do Instituto Vladimir Herzog, sobre a Operação Escudo e a Operação Verão, operações letais comandadas pela polícia aqui de São Paulo. A Lohane, ela é coordenadora desse relatório e é da área de memória, verdade e justiça do Instituto Vladimir Herzog. Lohane, você falou sobre o massacre do Carandiru, que foi um marco, né? Um marco, e que muita gente imaginava que fosse provocar uma guinada nessa onda violenta. Porque a polícia militar, de um modo geral, que é uma distorção, brasileira, é uma distorção brasileira. A polícia militar tem origem, na ditadura militar. E ela tem essa formação histórica. Então é difícil imaginar que a polícia militar possa, em algum momento, rever os seus conceitos, porque a origem dela quase que marca ela de forma definitiva com essa sina, essa sanha da agressão, da destruição do adversário, né? Muita gente imaginou que o massacre do Carandiru pudesse provocar uma revolução, talvez, uma mudança, pelo menos, na forma de agir da polícia militar. E eu lembro bem, Lohane, que depois do Carandiru, houve aquela comoção toda, ficou evidente que foi um massacre mesmo. A polícia militar ficou um tempo de resguardo, digamos assim. Eu lembro muito bem mesmo, que depois de algum tempo, a primeira invasão que a Polícia Militar cometeu num presídio foi em Hortolândia. Até então, eles ficaram vários meses sem agir, como resultado da reprovação que foi o massacre do Carandiru. Por que que a gente não aproveitou essa desgraça que foi o massacre do Carandiru para rever esses conceitos? E muito pelo contrário, tem impressão, Lohane, que inclusive boa parte da população aplaude esse tipo de ação violenta da polícia quando ela acontece.
1: Eu acho, quando a gente fala de segurança pública, há uma tendência a se ler segurança pública e direitos humanos como agendas opostas, né? E elas não deveriam ser lidas como agendas opostas, porque políticas eficazes, elas precisam proteger vidas, produzir justiça, garantir transparência e evitar que violações se repitam. Estou trazendo esse ponto aqui porque quando a gente fala sobre políticas de segurança pública baseadas na letalidade, aí você citou muito bem aqui os casos do Carandiru, Hortolândia, enfim, é uma ali, crimes de maio em 2006, as chacinas de Osasco em 2011. Então, quando a gente pensa em políticas de segurança pública baseadas na letalidade, a gente esquece que essa forma de se fazer segurança pública, ela produz um enorme custo, que não é só um custo financeiro, A gente tem um custo humano, social, econômico, né? E aí, nesse sentido, quando a gente pensa um pouco nessas documentações, ou quando a gente olha, o papel da polícia militar, das polícias militares, né? E o impacto sobre essas famílias, nas comunidades enfraquecidas, a gente tem um enfraquecimento de confiança nas instituições, né? Então, a forma como a polícia militar se forma, a gente tem o período de democratização, como você bem lembrou, né? A polícia militar, ela tem a sua constituição no período ditatorial, a gente passa pelo período da democratização, e aí a gente mantém essa estrutura praticamente inalterada, né? E aí o que acontece é que a gente tem um baixo enfrentamento, pensando na segurança pública, das causas estruturais da violência. E a gente acaba concentrando, as ações da polícia acabam se concentrando numa atuação sobre territórios que já são historicamente vulnerabilizados, reforçando estigmas de desigualdade já existentes. E é mais, obviamente, que a questão da segurança pública ela não se faz sozinha, né? Então, a gente também tem esse reforço

0: as que foram presas, as que foram mortas. Há um perfil bem evidente, né, Lohane?
1: Sim, a gente conseguiu mapear a partir das documentações já existentes a respeito das duas operações, que a maioria era composta por jovens negros e moradores de favelas e periferias na Baixada Santista, né? Esse padrão ele não aparece isoladamente nessas operações, como eu estava dizendo, ele dialoga com o histórico da letalidade policial no Brasil, que atinge de forma desproporcional determinados grupos sociais. Então, é por isso que no relatório a gente trabalha um pouco com a literatura de violência de Estado e de segurança pública, que é de falar sobre as operações vingança, né? E aí, o que que são as operações vingança? Esse é um termo cunhado por essa literatura que significa quando há uma morte de um agente do Estado. E aí a resposta, ela não é dirigida apenas ao responsável dessa morte, mas ela passa a atingir coletivamente determinados territórios e populações. Então, essa lógica da investigação criminal, ela, ao invés de ganhar um caráter individual, ela ganha uma resposta de caráter coletivo e altamente letal.
0: Eu estava vendo aqui, Lohane, falando do perfil das vítimas ainda, das operações Escudo e Verão, 82% eram jovens negros que moravam na periferia com idade média de 30 anos. Alguns moradores em situação de rua, usuários de droga, pessoas com problemas mentais e adolescentes também, né? Então, fica evidente, que eles já sabiam os alvos, os policiais já sabiam os alvos que tinham que ser atingidos, né, Lohane?
1: Como eu estava dizendo, a olhar para esses territórios de uma forma estigmatizada, preconceituosa, as pessoas não se importam, né? Então, a gente acaba transformando essas pessoas em número, em estatística, isso dói menos porque impacta menos, então essas pessoas elas viram números, têm alvos específicos, quem que vai se importar, entre aspas, né? Ai, com um usuário de drogas ou com um menino pobre da periferia, um jovem negro pobre da periferia. Infelizmente, a gente vem de um país, né? A formação do Brasil é uma formação racista, classista, e todas essas formações, a constituição do nosso país impacta na forma como nós olhamos as pessoas.
0: É isso, estamos conversando com a Lohane Rodrigues, que é coordenadora desse relatório importante divulgado pelo Instituto Vladimir Herzog sobre essas duas operações da Polícia Militar no litoral aqui de São Paulo. E ela é também da área de Memória, Verdade e Justiça. Lohane, essas duas operações aconteceram nesse atual governo do estado de São Paulo. E a tendência, quando acontece algum abuso da Polícia Militar, a primeira tendência da autoridade é falar: ah, vamos investigar, apurar, mas chamar de casos isolados. Nesse caso aqui, da Operação Escudo, da Operação Verão, vale lembrar que o responsável pela segurança pública em São Paulo, o secretário da segurança pública à época dessas duas operações, uma figura conhecidíssima na Polícia Militar, comandante da Polícia Militar, foi comandante da Rota. Todo mundo sabe o perfil da Rota, e esse ex-secretário de Segurança Pública, que comandava a Secretaria de Segurança Pública na época dessas operações, ele foi expulso da Rota por ser muito violento. Ele foi expulso da Rota porque foi considerado pela Rota muito violento. Eu acho que não dá para esperar outra ação da polícia que não fosse essa, tendo um comando com esse perfil, né, Lohane?
1: Infelizmente, as declarações e a própria escolha do secretário à época e a forma como foi conduzida, ela reproduz um padrão que é muito comum dentro dessas instituições, né? Então, o que a gente pode falar a partir do relatório, a partir da própria gestão de governo e escolha dessas pessoas é que quanto é que custa uma política de segurança pública baseada na letalidade, né? Essa foi uma escolha.

0: escolha feita especificamente pelas pessoas que estavam no poder. E aí, quando eu faço essa pergunta, essa é uma pergunta que a gente quer responder no relatório, né? A gente não está pensando só em recursos públicos, mas a gente está pensando em vidas, no impacto sobre essas famílias, nas comunidades atingidas e, sobretudo, algo que é muito importante dizer, no enfraquecimento da confiança das instituições. Então, se há uma operação que custa aproximadamente em torno de 340, quase 350 milhões de reais, né? Para que a gente tenha um retorno generalista, uma resposta generalista da Secretaria de Segurança Pública, é o combate ao crime organizado. Será que 349 milhões para um recolhimento de 200 armas e 3 toneladas, que foi o que foi argumentado pela Secretaria de Segurança Pública, torna essa política eficiente? Com 84 mortes, mais de 200 pessoas presas, que nem foram julgadas, uma série de casos arquivados, a gente pode considerar que esta política baseada na letalidade, ela tem uma eficiência? A população está se sentindo mais segura? A população está se sentindo mais confiante para andar na rua? Acho que essas são perguntas que a gente precisa se fazer quando a gente olha essa produção sistemática de mortes na cidade, no estado de São Paulo e no país como um todo. Esse gasto, esse custo, ele está refletindo na sua segurança pública, na forma como você anda pela cidade, na forma como seu corpo caminha pelo espaço? Às vezes a gente fica também pensando de maneira muito grande, sem entender diretamente o trabalhador, as pessoas que estão na rua. Elas percebem, elas se sentem mais ou menos seguras pelas políticas públicas. Acho que essa é uma forma de entender também se a política de segurança pública baseada na letalidade, se ela está resolvendo.
1: É isso, e só para. Tava retomando aqui algumas anotações. O ex-secretário de Segurança Pública à época, quando foi questionado sobre as mortes, né, as mais de 80 mortes que aconteceram, ele diz o seguinte: que as mortes aconteceram por escolha deles. As mortes aconteceram por escolha dos que morreram. Essa foi a definição do então secretário de Segurança Pública. E aí, Lohane, você disse que as pessoas percebem, e acho que percebem mesmo, e estão percebendo cada vez mais. E aí eu queria saber de você, quais são os passos que esse relatório indica para tentar coibir essa onda de violência. Eu lembro, por exemplo, que uma medida que se mostrou tão eficaz e tão próxima da gente, que é o uso das câmeras corporais por parte da Polícia Militar, que, aliás, é obrigatório esse uso, a Justiça já determinou que é obrigatório, aqui em São Paulo há uma resistência enorme da corporação e das autoridades, estão fazendo tudo que podem e que não podem para inviabilizar a eficácia desse instrumento. Como é que a gente lida com essas coisas concretas que estão à mão, que já foram decididas pela justiça, mas que não seguem em frente, Lohane?
0: Especificamente falando sobre a questão das câmeras corporais, acho que elas são um importante instrumento de proteção e avanço, né? E acho que isso é fruto também da mobilização da sociedade civil como um todo. Mas acho que é importante destacar aqui que ela, por ser um instrumento de proteção tanto para os policiais quanto para a população, o problema é quando elas não registram justamente os momentos mais críticos da ocorrência, né? Então, ou porque, tanto no nosso relatório, mas sobre o próprio processo histórico aqui das chacinas e massacres, né, um dos problemas identificados é que, em diversos casos, imagens de câmeras corporais, ou elas estão ausentes, ou elas estão incompletas, ou elas não registram momentos essenciais das ocorrências, né, e isso compromete a transparência, dificulta a reconstrução dos casos, prejudica a investigação de eventuais violações. Então, sem essas imagens, é muito mais difícil esclarecer os fatos e garantir uma responsabilização quando necessário. Então, quando a gente fala sobre fortalecer a segurança pública, a gente também está falando sobre fortalecer esses mecanismos de transparência. Não adianta a gente

0: gente ter as câmeras corporais, se essas câmeras corporais elas não estão funcionando no período em que elas precisam funcionar, né? Se há a opção de ligar ou desligar. E aí fica muito a critério de quem está utilizando a câmera corporal. As câmeras protegem não só o trabalho da polícia, mas elas dão confiança às investigações e elas oferecem segurança jurídica para todas as partes. Então, o desafio, por exemplo, é garantir, pensando nas câmeras, mas nessa resistência e nessa recusa, é garantir o uso contínuo e efetivo durante toda a intervenção policial.
1: É isso, e lembrando que nós temos uma oportunidade enorme esse ano, tem eleição esse ano, né? Eleição para governador, né? E é sempre bom repetir, porque as pessoas às vezes confundem um pouco. É lógico que a segurança pública é uma obrigação de todas as instâncias do poder, né? O governo federal, inclusive, tem tentado se articular com os estados e com as prefeituras para criar um organismo só em que todos trabalhem no mesmo sentido de coibir a violência. Então, o governo federal no comando, centralizando os estados que têm a obrigação legal de comandar as polícias. É uma atribuição dos estados. A polícia militar e a polícia civil são obrigações dos estados. E as prefeituras com as guardas municipais também, enfim, é um trabalho orgânico, seria muito bem-vindo, mas não está muito fácil de articular todos esses entes da federação. Mas vale lembrar que a polícia militar e a polícia civil são instrumentos dos estados e cabe aos governadores, principalmente aos governadores, gerirem a segurança pública nos vários estados. E esse ano tem eleição para a gente definir se a gente aprova ou não aprova o que está sendo oferecido pelos vários candidatos em termos de segurança pública. Está na nossa mão decidir que polícias a gente quer para a gente. Lohane Rodrigues, coordenadora do relatório do Instituto Vladimir Herzog, e responsável pela área da memória, verdade e justiça do Instituto. Quero te agradecer demais pela presença aqui, e queria que você dissesse para a nossa audiência como é que eles sabem mais do relatório, como é que podem verificar mais dados desse relatório tão importante. Onde é que a gente acha esse material, Lohane?
0: Bom, primeiro queria agradecer pelo espaço, dizer que é sempre muito importante quando a gente consegue falar sobre segurança pública, para que a gente também consiga trabalhar essa questão de desvincular, né, essa questão de que segurança pública e direitos humanos são pautas opostas. Muito pelo contrário, a gente precisa aproximar mais esses dois campos de conversa e entender que falar sobre segurança pública não é só sobre letalidade. Então, o relatório ele está disponível na página do Instituto, né? Que é Vladimir Herzog, Instituto Vladimir Herzog, e também no Instagram do Instituto, que é arroba Instituto Vladimir Herzog. Então, quem quiser, é só acessar, ele está em PDF gratuito também, para que todo mundo tenha acesso, e a gente vai ficar muito feliz se as pessoas puderem ler esse documento e circular para mais espaços.
1: Legal, Lohane, obrigado demais. Foi muito bom falar com você. Vamos marcar outros papos, tá bom?
0: Combinadíssimo. Obrigada a você, obrigada a todo mundo que nos escuta e até mais, gente.
1: Valeu, Lohane Rodrigues, que é do Instituto Vladimir Herzog, um trabalho importante, hein? Importante e que pode balizar uma mudança. E tem que ser uma mudança drástica, hein? Que eu sei lá se eu acredito nisso. Acho que a gente tem que rever o que a gente pensa das nossas polícias, mas enfim, a partir de relatórios como esse, a gente consegue encontrar um caminho, uma luz no fim do túnel. 8h49, manda mensagem pra gente aí. Manda mensagem pra gente no nosso zap. Manda mensagem. Qual que é o nosso zap, Karina? Fala aí, que eu já esqueci. Tudo bem com você?
2: Tudo bem,
1: E o dia
2: Agostinho,
1: da
2: bom
1: amizade, como é
2: dia.
1: que tá?
2: Ai, só rendendo.
1: Então tá bom.
2: Ó, o nosso WhatsApp é 11974690138. Não pode esquecer de colocar o DDD, senão a mensagem não chega. Áudio de até 1 minuto. E não esquece de falar o seu nome, qual é a cidade onde você mora, pra gente repercutir aqui na rádio.
1: É isso aí, manda mensagem então pra gente aí que a gente gosta de ouvir vocês, tá bom? 8h49, eu gosto de ouvir também o Odair Brás, da Agência Brasil. Fala aí, Odair, bom dia.
3: Oi, Agostinho, bom dia, tudo bem por aí?
1: Tudo ótimo.
3: Agostinho, subiu para 28 o número de mortos após o forte terremoto que atingiu principalmente o sul do Japão na última terça-feira. É, o terremoto de magnitude 7,1, que é muito forte, causou, entre outros estragos, causou uma explosão em um shopping na cidade de Kashima. E dessas 28 mortes já computadas, pelo menos 5 delas aconteceram nesse shopping center que teve uma parte dele destruída, né? Segundo informações do governo da província de Kumamoto, que também foi atingida pelo terremoto, ainda 6 pessoas em estado crítico e mais 5 gravemente feridas. As equipes de resgate, obviamente, ainda estão trabalhando no resgate, em busca de sobreviventes, né? A gente sabe que as 48 horas posteriores ao terremoto são determinantes para que se encontre sobreviventes. E só para você ter uma ideia, Agostinho, esse terremoto que atingiu o Japão foi parecido com aqueles que aconteceram com aqueles que aconteceram na Venezuela. Só que aqui no país vizinho foram 2 terremotos na sequência de magnitude 7.1 e 7.5, que vitimaram até agora mais de 5 mil pessoas. O Japão, como a gente sabe, é um país muito bem preparado para enfrentar terremotos. E daí a gente pode inferir que um número de vítimas é bem menor, vai ser bem menor do que aqui na Venezuela.
1: É isso, é exatamente isso. Quer dizer, as mudanças climáticas, enfim, um terremoto, por exemplo, que é algo que pode ser inesperado e normalmente quando você está bem preparado, o estrago é menor. Isso é uma obviedade. O que o Dair falou é verdade mesmo, né? A tragédia na Venezuela só alcançou a proporção que alcançou porque é um país fragilizado economicamente, que não tem estrutura e que não estava de fato preparado para esse tremor que aconteceu. Valeu, Dair. Obrigado. A gente vai se falando. Você volta com
3: Abraço.
1: mais informações ao longo da nossa programação. Abração para você, Dair. Olha, 8h52, eu falei aqui da seleção brasileira. Pois é, o nosso técnico da seleção, Carlo Ancelotti, voltou. Foi lá fazer um retiro e tal, né? Acho que estava no Canadá, parece, né? Voltou, e falou sobre o Neymar Júnior, sobre a decisão do Neymar de abandonar a seleção. Não querer mais defender a seleção e tal. Bom, também, muito obrigado por nada pro Neymar, né? Falar agora que não vai defender mais a seleção também é uma obviedade. Mas aí o Ancelotti falou que tudo bem e tal, e que isso acelera. A decisão do Neymar acelera o processo de renovação após a eliminação melancólica que o Brasil teve na Copa do Mundo desse ano. O Ancelotti disse também que respeita a decisão do Camisa 10 e que a equipe precisa se reorganizar com novos nomes. Em entrevista à ESPN, o Ancelotti afirmou que a comissão já trabalha com a ideia de iniciar um novo ciclo, com espaço para testes e observações. Carlo Ancelotti também fez uma autocrítica. Fez uma autocrítica e disse que faria diferente. A escolha das mexidas que ele fez depois daquela pausa para hidratação, aquela pausa maldita para hidratação durante o jogo contra a Noruega, e foi depois dessa pausa, das trocas feitas pelo Ancelotti, que nós perdemos e voltamos mais cedo para casa. O técnico da seleção, Ancelotti, disse que acha que a parada para hidratação no segundo tempo, que até lá a equipe estava bem postada em campo. E a autocrítica que ele fez é que ele mudou com as mudanças, com as mexidas que ele fez, ele mudou a estrutura do time. E segundo ele, depois dessa parada para hidratação, aí nós perdemos o controle do jogo, foi o que disse o Carlo Ancelotti. Que bom que ele viu o que a gente viu também, né? Espero que dias melhores venham, porque ele está custando uma bala para a gente e até agora não justificou os milhões que ele recebe todos os meses. 8h54, dia da amizade, Ricardo Garcia. Dia da amizade hoje, dia da amizade hoje. Hoje é dia. Vocês perceberam que hoje é dia da amizade? Olha lá.

0: Maravilha, isso é um clássico, isso é um clássico. Priscila Mazenotti, dia da amizade. Priscila, uma frase pra você,
1: meu
0: Priscila.
1: Amigo, bom dia pra você. Agostinho, você tá romântico hoje,
0: hein? Hoje eu tô, olha só, uma frase pra você.

0: você, Priscila, sobre amizade. Ah. A gente não faz amigos, a gente os reconhece.
1: Ah, que fofinho, eu reconheço você, a Karina, o Ricardo, como meus amigos também, tá bom?
0: Ah, que bom, que bom. Olha, a Priscila é uma grande figura, eu não conheço a Priscila pessoalmente. Olha só, vê se pode uma coisa dessas.
1: Vocês são meus amigos virtuais.
0: Exatamente, à distância. Mas a amizade é isso, tem essas magias da amizade mesmo, né, Priscila?
1: É verdade, amigo, dizem que amigo é a família que a gente escolhe, né?
0: É isso, exatamente isso. Olha, então é o seguinte, nesse clima de amizade, vamos falar sobre o quê, Priscila Mazenotti?
1: Não vamos falar sobre amizade, não. A gente vai falar sobre tudo, menos sobre amizade. Porque aqui em Brasília, o que menos acontece é a amizade, né, Agostinho? Se é que a gente pode falar assim, nesses termos. A gente vai falar... Vamos começar falando de emenda parlamentar? Que é uma coisa nada amigável no dia do amigo, o ministro Flávio Dino... do Supremo Tribunal Federal, deu prazo de 10 dias para o Planalto, para o governo, né, para a Câmara e para o Senado elaborarem um plano, darem novas explicações sobre a questão das emendas. Né? A gente lembra aí que o Flávio Dino é o relator de várias ações lá no Supremo sobre essa questão, já desde 2024 está batendo nessa tecla, proibiu as emendas PIX, a questão do orçamento secreto, ele está de olho nisso. Qual é a novidade agora? Ele falou, gente, vocês elaboraram aí um plano, mas esse plano não está muito claro, falou aí em matriz de responsabilidade, e aí tem que ter o quê nesse relatório novo que eles vão ter que mandar? Quem está mandando emenda, para quem, de quanto e por quê? Né? Daquela história de fiscalização e de transparência, porque ele diz o seguinte, ó, veio essa história do orçamento impositivo, essa história de que é obrigatório o pagamento, mas parlamentar não pode ficar falando em independência, em prerrogativa do mandato, usar isso como argumento para não ser fiscalizado, né? Não pode haver essa assimetria, né? Assim, os poderes terem mais poderes, os poderes serem ampliados e a responsabilidade não. Então é o equilíbrio que ele está buscando e a transparência, porque, né, Agostinho, como você sempre fala, aqui no programa, esse dinheiro é público, esse dinheiro é nosso, a gente quer saber como é que ele está sendo usado. Nada mais justo que seja dessa forma, né?
0: Exatamente, nada mais justo e temos que saber mesmo. Que mais, Priscila, em 1 minuto e meio para você?
1: 1 minuto e meio? Ah, meu Deus, vamos falar então. É só complementando, emenda PIX. Ele falou o seguinte, gente, emenda PIX não é o mesmo que passar um PIX para o comércio da esquina, tem que ter essa fiscalização. A gente fala também sobre, aliás, o julgamento ainda vai ser marcado, né? Ainda está em fase de instrução nessa parte das emendas. Um outro assunto que eu queria trazer é a questão daquele vídeo feito por inteligência artificial, divulgado na convenção do PL, no último sábado, vídeo do ex-presidente Jair Bolsonaro. O ministro Alexandre de Moraes também deu prazo de 2 dias para que a defesa de Bolsonaro se pronunciasse sobre esse assunto, Agostinho. E a defesa diz o seguinte, olha, nós não autorizamos. Não autorizamos a divulgação desse vídeo, até porque existe a proibição, está em vigor a proibição de Bolsonaro não ter acesso às redes sociais, não falar com o filho, enfim. Então, essa foi a resposta e o último mandamento desse imbróglio aí, desse vídeo feito por inteligência artificial, divulgado no último sábado pelo PL, na convenção do PL, o Agostinho.
0: É isso, e a defesa do ex-presidente não está nada amigável com a candidatura do Flávio Bolsonaro, porque falando que o presidente não sabia de nada, ela joga no colo do Flávio Bolsonaro e do PL a responsabilidade de responder. Então, uai, como é que vocês fizeram um negócio desse? Porque aí pode ser caracterizado como deepfake. E aí dá um problemão desgraçado, né, Priscila?
1: Foi justamente o que o Alexandre de Moraes falou na decisão dele. Olha, eu quero saber o seguinte, esse vídeo foi autorizado? Porque se ele foi autorizado, o Jair Bolsonaro está descumprindo as medidas da prisão domiciliar humanitária, né? Está tendo acesso aí às redes sociais, está tendo acesso ao filho, essa prisão pode até ser revogada. Se ele não autorizou, aí pode ficar configurado o uso de deepfake, que é proibidíssimo pela legislação eleitoral, está usando a inteligência artificial sem autorização da pessoa que é a imagem da inteligência artificial. Então, agora a gente quer saber o que o Alexandre de Moraes vai decidir nesse sentido e o que Flávio Bolsonaro poderá dizer ao Supremo Tribunal Federal também sobre esse assunto.
0: Tchau, minha amiga. Até amanhã.
1: Tchau, amigo. Beijo.
0: Beijo. Acabou, pessoal. Acabou, acabou, acabou, acabou. Amanhã tem mais, hein? Amanhã tem mais. A partir das 8 aqui na Rádio Nacional. Valeu, pessoal. Contamos com vocês. Ficamos devendo as mensagens. Amanhã a gente coloca as mensagens no ar. Tchau. Boa quinta. Bom dia do amigo para vocês.
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3: Começando aí mais um Ritmo da Notícia, aqui pelas ondas da Rádio Nacional, quinta-feira, 30 de julho de 2026, eu sou a Fátima de Mello, na mesa de som, Thiago Coelho. Vamos começar o nosso ritmo com música e informação. A gente começa com música, Titãs, Marvin.

0: Cidade Negra, Sombra da Maldade, de Tony Garrido da Gama, Marcos Valle, Água de Coco, de Marcos e Paulo Sérgio Valle, Titãs, Marvin, de Nando Reis e Sérgio Brito.
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0: Olha, ventos de mais de 100 km por hora atingiram Rio de Janeiro e São Paulo nesta quarta-feira, provocaram muitos estragos que são sentidos até hoje. A repórter Cristiane Ribeiro está na linha. Bom dia, Cristiane. Como é que o Rio de Janeiro e São Paulo amanheceram hoje, depois da ventania de ontem?
2: Bom dia, Fátima. Bom dia também aos ouvintes. Fátima, a cidade aqui do Rio de Janeiro amanheceu hoje ainda com impactos no trânsito e nos transportes públicos por causa da ventania que atingiu a capital e região metropolitana na tarde de ontem. Cerca de 400 mil usuários atendidos pela concessionária Light no Rio e região metropolitana continuam sem luz. Os fortes ventos causaram ainda a morte de dois homens que foram atingidos por um muro que desabou em Santa Teresa, aqui na região central. Um deles era o ex-jogador do Botafogo, Tarso Maia. A prefeitura ainda há 60 árvores caídas e interditando vias. Muitos sinais de trânsito também não funcionam por causa da falta de energia. O município está em estágio 2 desde as 4 horas e 50 minutos da tarde de ontem, devido aos registros e previsão de intensificação dos ventos. Esse estágio ele é o segundo nível em uma escala de 5 e significa que há riscos de ocorrências de alto impacto na cidade. Os aeroportos aqui do Rio estão operando normalmente hoje, mas ontem o Santos Dumont teve que fechar por 3 horas e o Internacional Tom Jobim desviou vários voos para outros aeroportos. O metrô e trem funcionam sem problemas hoje. E bombeiros continuam as buscas por um pescador desaparecido durante o vendaval em Mambucaba, na Costa Verde do estado. E também um outro homem que estava em uma praia na Ilha Grande. São Paulo também foi atingido por um vendaval na tarde de ontem e 3 pessoas morreram. Houve vários registros de queda de árvores e sinais de trânsito apagados. O Instituto Nacional de Meteorologia informou que a ventania foi provocada pela passagem de uma frente fria que veio do Rio Grande do Sul e que ainda há previsão de rajadas de vento para São Paulo e Rio de Janeiro nesta quinta-feira, porém com menos intensidade. E a boa notícia é que não há previsão de chuva. Volto com você, Fátima.
0: Obrigada, Cristiane Ribeiro, pelas informações e sua participação aqui no Ritmo da Notícia. Vamos seguindo com seu mar, Galope Rasante.

0: Chico Buarque, Passaredo, Antes Céu com Mário, de Céu Beto Vilar e Seu Mar de Zé Ramalho, Galope Rasante.
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0: Bom, as mães ou pais que recebem pensão terão uma ajuda para garantir o pagamento do benefício em dia. É a entrada em vigor do Pix Pensão. Ele garante a transferência automática da pensão alimentícia, mas deve ser autorizado pela Justiça. Também já está valendo a lei que exige a divulgação nos meios de comunicação e locais públicos e privados do Ligue 180, que é a central de atendimento à mulher. Gésio Passos detalha para a gente como essas leis, né, sobre essas leis sancionadas pelo presidente Lula.
2: Duas leis para a proteção das mulheres foram sancionadas nesta quarta-feira pela Presidência da República. A primeira exige a divulgação do Ligue 180, que é a central de atendimento à mulher, nos meios de comunicação e em locais públicos e privados de grande circulação, como escolas, hospitais e igrejas. O serviço 180 está disponível 24 horas por dia e também funciona pelo WhatsApp no número 61 9610 0180 ou pelo e-mail central180@mulheres.gov.br para atender denúncias de violência contra a mulher. A outra lei, conhecida como Pix Pensão, garante o pagamento automático da pensão alimentícia. O recebimento deve ser autorizado pela Justiça para evitar novos pedidos judiciais em caso de inadimplência. A transferência será automática e pode ser feita em qualquer fase do cumprimento de pagamento de pensão. Caso não haja saldo suficiente em conta, os recursos do devedor devem ser congelados até o limite da prestação em atraso. A medida também pode alcançar ativos financeiros de empresários individuais, mesmo quando a conta estiver vinculada à atividade empresarial. As duas propostas foram aprovadas em julho pelo Congresso Nacional. Da Rádio Nacional em Brasília, Gésio Passos.
0: Ritmo da notícia agora com a Aline Calisto, Saber Ganhar.

0: Roberta Sá pelas tabelas de Chico Buarque de Holanda. Gonzaguinho, vamos à luta de Gonzaguinho, Aline Calisto, dia do Krieger, saber ganhar.
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0: O assunto agora, emendas parlamentares. É que o governo, Senado e Câmara vão ter de apresentar uma proposta de controle das emendas. Vão ter de falar sobre indicação, pagamento e execução dos recursos. O ministro do STF, Flávio Dino, deu um prazo para o Congresso apresentar essa proposta. Priscila Mazenotti está aqui no estúdio. Bom dia, Priscila. Como é que deve ser essa proposta?
2: Pois é, prazo de 10 dias, viu, Fátima? Bom dia para você e bom dia também para os nossos ouvintes. O ministro Flávio Dino chamou essa proposta de matriz de responsabilidade. E aí, nesse plano, vai ter que ter lá todas as informações, né? Quem está fazendo a emenda, para quem, de quanto e por quê. Isso tudo dentro daquela determinação dele de aumentar a fiscalização das emendas. Na decisão, ele ainda diz que o parlamentar não pode falar em independência e prerrogativa do mandato para se eximir aí de fiscalização, viu? E que no caso das emendas impositivas, aquelas que têm pagamento obrigatório, que houve uma assimetria, enquanto os poderes foram ampliados, a responsabilidade não. Ele ainda arrematou falando que as emendas PIX, falou o seguinte, gente, indicar uma emenda PIX não é o mesmo que passar um PIX para um comércio da esquina. Pois é, essa decisão veio ontem dentro daquela ação apresentada pela rede que discute justamente as formas de controle e de fiscalização das emendas, tramita em conjunto com outras também sobre esse assunto. Os partidos também foram intimados a dar explicações sobre a participação de dirigentes partidários na destinação de emendas. O prazo terminou na terça-feira e até o momento dos 21 partidos intimados, só 10 responderam. Então a gente ainda deve ter andamento com relação a essas emendas, até porque o processo ainda está em fase de instrução. O próximo passo é marcar para o plenário para decidir aí essa questão das emendas. Fátima.
0: Priscila Mazenotti, muito obrigada aí pelas informações. Esse é o Ritmo da Notícia, agora com Cassiano e Sandra de Sá, Primavera.

0: Ivan Lins abre alas de Ivan Lins e Vitor Martins, Adriana Calcanhoto, Inverno e Cassiano e Sandra de Sá, Primavera de Genival Cassiano e Silvio Rochael.
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0: Olha, cinco novas canetas emagrecedoras com o princípio ativo da semaglutida foram aprovadas pela Anvisa, mas atenção, esses medicamentos foram registrados para o tratamento de pacientes adultos com diabetes tipo 2 insuficientemente controlada. Também autorizados para uso complementar à dieta e exercícios. Tatiana Alves detalha para a gente.
2: A Agência Nacional de Vigilância Sanitária, a Anvisa, autorizou o registro de cinco novas canetas à base de semaglutida para o tratamento do diabetes. A informação foi divulgada nesta quarta-feira e reforça a ampliação da oferta desse tipo de medicamento no país. A decisão faz parte de um processo que começou em agosto de 2025, quando a agência passou a dar prioridade à análise de medicamentos com semaglutida e liraglutida. A medida atendeu a uma solicitação do Ministério da Saúde, com foco no fortalecimento do Sistema Único de Saúde e na ampliação do abastecimento do mercado brasileiro. Ao mesmo tempo, a Anvisa colocou em prática um plano com 125 ações para reduzir a fila de pedidos e acelerar a avaliação de novos medicamentos. Essa força-tarefa foi fundamental para dar mais agilidade às aprovações. Dos 24 medicamentos sintéticos e biológicos incluídos no edital lançado pela agência, 11 já tiveram análise concluída. O balanço resultou, até o momento, na autorização de 6 produtos. O processo de avaliação envolve diversas etapas, como estudos clínicos, análise técnica da documentação apresentada pelas empresas e inspeções nas linhas de produção estéreis, para garantir a qualidade e a segurança dos medicamentos. O aumento dos pedidos de registro de remédios dessa categoria está ligado ao desenvolvimento, em 2022, de versões sintéticas do hormônio GLP-1. Produzida em laboratório, a substância atua estimulando a fabricação de insulina pelo organismo e ajuda no controle da fome e da sensação de saciedade. Hoje, 68% de todas as solicitações de registro de dispositivos injetáveis para tratamento da obesidade e do diabetes protocoladas na Anvisa correspondem a medicamentos sintéticos. Outro fator que tem impulsionado a procura é o vencimento de patentes de alguns desses remédios nos últimos anos, o que abriu espaço para novos fabricantes e ampliou a concorrência no setor. Da Rádio Nacional, no Rio de Janeiro, Tatiana Alves.
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1: De junho de 1941. Os relógios marcavam 10:30 da manhã, quando a voz do locutor Aurélio Andrade, em meio aos acordes da música La Golondrina, anunciou ao microfone da Rádio Nacional.
2: Senhoras e senhoritas, a Rádio Nacional do Rio de Janeiro apresenta... Em busca

0: busca da felicidade. Emocionante novela de Leandro Blanco.
1: Estreava Em Busca da Felicidade, do autor cubano Leandro Blanco. Era o início de um modelo totalmente novo na cultura brasileira. Histórias seriadas, transmitidas em capítulos de meia hora, três vezes por semana. Às segundas, quartas e sextas-feiras.
2: O sucesso foi imediato. Só no primeiro mês, a emissora recebeu mais de 48 mil cartas de ouvintes apaixonados. O drama com classes sociais diferentes, que tornava improvável o amor entre pessoas pobres e ricas, prendia os brasileiros ao redor do rádio.
1: A atriz Zezé Fonseca, que interpretou a personagem principal, Anitta, relembra o sucesso da primeira radionovela do Brasil.
3: Aquela novela foi realmente a que marcou o início do teatro de novelas na Rádio Nacional. E foi aquele sucesso espetacular, não é verdade?
4: Aliás, o seu papel qual era naquela ocasião?
3: Anitta, né?
4: Anitta.
3: A esposa muito digna.
4: Dedicadíssima,
3: né? Muito dedicada ao Alfredo, né? Que sofria com a Carlota. A Isis de Oliveira era minha filha, era Alice.
2: Por trás desse marco artístico, se consolidou uma engrenagem comercial poderosa. E o grande arquiteto desse império foi Vitor Costa, diretor de Rádio Teatro da Rádio Nacional.
1: Ele percebeu cedo o poder econômico do melodrama e conseguiu construir um acordo histórico com a emissora. Vitor Costa cuidaria do elenco das radionovelas e teria participação sobre o faturamento em cima de cada verba de patrocínio que entrasse para o setor. Quem conta é Mário Brazini, antigo diretor artístico da Nacional.
5: Não digo que o Vitor tenha inventado a novela, não é isso. Como ele comandava o rádio teatro naquele tempo, mediante um módico salário, ele então propôs ao superintendente das empresas incorporadas ao Patrimônio Nacional que se ele colocasse 100 mil cruzados de contratos de publicidade, mas queria ganhar 5 mil. Então o coronel Costa Neto respondeu que não. Que se ele pusesse os 100 mil cruzados, ele teria 5%. Não só pondo os 100 mil cruzados, o que ele pusesse, tudo o que ele pusesse no rádio teatro, ele receberia 5%. Daí a pouco o rádio teatro punha milhões em verbas de publicidade dentro da rádio e não apenas os 100 mil cruzados.
2: Fato é que a explosão das radionovelas mudou até o espaço físico da emissora, como explica Rodrigo Faor.
6: As novelas eram o grande tchan, eles viram logo que esse negócio da paixão pelo brasileiro da novela era um fato, tanto que um dos andares era praticamente só disso e o outro era de música, né? Era um dos dois andares do Edifício à Noite, um era mais ligado à parte musical e o outro era só disso, porque houve um tempo que, nossa, eram dezenas de novelas simultaneamente no ar, né? Era uma coisa impressionante, né?
1: Impressionante mesmo. As novelas ocupavam metade da programação da Rádio Nacional. A emissora chegou a transmitir 16 novelas semanais.
2: Mas nenhuma obra paralisou tanto a nação quanto O Direito de Nascer, que estreou em janeiro de 1951. O dramalhão cubano de Félix Cainé alcançou a espantosa marca de 73% de audiência nas rádios. Às 8 horas da noite, o Brasil chorava as dores de Maria Helena e do doutor Alberto Limonta.
7: Senhoras e senhoritas, o famoso creme dental Colgate, criador dos mais belos sorrisos, e Palmolive, o sabonete embelezador da mais alta qualidade que existe, apresentam
8: mais um capítulo da emocionante novela de Félix Cainé, tradução de Eurico Silva, O Direito de Nascer.
2: As radionovelas espelhavam preconceitos, mas também contribuíam para responder a certas reivindicações da sociedade. É o que explica Lia Calabre, doutora em História pela Universidade Federal Fluminense.
9: Você precisa manter um nível de expectativa de desejo, você precisa responder um pouco aos anseios, né? O anseio de justiça, o anseio de reparação, o anseio de uma sociedade menos desigual, o anseio com relação ao racismo e à discriminação. Elas giram em torno dessas questões.
1: As radionovelas traziam, por meio da arte, a suposta solução de grandes questões do cotidiano brasileiro, mesmo que, na prática, as coisas não fossem tão perfeitas assim.
9: Então, tinha essas aberturas, mas você tinha também a questão da moral, da família, do ser conservador. A ficção faz isso, né? Ela faz a compensação social que a vida não faz. Então, o bem sempre triunfava, o mal acabava sendo punido, que na vida real não é assim.
10: Chega, papai! Chega! O senhor destroçou meu coração impondo-me a sua vontade. Inutilizou a minha vida com seu ódio criminoso e com seu orgulho desesperado. Mas agora chega! De hoje em diante, eu sou dona da minha vida.
2: A partir dos anos 1960, com a popularização da televisão, a era das radionovelas vai chegando ao fim. Mas nos próximos episódios, a gente vai te contar um pouco mais sobre as estrelas dessa época de ouro do rádio e de grandes enredos que marcaram o imaginário brasileiro.
1: Este episódio usou áudios do acervo da Empresa Brasil de Comunicação, do documentário Rádio Nacional de Paulo Rossio e da BBC Brasil.
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0: dia, fronteira amiga e querida de todo o Alto Solimões, nossos municípios, Tabatinga, Santa Rosa, aqui Letícia, Benjamin Constanta, Laia do Norte. Muito bom dia! Buenos dias, Iranacuema, para você que está ligadinho nas comunidades indígenas, nas comunidades também peruanas e colombianas da nossa fronteira. Você aqui na sede da Rádio Nacional em Tabatinga, muito bom dia. Você que está nos sítios, nas comunidades, nas embarcações, no seu trabalho, no seu comércio, na sua casa, onde quer que você esteja, uma maravilhosa quinta-feira para você, hoje dia 30 de julho de 2026, Mislene Ferreira na apresentação do programa Alô Fronteira e na sua companhia até as 10 horas da manhã, junto com meu amigo Moisés Arévalo. Bom dia, Moisés!
1: Bom dia!
0: Bom dia para você, também na nossa companhia e na sua companhia aí do outro lado do rádio, o nosso amigo Valdomiro na vigilância aqui da Rádio Nacional, a nossa querida Val dos Serviços Gerais e também temos a companhia de Bianca Petená, que é a nossa gerente das Rádios Nacional e o gerente executivo é Carlos Sena. Até as 10 horas vamos ter a alegria e a honra de te fazer companhia, assim esperamos, né, Moisés? Pedimos licença, vamos entrar descalço, não vamos fazer sujeira e nem muita bagunça, nós vamos só fazer um pouquinho de barulho, mas aquele barulho bom, né? Aquele barulho de alegria, de músicas boas, de informação que você precisa. Então, te agradecemos aí por estar com você no seu cantinho nessa hora, seja em casa, seja no trabalho, onde quer que você esteja. Um maravilhoso dia, uma hora.

Ótima manhã. Vamos abrindo o nosso programa com Pablo e Filhos de Jorge. A música é O Amor é Brega. 8 horas e 11 minutos.

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1: E a gente, você está ligado na sua Rádio Nacional e o programa Alô Fronteira. Estamos só começando o nosso programa de hoje, que está recheado de muita informação, de música boa e, é claro, né, também da sua participação, do que você tem a trazer para a gente, se é uma notícia, uma informação, um alô, um parabéns para algum aniversariante de hoje. Fique à vontade. O número já está liberado para sua mensagem, para sua participação. É o 97984071680. 97984071680. Muito bom dia para você que já está na sintonia. É, minha gente, os destaques do programa de hoje, daqui a pouquinho, às 8h30 da manhã, vamos receber aqui nos estúdios da Rádio Nacional a professora Tarciana de Carvalho, ela que é coordenadora do Pactas aqui em Tabatinga e que vem trazer informações sobre diversos projetos em andamentos, alguns cursos em inscrição e o trabalho que eles têm feito sobre inovação, tecnologia e desenvolvimento aqui da região do Alto Solimões. Então, você acompanha daqui a pouquinho essa entrevista, esse bate-papo com a professora Tarciana de Carvalho. Hoje também no nosso programa nós vamos ter mais uma entrevista sobre o Festival Folclórico Benjaminense, que vai começar amanhã, minha gente. Eita, já vai estar tudo certo, tudo combinado, tudo a todo vapor acontecendo na cidade de Benjamin Constant. E hoje a entrevista que Otto Farias fez com o artista plástico do boi Mangangá, Itaruan Guida, eu acho que é assim a pronúncia, Itaruan Guida, ele que é um artista plástica de alta qualidade, né, de Benjamin Constant, mas que já passou por Tabatinga, está prestando serviço para o estado de São Paulo, né, para as escolas de samba de São Paulo e

0: voltou para Benjamin Constant para realizar esse trabalho de artista plástico maravilhoso, que é o profissional que faz aquelas alegorias bonitas, emocionantes, que entram dentro, né, do local do evento e que traz toda a emoção para as festas, para o espetáculo do festival. Então, daqui a pouquinho, você acompanha na segunda hora do nosso programa com o Otto Farias essa entrevista, né, esse destaque de hoje para o Boi Mangangá. Ontem a gente falou do Boi Corajoso com a Porta Estandarte, né, que é o Ilane Maria. E hoje a gente vai falar do Boi Mangangá com o artista plástico Itaruan Guida. Então não perca essa entrevista. Temos previsão do tempo, notícias, música, sua participação e muito, muito mais. Tá bom? Fique com a gente até às 10 da manhã.
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0: E a previsão do tempo para a nossa tríplice fronteira aqui em Tabatinga, Benjamin Constant, Atalaia do Norte, Letícia, Santa Rosa, tempo parcialmente nublado a nublado, com pancadas de chuva isoladas. A temperatura mínima 24 graus e a máxima 32 graus. Já para os municípios de São Paulo de Olivença, Maturá, Santo Antônio do Içá, vai ter aí tempo parcialmente nublado a nublado, com pancadas de chuva e trovoadas isoladas também. A temperatura máxima 31 graus e a mínima vai ficar em 24 graus. Já no município de Tonantins, Jutaí, Fonte Boa, temperatura máxima 32 graus e a mínima 25 graus, poucas nuvens a nublado, com pancadas de chuva isoladas. Então, essa é a previsão do tempo para o nosso Alto Solimões, né? Tempo aí sempre nublado em quase todas as cidades, com previsão de chuvas também em todas as cidades, em alguns momentos do dia, trovoadas fortes também em São Paulo de Olivença e chuva isolada nos municípios ali de Fonte Boa e Jutaí. Então, essa é a previsão do tempo para o nosso Alto Solimões. E quanto ao nível do rio, continua secando, secando bastante, minha gente. De ontem para hoje, o nível do rio Solimões está medindo 6 metros e 16 centímetros, secou 15 centímetros de ontem para hoje. 8 horas e 18 minutinhos. Vamos com mais uma música para você curtir nesta manhã de quinta-feira. Calcinha Preta, Liga Pra Mim.

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1: Maravilha, minha gente, já estamos com a nossa primeira convidada especial do programa de hoje, Alô Fronteira, que é a professora Taciana de Carvalho, ela que é a única pesquisadora aqui da Amazônia selecionada para participar de um evento internacional, o NextBio Amazônia, um programa Brasil-Suíça. Ela vai falar um pouquinho sobre esse feito maravilhoso como pesquisadora e também trazer informações sobre o Pactas aqui em Tabatinga, que está atendendo vários projetos de desenvolvimento, inovação, ciência e tecnologia no Alto Solimões. Taciana, seja muito bem-vinda à Rádio Nacional mais uma vez e ao programa Alô Fronteira. Querida, bom dia.
2: Bom dia, Mislene. Bom dia a todos os ouvintes do Alto Solimões, né? Novamente aqui para falar um pouquinho desse trabalho que é feito com uma equipe maravilhosa. Mandar um bom dia para a minha equipe que está lá no nosso escritório, ali no Tropical Vibes, né? Nova casa, novos aires, novas oportunidades.
1: Novo espaço, né?
2: Né? Novas oportunidades. Espaço, uhum. Tudo lindo. Vamos lá.
1: Que bom. Então, conte pra gente, são tantos projetos, né? A gente acaba vendo fragmentos de acontecimentos através de status, do Instagram, de alguns sites. O que você tem a trazer pra gente dos principais projetos em desenvolvimento aqui no Alto Solimões, acompanhados pelo Pacta, os estudos, né, que preocupam e que também oferecem oportunidade de resolução e de desenvolvimento?
2: Bom dia, né, Miss Lene. Acho que a gente vai fazer um panorama do que a gente está fazendo aqui, uhum. Na região do Alto Solimões. Gente, informar que eu e Miss Lene, a gente está se autocontaminando aqui com a virose maluca, né? Então, verdade. A gente está com a voz assim meio ruim, mas a gente vai superar isso. Então, Miss Lene, falando um pouco...

0: das nossas atividades, né? A gente vai ter aí o Empreendedorismo Raiz, que é um programa, né, que vai trazer aí apoio a empreendedores, associações, cooperativa, pequenos negócios, né, a desenvolverem as suas habilidades em termos de gestão, inovação e planejamento. Né? Não é apenas, vou abrir uma empresa, vou abrir um negócio. E aí, né? Como que fica? Eu nasci para abrir um negócio? Não é a minha formação, eu não tenho esse conhecimento. Então, a gente vai estar com esse programa, né? Raiz Empreendedora, que é um programa de imersão que para fortalecer essa cultura do empreendedorismo no território amazônico. É uma parceria nossa, né? Do Pactas com a Ecoam e o Impact Hub, que organizações que estão sediadas em Manaus, mas que tem um trabalho muito forte, né, em Tefé e outros municípios, e agora chega em Tabatinga. Chegando em Tabatinga, né, eles nos procuraram para que a gente fosse esse apoiador desse programa. E aí a gente vai falar também, né, da nossa ida ao programa NextBio, que é um programa sobre bioeconomia, sociobioeconomia, entre Brasil e França, entre Brasil e Suíça, perdão, né? Nós vamos receber pesquisadores da Suíça, startups da Suíça, novos negócios da Suíça, e vamos ter essa imersão aqui, uma semana em Manaus e uma semana em Macapá, né? Então, eu fui a única mulher do interior do Amazonas, né? Até já falei com eles, olha, o recurso que vocês disponibilizam para viagem dentro do Amazonas não dá para nada. Então, a gente vai, né, mostrar que a nossa realidade é muito diferente do que eles imaginam lá fora. Então, é uma experiência muito positiva para a gente, né? Essa troca de conhecimento e as oportunidades que isso vai abrir, porque vai estar lá financiadores, investidores que querem, né, tá ali em parceria com o nosso trabalho.
1: E Tassiana e Pactas vai estar lá em Macapá, né, em Manaus, apresentando essa região, os desafios, as dificuldades e a realidade, tanto do trabalho de pesquisa e ciência que vocês realizam, quanto da própria comunidade. É isso?
0: Sim, Miss Lene. Qual é a nossa. Quando a gente fala parque tecnológico, né? O povo lá fora, os parques tecnológicos, eles são parques voltados para grandes empresas, indústrias. E o que é o nosso parque tecnológico e científico do Alto Solimões? É o território. É resolver problemas, por exemplo, como a gente teve lá na Procam, em Amaturá. Então, o que é que a gente vai levar de experiência para esse NextBio? Que o desenvolvimento da nossa região, ele passa pelo processo de entender os problemas que estão dentro do nosso território. Como resolver, por exemplo, o problema que nós temos ali em Amaturá com a Procam, com a Mapana em Belém dos Solimões, né? Também tem uma novidade que onde saiu a aprovação do projeto, né? Já avisando aí o pessoal do Belém dos Solimões, dos quintais agroflorestais.
1: Maravilha.
0: Então, a gente vai levar essa nossa experiência de como que a gente tem trabalhado com os territórios na solução dos problemas do território para ficar no território.
1: Maravilha. Tassiana, em relação ao empreendedorismo raiz, né, esse evento, que, pela sua fala, eu entendi assim, é um evento de autoconhecimento vocacional, para saber se a pessoa tem aquela vocação para aquele trabalho mesmo, se quer abrir um negócio, que se quer desenvolver o potencial desse negócio no seu território. Como as pessoas fazem para participar, né? Quando e onde vai acontecer?
0: O evento vai acontecer 18 e 19 de agosto no auditório do Sebrae, aqui na Avenida, né? Todo mundo sabe onde é. A gente está divulgando o link de inscrição e tem cinco níveis de prioridades, né? Ah, eu tenho uma ideia, mas eu não sei como. Por exemplo, vou dar o exemplo da comunicação. Miss Lene tem, né, seu esposo que trabalha com a comunicação. Ele tem uma empresa formalizada? Sim ou não? Se tiver, como melhorar esse processo? Então, são 2 dias de imersão, são 2 dias de trabalho, onde vocês vão receber formação, capacitação. E os cinco, né, melhores trabalhos vão ganhar um capital semente. O que é um capital semente? É aquele recurso que o evento vai te dá para tu começar o teu negócio ou para melhorar o teu negócio. Ah, eu já tenho um negócio, mas aí eu preciso, por exemplo, eu preciso entender sobre questão jurídica.

0: sobre a questão contábil, sobre marketing. Então, vai ter as mentorias falando sobre isso, né? Então, é uma atividade que começa e a gente vai continuar acompanhando todo esse processo junto com os responsáveis, né? Que é o ECOAM, né? E o Impact Hub.
1: Os dias do evento?
0: 18 e 19 de agosto.
1: 18 e 19 de agosto, mas a inscrição já está aberta.
0: Já está aberta.
1: Como é que faz a inscrição, Tassiana?
0: Tem um link, é só seguir a página do Pactas e ECOAM, que a gente está divulgando lá no Instagram, né? Tem um link de inscrição, é só ir lá, se inscrever, é super fácil, rápido, né?
1: Tem taxa de inscrição?
0: Não tem taxa de inscrição.
1: É gratuito.
0: É tudo gratuito. E no final, os 5 melhores podem ganhar aí, não sei, mas eu acho, vou dar um spoiler, é R$5.000 para cada, né, para esses 5 melhores trabalhos, né, projetos, ideias que vão sair dali.
1: Olha só, já é um impulsionador, né? Uma Sim. semente mesmo para impulsionar esse negócio. Então, qualquer pessoa que é empreendedora e que já tem um negócio em andamento pode participar. Esse é o público-foco.
0: Sim, esse é o público-foco. E aí eu vou falar assim, eu não tenho um negócio, mas eu quero começar. Vamos dar o exemplo da dona Val lá de Amaturá. Ela faz a castanha coberta. Eu tenho essa fase inicial dos meus produtos ali com base da castanha. Então, eu quero começar a entender como é que eu vou fazer esse negócio acontecer. Então, eu me inscrevo como uma pessoa na fase inicial. Então, quando vocês forem se inscrever, lá vai ter fase inicial. Eu já tenho uma formalização, eu já tenho um CNPJ, eu coloco lá que eu já tenho um CNPJ, eu sou informal, coloco informal, fase de consolidação ou uma microempresa. Então, a gente tem essas 5 categorias e os segmentos, Miss Lene. Eu sou agricultor familiar, eu posso me inscrever? Pode. Eu tenho, né, eu trabalho com alimentos, gastronomia, então todos esses segmentos podem se inscrever. Bioeconomia e produtos da floresta, turismo, alô pessoal do turismo, né? Turismo sustentável, experiências locais, as pessoas que trabalham com artesanato, cultura, pesca e aquicultura, comércio, serviços locais, tecnologia, soluções digitais, tudo isso pode se inscrever, associações, cooperativas.
1: Maravilha! Tá? Tá aí, gente. Então, participe e aproveitem aí essa oportunidade. A gente sabe que empreender não é fácil, né? Então, ter alguém que tem conhecimento para compartilhar, que tem aí uma pílula, né, de semente para investir no seu negócio, para você ter um gás, um ânimo. Então, aproveite mesmo, faça a sua inscrição. Tassiana, o trabalho do Pactas tem se destacado na região do Alto Solimões. Eita, que a voz não está me ajudando. Tem se destacado na região do Alto Solimões e, com certeza, os municípios da nossa região, que são 9, muitos têm aí olhado com um olhar de esperança, de desejo, também quero esses trabalhos do Pactas na minha região. A exemplo do que aconteceu no G9, em Amaturá, né? Que na entrevista que a gente fez, o gestor de Atalé do Norte se pronunciou e falou sobre isso, não sei se você teve conhecimento, ou se ele expressou diretamente para você lá no evento, mas que queria também a presença do Pactas em Atalaia do Norte, por exemplo, né? Como é que vocês atuam? Por escolhas de território? É por convite? É por demanda? Como é a atuação do Pactas? E para quem deseja desenvolver algum trabalho, eu estou falando em relação ao município, mas pode ser comunidades também, como é que podem ter acesso?
0: Então, Miss Lene, hoje o nosso grande gargalo é que a gente trabalha com base em projetos, né? A gente submete projeto e aprova esses projetos para conseguir recurso para atuar. A Atalaia do Norte, ela não está, né, fora do nosso radar, mas já está em andamento projetos viabilizados pela incubadora, a Impactas, que não é nossa incubadora de negócios, está dentro da universidade, e eles lá estão fazendo um trabalho, vão iniciar um trabalho lá em Atalaia do Norte. Infelizmente, né, minha equipe são 9 pessoas, e a gente não consegue dar

0: a próxima etapa Jutaí, que é com a cooperativa lá das frutas, né? É uma cooperativa de produção de polpa que está parada e a gente adora arrumar mais problema em cima de problema, né? Então, revertendo aquela situação, se cria os projetos, cria a infraestrutura não funciona. Então, como que a gente pode pegar o que já tem e começar a colocar de novo, né? Colocar em funcionamento. Então, a gente chega em... Vamos ter essa etapa em Jutaí. Estamos começando em Amaturá, já iniciamos. Depois que eu fui para o G9, já voltei novamente a Amaturá, né? E a gente está indo lá fazer essa atuação. Então, assim, calma, gente. A gente não tem tanta... Porque a gente também é professor, a gente tem que estar em sala de aula, né? A gente está na universidade. Mas a gente entende que o Parque Científico e Tecnológico ele tem esse trabalho além da universidade. Né? Eu digo que a gente atravessa o muro da universidade com esse conhecimento que é gerado na universidade, buscar solucionar alguns problemas que tem no território. Então, o Pactas é isso, né? A gente trabalha como que a gente pega o nosso conhecimento acadêmico, transforma em solução, traz uma solução para uma empresa, né, como a Pietá, que a gente tem, né, o nosso negócio de sucesso, que está comprando fruta diretamente das comunidades para a produção dos seus alimentos à base das frutas, das farinhas da Amazônia. Então, o parque ele trabalha com toda essa extensão. Tem também, Mislene, o trabalho feito com o caroço do açaí, né? Então,
1: maravilha.
0: De açaí, eles estão recebendo nossas visitas, né? Com a coordenação da professora Vandresa. Não sei se vocês sabem, o caroço do açaí ele é altamente produtor de metano, gás de cozinha. E se eu jogo o meu caroço num ambiente, ele vai estar emitindo ali gás, né? Então, a gente está mapeando isso e a gente tem visto aí lugares que, né, com muito caroço de açaí sendo jogado, e isso é uma bomba.
1: Isso pode gerar uma renda, mas aí também tem um risco.
0: E tem um risco, né? Então, o que é que a gente está trabalhando? Como que a gente viabiliza esse levantamento, né, essas informações, e esse caroço de açaí possa ser reaproveitado lá na olaria, né, que eles têm um forno específico para isso. Então, a partir do momento que eu queimo esse caroço de açaí, eu não estou gerando nenhum poluente, porque ele não, metano queimado, ele não libera gás.
1: Maravilha. Agora, Tassiana, você falou aí sobre um desafio de todas as equipes, né, de órgãos públicos, enfim, todo mundo tem problema, tem o sonho de ter uma equipe maior para dar conta da demanda que é gigantesca, principalmente na nossa região do Alto Solimões, em que os desafios logísticos, né, das distâncias, é muito complicado. Mas, assim, como é que funciona? Existem possibilidades de trabalhos em relação a resíduos sólidos, a esse mapeamento da questão do caroço de açaí em parcerias com alguns órgãos municipais, secretarias de meio ambiente, produção rural? Existe já essa mão de parceria ou é algo que ainda precisa ser fortalecido?
0: Então, o que a gente precisa colocar na cabeça dos nossos governantes é que, por exemplo, eu tenho que manter uma equipe, né? Minha equipe, a maioria não são funcionários públicos. Eles não têm o salário que eu tenho como professora, né? Então, para manter uma equipe, eu preciso, né, gerar contratos, convênios, né, projetos para manter a equipe funcionando. Então, por exemplo, a gente pode elaborar projetos? Podemos, mas a gente não vai trabalhar de graça. Né? A gente precisa ser contratado, e aí o que entra, uma coisa que a gente tem debatido muito aqui na região, a gente valoriza muito o externo, a gente contrata empresas de consultorias que vêm de fora para escrever um projeto para prefeitura, para vereador, para empresa, que não conhece a nossa realidade. Gente, nós estamos aqui gerando conhecimento a partir do território, a gente conhece essa realidade. Então, quando a professora Tassiana ou a equipe da professora Tassiana escreve um projeto, ele está indo com o conhecimento local, né? E a gente já tem vários casos de projetos aprovados. Só que uma coisa é eu fazer um projeto como o de ontem, que foi aprovado, o Ministério do Desenvolvimento Agrário, né, para quintais agroflorestais,

0: florestais, onde eu vou fazer um trabalho específico lá para eles, via recurso de edital público. Outra coisa é, vamos contratar a equipe do Pactas para fazer um projeto sobre reutilização do caroço do açaí no município. A Secretaria de Meio Ambiente pode nos contratar? Pode, porque hoje nós somos uma associação sem fins lucrativos, exatamente para isso, para a gente ter recurso para contratar mais pessoas, aumentar a equipe e ter mais gente trabalhando em prol disso.
1: Entendi. Então, são possibilidades, né, que dependendo da vontade e a necessidade, pode sim acontecer. Taciana, muito obrigada, né? São muitos assuntos, mas a Rádio Nacional está sempre à disposição para estar divulgando as pautas, os estudos, as pesquisas e os projetos que chegam através do trabalho de vocês, que tem sido muito importante para a nossa região do Alto Solimões. Parabéns a você e a toda a sua equipe, né, que estão empenhados em trabalhar nas soluções de diversos problemas e ajudar o nosso povo a alcançar melhores condições e qualidade de vida aqui no território, na região, com aquilo que trabalham, que gostam, né? Então, muito obrigada por aceitar o convite de vir compartilhar um pouquinho do que vocês estão fazendo.
0: Miss Lene, nós que agradecemos a equipe Pactas, né? Falar que a nossa equipe, eu sou a única de fora, tá, gente? Mas sou aqui, já estou aqui há 17 anos. A equipe ela é formada, né, por jovens formados aqui na região, mestres e doutores, e isso é um orgulho muito grande, porque a gente trabalha desde dessa realidade, formando pessoas que se tornam capazes de resolver o problema que está aqui no território. Então, agradecer à Rádio Nacional, estamos abertos. Eu vou me afastar aí durante 15 dias, mas o Pactas vai continuar funcionando, né? Porque hoje a gente, eu falo assim, eu saio e tem toda uma equipe que continua seus trabalhos e é isso. Fortalecer a região é fortalecer primeiro as pessoas que estão nessa região.
1: Maravilha. Qual o contato do Pactas ou o e-mail, né, para quem precisar aí conversar com vocês?
0: Nos sigam nos nossos canais no Instagram, pactas.org, né? Nós temos um telefone de contato que eu não vou lembrar agora, minha equipe vai me matar, mas a gente tem um telefone de contato, mas é só digitar pactas no Instagram que aparece tudo lá para vocês. Estamos lá no Hotel Tropical Vibes, numa salinha ali ao lado da recepção. Né? Sempre tem alguém ali para receber, para conversar. Essa semana recebemos uma colombiana que já se inscreveu nesse curso, então um aviso para os colombianos. Eles podem também se inscrever no curso de empreendedorismo, tá? Então estamos aí.
1: Muito bem, tá certo. Então, até a próxima entrevista. Sucesso aí no evento Next Bio Amazônia do programa Brasil Suíça. E vá lá buscar esses recursos para a gente. Bom, gente, seguimos com o programa Alô Fronteira. Agora você curte uma música que traduz muito quem somos, né? As nossas raízes e a verdade sobre nós. Nicolas Júnior, o amazonês.
2: Agora pra vocês, o amazonês.

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Maravilha, minha gente, você está ligado na Rádio Nacional, no seu programa Alô Fronteira. Bom dia para você, meu amigo, que está acordando agora. Bom dia, Silene, você já acordou, mulher? Bom café para você. Bom dia a todos que estão no sítio, nas comunidades, você que está no seu trabalho, nas repartições públicas. Muito bom dia, bom trabalho para você. Lembrando, gente, que hoje tem um arraiado Zé Gotinha, já começou. Todas as UBSs aqui do município de Tabatinga, na sala de vacinação, está acontecendo uma festa, recebendo todas as crianças para a atualização da caderneta de vacinação. Todas as vacinas, se tem alguém aí em casa com a vacina atrasada, não perca o arraiado Zé Gotinha, fazendo a atualização da caderneta de vacina das crianças. Vai ter brincadeiras, vai ter sorteio, vai ter brindes, né? Para esse momento, por mais que tenha ali uma dorzinha, um ardorzinho, seja o mínimo possível, né? Então, tem o Zé Gotinha passando por todas as UBSs durante todo o dia, hoje de manhã e à tarde. E de 17 horas, 20 horas, em frente à Prefeitura Municipal de Tabatinga, também, tá bom? Vai ter aí um atendimento especial para esse horário, de 17 às 20 horas. Lembrando que essa ação também contempla a atualização da vacina contra a influenza e também o sarampo para todas as idades, né? Crianças, jovens, adultos, idosos, todos podem se vacinar e aproveitar essa ação de hoje, o arraiar do Zé Gotinha, nas unidades básicas de saúde.

0: Renato.
1: Bom dia, Mislene. Bom dia, ouvinte do Alô Fronteira. Estou aqui para trazer o boletim informativo de hoje. Reserva no Amazonas, que virou referência mundial em conservação completa há 30 anos. A Reserva de Desenvolvimento Sustentável, RDS, Mamirauá, completa 30 anos de criação nesta semana no Amazonas. Primeira unidade de conservação do Brasil a adotar esse modelo, a reserva se tornou referência internacional ao unir a proteção da biodiversidade com a permanência de comunidades tradicionais em seus territórios. Criada para conservar a floresta e garantir o uso sustentável dos recursos naturais, a RDS permite que moradores locais continuem vivendo na área e participem das ações de preservação. O modelo combina conhecimento das comunidades, pesquisa científica e manejo responsável da natureza. Os principais resultados da atuação em Mamirauá é o manejo participativo do pirarucu. O trabalho reúne pesquisas sobre a espécie e o conhecimento dos pescadores, que fazem a contagem dos peixes antes de cada temporada para definir a quantidade que pode ser capturada. Além da pesca, a reserva desenvolveu outras formas de geração de renda para as comunidades, como o turismo de base comunitária e o manejo sustentável da floresta. Anvisa aprova novos medicamentos à base de semaglutida em meio ao aumento do uso de canetas emagrecedoras. Na corrida pelo emagrecimento rápido em todo o Brasil e principalmente em Atalaia do Norte e na região do Alto Solimões, centenas de pessoas têm recorrido às chamadas canetas emagrecedoras sem sequer passar por uma consulta com um médico especialista e, muitas vezes, sem conhecer a procedência do produto. O uso desses medicamentos sem orientação médica tem levado muitas pessoas a serem internadas com sintomas graves, colocando a saúde em risco e acendendo um alerta entre os profissionais da área. Para aumentar a oferta de medicamentos seguros e regulamentados, a Agência Nacional de Vigilância Sanitária, Anvisa, aprovou o registro de 5 novos medicamentos à base de semaglutida, substância utilizada no tratamento do diabetes tipo 2 e da obesidade. A decisão foi publicada no Diário Oficial da União e amplia a concorrência nesse mercado, oferecendo mais opções de produtos devidamente autorizados para comercialização. Aí, portanto, Mislene Ferreira, as informações aqui no boletim informativo. Volto com você.
0: Muito obrigada, Otto Farias, pelas informações e pela sua companhia também aqui no nosso programa Alô Fronteira. Bom dia por aqui, a minha amiga Silene. Ah, acordou, tá acordada, Moisés. Bom dia, Silene, tudo bem com você?
2: Sim, minha amiga. Estou me arrumando para tomar o café já.
0: Eita!
2: Eu vou ter mais cedo hoje, porque eu vou dar uma saidinha. Tem que tomar o café para ter saído, tá bom? Um bom dia para você.
0: Bom dia, Silene, bom
2: Espero
0: café
2: que você tenha
0: pra
2: melhorado
0: você.
2: A gripe.
0: Oi?
2: Tá bom?
0: Não entendi o final.
2: Tchau, bom dia.
0: Deixa eu repetir aqui.
2: Espero que você tenha melhorado a gripe.
0: Ai, tô bem melhor.
2: Tá
0: bem, aquela moleza do corpo já passou, só tô um pouco fanha ainda, né? Mas tô tomando um chazinho com mangarataia, com limão, com alho, com mel. E tô melhorando, minha amiga. Graças a Deus, tá bom? Um beijo para você, bom café. Obrigada pela sua companhia e pela companhia de todos que estão ligadinho com a gente. Quero mandar um abraço também para Arlene, no bairro Guadalupe. Essa costureira maravilhosa, que também trabalha sempre ouvindo a Rádio Nacional. Para Cirlei, ali no bairro das Comunicações, também no seu mercadinho, com seu radinho ligado ali 24 horas, né, Cirlei? Um abraço para você, obrigada pela sua companhia. A Dona Mosa em Praia de Fátima, bom dia, Dona Mosa, tudo bem por aí? Espero que sim, que vocês estejam bem.

E um abraço para você aqui nas estradas Norte 1, Norte 2, quem estiver ligadinho com a gente nesta manhã. Muito bom dia para você na estrada também, na BR, que liga a Atalaia do Norte e a Benjamin Constant, que vai estar movimentadíssima, né? A partir de amanhã, já com o Festival Folclórico Benjaminense. Muita gente aí nesse trânsito de lá para cá, né? De Atalaia para Benjamin Constant. Cuidado, viu, gente? Muito cuidado na estrada. Eu espero que a estrada esteja melhor, né? Estava em manutenção, eu acho que uns 10 dias atrás não estava muito boa a estrada, não. Então, procure fazer esse trânsito durante o dia, tá bom? E evitem aí usar a estrada à noite, principalmente em dias de previsão de chuva. Muito cuidado, tá bom? Vá e fique até o final da festa. Volte só quando acabar com a luz do dia, por questão de segurança, né, gente? A gente tem que priorizar a saúde e a segurança nesses eventos também. E agora, minha gente, eu quero abrir um espaço aqui especial para trazer um marco histórico aqui de Tabatinga, que foi dia 28 de julho de 1866. 28 de julho de 1866 foi aniversário de 160 anos da Rua Marechal Rondon, aberta pelas comissões de limites do Brasil e Peru, aqui em Tabatinga. E eu recebi uma crônica do professor Luiz Ataíde, nosso historiador Lulu, né, carinhosamente chamados por todos nós de Lulu. Que pena que eu recebi depois da data, né, mas está valendo e eu quero trazer a leitura dessa crônica, que tem muita emoção, que tem muita história, que tem a vivência, que tem o saudosismo, mas tem também a celebração da evolução, né, do crescimento da história desta primeira rua, que é o marco histórico de Tabatinga, a Rua Marechal Rondon, né? E que muitos chamam ali também ainda a Rua do Marco. Vamos então, vou tentar ler, né? Mesmo com essa minha voz goguenta de hoje, mas está valendo. Vamos desculpando aí e vamos ler a crônica de autoria de Luiz Ataíde sobre a Rua Marechal Rondon. Como é bom e belo o tempo de criança, onde nascemos, crescemos, vivemos, fazem marcantes em nossas lembranças, quimeras que na mente sempre trazemos. Do mundo infantil, cheio de mudanças, lembramos o passado feliz que vivemos. Num período difícil, não tão distante, nossa cidade era apenas um povoado, só uma rua comprida, aconchegante. No inverno, chuva, verão ensolarado. Vida árdua, superada pela fé mitigante. De um povo alegre, sofredor, honrado. Casas simples, escadas, esteios, barrotes, cobertas de palha, amarradas com cipó. As tábuas, as linhas, travessas e capote. Fogão, lenha, panela, bule, coador de filó, pratos, caneco de leite, de esmalte, o pote. No terreiro, os pintos, a pedrez, o corijó. O animado arraial, procissão do padroeiro, as barracas, pescaria, bandeiras e rainhas. Os bingos, rifas, o foguetório, o leiloeiro, casamentos, noivos, padrinhos, madrinhas, apuração dos votos, dinheiro só o cruzeiro. Novenas, o Pai Nosso, o Credo, a Ladainha. Marco divisório, era o nome do povoado Rua Marechal Rondon, hoje denominada Rua de Minha Infância, meu eterno legado. Pioneira, Tortuosa, Formosa, rua amada, dos dias límpidos, céu azul ensolarado, noites de nuvens alvas, lindas enluaradas.

bruxas, bonecas de pano das meninas, brincadeiras de casinha num limpo terreiro. Tempo de criança. A imaginação germina. Inventam brinquedos, até o peão grosseiro. Bola de pano, tudo em brincadeira termina. Baladeiras, papagaios, talas de buritizeiro. Minha rua da amizade fraterna, da singela, princípio de uma longa, bela história de vida. Tudo sabes, mas emudece por tua natureza. Viste crescer a cidade, a evolução gradativa. Veio o trator, o asfalto, mudando com rudeza os costumes, culturas, modos, vidas emotivas. Surgiu a luz elétrica, novidades, a televisão, carros, fogão a gás, telefone, o computador, frango congelado, café moído, sumiu o pilão, garrafa térmica, sumiu o bule, menos o coador. Geladeiras, bebedouros, pote virou decoração. Evolução que se aceita sem mágoa e rancor. Rua de minha infância, meiga, aconchegante, viajo nas lembranças sem vontade de acordar. Ao recordar os abieiros, as sapoteiras gigantes, os mapatizeiros, goiabeiras, pássaros a cantar, marizeiros, frutos a saciar a fome mitigante, as rosas, jasmim e cravos, seu perfume exalar. Sumiu o corrupião, rouxinol de belo canto, o sabiá no terreiro, as juritis nos quintais, o aguarento acuã, andorinhas revoando, a matinta, alma penada, não assobia mais. O bate-caixão, meu presságio anunciando. Que pena, o progresso afastou esses animais. Não se brinca mais da pira, da bandeirinha, do prende-solta, pular macaca, jogar peteca. Não tem cantiga de roda, ciranda cirandinha, jogo da coquita, cangapé, moleca sapeca, jogo de bola e do mata. Sempre a tardinha. A cabra cega, alguém rodando feito pateta. Ah, as formigueiras na rua, a São Pedro, São João, animadas quadrilhas, adultos e meninos. Sanfona Zé Batista, pandeiro João Gavião. Passar de compadre, comadre, tios, primos. Pois meninos, limonada, adultos, quentão. O marcador, os noivos, os festejos juninos. Minha rua amada, desculpe meu lamento. Os tempos mudaram, se transformaram. Não há mais o sincero, fraterno tratamento. A amizade, bondade, caridade rarearam. O tempo empodreceu nobres sentimentos. Obrigada aos que com fé te conquistaram. Minha eterna rua do Brasil, és a fronteira. És a guardiã desse solo longínquo da nação. As mudanças enfrentadas altiva e altaneira. És nosso orgulho desse pedaço de chão, em que teus filhos fincaram nossa bandeira. Do Brasil, ornamos glorioso e belo pendão. Rua Marechal Rondon, aberto pelas Comissões de Limites do Brasil e Peru em 28 de julho de 1866, aniversário de 160 anos. Historiador Luiz Ataíde. Gente, que linda crônica que traz muito da história da nossa primeira rua da cidade de Tabatinga. Eu confesso que eu me emocionei quando li essa crônica. Seu Luiz Ataíde, muito obrigada por trazer essa crônica tão carregada.

de emoção, de história, e nos trazer a lembrança que todo grande território começa por uma pequena iniciativa, por poucas pessoas que desbravaram esse território. Um abraço ao seu Luiz Ataíde e a todas as pessoas, né, que se recordam com saudade, que foram criados, que têm essas lembranças marcantes da primeira rua de Tabatinga, Rua Marechal Rondon. E vamos de música, deixa eu ver. Ah, vamos tocar Zezé de Camargo e Luciano, Moisés, primeiro? Vamos tocar Zezé de Camargo e Luciano para você, a música Meu País. Muito bom dia a todos que estão na sintonia da Rádio Nacional.

0: Maravilha, minha gente! Você está ouvindo a Rádio Nacional hoje, quinta-feira, dia 30 de julho de 2026. Muito obrigada pela sua sintonia e companhia. E eu quero registrar aqui a participação do nosso amigo professor Lisandro Barbosa, poeta das águas barrentas do Alto e Médio Rio Solimões. Ele que mais uma vez traz aqui uma lembrança, né, marcante da data de hoje, uma data especial, que hoje se celebra o Dia Internacional da Amizade. E o professor Lisandro Barbosa fez mais uma vez uma poesia, né, sobre esse dia. Ele começa aqui falando: vamos com esse belo sentimento que traz contentamento. É tão bom ter um amigo que vem como um abrigo. A amizade raiz nos faz feliz, nos tira da escuridão e toca o coração. A verdadeira amizade não tem idade, seja alegria, ou seja na alegria ou na dor, acalenta com amor. Sentimo-nos felizes, eternos aprendizes, pois a amizade aí está, basta acreditar. Feliz Dia Internacional da Amizade. Muito obrigada, professor Lisandro Barbosa, por essa poesia linda e por essa lembrança do Dia Internacional da Amizade. E nós aqui da Rádio Nacional temos uma lista de grandes amigos, né? Todos vocês que nos dão a honra da sintonia e companhia, que pedem as suas músicas, que mandam o seu alô, que nos ouvem com carinho, que traz essa valorização da comunicação, da informação que vocês recebem e que com tanto carinho nos também acompanha, que se emociona, que compartilha um pouquinho de vocês também, seja com algo que vocês plantam, que vocês têm, ou com uma mensagem de carinho todos os dias, né? Dando um bom dia, uma boa tarde, desejando um feliz dia, ou pedindo uma música, dedicando, enfim, a lista de grandes amigos é uma música que cabe muito bem nessa data e que eu quero dedicar para todos vocês, que são nossos grandes amigos, que nos acompanham todos os dias, de manhã, à tarde, à noite, sempre ligadinhos na Rádio Nacional, tá bom? E para o nosso querido amigo, professor Lisandro Barbosa, também, né, que nos trouxe essa poesia tão linda, essa participação e essa lembrança. Então, vamos ouvir Oswaldo Montenegro, A Lista, e na sequência já tem a entrevista que Otto Farias fez com o artista plástico do Boi Mangangá, direto de Benjamin Constant. Vamos de Oswaldo Montenegro, são 9h16, bom dia!
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0: minha gente, 9 horas e 18 minutos. Quero mandar um abraço especial para o seu Vital, que está ligadinho na Rádio Nacional, ouvindo o nosso programa Alô Fronteira e sentindo falta da Kátia. Cadê a Kátia, Miss Lene? A Kátia está de férias, seu Vital. Ela volta na segunda-feira, gente. Se Deus quiser, der tudo certo. Já segunda-feira ela estará aqui com vocês, tá bom? E... obrigada, seu Vital, pela sua sintonia, pela sua companhia. Um abraço especial para sua esposa, para sua filha Marilu também, a todos que estão aí ligadinhos na Rádio Nacional. E agora vamos de informação para você. Como eu falei no início do programa, a gente tem dado destaque, né, essa semana para o Festival Folclórico de Benjamin Constant. E ontem nosso destaque foi para o Boi Corajoso, com a porta-estandarte do Boi Corajoso. Hoje nós vamos trazer uma entrevista que Otto Farias fez com o artista plástico do Boi Mangangá, Itairuan Guida. Vamos conferir a entrevista com ele.
1: Muito bem, minha gente querida, aqui no programa eu tenho a honra e satisfação de receber o grande artista plástico do Boi Mangangá, Nação Verde Branco, Itairuan Guida, um grande artista aqui da nossa região e muito reconhecido também Brasil afora. Itairuan, seja bem-vindo, muito obrigado desde já por receber a Rádio Nacional do Alto Solimões, tudo bem?
2: Tudo sim, Eto, graças a Deus. É um prazer enorme também poder contribuir um pouco com esse programa maravilhoso e com a sua pessoa também, meu querido.
1: Vamos falar primeiramente de você, tá? Vamos falar dessa arte, né? Há quanto tempo você faz esse tipo de trabalho, né? Como alegorias, dentre outros?
2: Amigo, eu trabalho desde os 14 anos, né? Comecei com 14 nos barracões, hoje eu tô com 36. Então, já está com uns dois janeiros que eu trabalho com festivais, carnavais, eventos, cenografias.
1: Que bacana, que bacana. Né? No último ano aí, você esteve fora da região do Alto Solimões, do estado do Amazonas. Conte para nós essa experiência.
2: Então, amigo, desde 2016 eu realizo trabalho fora do Amazonas. Né? Eu trabalho de carnaval, eu já trabalhei no Rio de Janeiro, mas hoje eu atuo mais em São Paulo, né, no Carnaval de São Paulo, no Carnaval paulistano. Atualmente eu sou contratado pela Escola de Samba Dom Bosco de Itaquera, né, que fica no acesso 1 da Liga das Escolas de Samba de São Paulo. É um trabalho voltado para a parte do Carnaval em relação à escultura, fibra de vidro e pintura.
1: Olha que legal. Então, Itairuan, como foi que você, vamos dizer assim, deslanchou? Como foi que descobriram você, né, para poder trabalhar na escola de samba?
2: Então, eu comecei, na verdade, em Benjamin Constant, né, no Festival de Benjamin. Depois eu fui para Tabatinga. E aí eu recebi um convite do saudoso mestre Jair Mendes e de um amigo chamado Alcides Santos para trabalhar em Parintins como ajudante. E aí eu trabalhei no Caprichoso, né, com o mestre Jair Mendes. Dois anos depois eu trabalhei no Garantido, já com o mestre Jair, já na figura típica do Garantido. E aí eu fiz muitas amizades com aquele pessoal que já são pioneiros nessa... esse translado Parintins-São Paulo-São Paulo-Rio. E aí, geralmente, essa mão de obra ela é muito limitada, meu amigo. E aí, a nova geração de escultores e pintores, eles são muito procurados. E numa dessas, eu fui convidado por um amigo chamado Ailton, lá de Parintins, para trabalhar no Rio de Janeiro. E depois eu fui convidado pelo presidente da Escola de Samba do Acesso 2, Irapuru da Moca, o Cid. E aí eu comecei a ganhar meu espaço, criei mais amizades, fui mais reconhecido perante as escolas, criei muitos laços com os presidentes, e graças a Deus hoje a gente tem um espaço um pouquinho melhor nesse ramo das artes plásticas e cenográficas.
1: Que maravilha! E você é autodidata, né, Itairuan?
2: Isso, meu amigo, isso é, que nem a gente diz, é um dom de Deus, né? A gente é abençoado pelo esse dom maravilhoso que é desenvolver artes visuais, artes plásticas, tanto na pintura quanto na escultura.
1: Certo. E qual é a emoção de você poder ser reconhecido fora do estado do Amazonas? Porque você sabe que é muito difícil, tanto em outras artes como até mesmo cantor. Geralmente, cantores da região norte, principalmente do estado do Amazonas, são pouco reconhecidos. Brasil afora é difícil. E aí, de repente, um artista plástico como você é reconhecido fora do estado do Amazonas. Qual é essa emoção?
2: Meu querido, é uma emoção muito grande, né? É um prazer imenso, primeiramente, poder representar um pouquinho do nosso Amazonas, um pouquinho da região do Alto Solimões, né? Porque quando a gente fala que a gente é do interior do Amazonas, boa parte das pessoas do sul, sudeste do Brasil, eles não têm muito conhecimento em relação à nossa realidade. Então, a grande gratificação que eu tenho é de poder levantar essa bandeira aqui do interior do Amazonas, lá fora, em outro estado, e ser reconhecido, e ser filho da terra, e ser benjaminense, e ser do Alto Solimões. Porque, querendo ou não, a gente leva o nome de Atalaia, de Tabatinga, de Benjamin Constant, dessa região que é imensuravelmente amada por nós conterrâneos.
1: Isso. Agora, o mais interessante e o mais importante, Itairuan, é que você não esqueceu de suas raízes, né? Conte um pouquinho sobre isso.
2: Não, meu amigo, graças ao bom Deus a gente teve uma criação que nos ensinou, cara, a nunca esquecer da onde a gente veio, porque isso nos leva cada vez mais alto, né? Quando você sabe da onde você veio, que você carrega um legado, que você carrega as origens de pais, parentes, amigos que confiaram em você, que aplaudiram quando você não era reconhecido. Isso é a melhor parte de tudo, cara. É quando a gente nunca deixa de reconhecer as nossas origens.
1: Que maravilha! Então, parabéns para você por esta visão, né? E que os outros demais, não somente nas artes plásticas, mas esportiva, dentre outras, não posso esquecer que você possa ser realmente um espelho, né, para essas outras gerações. Meu querido, e agora fale para nós, como é que estão os preparativos nos barracões com relação às alegorias do boi Mangangá?
2: Nós estamos trabalhando há quase 70 dias, né? Quase 2 meses e meio, 2 meses de preparação, desde da execução do projeto, né? Quando chega o material da capital e a gente começa na parte de ferragem. Esse ano nós estamos trabalhando em quase 25 módulos alegóricos, que eles compõem 3 alegorias a cada noite, com a média de 17 metros de boca de sena por 8 de fundo, tem alegoria que vai chegar a 14 metros de altura. Então, é um projeto audacioso da Associação Folclórica Boiúma Mangangá, que vem buscar esse título tão desejado por essa nação maravilhosa.

0: apresentaremos nesse ano, a cada noite, uma lenda amazônica, um ritual e uma figura típica.
1: Olha que legal. E qual é o prazer que você tem, a alegria, amor e paixão de poder trabalhar na Associação Folclórica Boi Mangangá?
0: Amigo, é uma alegria muito grande, um reconhecimento muito satisfatório, porque eu tenho grandes amigos nas duas associações, mas no momento a emoção de representar essa nação maravilhosa, de ter esse calor humano dos componentes da associação, ela é quase imensurável. Então, a gente, quando chegou há 2 anos atrás na associação, a gente foi muito bem acolhido, muito bem recebido, tanto pelos dirigentes quanto pelos brincantes, simpatizantes e torcedores da associação. Então, isso é um combustível muito grande para a gente que quer mostrar um pouco do nosso talento.
1: Certo. E quantas pessoas estão envolvidas nesse trabalho de fazer as alegorias?
0: Na parte alegórica, a gente está trabalhando numa média entre 15 a 20 profissionais, né? Sendo eles escultores, pintores, aderecistas, forradores, soldadores de movimento, soldadores de estrutura, marceneiros. É nessa média de pessoas, entre 15 e 25 pessoas, meu amigo.
1: E aí, como é que está o trabalho? Eu creio que por conta da reta final já, né? O trabalho não tem parado, não. Mas como é que tem sido a rotina de vocês?
0: Nossa rotina ela está bem mais tranquila do que os últimos festivais. Como a gente começou um pouco mais cedo, meu amigo, graças a Deus a gente está na fase de montagem e acabamento. Nós estamos com 100% das alegorias da primeira noite já na parte de trás do bombódromo. E a partir de sexta-feira a gente vai começar a carregar a segunda noite para apresentação na segunda-feira, no dia 3. E é essa reta final que nos possibilita dar acabamento, olhar algum pedacinho de tecido que está solto a gente poder colar. É aquela parte da perfumaria que a gente geralmente chama dentro do festival.
1: Legal. E Tairuan, fala para nós, qual é a emoção de poder ver aquilo que você fez, aquilo que você fez juntamente com a sua equipe quando as alegorias entram em ação? Fala um pouquinho dessa emoção.
0: Muitas das vezes a gente, quanto artista, a gente fica sem palavras, principalmente num festival, amigo, que a gente não, pela estrutura que a gente tem dentro do município, a gente não consegue ver a alegoria totalmente montada no espaço que ela é confeccionada. Então, ela é confeccionada por módulos. E o produto final, geralmente, a gente só vê dentro de arena. Da gente consegue montar todos os módulos dentro da arena. Então é um quebra-cabeça e a gente imagina assim, cara, é muito gratificante de poder ver o trabalho de cada componente, de cada pessoa que se doou, do menor ao maior, porque todos são importantes dentro da equipe. Independente da sua profissão, independente do cargo, a pessoa que chega e dá uma ideia, ela também faz parte desse espetáculo.
1: Olha que legal, né? E Tairuan, qual é a parte mais difícil de fazer uma alegoria?
0: A parte mais difícil de fazer alegoria, amigo, eu acredito que é na parte de ferragem, porque é uma parte onde você não pode errar as proporções, né? Porque senão, infelizmente, a gente às vezes perde peças quando a gente não tem um bom projeto desenhado. Então, quando a gente começa a fazer a parte de solda delas, a gente tem que acertar as escalas proporcionais de cada corpo. Então, isso dedica um pouco mais de atenção. Já para a forração, é uma continuidade, né, desse processo, mas é uma continuidade um pouco menos, de um grau mais elevado de importância. Não deixando de ser, mas a parte de ferragem é uma das primordiais dentro da criação alegórica.
1: Olha que maravilha. E você falou sobre projeto. Primeiramente, se faz um projeto, como é que é? Ou é aleatório essa questão?
0: O Conselho de Arte ele se reúne meses, meses antes, certo? E é debatido o tema, né? São várias opiniões, várias sugestões, até chegar a um tema definitivo, onde a gente começa a esboçar um roteiro de apresentação mediante a várias pesquisas do Conselho de Arte. Nesse ano de 2026, o Mangangá ele vem trazendo o tema Utopia Ancestral.

0: E a partir desse tema é passado para o artista desenvolver o desenho das alegorias. No caso, é pesquisado uma lenda amazônica, que é de acordo com o tema, uma figura típica regional de acordo com o tema e um ritual também entrelaçado ao tema, para nada fugir desse script, dessa história, desse teatro a céu aberto. E aí, a partir disso, a minha função é desenhar as alegorias, colocar todas em escala baixa, escala média, escala alta, passar para o ferreiro, passar para o escultor e também fazer a paleta de cores que vai ser usada na pintura das alegorias.
1: Nossa, realmente é um trabalho magnífico, né? E agora, para a gente terminar, meu caro amigo Itairuan, para você, qual é a importância desse festival que já está na sua 31ª edição, um evento que é muito esperado pelos moradores da região?
0: Amigo, é um festival que vai marcar, é muito, talvez seja um dos mais importantes da minha vida, por quase 100% de certeza ser um dos últimos que o meu pai participou diretamente, né, na solda das alegorias. É, devido à idade, devido a problemas de saúde, a gente já começa a ver que ele já não tem aquela vitalidade que ele tinha antes. Então, praticamente vai ser um dos últimos festivais que eu vou conseguir dividir o espaço de barracão com meu pai, que foi a pessoa que me incentivou, que começou, que me levou para o barracão. Então, é um ano muito especial. É um ano onde a gente busca a vitória por honra, por necessidade, por família, por tudo.
1: Beleza, beleza. Itairuan, olha, muito obrigado pela sua disponibilidade de poder receber a Rádio Nacional do Alto Solimões. E eu quero agradecer, eu desejo muito sucesso, mais sucesso do que você já está fazendo. Deixo à sua disposição os microfones da rádio, Itairuan.
0: Muito obrigado, Otto. Muito obrigado a todos. É um prazer muito grande, uma satisfação imensa poder contribuir com a minha história, com a minha trajetória. E muito obrigado por abrir esse espaço para mim, meu amigo.
1: Tá certo. Aí, portanto, minha gente, Itairuan Guida, artista plástico da agremiação Boi Mangangá do município de Benjamim Constant.
2: Maravilha, minha gente. Eita, que o trabalho é magnífico, né, gente? Um artista de alto padrão e qualidade, fazendo aí as apresentações, participando, né, das artes cênicas do Boi Mangangá, que esse ano com certeza vai fazer um grande espetáculo no município de Benjamin Constant, no Festival Benjaminense, que começa amanhã, né? Otto Faria já está de mochila pronta, está embarcando hoje para Benjamin Constant, gente, para trazer aí os melhores momentos, as vozes, os acontecimentos dessa cidade cultural, do povo também, né? Dos comunitários. Então, aproveitem, Otto, por aí para trazer as vozes de vocês para cá, para a gente na Rádio Nacional. Amanhã ele vai participar, né, do programa Alô Fronteira, ao vivo de Benjamin Constant e também do Tarde Cabocla, ao vivo, direto de lá. Eu e Moisés estaremos também no Tarde Cabocla amanhã, né? Só vai dar nós, Moisés. De manhã e à tarde, gente. Nós aqui com certeza nos esforçando muito para fazer a melhor programação para você, trazer qualidade, trazer informação, conteúdo, músicas, né, da nossa região, o povo da nossa terra. É sempre com muita honra e alegria. Vamos ouvir então do Boi Mangangá a música tema do festival desse ano, que se chama Utopia Ancestral. Para você e para todos os benjaminenses na escuta da Rádio Nacional.

Maravilha, minha gente, são 9h40. Um abraço para o nosso amigo Ferreira, do bairro Ibirapuera, dizendo aqui, bom dia, Mislene, Deus abençoe todos nós nesse dia maravilhoso. Bom dia para você, Ferreira, amém, que os anjos digam amém. E a nossa querida Alita Noronha, lá de Benjamin Constant, também ligadinha na nossa programação, está falando aqui, oi, Mislene, bom dia, bom dia. Estou curtindo o programa Alô Fronteira, que leva ao ar assuntos maravilhosos, importantes para todos nós ouvintes. Ah, obrigada, minha querida. Gostaria de ouvir juntamente com a minha família e amigos a música A Força do Amor com Roupa Nova. Obrigada. Uma ótima quinta-feira para você e toda a equipe maravilhosa da Rádio Nacional do Alto Solimões. Para você também, um beijo grande, querida Alita. E nós vamos procurar sua música e a gente toca agora, Moisés? Ou depois da máquina? A gente toca agora, né? Já para você. Então, Moisés já achou, tá rapidez o nosso amigo Moisés. Mas deixa eu ver aqui, gente, eu tô precisando de mais tempo nesse programa. Sempre fica sobrando muita coisa. Mas ainda tem uma participação do Otto. Vamos ver se vai dar tempo. Vamos tocar a música da Alita. Otto Farias trouxe aqui pra gente uma informação de um trabalho da área de esporte aqui da área de Tabatinga. Eu estou baixando, já, se der tempo, a gente veicula mais essa informação. Mas agora...

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E hoje a nossa viagem começa em 1981 com Zé Geraldo, a música Milho aos Pombos. E na sequência tem Carlos Alexandre cantando.

0: Cartão Postal Sucesso de 1983. E para encerrar a nossa máquina, Demetrius canta Ritmo de Chuva. Em 1964, essa canção embalou as músicas, né, no Brasil. Então vamos curtir a nossa máquina do tempo no túnel musical.
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maravilhoso dia de quinta-feira, um bom almoço. E a gente se encontra hoje no Tarde Cabocla, que eu participo por lá com um boletim de informação também. 1 hora da tarde até as 3, Otto Farias estará com o Tarde Cabocla no ar. E você também está convidado a participar e acompanhar o nosso programa local aqui direto da Rádio Nacional de Tabatinga. E é isso. Amanhã, Alô Fronteira volta às 8 horas da manhã. Eu te espero. Eu, Mislene Ferreira, Moisés Arévalo, a nossa gerente Bianca Petenar, o gerente executivo também, Carlos Sena. Tchau, tchau, gente. Um ótimo dia para você. Você fica curtindo a música de Alemão do Forró? Fica amor.

0: Termina aqui, Alô Fronteira.
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1: Olá, boa tarde a você que nos escuta de todo o Brasil. Está no ar o Repórter Nacional, que tem hoje os seguintes destaques. Desemprego no segundo trimestre é de 5,4% menor já registrado no período. Resultado representa queda em relação ao primeiro trimestre do ano, 6,1%, e na comparação com o mesmo período de 2025, quando estava em 5,8%. E mais?
3: Partidos respondem ao STF sobre emendas e dizem que não tem ingerência na destinação dos recursos.
4: Empresa sul-coreana anuncia que fará voo teste de foguete a partir do centro de lançamento de Alcântara em agosto.
5: Resultado do FIES para o segundo semestre sai hoje e abre nova etapa para os aprovados.
1: O mercado de gás natural altera a política de comercialização, que passa a ser diretamente feita para o mercado livre. Tudo isso e muito mais no Repórter Nacional, que é produzido pela equipe de rádio jornalismo da EBC. Estamos ao vivo nas emissoras da Rádio Nacional em Brasília, São Paulo, Rio de Janeiro, Amazônia, Alto Solimões, São Luís e Recife. E também nas emissoras parceiras de todo o Brasil, com a nossa Rede Nacional de Comunicação Pública. Eu sou o Dilson Santa Fé e você acompanha agora as principais notícias desta quinta-feira, 30 de julho de 2026.
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1: Antes de darmos início ao nosso noticiário, lembramos que, diante do período de defesa eleitoral, não serão veiculados conteúdos que possam caracterizar publicidade institucional. A medida se faz necessária para garantir o cumprimento das normas que regulamentam a comunicação de instituições públicas. O Defesa Eleitoral será encerrado em 25 de outubro. O assunto agora é a economia. A taxa de desemprego registrou queda no trimestre encerrado em junho, impulsionada pelo aumento no número de pessoas ocupadas em todo o país. Solimar Luz chega ao vivo com os números da PNAD contínua do IBGE. Vamos lá, Sol, boa tarde.
6: Oi, Wilson, boa tarde para você, boa tarde a todos. A taxa de desemprego aqui no Brasil foi de 5,4% no trimestre imóvel encerrado agora em junho, após registrar 5,3% em maio. Esse resultado mostra a queda na comparação com o registrado no período entre janeiro e março, quando o desemprego ficou em 6,1%. Os dados fazem parte da PNAD contínua, que é a Pesquisa Nacional por Amostra de Domicílios, divulgada hoje pelo IBGE. No trimestre encerrado em junho, o Brasil tinha 5,9 milhões de pessoas desempregadas, uma queda de 10,9% em relação ao trimestre anterior. Já a população ocupada atingiu 103 milhões de pessoas, um avanço de 1,1% na comparação trimestral. O número de empregados com carteira assinada no setor privado e também o número de trabalhadores por conta própria, estes números permaneceram estáveis frente ao trimestre anterior. O rendimento habitual, o rendimento real habitual recebido de todos os trabalhos foi estimado em R$ 3.738, registrando estabilidade frente ao trimestre de janeiro a março desse ano 2026, crescimento aí de 2,8% em relação ao mesmo trimestre do ano anterior, 2025. Eu volto com você, Dilson.
1: Ok, só obrigado. Atenção, estudante, se você se inscreveu no Fundo de Financiamento Estudantil FIES, fique ligado, hein? Sai hoje o resultado da pré-seleção para o segundo semestre. Quem traz todos os detalhes ao vivo é a Tatiana Alves. Vamos lá, Tati. Boa tarde.
7: Boa tarde, Dilson. Boa tarde aos nossos ouvintes. Então, a relação dos candidatos pré-selecionados pode ser consultada no Portal Único de Acesso ao Ensino Superior. Quem foi contemplado nesta etapa deve acessar o sistema FIES Seleção para complementar a inscrição. O procedimento será aberto nesta sexta-feira e vai até 4 de agosto. Nesta edição, o programa oferece mais de 75.500 vagas em 1.274 instituições privadas de ensino superior em todo o país. As oportunidades estão distribuídas em mais de 28 mil cursos e turnos. Para participar do FIES, o estudante precisa ter feito pelo menos uma edição do Enem desde 2010, alcançando média mínima de 450 pontos e não ter zerado a redação. Também é necessário comprovar renda familiar bruta mensal por pessoa de até 3 salários mínimos. Os candidatos que não forem convocados nesta primeira chamada serão incluídos automaticamente na lista de espera. As convocações para as vagas remanescentes vão ocorrer entre os dias 7 de agosto e 24 de setembro. Metade das vagas disponíveis é reservada ao FIES Social, modalidade destinada a estudantes inscritos no Cadastro Único, o CAD Único, e com renda familiar de até 0,5 salário mínimo por pessoa. Nesses casos, o financiamento pode cobrir até 100% dos custos da mensalidade. Os candidatos aprovados nas vagas destinadas a pessoas com deficiência deverão apresentar laudo médico que comprove a condição, com indicação do grau da deficiência e do código correspondente na classificação internacional de doenças. Eu volto com você, Dilson.
1: Ok, Tati, muito obrigado. Confira, meio-dia e 6. O mercado de gás natural vai passar por reestruturação de sua política de comercialização. Com isso, a venda do produto pelo pré-sal Petróleo S.A. será diretamente para o Mercado Livre. Gabriel Brum explica para a gente como isso vai acontecer. Boa tarde.
8: Boa tarde, Dilson. Boa tarde a todos. O Conselho Nacional de Política Energética aprovou uma resolução hoje que abre o mercado de gás natural. O objetivo é aumentar a competição e abaixar o preço em 50% do produto no Brasil. O anúncio da reestruturação política de comercialização do gás natural da União acontece agora aqui no Ministério de Minas e Energia. A medida permite que a PPSA, que é a estatal que faz a venda, né, de produtos do pré-sal, consiga vender o gás natural diretamente para o Mercado Livre. Então a prioridade aí vai para a setor.

0: se usam muito o gás como insumo. Por exemplo, indústrias química, petroquímica e siderúrgica. Antes dessas mudanças, a Petrobras era responsável por fazer essa compra de gás do PPSA e depois destinar de forma final para o mercado. Essas mudanças aí já valem para os leilões de gás de 2026 a 2030. De acordo com nota do Ministério de Minas e Energia, estudos da empresa de pesquisa energética indicam que essa mudança, junto com outras em discussão, pode gerar aí 430 mil empregos diretos e indiretos, investimentos de R$ 95 bilhões, um acréscimo no produto interno bruto, o tamanho da nossa economia, de R$ 79 bilhões. É com você, Wilson.
1: Ok, Gabriel, obrigado. Acabou nessa semana o prazo para os partidos responderem ao STF sobre as emendas parlamentares. Mazerotti no estúdio com a gente. Primeiro, uma boa tarde para você. E aí, eles responderam?
2: Oi, Dilson. Boa tarde para você e boa tarde para os ouvintes. Mais ou menos, viu? Dos 21 partidos intimados pelo ministro Flávio Dino para dar explicações sobre essas emendas parlamentares, apenas 10 responderam, né? Vamos lá para a listinha. PL, MDB, PDT, PSDB, PSD, PSOL, Novo, PCdoB, PRD e Missão. Esse prazo terminou ontem. O Dino tinha cobrado explicações depois de uma declaração lá atrás do presidente do PL, o Valdemar Costa Neto. Ele falou que os dirigentes partidários interferem na indicação das emendas parlamentares. Aí o ministro Flávio Dino queria saber justamente isso, se os presidentes dos partidos têm alguma cota, alguma reserva para alocação de emendas e a quem compete autorizar e deliberar sobre a utilização dessas emendas. Os partidos que responderam basicamente a mesma coisa, que não, eles não têm ingerência sobre as emendas, nem competência para a destinação delas. O Valdemar Costa Neto, que foi o autor dessa declaração que motivou toda essa ação, disse ainda que não faz determinações, apenas sugestões políticas para a determinação dos recursos, aliás, para a destinação dos recursos. Sugestões essas que podem ser adotadas ou não, Dilson.
1: E o Flávio Dino cobrou explicações dos poderes também, né?
2: Pois é, aí cobrou explicações, deu prazo de 10 dias para que o governo, a Câmara e o Senado encaminhem informações, mas aí sobre a fiscalização dessas emendas, né? Chamou de matriz de responsabilidade, ou seja, cobrou responsabilidade desses poderes, né? Quem está destinando quanto, para quem e para quê? Nessa decisão, o Flávio Dino ainda fala que o parlamentar não pode adotar aquele discurso de independência, de prerrogativa do mandato, para não ser fiscalizado, e ainda arrematou falando de emenda PIX, disse que indicar emendas PIX não é o mesmo que passar PIX aí para um comércio da esquina qualquer, né? Lembrando que ele é o relator dessas diversas ações sobre emendas que tramitam no Supremo Tribunal Federal e o Supremo está julgando justamente a constitucionalidade, as regras de fiscalização e de transparência das emendas. Gilson.
1: Legal, Priscila, valeu. A Casa Branca anunciou a prorrogação por mais um ano da ordem de que políticas e ações adotadas pelo Brasil representariam uma ameaça à segurança nacional, à política externa e à economia norte-americana. O governo brasileiro repudiou a decisão dos Estados Unidos. Gabriel Corrêa tem mais detalhes. Gabriel, boa tarde.
3: Olá, Dilson. Boa tarde para você e para os ouvintes também. Dilson, na nota oficial divulgada pela Secretaria de Comunicação Social, o Brasil classificou como infundadas essas justificativas dadas por Washington, reafirmou a soberania nacional e disse ainda que a decisão norte-americana repete, sem respaldo nos fatos, acusações de violação à liberdade de expressão, aos direitos humanos e alegações de perseguição política. De acordo com a SECOM, essas acusações já foram rebatidas em reuniões entre autoridades dos dois países. A prorrogação da ordem executiva contra o Brasil foi publicada no Diário Oficial norte-americano e encaminhada para o Congresso de lá. A Casa Branca acusa autoridades brasileiras de restringirem a liberdade de expressão de cidadãos e empresas dos Estados Unidos, de promoverem violações de direitos humanos e de adotarem medidas que afetariam interesses norte-americanos. O documento cita decisões do Supremo Tribunal Federal de remover conteúdos em plataformas digitais e repete a alegação de que um ex-presidente brasileiro, familiares e apoiadores seriam alvos de perseguição política. Desde a primeira edição dessa ordem, em julho do ano passado, a administração Donald Trump também abriu investigações comerciais contra o Brasil e impôs as novas tarifas que a gente vem noticiando, né, sobre os produtos brasileiros. Como resposta, o Brasil intensificou as negociações diplomáticas com autoridades norte-americanas ao longo do último ano e contestou essas tarifas na Organização Mundial do Comércio. O STF também tem sustentado que as decisões que tem tomado seguem a Constituição e a legislação brasileira. Wilson, segue contigo.
1: Ok, obrigado, Gabriel. O Rio de Janeiro amanheceu hoje sob os impactos do vendaval que atingiu a cidade na tarde de ontem, causando transtornos pela cidade. Muitos bairros sem luz, árvores caídas nas ruas, trânsito confuso. Mas o pior, duas pessoas morreram. Muito triste, hein, Cristiane Ribeiro? Uma boa tarde para você.
4: Boa tarde, Dilson. Boa tarde aos nossos ouvintes. É isso mesmo, Dilson. Muito triste. E mais de 500 mil imóveis aqui no Rio de Janeiro continuam sem energia elétrica desde o vendaval que atingiu o estado na tarde de quarta-feira de ontem. Na capital fluminense, os ventos chegaram a atingir mais de 100 km por hora. A ventania provocou também 5 desabamentos no estado, entre eles um muro em Santa Teresa, na região central da cidade, que deixou 2 mortos. Bombeiros procuram por 2 homens desaparecidos no mar, na região da Costa Verde do estado. Das 150 árvores caídas em todo o estado, a maioria já foi retirada, mas algumas vias continuam obstruídas por galhos. De acordo com a Defesa Civil do estado, ao todo 291 ocorrências foram atendidas relacionadas à ventania. E o município do Rio teve o maior número de chamadas. Apesar da intensidade dos ventos, não houve o envio de alerta sonoro nos celulares. Segundo o prefeito do Rio, Eduardo Cavalieri, as 11 estações que fazem esse tipo de medição não previram a grandiosidade dos efeitos da chegada da frente fria vinda do Rio Grande do Sul.
5: São 3 estações operadas pelo município do Rio, 3 estações do Instituto Nacional de Meteorologia e outras 5 estações operadas pelos aeroportos aqui no Rio de Janeiro. E todas elas que fizeram um alerta, que fizeram a previsão, e a gente fez esse alerta no início da tarde, todas previram eventos muito menos intensos do que realmente aconteceu. Então isso acabou, né, causando esse impacto também, né, porque foi, de fato, um evento muito mais extremo do que o que foi previsto e muito mais extremo do que o usual. A gente chegou a ter eventos de mais de 100 km por hora.
4: E, Dilson, a previsão do Instituto Nacional de Meteorologia é que as rajadas de vento continuam hoje, porém com menos intensidade. E não há previsão de chuva. Eu volto com você, Dilson.
1: Ok, Cris. Empresa sul-coreana anuncia nova data para lançamento do foguete suborbital que fará voo teste a partir do centro de lançamento de Alcântara. Depois será a vez da missão principal com envio de satélites que deve acontecer até o final do ano. Gabriel Correia conta pra gente.
3: Isso mesmo, Dilson. Dilson, o novo planejamento define o dia 19 de agosto, ou seja, menos de 3 semanas, como a data prevista para o voo inaugural de teste do veículo suborbital. Ele deve validar as tecnologias, coletar dados sobre o desempenho do foguete, além de testar sistemas de propulsão, navegação e telemetria. A missão permite definir um modelo de operação para a comercialização dos serviços. Já a segunda missão, a missão de novembro, será realizada pelo Hanbit Nano. É o nome do lançador de pequeno porte para colocar satélites de até 90 quilos em órbita terrestre baixa. O veículo vai transportar um satélite de testes. Esse lançamento acontece quase um ano depois da primeira tentativa, que resultou em explosão, que a gente noticiou aqui, que aconteceu em dezembro de 2025. O novo cronograma incorporou melhorias no design do foguete, baseadas em informações do CEMIPA, o Centro de Investigação e Prevenção de Acidentes Aeronáuticos. Os componentes e os equipamentos de apoio usados em solo já foram enviados para cá, para o Brasil. As operações contam com a coordenação da Agência Espacial Brasileira e da Força Aérea Brasileira. A data exata para o lançamento de novembro só será definida depois das etapas técnicas e regulatórias, análise de condições meteorológicas e de segurança. Wilson, segue contigo.
1: Ok, Gabriel. Agora, confira, meio-dia 17, você vai ouvir ainda hoje.
6: Companhia Baiana de Patifaria celebra seus 40 anos de teatro com o novo espetáculo A Vida é um Cabaré, que estreia nesta sexta-feira em Salvador.
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1: Incêndios florestais e onda de calor. Os dois fenômenos climáticos estão tirando o sono das autoridades e população da Europa. E, de acordo com a previsão, a onda de calor vai continuar.

0: No ar até domingo. Quem tem as informações para a gente é Luísa Ramos, da Rádio França Internacional.
1: Os incêndios florestais continuam avançando pela Europa, pelo sul da Europa principalmente, e mobilizam milhares de bombeiros em vários países. Na Grécia, as chamas que atingem a ilha de Creta desde ontem seguem fora de controle em algumas áreas. Três bombeiros morreram no país durante o combate aos incêndios. Mais de 200 bombeiros, apoiados por dezenas de veículos e helicópteros, estão mobilizados. O incêndio na Grécia já destruiu residências, olivais, instalações agrícolas e provocou a morte de animais. Creta, a região de Atenas, parte do Peloponeso e várias ilhas do Mar Egeu estão sob alerta máximo de vigilância. A preocupação também se estende a outros países europeus. O Centro Europeu de Coordenação de Resposta e Emergência alertou que Grécia e Itália enfrentam um risco elevado de incêndio nas próximas semanas. Portugal também está em alerta devido a incêndios próximos à fronteira com a Espanha. Uma estimativa do satélite do Sistema Europeu de Informação sobre Incêndios Florestais aponta cerca de 210 mil hectares queimados desde o início do ano na Espanha. Isso equivale, Dilson, a cerca de 300 mil campos de futebol. A Agência Meteorológica Espanhola alerta que o calor pode prosseguir até domingo, com risco extremo de incêndios em grande parte do país. Já aqui na França, o incêndio na região de Bordeaux, que destruiu 42 mil hectares, permanece estabilizado após uma noite considerada tranquila pelas autoridades.
0: Essa foi Luísa Ramos, da Rádio França Internacional. E a justiça boliviana emitiu a nova ordem de prisão contra Evo Morales, o ex-presidente acusado de terrorismo e levantamento armado, supostamente ligados ao protesto de mais 50 dias que bloqueou estradas em maio e junho deste ano. Gabriel Correia está de volta, explica para a gente.
2: Exatamente, Dilson. Essa nova ordem vem de uma denúncia que foi apresentada pelo Comitê Cívico da região de Santa Cruz, na Bolívia. O fiscal responsável fundamentou a decisão de detenção pelo perigo de fuga e risco de obstrução da justiça. O procurador-geral do estado, Roger Mariaca, confirmou a informação em coletiva de imprensa ontem, na quarta-feira. O ex-presidente da Bolívia, de 66 anos, Evo Morales, está foragido, supostamente na região de Cochabamba, centro do país. Ele enfrenta também outras acusações, como de estupro de vulnerável e tráfico de pessoas. Evo Morales escreveu agora, entre ontem e hoje, né, em uma rede social, que as ordens de prisão são uma tentativa de criminalizar movimentos sociais e desviar a atenção da crise econômica, da falta de combustível, do alto custo de vida e de casos de contrabando de ouro e de narcotráfico. Presidente por 3 vezes, entre 2006 e 2019, Evo Morales também criticou a prisão recente de aliados, como do ex-presidente da Câmara dos Deputados, Fred Mamani, também ligado supostamente aos protestos que bloquearam as estradas na Bolívia. Wilson, volto contigo.
0: Ok, obrigado. Uma apreensão no interior de Minas Gerais reforça os riscos à saúde provocados pela produção e comercialização irregular de bebidas alcoólicas. Quem traz os detalhes é Gustavo Abreu, da Rádio Inconfidência de Belo Horizonte, emissora da Rede Nacional de Comunicação Pública.
3: Mais de 4.100 litros de cachaça foram apreendidos em Oliveira, no centro-oeste de Minas, por estarem armazenados em embalagens reutilizadas de agrotóxicos. Ao todo, foram encontrados 208 galões plásticos de 20 litros. A apreensão foi feita durante uma fiscalização na BR-381, em operação da Polícia Rodoviária Federal, em parceria com o Ministério Público, o Instituto Mineiro de Agropecuária e a Vigilância Sanitária de Oliveira. Segundo a PRF, as embalagens traziam inscrições como proibido reutilizar e orientações para a tríplice lavagem. De acordo com os órgãos de fiscalização, o uso desses recipientes para armazenar bebidas destinadas ao consumo humano pode apresentar risco de contaminação por resíduos químicos. A carga foi apreendida e o IMA autuou os responsáveis pela destinação irregular das embalagens. O caso reforça o alerta para a falsificação e o transporte irregular de bebidas alcoólicas. No mês passado, uma operação do Ministério Público de Minas, com apoio de outros órgãos, interditou uma fábrica

0: Fábrica clandestina de cachaça em Uberaba, no Triângulo. Foram apreendidos mais de 3.600 litros da bebida, produzida em condições insalubres e sem comprovação da origem da matéria-prima. Também foram identificadas bebidas falsificadas, comercializadas como se fossem produzidas em Salinas, tradicional região produtora da cachaça em Minas. De Belo Horizonte, da Rádio Inconfidência, Gustavo Abreu para a Rádio Nacional.
1: Comércio do Rio de Janeiro projeta um crescimento tímido nas vendas para o Dia dos Pais. Detalhes de uma pesquisa recente do setor varejista você confere agora com o João Barbosa.
2: O comércio na cidade do Rio de Janeiro deve crescer cerca de 1,5% durante o Dia dos Pais. É o que esperam os 250 empresários entrevistados pela pesquisa do Clube dos Diretores Lojistas e do Sindicato dos Lojistas do Comércio do Rio. O estudo ouviu pessoas dos ramos que vão desde roupas até produtos de cuidados pessoais. Ao todo, 90% dos lojistas consideram um bom resultado se atingirem o mesmo volume de vendas ou um pequeno crescimento em relação ao ano passado. Outros 10% pretendem focar nos estoques para atender a demanda e evitar o acúmulo de produtos na data comemorativa, celebrada no dia 9 de agosto. O presidente do Sindilojas Rio, Aldo Gonçalves, afirma que o Dia dos Pais é uma data importante para definir o restante do calendário dos lojistas.
3: O Dia dos Pais marca o início das grandes datas comemorativas do segundo semestre e tem funcionado como um termômetro para o comércio. Os lojistas começam a se preparar para um período de maior movimento, ajustando estoques. O consumidor continua pesquisando bastante antes de comprar e, por isso, os lojistas estão investindo em promoções, descontos, kits de presentes e, inclusive, facilidade de pagamento para estimular as vendas e buscar os melhores resultados possíveis, mesmo em um cenário econômico ainda desafiador.
2: Ainda de acordo com a pesquisa, a dificuldade se dá por conta do ritmo lento do consumo no Rio, o que reflete os juros altos e o aumento da inflação. Sobre o comércio, o estudo entende que o principal obstáculo é o aumento de custos por causa da carga tributária e da concorrência com a informalidade. Sob supervisão de Fábio Cardoso, da Rádio Nacional do Rio de Janeiro, João Barbosa.
1: O Festival de Música Rádio Nacional encerrou as inscrições deste ano com um recorde de 1.500 músicas inscritas de todo o país. No ano em que a emissora celebra 90 anos, a edição supera a marca histórica registrada em 2025. Foram 444 músicas a mais que na edição anterior. As músicas selecionadas pela comissão julgadora serão executadas na programação da Rádio Nacional FM a partir de 31 de agosto e poderão ser votadas pela internet até 16 de outubro de 2026. A música que alcançar o maior número de votos nessa etapa já estará classificada entre as 12 finalistas do festival. As categorias contempladas nessa edição são: melhor música, melhor intérprete, melhor letra, melhor arranjo e música mais votada na internet. Os finalistas em cada uma delas receberão certificados de participação e os vencedores ganharão troféus. O objetivo de revelar e divulgar gravações de obras musicais inéditas, o festival abre espaço para novos talentos e para a diversidade musical brasileira. A Lei Maria da Penha está completando 20 anos. Uma pesquisa dos institutos Patrícia Galvão e Locomotiva traz dados preocupantes. Mais da metade das brasileiras já sofreu algum tipo de violência praticada por um parceiro. Outro lado que chama atenção é o aumento no número de atendimentos realizados pelas centrais de apoio às mulheres. Confira a reportagem de Sara Quines.
4: Pesquisa aponta que mais da metade das brasileiras já sofreram algum tipo de violência de parceiros. Por outro lado, apenas 11% dos homens que se relacionaram com mulheres afirmam ter praticado agressões contra parceiras ou ex-parceiras. Os pesquisadores destacam o aumento de 45% nos atendimentos na Central de Atendimento à Mulher em 2025, em comparação com o ano anterior. Os números equivalem a 425 casos por dia. Entre as dificuldades apontadas pelas entrevistadas para denunciar o parceiro violento estão a sensação de impunidade, citada por 56% das mulheres, e a demora da justiça para conduzir processos de violência doméstica, mencionada por 39%. Para 7 em cada 10 entrevistadas, os homens ainda não entendem que algumas atividades atitudes se tratam de violência. A violência mais comum relatada pelas mulheres é a psicológica, seguida pela física. Nas situações em que presenciam violência contra a mulher, a maioria das entrevistadas declara que chamaria a polícia ou outras autoridades. Já entre os homens, a resposta mais comum é a da intervenção direta, com ou sem uso de força. De cada 4 mulheres, 3 citaram a Delegacia da Mulher como canal de apoio mais conhecido. O estudo ouviu 1.500 pessoas a partir de 16 anos de todas as regiões do país. Para os pesquisadores, os resultados indicam avanços promovidos pela legislação, mas a violência de gênero se mantém como uma questão estrutural no país que demanda atuação articulada do Estado. Sancionada há 20 anos, a Lei Maria da Penha representa um marco legal no enfrentamento à violência doméstica e familiar contra as mulheres no Brasil. De cada 10 mulheres ouvidas, 7 sentem que essa lei tem impacto real na vida das mulheres e mais da metade se sente mais protegida pela existência da lei. Para 3 em cada 4 brasileiras, a lei faz com que elas se sintam mais conscientes sobre os riscos de sofrer violência. Para a maioria das mulheres, antes da Lei Maria da Penha, a impunidade era maior e a proteção às vítimas era menor. 9 em cada 10 mulheres afirmam conhecer a previsão da lei para casos de violência física, mas menos da metade conhece a inclusão da violência patrimonial entre as formas de violência previstas na lei. Com informações da Agência Brasil, da Rádio Nacional em São Paulo, Sara Kines.
1: E o repórter nacional fica por aqui. Contou com os trabalhos técnicos de Tiago Coelho. E eu lembro que você pode conferir as nossas reportagens no site radioagencianacional.mbc.com.br e no Instagram, @radionacionalnoticias. Muitíssimo obrigado pela audiência. Aproveite muito bem a sua tarde. A gente retorna amanhã, a partir de 12:30. Até lá.
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10: Alô Amazônia, alô Brasil, alô mundo. Tá começando o Mosaico, seu programa de arte e cultura aqui na Rádio Nacional da Amazônia. Esse programa é gravado e preparei uma super programação musical para você curtir. A gente abre o Mosaico de hoje com ele, Biguinho Sensação, estourado em todo o país. Arruma a mala. E na sequência, ela, a rainha do Arrocha, Raquel dos Teclados, Agora Estou Sofrendo.
11: 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Sensação. Vai.

Esse é o Mosaico, o programa mais musical aqui da Rádio Nacional da Amazônia. Nesse bloco você curte os sucessos românticos dos anos 80. Abrindo o bloco, Patrícia Marques, Sonho de Amor. E na sequência, Luan e Vanessa, 4 Semanas de Amor.

Esse é o Mosaico e aqui só toca sucesso. A gente curte agora o Beto Barbosa com o sucesso Você Errou Mais Do Que Eu.

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0: Mas que loucura é essa, mulher? Por que você está fazendo isso, hein?
1: Por quê, Pedro? Porque não quero mais viver com você, não quero mais viver com um homem cabeça dura, um covarde.
0: Júlia!
1: É isso mesmo, Pedro, é isso mesmo. Você não é mais o homem especial com quem eu me casei.
0: Não acredito. Depois de tantos anos de casamento, é que você foi descobrir isso, Júlia?
1: É, Pedro, depois de tantos anos, porque apesar de tudo, eu sei que o que aconteceu não foi por querer, foi um acidente provocado pelo seu orgulho e pela sua cabeça dura, mas foi um acidente. Você não queria provocar aquele incêndio nem a morte de Joel.
0: Mas se você entende isso, por que está indo embora?
1: Porque parece que você não aprendeu a lição, Pedro. Ao invés de ficar e assumir o seu erro, fugiu. E ontem eu ouvi você incentivando o Joaquim a fazer uma queimada na terra dele. O que você tem nessa cabeça, Pedro? É burro? Não aprende? Depois de tudo que você provocou, não aprendeu nada? Eu te acompanhei porque fiquei assustada com tudo aquilo. Mas pensei que você depois ia tomar uma atitude de homem. Mas ontem vi que não adianta ter esperanças.
0: Você vai ter coragem de me deixar, Júlia?
1: Vou. Porque este aí que está na minha frente não é o homem que eu amo.
2: Maria!
3: Oi, João.
2: Que bom te ver aqui.
3: Ai, eu tinha que sair daquela cama, sabe? Eu ouvi falar que você está fazendo tantas coisas que eu tinha que vir até aqui falar com você.
2: Que bom, Maria. Esperava tanto contar com você.
3: Pois pode contar a partir de agora, João. Pode contar mesmo. Mas me diz, o que você tem feito, hein?
2: Ah, eu tenho saído por aí ensinando o que eu estou aprendendo, né, Maria?
3: Poxa, que legal, hein?
2: Eles têm que diversificar a plantação, porque assim o solo não se desgasta. São tantas coisas que se pode fazer para evitar as queimadas, Maria, que você nem imagina.
3: É, mas eles têm que aprender tudo isso, né?
2: É, esse pessoal só precisa aprender a se organizar, entende? Eu tenho falado com o Rubens, do sindicato. É, nós estamos levando sempre alguém do Ibama, da Embrapa, para ensinar coisas novas para eles. E a gente tem que se organizar em mutirão. O que um não consegue sozinho, né? Os amigos estão aí para ajudar. Um ajudar o outro, né, Maria?
3: É verdade. Só é preciso um pouco de organização mesmo. Olha, eu vou te ajudar, João. Deixa comigo. Eu vou te ajudar. E o seu Pedro, hein? Você soube alguma coisa dele, João?
2: Daquele ali, eu não quero nem saber, Maria. Acho que a consciência deve estar sendo o seu castigo. Se é que ele tem coração, né?
3: É, vai saber, né?
4: Meses depois...
5: Dona Júlia, vocês voltaram?
1: É, eu voltei só, Lourdes. Deixei o Pedro.
5: Ai, é mesmo?
1: Já faz meses, mas depois eu te conto. Eu voltei pra cá pra tentar, se é que é possível, ajudar de alguma forma a minha cidade.
5: Que bom, Dona Júlia. Eu sempre soube que a senhora é uma pessoa boa e tem tanta coisa pra se fazer por essa cidade.
1: E você? Já casou com o João?
5: Eu? Não, acho que João não pensa em casamento. Pelo menos não comigo.
1: O que você quer dizer, Lourdes?
5: Deixa pra lá, Dona Júlia. Deixa pra lá.

0: João se jogou numa cadeira cansado.
1: Ufa, nossa, hoje estou morto. Ajudei o seu Milton lá na plantação dele. Ele tá fazendo tudo direitinho, Maria.
2: Com certeza, né? Incêndios por aqui de agora em diante serão difíceis, não é, João?
1: Com certeza. Bom, vamos pra casa. Já passou da hora. Essa prefeitura tem sido nossa casa nos últimos tempos.
2: É, ainda bem que o sindicato, o prefeito, todos entraram nessa luta contra as queimadas. Ah, mas também não dava mais pra deixar como estava, né?
1: É, mas o povo queria mudar, Maria. Ninguém gosta de andar pra trás, ninguém é caranguejo. Só faltava organização. Alguém que indicasse os caminhos e organizasse a comunidade.
2: Alguém como você, João.
1: Alguém como Joel, Maria. Ele começou tudo isso. Foi por causa dele que eu comecei a perceber que quando a gente quer uma coisa, Maria, a gente tem que arregaçar as mangas e fazer. Não temos que esperar por ninguém.
0: Quando Maria levantou-se da cadeira, tropeçou e quase caiu. João segurou-a nos braços em tempo.
2: Ai, meu Deus!
0: Maria não disse nada e quando olhou para cima, encontrou os olhos de João perto dos seus. Estremeceu.
1: Maria?
2: Não, não, João, por favor, não diga nada, por favor, vamos embora.
1: Não, Maria, eu tenho que falar. Há tempos que eu estou juntando coragem e vai ser agora.
2: João!
0: Antes que Maria pudesse dizer mais alguma coisa, João lhe

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Oi, galera! 13 horas e 32 minutinhos em Brasília. Brasil. Chegamos! Nacional Jovem está no ar! Oi, gente! Sejam muito bem-vindos ao nosso Nacional Jovem nesta tarde de quinta-feira. Hoje, dia 30 de julho de 2026. E, Pipi, só tem mais um dia, hein, desse mês de julho, Pipi. Eita, o mês já foi, hein, Pipis? O que você vai fazer, hein? Meu Deus do céu! Vai deitar e rolar? Eita, tu já faz isso todo dia, imagine hoje então, né? Ave Maria! Ô, gente! Eita, e amanhã que é véspera de aniversário do Pipi? Meu Deus, não quero nem saber o que vai rolar no bar do seu Ermiro. Aí o Pipi vai

0: saber sim, Didi. Ora, eu vou te contar.
1: Ah, então tá. Tá bom, tá bom. Oxi. Não, não vai me esconder nada. Até as barbaridades você vai me contar.
0: Ó, as partes censuradas não precisam.
1: Bom, gente, olha só. É isso. Eu sou a Edileia Martins, a Didi Martins. Como vocês preferirem. Dos trabalhos técnicos, então, é ele, esse indígena mais famoso do Brasil, que tá aqui hoje todo. E vamos, né? A programação musical do Antônio Miranda e a produção executiva é dela, da Patrícia Fontoura. Ela ainda não está aqui, mas daqui a pouquinho ela vai chegar, vai estar aqui com a gente durante o nosso programa. Só o ouro, Pipi. Então vamos que vamos, é isso. Hoje a gente tem enigma. Tem, sim, senhor. Pipi, será que esse é facinho? Pipi pelo menos gosta, né, Pipis? Então tá. A gente vai falar aqui sobre liderança. É isso, né? Deixa eu ver. Patrícia colocou aqui pra gente, né? Que é os jovens que transformam comunidades, né? Liderança na prática. Então, é a liderança jovem, né? Então, daqui a pouquinho a gente fala sobre esse assunto. E também a gente vai ter você aqui participando com a gente. Tem notícia também. É isso, gente. E quero já ver você participando aqui no 619-9674-1568. Igual a Milena, que tá aqui falando, Didi, amanhã o Pipi vai na terapia. Pois é, a menina. Amanhã é o dia dele ir pra terapia, com certeza. Que amanhã já é véspera do aniversário dele. Ele precisa, né, conversar com a terapeuta pra melhorar, né, Pipis? É isso. É, então bora. Vem que vem fazer pedido musical também. Vem participar conosco nesta tarde maravilhosa. Quero atender você, viu? E também vamos começar o programa com Dona Nete. É isso, Pipis? Balanço do Açaí. Você vai balançar aí? Vambora! Vambora!

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1: Horas e 39 minutinhos em Brasília. Esse pipi não me acaba, gente. 11h39 na região do Alto Solimões. Galera, vocês que estão aí curtindo a gente, um abraço super especial. Mira Noronha, beijo pra você, minha linda. É, espero que você venha dar um oi aqui pra nós hoje novamente, tá? Todo mundo que tá aí ouvindo, grande abraço. Pipi, a gente tava rindo aqui da tucandeira, né, Pibes? Que é uma formiga, gente, eu não sabia. É uma formiga que é grande, como se diz, muitos lugares da Amazônia, né? E é de grande porte, né? E famosa por sua ferroada muito dolorosa, né, Pibes? Pipi disse que já levou uma picada dela, e aí ele era criança, aí ali eu chorei, Didi, aí eu, claro, Pipi, você tinha 5 anos, eu velha, eu iria chorar, imagine, Pipi, mas ele falou, tá engraçado, gente, e eu chorei, aí eu, claro, Pipi, você tinha 5 anos, como é que não ia? E também, Pipi, é o nome famoso de um ritual de coragem do povo indígena Sateré-Maué. Olha, gente, que interessante, né? Tem esse ritual. É uma cerimônia, né, que os jovens passam da infância para a vida adulta. E a prova... Ah, aquela da luva. Lembra que a gente já falou aqui, gente? Os rapazes colocam as mãos em luvas de palha repletas de formigas e eles devem resistir por vários minutos. Ixi, Pipi, você já viveu isso? Não, né? Ou você já participou? Só teve sorte. Teve sorte. Pipi, lembra? Olha, serve para testar a força, afastar o mal e preparar o jovem para ser um guerreiro corajoso e protetor. Que legal. Mas teria na sua etnia? Ah, na sua etnia é completamente diferente. Você lembra qual é o rito de passagem da sua etnia? Você não fez nenhum rito de passagem? Pipi, tô falando, gente. Pipi, acho que é índio paraguai mesmo, gente. Ó, e o Pipi colocou, né, os passarinhos voando, né, no meio da música. Aí eu só lembrei do Cláudio. E o Cláudio foi e apareceu aqui, Pipi. Olha só. Eita. Mas peraí, antes deixa eu dar só um oi aqui pro Raimundo Francisco. Ele que tá na sintonia hoje aqui do nosso Nacional Jovem. E ele, boa tarde, Didi, se possível. Roger e o navio mar com calcinha preta, só pra gente recordar. Vamos, navio mar, hein, Pipers? Daqui a pouquinho a gente curte. É, você lembrou do bar do seu Ermiro? Por quê? Recordou. Ah, você recordou do bar do seu... Quando ele falou do bar... pra recordar, Pipi lembrou do bar do seu Ermiro, mas é porque o bar tem um outro nome, né? O bar do seu Ermiro tem esse um nome, né, Pipi? Ai, meu Deus. Ô, gente, Cláudio, boa tarde, Cláudio.
2: Boa tarde.
1: Boa, tava lembrando de você aqui.
2: Essa música se sente dentro da Saizal. Só faltou o maribondo surrão pra completar, então, e os carrapatos.
1: Eita, menino. Ah, ele tava ouvindo. Mas sério, Cláudio, na hora que o Pipi começou a colocar os passarinhos, eu falei, gente, só lembra do Cláudio, que ele imita o Urutau, né, Pipi? Beijão, Cláudio. Como é que você tá, menino? Um grande abraço, tá? Raimundo Francisco, beijinho também. Pipi aprontando aqui, né, Raimundo? Beijo pra você, menino. Vamos lá pro nosso enigma musical, gente? Quero ver se você vai acertar.
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0: Olha só, essa música conta a história, retrata, né, Pipis? A angústia do Pipi, que tenta de todas as formas reencontrar a pessoa amada, mas se encontra em silêncio do outro lado da linha, né, Pipi? Você tenta ligar para essa pessoa? O personagem está tomado pela saudade. O Pipi tá com muitas saudades dela. E aí ele faz uma ligação, gente, esperando a ouvir a voz de quem ele ama. Você fica lá girando o disco, o dedinho, né? Teclando, né? Os dedinhos lá daquele telefone de tecla. Apesar das inúmeras tentativas, gente, o Pipi não consegue ter aí, né? A pessoa que ele quer que atenda não atende, né, Pipis? E aí, aumenta ainda mais a tristeza e a incerteza dele. Pipi Caiabu, ela não te lembrou, ela não te atende, Pipi? Gente, ele liga com muita saudade, ele está louco pra dizer o que sente pra ela. Tá doido, mas ela não atende. Será que o povo vai acertar? Eita! Nossa, e agora? Eita! Ó, deixa eu ver aqui se alguém já mandou aqui. Divina, você mandou? Mas você tá falando aqui o nome, Divina? Não, né? Peraí, tem que escrever, mulher, porque senão a gente já entrega tudo. Só diga pra mim se é ou se não é, tá, Divina? Beijo, meu amor. Rosângela já chegou. Fala, Rosângela. Já deu aqui o palpite. E a gente tá que canta aqui. Ixi, com medo de passarinho. Ih, meu Deus do céu. Os passarinhos já estão aí com a Edileia, Pipis e Patrícia. Eu tô com um violão na mão. Patrícia tá... Ó, Patrícia, você tá assim, empenhada em cantar. Jesus... Ah, é, Pipi, deixa eu mandar o do rei pra você. Gente do céu, Patrícia vai cantar assim, ó, maravilhosamente bem, gente.
1: Gente, quanto pássaro.
0: Então, quanto pássaro. Pipi, o que é isso na sua boca aqui que ela colocou? É uma linguinha?
1: Não, é aquele negócio de tocar violão, eu acho.
0: É?
1: É, eu acho que é aquele negócio de tocar violão.
0: Como é que...
1: Gente, esse passarinho é a mesma coisa mais linda.
0: É, os passarinhos.
1: É.
0: Jesus amado, eu só sei que esse violão tá bonito, viu? Ó, se eu tivesse um violão desse, rapaz, ó, o Pipi todo bonitão também, hein? Ai, ai, fala, Rosângela!
2: Boa tarde, minha amiga Edileia Martins. Boa tarde, Pipis. Boa tarde, Patrícia. Boa tarde a todos do Nacional Jovem. Senhores, senhoras, moças, rapazes, crianças, jovens. Isso mesmo, vamos lá. Bora colar o ouvidinho aí, ó, os ouvidos. Isso, vamos botar os ouvidos, as oiças, perto aí do rádio. Isso, põe as suas oiças aí perto do rádio para descobrirmos o enigma. Isso mesmo, põe as suas oiças aí. Vamos escutar o enigma e
0: coloca
2: descobrir.
0: O quê, mulher?
2: E voar com os passarinhos para ajudar você. Muito bem, vamos lá, passarinhos, voem. E vamos levar o conhecimento do enigma para todos e todas, norte, sul, leste, oeste. Já escutou, né? Então vamos voar.
0: De leste,
2: vamos levar
0: oeste,
2: o enigma, vamos nos unir.
0: Sul.
2: E é isso aí. Tchau, Brasil.
0: Tchau, Brasil. Rosângela aprontando aqui todas. A nossa personal IA. Olha só, mas ela já deu o palpite dela aqui, Pipis. Ó, será que esse palpite tá correto, Rosângela? Será que esses passarinhos já tá aí voando direitinho, já passando a informação? Vamos ver. Vani também já chegou, olha só. Vani, você tem certeza? Passarinho passou a informação correta pra você, Vani? Ó, sei não, hein? Pode ser que esse passarinho esteja te enganando. Ó, vamos ver. Ó, a Divina disse que não é falando do Enigma. Então tá bom, vamos te ouvir então, Divina.
2: Oi, Didi.
0: Oi,
2: boa
0: amor.
2: Tarde,
0: boa tarde, Didi. Oi, querida.
2: Minha amiga Didileia.
0: Oi, querida.
2: Didi, essa música aí que o ouvinte pediu, O Navio e o Mar com a Calcinha Preta.
0: Sim.
2: Nossa, Didi, eu amo essa música.
0: Sério?
2: Tem um amigo meu aqui que ele ouve demais essa música. É top demais.
0: Ixi.
2: Eu sou apaixonada por essa música.
0: Sério,
2: essa
0: eu
2: ofereço
0: eu
2: pra mim mesma, tá bom, Didi?
0: Tá bom.
2: Calcinha Preta, O Navio e o Mar.
0: Eita!
2: É linda demais essa música, gente.
0: Então vamos lá, então vamos. Vi essa música, Calcinha Preta, Navio Mar, que o meu amigo Raimundo Francisco pediu pra gente.

aí dessa música, O Navio Man com Calcinha Preta. Raimundo mandou muito bem e a Divina amou o pedido musical, né, Divina? Beijo. Aí eu fui procurar, gente, porque essa música é uma versão de uma banda, né, é Scorpions. E ela em inglês ela chama Send Me an Angel. Aí eu fui ouvir. Vamos lá, só pra gente trazer um pedacinho.

0: Tá aí, olha só. Mas eu acho que é a nossa versão mais bonita, né, Peppers? É, então vamos lá. Oh, gente, vai me deixando aí, Peppers, porque eu vou trazer aqui agora a participação aqui do meu amigo Deco Caminhoneiro. Como é que você tá, menino? Fala aí.
1: Boa tarde, minha amiga.
0: Oi, Didi. Como é que
1: tudo
0: você
1: bem,
0: tá?
1: Tudo bem, minha amiga?
0: Tudo certo,
1: boa
0: meu
1: tarde,
0: amigo.
1: Boa tarde, Pipi. Boa tarde a todos os ouvintes. Tamo aqui, viu? Rindo também vocês. Vocês aprontam demais, Didi. Didi, vou mandar uma foto minha aí. Como diz um colega meu, aí você pega essa foto, imprime ela, coloca aí no estúdio.
0: Pra afastar os mosquitos.
1: Pra espantar os bichos. Ai, ai, ai. Minha amiga, escolhe uma... Ó, hoje tá cedo, hoje dá, né? Escolhe uma moda aí do Bruno Marrone, mas não deixa o Pipi escolher, não, que iludir demais. Ofereço minha amiga Divina, a Kelzinha. Para todos os ouvintes, para toda a galera que tiver sintonizado, tá bom, Didi? Minha amiga do meu peito, te amo demais.
0: Te amo
1: demais. Amor fraternal,
0: demais.
1: Né?
0: Aê.
1: Te amo, viu?
0: Ah.
1: Amo a sua vida, suas palavras.
0: Obrigada.
1: Amo vocês.
0: Amigo.
1: Beijo, beijo.
0: Beijo, menino.
1: Ô, Didi, fala para Divina. A Divina, não sei se ela tá ouvindo, que ela é uma pessoa muito especial e que Deus é com ela, Deus fortalece ela na batalha dela diária, viu?
0: Oh, que lindo!
1: Beijo, minha amiga!
0: Beijo!
1: Beijo, Divina!
0: Ai, que legal! Ó, já que você falou que era pra mim, né, que eu que tinha que escolher, eu lembrei de uma música que eu ouvia muito quando eu era adolescente, que é essa música, Ligação Urbana, com Bruno Marrone. Eu quase não acompanhei muito Bruno Marrone, não, viu, ô Del? Como é que é? Só o Bruno Marrone não, né? Mas algumas músicas deles, o Del, eu ouvia muito. E eu lembro muito dessa música, Ligação Urbana. Pipi, não vai dar tempo pra tocar ela inteira, né? Mas aí depois eu tenho que tocar de novo. Aí é melhor, vai estragar. Ô, Del, você aguenta aí? Porque senão, se eu começar a tocar agora, a gente tem que ir pro nosso intervalo em rede, né? E aí eu não consigo tocá-la inteirinha. Então você aguenta aí, menino. Daqui a pouquinho eu toco. Aí ele mandou outra música aqui.
1: Beijo, Patrícia! Lindona!
0: Ai, mandou também um alô pra Patrícia. Opa! Então aguenta aí, hein, ô seu Del Caminhoneiro. Vai rolar aqui, Bruno Marrone, Ligação Urbana, viu? Você falou que era pra eu escolher, eu escolhi foi essa, hein? Tá certo? E o Bartô também quer a mesma? Então pronto, Bartô, daqui a pouquinho. A Vani, que tá contando aqui que o cantor do Enigma era febre lá na região dela. Fez muito sucesso. Aí ela tá falando que agora é o Natanzinho. Eita, gente, eu fico devendo, viu, Vani? Que eu não sei quais são as músicas do Natanzinho. Eu vou até procurar aqui pra lembrar que música é essa do Natanzinho. Natanzinho. Só tem música. Tem duas músicas, né, Pipi? Pipi falou que só tem.

músicas. Aquela Não Apaguei é boa. É, Pedro. Agora quer voltar? Ixi, Até Quando é boa? Um Sonhador. Ixi, Maria, ó, ninguém conhece aqui também, não. Tem Cabaré Essa Noite? Não é do Gustavo Lima, não? Ah, tem 5 da manhã com o Natanzinho. Então tá. Ó, deixa eu ver, ouvi aqui rapidinho, Pips. Coloca aqui. A Última Noite também. Ó, e esse é o Natanzinho. Gente, ó, eu tenho que ir embora, porque vai vir o intervalo em rede.

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1: Agora são 2 horas em Brasília. Boa tarde, eu sou a Dayana Vitor e este é o Nacional Notícias com o destaque do momento. A taxa de desemprego aqui no Brasil caiu no último trimestre terminado em junho. Também apresentou queda na comparação ao trimestre de janeiro a março. Esses são dados da PNAD Contínua, que é a pesquisa nacional por amostras de domicílios divulgados hoje pelo IBGE. A repórter Solimar Luz explica.
2: No trimestre encerrado em junho, o Brasil tinha 5,9 milhões de pessoas desempregadas, queda de 10,9% em relação ao trimestre anterior. Já a população ocupada atingiu 103,1 milhões de pessoas, um avanço de 1,1% na comparação trimestral. O número de empregados com carteira assinada no setor privado e o de trabalhadores por conta própria permaneceu estável frente ao trimestre anterior. O rendimento real habitual recebido de todos os trabalhos foi estimado em R$ 3.738, registrando estabilidade frente ao trimestre de janeiro a março de 2026 e crescimento de 2,8% em relação ao mesmo trimestre do ano anterior. Da Rádio Nacional, no Rio de Janeiro, Solimar Luz.
1: Agora em Brasília são 1h50 e esse foi o Nacional Notícias. A próxima edição às 3 horas.

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2: Natanzinho, olha, parece que eu tô no faroeste, olha.

0: Onde tiver um irmão dele, pode me chamar, viu? Que eu vou. Volta, americana, pro seu
1: maquinho. Muito bom, gente. 2:03 em Brasília. 12:03 aí na região do Alto Solimões. Ó, o Natanzinho aí que a Vani falou. Ó, é esse, né, Pepe? Qual é essa música?
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1: Americana na vaquejada, ó. É esse aí, o Natanzinho que a Vani falou.
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1: Ah, bom demais. Então tá certo, olha só. Peraí, o que aconteceu? Ai, então muito bom. Gente, vamos lá pro nosso bate-papo agora.
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1: E olha só, muita gente acredita, né, que liderança é uma característica com a qual a pessoa já nasce. Mas será que ela também pode ser aprendida? Em um momento em que muitos jovens procuram

0: formas de gerar impacto positivo em suas comunidades, iniciativas que unem colaboração, escuta e ação coletiva mostram que pequenas atitudes podem provocar grandes mudanças. É sobre esse caminho de formação de lideranças e transformação social que vamos conversar com o arquiteto e urbanista, o Rodrigo Rubido Alonso. Ele é cofundador e diretor do Instituto Elos, uma organização brasileira que desenvolve metodologias de educação social. Ele já está aqui na linha com a gente. Oi, Rodrigo, seja muito bem-vindo, tudo bem? Boa tarde.
1: Olá, boa tarde. É Edileia, não é isso?
0: Isso, sou eu, Edileia.
1: Prazer, Edileia. Passaram aqui rapidinho o seu nome. Feliz aqui de estar nesse papo com você.
0: Opa! Você está um pouquinho distante do telefone, Rodrigo?
1: Não, você não me escuta bem?
0: É que está dando um pouquinho de delay, um pouco. Não é delay, é um eco.
1: Deixa eu tentar mudar aqui, ver se melhora.
0: Tá. Se você falar direto ao telefone, fica melhor.
1: Ok. Oi, Edileia, melhorou?
0: Ah, muito, muito.
1: Que bom. Então vamos lá.
0: Opa! Rodrigo, então conta pra gente, né? Quando a gente fala, né, de liderança, o que que realmente representa na prática? É algo realmente que pode ser desenvolvido por qualquer pessoa? Conta pra gente sobre essa questão.
1: Olha, eu acho que a gente tem muitas referências de lideranças que talvez não sejam inspiradoras o suficiente, né? E isso tem a ver também um pouco com a gente ter conhecimento sobre como liderar, né? Então, tem muitas pessoas liderando e que às vezes não inspiram, e não inspiram pessoas, às vezes, boas que poderiam estar liderando, porque elas não se identificam com as formas conhecidas de liderar. Então, assim, a gente acredita que qualquer pessoa que tenha, assim, um impulso de fazer algo para um bem coletivo, algo que seja para além do seu próprio benefício pessoal, né? É uma potencial liderança, é alguém que já tem dentro de si uma inclinação para fazer algo por um bem maior. Tá? Tem um amigo que fala, liderança é qualquer pessoa que queira ajudar, né? Que queira apoiar algo para além da sua própria vida. Então, a gente acredita, sim, que qualquer pessoa que tenha essa qualidade básica, né, ou essa pré-condição básica, pode liderar.
0: E tem uma diferença entre liderar e mandar?
1: Ah, bastante, bastante. Até, inclusive, falando com você, eu me lembro que esse mês aqui, no nosso programa, a gente teve a presença da Chay Surui. Aí do povo Paiter Suruí, né?
0: Isso.
1: E ela, eu perguntei para ela, né? Contei para ela do nosso trabalho e ela começou a falar sobre qual era o conceito de líder, né, para o povo Paiter Suruí, né? Então, olha só que interessante, vou compartilhar com as palavras dela, tá? Que eu compartilho totalmente, assim. Ela fala que uma liderança, uma boa liderança para o povo Paiter Suruí tem que ter algumas qualidades. A primeira delas é generosidade. Essa é uma pessoa que está disposta a doar sua energia, principalmente recursos, para beneficiar a outras. A segunda é escuta e humildade, né? Isso já responde um pouco a sua pergunta, né? Então, escuta e humildade, porque ela é líder para representar um povo, não para representar ela mesma. Então, isso já diz, assim, para liderar, o mais importante do que mandar é saber escutar. Né? Quem manda é chefe, né? E é diferente de líder. Né? O líder tá nesse lugar de escuta, de humildade, para servir, saber que ele está ali representando outras pessoas. Né? Ela continua dizendo que, além disso tudo, né, a liderança precisa ter, claro, uma capacidade de comunicar, né, a questão da que é o que normalmente talvez seja a qualidade que mais levam pessoas para essa posição de liderança, a capacidade de comunicar, oratória, né? mas na verdade ela deveria estar aí nesse, já no terceiro lugar, não no primeiro, né? Porque se a gente começa, a gente sabe, se a gente fala muito bem, mas não está conectado com o sentido de representar o nosso povo, a nossa comunidade, o nosso bairro, o que seja, aí a gente pode cair num lugar de uma liderança distorcida, né? Que está liderando seus próprios interesses e não o interesse do seu povo.
0: Interessante o que você trouxe, né? Porque do jeito que você está falando, né? Parece assim, esse líder, ele cria confiança e faz com que as pessoas se sintam parte das decisões, não é isso, Rodrigo?
1: Totalmente. Na nossa visão, inclusive, né? A liderança, o líder, o mais importante é que nas falas dele, nas ações dessa pessoa, estejam representadas as falas, os sonhos, né, do grupo que ele representa, né? Então, isso é que a gente entende como liderança. A gente tem uma tradição de por conta das nossas sociedades ainda terem uma tradição democrática muito recente, ou mesmo no mundo todo, as democracias são ainda muito frágeis. E isso, na nossa concepção aqui no Instituto Elos, isso decorre do fato de que a gente tem poucos, ou a gente constrói poucos espaços comunitários, espaços coletivos, para discutir sobre questões comuns, né? Sobre o nosso futuro comum. Então, a gente, povo, não sabe muito bem, ou não tem claramente um sonho de futuro que a gente quer viver enquanto população de determinado território. Em geral, a gente não tem porque não costuma ser assunto de conversa de bar, como é que nossa comunidade vai ser uma comunidade muito melhor. A gente tem uma tradição de falar sobre as nossas aspirações individuais. Individualmente, a gente tem sonhos. Mas coletivamente isso não é tópico de conversa em geral, porque a nossa cultura no mundo todo, nas sociedades que a gente ditas civilizadas, na verdade a gente vive sob uma cultura que fortalece muito um comportamento mais individualista e desencoraja atitudes mais coletivistas, mais comunitárias, né? Isso é um cenário favorável, né, para essas lideranças que acabam assumindo um papel de serem direcionadoras do coletivo, ou eventualmente de estar manipulando a direção que o coletivo vai. Isso se dá especialmente porque o coletivo não tem uma visão construída, sólida, de para onde esse coletivo quer ir. Porque isso não é, culturalmente não é tema de conversa. Então, a gente vive hoje, majoritariamente, no Brasil e no mundo, né, esse cenário onde a gente fica ali ouvindo, né, as promessas de quem tá naquele momento, né, se colocando nesse lugar de liderança, mas a gente mesmo, povo, não está falando sobre o que a gente quer, não está construindo acordos para o que a gente quer. E isso tudo deixa a estrutura democrática bem fragilizada.
0: Com certeza. E vocês, então, do Instituto Elos, fala com a juventude, principalmente, para ter essa liderança, isso?
1: Sim, a gente aqui no Elos, enfim, tem uma história de enquanto organização, 26 anos já de Instituto Elos, mas pré-fundação do Instituto Elos, eu e as outras pessoas que fundaram o Elos comigo, a gente teve todo um histórico no movimento estudantil universitário, né? A gente se encontrou na faculdade de arquitetura e se engajou muito no movimento estudantil e se encantou. A gente era jovem naquela época, eu fui jovem há 27 anos, 30 anos atrás, e a gente se encantou com esse potencial da juventude já naquela época, né? Era uma época, inclusive, ainda, né, de retomada democrática no Brasil. Tinha uma energia muito legal, assim, de a gente, enquanto jovem, se achar potente, se achar capaz de fazer revoluções. E a gente nasceu nesse contexto, que eu acho que é um contexto um pouco diferente do que a gente tem hoje, né? Eu acho que está um pouco mais difícil para a gente estar, e aqui estou num veículo de mídia, né? Mas eu acho que a gente está tão consciente, né? Tem tanta informação sobre os horrores do mundo, né? Que a gente está mais difícil se sentir potente para transformar. Parece assim, nossa, está tudo muito difícil, né? Mas a gente continua aqui no Instituto Eros, nossos programas, acreditando muito nesse potencial da juventude. Porque, assim, é esse momento da vida assim, que a gente, teoricamente, se formou, né? A gente saiu na infância, adolescência, e é o momento de ir para a vida adulta. Quer dizer, assim, é quase que um começo de vida, assim, né? Da vida adulta, pelo menos, né? E a gente vê com muita preocupação a ideia das nossas juventudes olharem para o futuro com desesperança, né? Num momento onde teoricamente é quando você está com mais energia na sua vida, né? Com mais potencial de ação. Então, para a gente trabalhar com juventude é essencial, tanto pela situação atual de desesperança, da gente ver juventudes também muitas vezes enfraquecidas, deprimidas, ansiosas, né? Quanto pelo potencial que continua existindo, né, nessa época da vida, né? Então a gente procura criar programas, né, estratégias para acolher as angústias que são parte também, mas fortalecer o potencial que ainda está ali, enfim, e colocar ele em ação para que as nossas juventudes possam olhar para o futuro, entendendo os desafios que ele implica, mas se sentindo potente para transformar, né? O que eu acho que gera angústia, né? Ansiedade, depressão é a gente olhar para um futuro complexo, difícil, desafiador e olhar para a gente mesmo e falar assim, ah, eu não vou conseguir, eu não tenho capacidade de enfrentar isso. Então, hoje os nossos programas se concentram muito em fortalecer esse sentido de potencial, né? Das nossas juventudes se sentirem potentes, capazes de influenciar nos destinos, né, do mundo.
0: Ainda mais que eles têm uma energia, né, para mobilizar pessoas e uma disposição maior para aprender, não é isso, Rodrigo?
1: Claro, totalmente, né? Enfim, esse momento que normalmente, né, não é uma regra geral, mas normalmente você tem mais liberdade na vida, né? Você tem menos contas a pagar, você ainda não casou, não tem filhos, então é um momento, a gente vê como um momento de grande potencial, né? Você consegue dedicar tempo para começar pequenas revoluções, assim. Depois que a gente vai envelhecendo, vai assumindo mais compromissos, família, filhos, mais contas a pagar, a vida tende a ficar um pouco mais restrita, né?
0: Sim.
1: Então tem que aproveitar esse momento da juventude, sim.
0: Com certeza. E na sua experiência, né? Qual é a habilidade, né, mais assim difícil de desenvolver em quem quer liderar?
1: Olha, a escuta para a gente é uma habilidade fundamental, uma das primeiras que a gente trabalha. Eu acho que não é uma habilidade simples de desenvolver. Então, a capacidade de escutar e colocar o sonho coletivo, né, a aspiração de um grupo na frente das suas próprias ideias é uma das capacidades mais desafiadoras. Porque, em última instância, liderar implica você não fazer o que você quer.
0: Olha.
1: Implica você. E isso é que é difícil, muito difícil para muitas lideranças que a gente tem aqui, que a gente conhece, né? Mas para qualquer um de nós, assim, né? A gente imaginar que a gente vai estar agindo, vai estar colocando nossa energia a serviço, né, de coisas que não são exatamente o que eu gostaria que acontecesse, é um exercício difícil, mas é um exercício fundamental para quem quer liderar de forma autêntica, legítima, com respeito, né, às pessoas às quais você está liderando, né? Então, a escuta, ela implica isso, né? Você, às vezes, escutar coisas que talvez não sejam aquilo que você pensava que deveria ser feito, né? E aí também, aí tem, são, é complexo o exercício da liderança nesse sentido que a gente busca de uma liderança autêntica, uma liderança, a gente fala, afetiva, que de fato está próximo das pessoas, que se importa com as pessoas, né? porque aí vai demandar habilidade de conciliação, né? Quando a gente começa a escutar muito e tem ideias divergentes, né? Como é que a gente concilia também, né? Como é que a gente consegue construir, né? Acordos, né? Conciliatórios, né? Lembrando mais uma vez da Chay Suruí, ela falou uma outra questão que eu achei também muito forte, muito boa de trazer. Ela falou: ó, o papel da liderança não é fazer a guerra, né? Se a guerra existe, é porque a liderança falhou, né? Temos os guerreiros, mas a liderança, o papel da liderança é conseguir que avançar com as causas sem precisar de guerra, né? Então, isso implica essa habilidade de conciliação, de negociação. E acho que para colocar mais uma habilidade essencial, que é central no nosso trabalho, que está conectada com tudo isso que eu já falei, que é a capacidade de mobilizar pessoas. E acho que essa é uma das maiores desafios de muitas lideranças comunitárias que nos procuram muitas vezes, pedindo ajuda para mobilizar dentro da sua própria comunidade, né? Isso é sinais dos tempos também, né? Dessa sociedade individualista que eu falei, né? Então, trazer todo mundo junto para pensar em causas comuns é cada vez mais difícil, porque a gente está numa sociedade, numa cultura de consumo que vai falar assim: cuida da sua vida, né? E cada um que cuide da sua vida, né? Mas para as causas coletivas a gente precisa reunir as pessoas, né? Senão a gente não tem força para isso, né? Então a capacidade de mobilizar pessoas é uma das capacidades talvez mais importantes hoje para quem quer liderar.
0: Perfeito. E vocês trabalham diretamente com as comunidades e tentam mostrar como eles podem garantir, né, as soluções que respeitem as necessidades e os conhecimentos locais, é isso?
1: Exatamente. A gente desenvolveu uma metodologia, o trabalho todo do Instituto Elos, ele é centrado nessa metodologia, é uma metodologia que está pautada em três pilares fundamentais. A busca que a gente tem com essa metodologia é fortalecer um sentido de agência, de protagonismo comunitário. Então, uma comunidade que começa a conjuntamente protagonizar a construção do futuro que sonha. É uma coisa bem ambiciosa, utópica, mas é isso que a gente vem buscando. E para fortalecer esse sentido de protagonismo comunitário, a gente precisa, na metodologia, a gente começa primeiro fortalecendo o sentido de potencial. Então, a gente fala que assim, ninguém vira protagonista de nada se não se sente potente num primeiro momento, porque protagonizar uma transformação sempre implica riscos, né? É uma grande empreitada, né? Falar: ah, vou transformar essa situação, né? Uhum. Então, primeiro a gente vai fortalecer o senso de potencial, que as pessoas se percebam capazes, potentes de promover uma transformação. E entre o potencial e o protagonismo, a gente vai fortalecer o sentido de pertencimento, que é o sentido de potencial dá para a gente essa ideia de que eu posso fazer, eu sou capaz de fazer alguma coisa. Mas isso sozinho ainda não é suficiente para a gente se atirar em protagonizar alguma coisa. O que faz a gente dar o passo é o sentido de pertencimento, especialmente o pertencimento, a gente ter consciência dos nossos valores, das nossas causas, dos sonhos que a gente quer construir comunitariamente, né? A gente costuma dizer que a gente pertence muito mais aos nossos valores, nossas causas, nossos sonhos, do que ao território ou à cultura, muitas vezes, né? Território e cultura são fundamentais, mas a gente está consciente dos valores que a gente quer cuidar, né? Das causas que a gente quer defender, é o que dá para a gente esse porquê, o porquê me mover para fazer alguma coisa. Então, no nosso trabalho, a gente vai, nessa metodologia, vai fortalecer essas três dimensões e o que a gente faz no trabalho do Elos, a gente tem um trabalho direto com territórios, fortalecendo a organização comunitária, né, no centro do fortalecimento dessas três dimensões de potencial, pertencimento e protagonismo, está o fortalecimento do próprio sentido de comunidade, né? De uma comunidade que se percebe potente e começa a protagonizar seu futuro. Então, a gente tem um trabalho direto com os territórios, como a gente tem um trabalho de formação de lideranças, que é onde eu estou falando com você agora, diretamente desse curso que a gente tem uma vez por ano. É um curso que leva um mês inteiro de imersão, fora módulos que acontecem online, pré-imersão e pós-imersão, mas a gente recebe pessoas do mundo todo. Assim, então já são o programa, o curso chama Guerreiros Sem Armas. Ele, o nome, ele concilia aí duas qualidades que podem ser assim, contraditórias, né? A ideia de ser uma pessoa guerreira, ao mesmo tempo sem armas, né? Mas ele fala dessa liderança que tem coragem para estar à frente, né, de transformações, esse espírito de uma pessoa guerreira. Ao mesmo tempo, a forma de agir não é machucando ninguém, não é fazendo inimigos. É por meio da mobilização comunitária, do diálogo, da colaboração. Então, a gente, nesse curso, a gente vai ensinar as pessoas que vêm fazer o curso como mobilizar uma comunidade, promovendo diálogo, criação de soluções, de ideias, criação de um futuro que essa comunidade quer viver conjuntamente. Então, reunindo as pessoas que moram no território para sonhar com um futuro. Desses sonhos se constroem estratégias de ação e dentro do próprio curso a gente tem um período de mutirões onde a gente vai colocar uma dessas estratégias em ação para realizar um sonho comunitário.
0: Que legal.
1: Então quem vem fazer o curso passa por todo o ciclo de chegar num território sem mobilização, começar a dialogar com as pessoas, reunir pessoas, promover encontros comunitários. A gente promove 4 encontros comunitários ao longo do curso, além de 3 dias de mutirão comunitário. Então, quando o curso termina, tem uma mobilização que aconteceu num território, lideranças do território que estão fortalecidas e com as quais o Instituto Elos continua o trabalho quando termina o curso. E quem veio fazer o curso não só aprendeu a teoria de uma metodologia, como experienciou na prática como colocar isso em ação. Então, o curso ele combina essa questão da teoria e da prática, porque a gente entende que a prática é o que acaba fazendo a diferença para quem vem fazer o curso, porque ela sai daqui já tendo realizado, já tendo experimentado. Então, a chance dela levar isso para a sua vida, para a sua atuação como liderança é muito maior.
0: Ah, interessante. Olha só. Muito interessante o seu projeto. Eu queria que você aproveitasse aqui, né, e deixasse, né, uma mensagem, né, que conselho você daria ao jovem, né, que quer transformar a sua comunidade, mas acha que não tem recursos ou influência suficiente para fazer isso.
1: Ah, que legal. Essa pergunta surgiu hoje de manhã aqui, entre as pessoas que estão fazendo o curso. Como é que eu faço quando eu não tenho recursos? E justamente a nossa experiência, né? Hoje são 26 anos de ELOS, é diferente porque a gente é uma organização já mais consolidada, mas quando a gente começou lá atrás, a gente não tinha nada, né? A gente não começou com grana, a gente não começou com contatos com ninguém importante, a gente era um grupo de jovens com muita vontade de trabalhar junto com as pessoas e então que eu diria assim, de mensagem, né? Assim, primeiro, não vá sozinha, né? Procura formar um grupo que compartilha, um grupo de pessoas amigas, que compartilha com você um pouco das ideias, do que você gostaria de realizar. Essa é a primeira coisa, não recomendo ir sozinho. Outra, comece a escutar antes de ter qualquer projeto do que você vai fazer. Escuta o território primeiro. Né? E procura orientar a atuação a partir daquilo que você escutou, checando. A gente faz isso, a gente escuta, a gente volta e pergunta: é isso mesmo que a gente ouviu? O que a gente está entendendo é o que vocês acham que faz sentido? Né? Então, esse diálogo com o território é muito importante. E, de quebra, quando você escuta as pessoas, isso já é uma forma de mobilizar, porque em geral, as pessoas não estão acostumadas de ser escutadas. Então, quando chega um grupo, alguém de fora, para escutar, isso já é mobilizador. Você está dedicando tempo, né, para ouvir o que aquela pessoa tem a te dizer. Então, essa pessoa, ela provavelmente tende a querer continuar essa conversa até chegar num ponto de ação com você. Então, para mim, seria

0: essas dicas, assim, não vá sozinho, escute o território e procure realizar aquilo que faz sentido para o território, né?
1: Com
0: Se junta
1: certeza.
0: com pessoas para fazer isso acontecer.
1: É isso
0: Quando
1: aí.
0: Você for, se der conta, você já vai estar liberando, já virou liderança, e manter essa prática.
1: Que legal, nossa, Rodrigo, acho que a gente passaria a tarde toda falando aqui sobre esse assunto, né, mas desde já eu te agradeço pela sua participação, estou aqui aberto para a próxima oportunidade, tá certo?
0: Eu também aqui aberto, super feliz de receber pessoas também da região norte, a gente está no estado do Amazonas, é isso?
1: Aqui eu falo de Brasília.
0: Ah, de Brasília.
1: Isso, mas aí a gente fala para toda a região norte e mais os outros estados do nosso Brasil.
0: Isso, então, adoramos, já recebemos algumas vezes, mas vamos adorar receber pessoas da região norte também aqui no nosso curso, que acontece em Santos, no litoral de São Paulo.
1: Ah, bacana.
0: Quem quis se interessar, é só procurar por Guerreiros Sem Armas, Instituto Elos.
1: Valeu, então, Rodrigo. Até uma próxima oportunidade.
0: Até, um abraço.
1: Abraço, tchau, tchau. Muito bom, gente. Conversei então com o arquiteto e urbanista Rodrigo Rubio Alonso, cofundador e diretor do Instituto Elos, e falamos aqui sobre liderança e transformação social. Opa, 2:30 em Brasília, 12:30 aí na região do Alto Solimões. Vamos curtir música. Agora chamo Ligação Urbana, não é isso? Opa, vamos lá!

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0: Uhul, gente, 2h35 em Brasília, meio-dia 35 aí na região do Alto Solimões. Pipi! Esse aí é o nosso enigma musical desta tarde. Será que a galera tá acertando? Ó, Vani deu palpite, Rosângela também. E eu quero saber se você tem um palpite aí pra mim. Ó, eu já passei algumas dicas, né? O personagem, o Pipi, né? Ele tá tomado aí de saudade. Ele faz uma ligação esperando ouvir a voz de quem ele ama, né, Pipis? E o Pipi, no refrão da música, gente, faz um pedido simples, mas cheio de emoção. Olha, basta uma ligação e algumas palavras para reacender a esperança no meu coração. Nossa, Pipi, vai reacender tudo, né, Pipis? Muito bom! Ai, ai, ai, ai, igual a música, né, da Ligação Urbana. Alô, amor! Eita, quem nunca teve um namorico escondido? Então, quem nunca teve um namorico escondido? Você não teve? Aí, ó, um beijo pra você, não posso demorar, tô numa ligação urbana, tem mais gente pra ligar, olha, um orelhão, gente do céu, era de ficha, né, nem era de cartão. Deixa eu ver aqui o meu amigo Cláudio. Oi, Cláudio, mandou um videozinho aqui. Você e eu, Crani, né? Estão aí costurando. Olha isso lá. Estão lá na costura. Vamos que vamos. Olha só, beleza. Gostei de ver o videozinho de vocês. Aí ele mandou um áudio aqui e fala.
3: Ei, aqui treinando os pontos da máquina.
0: Ó.
3: Se acostumando com ela.
0: Isso. Vamos lá, trabalha aí direitinho, vai dar tudo certo. Vocês da rádio, vocês me incentivam bastante. Agora estou pondo em prática, conhecendo o equipamento que tenho. Opa, muito bom. Beijo, meu amigo Cláudio. Grande abraço aí pra você, viu? Que bom que você tá aí trabalhando, fazendo muita coisa boa. Ah, nós temos hoje visita por aqui? Eita, o Pipi vai saltar um boi, gente. Vai, Pipi, salta um boi aí.

0: aqui os bastidores para trazer as informações. Boa tarde, Miss Lene, tudo bom?
1: Boa tarde, Edileia Martins. Boa tarde a toda a audiência do Programa Nacional Jovem, esse programa maravilhoso da Rádio Nacional da Amazônia. Uhum. E é isso mesmo que você falou. Nós estamos aqui em clima de festa no Alto Solimão.
0: Opa, perdemos? Oi, Miss Lene? Ah, perdemos, gente. Mas é isso, gente. Vai ter uma festa muito boa. Miriam Noronha, você vai participar? Olha, é justamente na sua cidade, em Benjamin Constant, né? Vai ter a disputa entre o Boi Corajoso e o Boi Mangangá. E isso vai até o dia 3/8, essa festança, gente. E a Miss Lene vai trazer informações aqui pra gente. Até, né, Pipi? É, então você vai pra lá no seu aniversário, né, Pipis? Ah, vai garantir os chifres. Ah, Pipis, você já tá com seus chifres garantidos. Você tem uma coleção. Tá tudo guardadinho, não precisa. Mas você pode colecionar mais um, né? Claro, né? Oh, enquanto isso, vou dar um oi aqui pra Rosângela. Rosângela do céu, ela tá falando Didi! O calor aqui tá de matar, Didi. Jesus! Gente, 34 graus lá no Acre. Meu Jesus, mulher. Eita! Se você estivesse lá, você ia o quê? Ficar todo livre, leve e solto? Então tá, hein? Bahia pra praia, tá bom. Milena também já tá aqui com o palpite dela, gente, do nosso enigma. Pipi tava colocando o boi aqui enquanto... A Patrícia tá tentando retomar o contato com a Miss Lene, mas a gente também tem enigma, Pepe. É, a Milena já deu o palpite dela. Vamos ver se ela vai acertar, né, Pepe? Será que tá certinho? GG também! Ela tá aqui, o enigma de hoje, Didi. Boa tarde pra você, pra Patrícia, pro Pepe. Boa tarde pra todos. Oi, GG. Muito obrigada por vir aqui participar com a gente. Tá anotado, GG. Será que você acertou? Será que é isso mesmo, Pipi? Ah! Olha o porquinho! Alô! Trouxe uma fotinha aqui do porquinho dela. Coisinha fofa, gente. Petim. Oi, oh, ele tá dormindo na caixinha. E ele tá aqui. Ela também tá aqui dando o palpite dela. Opa! Luciana, tá anotado o seu palpite. Mas eu amei esse porquinho, coisa mais fofa. Bom, e agora sim a gente volta pro boi, pra toada do boi, porque a Miss Lene já voltou aqui, gente. Oi, Miss Lene, vamos agora.
2: Oi, Edileia, caí, mas levantei, minha filha, vamos continuando aqui.
0: É isso.
2: Falando
0: aí.
2: Da 31ª edição do Festival Folclórico Benjaminense, começando amanhã, dia 31, eu e Otto vamos estar nessa cobertura. O Otto já está pegando o caminho da canoa, da embarcação, para a ingressão a Benjamin Constant. Daqui a pouco ele chega por lá. O evento vai até segunda-feira, dia 3 de agosto. Essa é uma das maiores festas culturais a céu aberto da região aqui do Alto Solimões, Edileia, que é realizada em Benjamin Constant, que fica vizinho a Tabatinga, 40 minutos de embarcação, que a gente chama aqui de balieira. Fica aproximadamente 22 quilômetros de distância de Tabatinga, e o evento celebra a tradição local com a disputa de bois bumbás, o mangangá, que representa aí as cores verde e branco. E nasceu no bairro Coabã de Benjamin Constant, também nas proximidades do bairro Javarizinho. E o boi corajoso representa aí as cores vermelho e branco e nasceu no bairro tradicional da cidade chamado Coimbra. Então, o tema do boi corajoso esse ano é a Amazônia ancestral. E o tema do boi mangangá é Utopia Ancestral, que é essa canção que a gente ouviu logo no início da minha entrada, né? Que ela é do boi mangangá. E que depois a gente vai ter que tocar um trechinho do boi corajoso pra gente não ser cancelado, viu, Edileia?
0: Isso, com certeza.
2: Porque é uma rivalidade muito grande dos bois.
0: Então... Ó, inclusive o Pipi já vai colocar aqui um pouquinho.
2: Tá bom. Então, o evento

0: acontece no Centro Cultural Alcino Castelo Branco, que é o bumbódromo da cidade Benjamin Constant, e além dos artistas locais na abertura e durante todos os dias de festa, terá também atrações principais com os shows nacionais de Clecinha no domingo, dia 2, e a Marília Tavares na segunda, dia 3 de agosto. Então, essa festa reúne, integra moradores de todo o Alto Solimões que se concentram, né, em Benjamin Constant, e também traz a oportunidade de negócios. Muitas pessoas viajam de uma cidade para outra para empreender e para oferecer seus produtos, para vender, para ganhar uma renda extra nesse período da festa do Festival Folclórico Benjaminense. A cidade recebe muitos visitantes, os hotéis já estão todos lotados e a festa é muito bonita. Quem quiser conhecer um pouquinho mais do Boi Mangangá e Corajoso, procura aí o Instagram das duas agremiações, e também todas as canções e toadas do festival estão disponíveis no Spotify. Edileia.
1: Legal. Olha só. Mislene, e tem a mesma disputa igual no Festival de Parintins, desses bois?
0: Exatamente. É a mesma dinâmica, a diferença é que tem cores diferentes, né? O boi mangangá é representado pelo verde e branco e o corajoso vermelho e branco. Mas a mesma disputa, e é bem acirrada mesmo. A cidade fica bem dividida com os dois bois.
1: Eita, e o pessoal também vai lá e fica quietinho na apresentação de cada um, só observando.
0: Isso. Observando, exatamente. Enquanto uma torcida vibra, canta e se emociona, a outra fica quietinha, só observando, não se mexe pra nada.
1: Ah, que legal!
0: Mas as torcidas são bem grandes, e quem vem visitar a cidade, moradores, né, da cidade, que já passam anos fora, eles escolhem essa data também para retornar à cidade de Benjamin Constant, rever toda a sua história, os amigos, os parentes e aproveitar o festival. É um grandioso festival, viu, Edileia? Com uma qualidade impecável. Inclusive, os artistas plásticos desse festival, eles trabalham em agremiações do estado de São Paulo também, que são de Benjamin Constant, e retornam a essa época para fazer esse grandioso festival.
1: Que demais! Muito bom! E amanhã você traz mais informações, é isso?
0: É isso mesmo, mas antes de saber qual é o boi que você vai oferecer para o Festival Folclórico de Benjamin, se é o Corajoso ou o Mangangá.
1: Eita, pergunta difícil! Eu acho que eu vou ficar aqui em cima do muro por enquanto.
0: Por enquanto, né? Olha, eu quero mandar um abraço para a nossa ouvinte, a Lita Gilé, que ela é sua ouvinte, ouvinte da Rádio Nacional, que é lá de Benjamin Constant, e ela é torcedora do Mangangá.
1: Maravilha! Tá certo então, amiga. Obrigada, amanhã te espero.
0: Um beijo pra vocês.
1: Tchau, tchau.
0: Obrigada.
1: Muito bom. Ai, gente, não sei pra qual que eu vou, hein? Pipi, coloca aí, esse é o Boi Bumbá Corajoso, Amazônia Ancestral. Esse é a... Não, esse é a Utopia Ancestral, Boi Mangangá. Aí o Pipi vai colocar esse, então, primeiro? Então vai, toca.

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1: Aí, gente, olha só. Galera aí que tá ouvindo a gente da região, Benjamin Constant, vão lá, com certeza vai ser um festival muito gostoso. Vai ver lá a disputa entre o Boi Corajoso e o Boi Mangangá, hein, gente? Vai ser um festão, hein? Espero que vocês aproveitem. Pipi vai lá, né, também, né, Pipis? Vai ficar com o Corajoso? Ah, então tá bom. Pipi, deixa eu só dar um oi pro seu William. Fala, seu
2: bom
1: William.
2: Bom dia, minha gata Didi. De manhã não deu pra escutar, que tava no hospital. Toca muito.
1: Ô, meu amigo.
2: Ah, me inflama, minha gata. Perder você, minha gata. Abraçar a solidão.
1: Não vamos abraçar a solidão hoje, não, seu William. Vamos fazer só alegria hoje, tá bom? Ah, Pipi hoje vai abraçar o travesseiro, então tá bom. Não, isso não. Cidinha Cruz! Oi, meu amor, boa tarde pra você e pro Pipi. Oi, Cidinha. Beijo, minha linda. Já está em casa, Cidinha? Espero que sim, viu? Grande abraço pra você, linda. Tudo de bom. Meu amigo Odílio, não é isso? Deixa eu ver se é o Odílio. É o Odílio. Boa tarde, minha amiga de Leia, tudo bem? Estou ouvindo o seu programa. Beijão carinhoso pra você, Odílio. Que bom saber que você tá aí na sintonia. Fala, Del Caminhoneiro, tu voltou aqui?
3: Valeu, minha amiga. Obrigado, viu?
1: Tá bom.
3: Alô, amor. Tô te ligando de um orelhão. Tá um barulho, uma confusão. Mas eu preciso tanto te falar. Você tá doida?
1: Ah, eita! É, tô te esperando no mesmo lugar. Olha só. Ó, a Cristina tá lá ouvindo. E ela falou: Didi, eu tô aqui te ouvindo. Tô aqui no fone. E eu já tive, Didi, na adolescência, né? Eita, aquele amor escondido, né? Eu já tive um namoro escondido, gente. Eita, que era bom. Eita, como era bom, gente. Antônia Conceição. Boa tarde a todos. Didi, todos os dias escuto vocês lá na Fazenda Diamante. É isso? Em novo repartimento. Hoje estou em Palmas, Tocantins. Um abraço para todos. Eu sou a Antônia de Castro, é isso, ou de Cristo? Ô, minha amiga, que bom saber que você tá passeando hoje, mas que você mora em novo repartimento no Pará, né? Se divirta muito aí em Palmas, Tocantins, e venha mais vezes participar conosco, tá bom, lindona? Beijo! E Rosângela que tá falando, gente, que o negócio tá quente, quente, quente. Eita, Jesus. Gente, ela me colocou agora num vestido tão bonito que eu queria esse vestido pra mim, olha. Ó, Fazenda Caiabi, propriedade de Pipi. Ó, você com os boi, Pipi. Rapaz, Patrícia, você tá bonitona também, com uma jaqueta de couro. Gente do céu, eu queria ser assim, olha. Que gente. Mas, ó, esse vestido eu queria pra mim, viu? Olha que vestido lindo. E ó, o Pipi todo bonitão, ó, com a fazenda dele cheia de boi, né? Mas o Pipi é colecionador de chifre, dizendo ele, viu, gente?
4: Fazenda Caiabi, olha o tanto de boi.
1: É, gente, meu Deus do céu, terrível esse Pipi. Gente, deixa eu ver quem mais deu um alô aqui pra gente. Ah, meu amigo Raimundo, que ele quer que eu mande um abraço pra Juju no final, né? Quando ela chegar aqui, porque ele falou de dia. Eu lembro que quando ela começou a apresentar o Nacional Jovem, Juju já apresentou o Nacional Jovem, né? E aí ele sempre escrevia, sempre quando ele tava lá no interior, longe da cidade, e aí ele sempre pensava, né, que ela já devia ter lido a cartinha dele, e aí quando ela falava o nome dele, ele ficava feliz. Aí ele falou assim: Didi, quando ela chegar aí pra apresentar, você dê um abraço nela. Tô sim, pode deixar. Beijo, menino. Grande abraço aí pra você. Valeu. R. Souza, acabou que tem muita coisa aqui.
5: Boa tarde, Guilherme Martins. Raquel, é isso. Eu tô aqui no sítio Recanto da Onça. Eu tenho dois sítios. Esse do pasto é o Bom Jesus.
1: Ah, você tem
5: esse
1: dois.
5: Esse do açaí também lá no Bom Jesus. Mas eu tô aqui no Recanto da Onça. Que eu tô começando a arrumar ele do ano passado pra cá. E eu quero pedir uma música com o João Mineiro Marciano. Faça-me um favor. Eu ofereço para você, para minha netinha Luna Vitória, em Pissarra do Pará, minha filha Cleuciane, que é professora, a Eriquinha aqui no Laranjal do Jari, e todos meus filhos, Antônio José, que é advogado, Imperatriz, Maurício Ferreira de Souza, em Goiânia, que está vindo para cá agora, semana que vem. Um abraço, Zé Souza, fique com Deus. Vem comer um açaizinho aqui, mas nós, hoje que eu tava descabelado aí, mexendo com açaí.
1: Eita! Tchau. Ah, é açaí que vocês estão mexendo.
6: Bom dia, Luciano Barroso, aqui é o Zé Souza, no Sítio Bom Jesus.
1: Olha, que legal, gente.
6: Tirando açaí, tem 30 latas contratadas, dormindo, estão acabando de derrubar.
1: 30 latas contratadas, gente.
6: Já tem 4 sacos cheios ali.
1: Olha.
6: E aqui tem mais um alqueio de açaí produtivo, eu tô assim meio descabelado.
1: Tem meio descabelado. Tá não, tá bonitão.
6: Ó, tá saindo, ó. Eu recomendo um açaizinho aqui, mas eu e a Francisca no Sítio Bom Jesus, tô assim meio descabelado porque eu tô trabalhando, entendeu? Aí, e tem muito açaí. Tem açaí que pode tirar tudo hoje, dá mais de 100 latas.
1: Eita! Eu lembro, mas assim, essa lata dele deve ser grande, né, Pipes? Mas eu lembro que a gente comprava uva. Era uva. E, não, jabuticaba. Jabuticaba na lata. Na lata de óleo. Não sei se vocês lembram disso, gente. Ah, sua avó comprava, Patrícia? Marira D chegou aqui pra dar o palpite. E a Cucina também deu palpite aqui. Cucina e Marira D chegaram aqui pra dar o palpite no... enigma musical, e a gente já tem que revelar, né, Pipis? Bora lá!

bom, gente. É, o nosso enigma é com Adelino Nascimento. Toca o telefone, não é isso, Pipi? Ela nunca vai te esquecer, Pipi? Não, né? Você foi marcante, né? Ainda mais que você tem muitos bois por aí, né? Então, realmente. Gente. Muito bom, galera. Parabéns pra Luciana, Cucina, Geralda, Marirandi, Milena, Vani e Rosângela. Vamos ver quem foi mais rápido hoje, gente. Elas duas empataram. Rosângela e Luciana. Parabéns, Rosângela. Parabéns, Luciana. Vocês foram as mais rápidas do teclado hoje. E Luzinha, que porquinho mais lindo, Lu. Achei muito fofo esse porquinho, viu? Ele tem nome? Depois você me conta, tá? É isso, gente. Vou ficando por aqui. Um abraço carinhoso pra vocês. Juliana Maia já vem chegando aqui com seu Tarde Nacional. Daqui a pouquinho a gente volta a se encontrar amanhã, tá bom? Beijo, gente!

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1: Agora são 3 horas em Brasília. Boa tarde. Eu sou Rafael Gasparotto e este é o Nacional Notícias, com os destaques do momento. Mais de 500 mil imóveis do Rio de Janeiro continuam sem energia elétrica desde o vendaval que atingiu o estado na tarde desta quarta-feira. Na capital, as rajadas de vento passaram dos 100 km por hora. Mais detalhes com a repórter Cristiane Ribeiro.
2: A ventania provocou também 5 desabamentos no estado, entre eles um muro em Santa Teresa, região central da cidade, que deixou 2 mortos. Bombeiros fazem buscas por 2 homens desaparecidos no mar, na região da Costa Verde. Das 150 árvores caídas em todo o estado, a maioria já foi retirada, mas algumas vias continuam obstruídas por galhos. De acordo com o porta-voz da Secretaria de Defesa Civil do Estado, o tenente-coronel Fábio Contreiras, ao todo, 291 ocorrências foram atendidas relacionadas à ventania.
3: Além disso, a gente teve mais de 30 salvamentos de pessoas que estavam retidas em elevadores em todo o estado devido à falta de luz e mais de 50 combates a incêndios em estruturas públicas, né, como postes de iluminação, postes de energia. E o município, com o maior número de ocorrências, foi o município do Rio de Janeiro, com 128 emergências atendidas. O Centro Estadual de Monitoramento e Alerta de Desastres Naturais emitiu um alerta por volta das 15 horas e 30 minutos desta quarta-feira sobre esses efeitos da aproximação dessa frente fria.
2: Apesar da intensidade dos ventos, não houve o envio de alerta sonoro para celulares. Segundo o prefeito do Rio, Eduardo Cavalieri, as 11 estações que fazem esse tipo de medição não previram a grandiosidade dos efeitos da chegada da frente fria vinda do Rio Grande do Sul.
4: São 3 estações operadas pelo município do Rio, 3 estações do Instituto Nacional de Meteorologia e outras 5 estações operadas pelos aeroportos aqui no Rio de Janeiro. E todas elas que fizeram um alerta, que fizeram a previsão, e a gente fez esse alerta no início da tarde, todas previram eventos muito menos intensos do que realmente aconteceu. Então isso acabou, né, causando esse impacto também, né, porque foi, de fato, um evento muito mais extremo do que o que foi previsto e muito mais extremo do que o usual. A gente chegou a ter eventos de mais de 100 km por hora.
2: Moradores de várias regiões seguem sem energia. O operador de áudio Márcio Freitas conta que a luz acabou no início do vendaval e ainda não foi restabelecida.
5: Ontem, devido à ventania, nós também ficamos sem luz, que até agora não voltou. Além do problema da SEDAI, que está 3 dias fazendo manutenção em Bom Sucesso e está atingindo o nosso bairro.
2: De acordo com o Instituto Nacional de Meteorologia, as rajadas de vento continuam nesta quinta-feira, mas com menor intensidade. Não há previsão de chuva. Da Rádio Nacional no Rio de Janeiro, Cristiane Ribeiro.
1: Esse foi o Nacional Notícias. Próxima edição, às 4 horas.
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7: Já são 13 horas e 4 minutos, ou seja, 1 hora e 4 minutos, e está começando o seu programa Tarde Cabocla, aqui na Rádio Nacional do Alto Solimões, FM 96,1, fazendo companhia para você até às 15 horas com muita música, informação e alegria. Nesta quinta-feira vai aquele alô especial para os nossos ribeirinhos, amigos ribeirinhos, comerciantes, agricultores, pescadores e mototaxistas que estão na correria do dia a dia. Um abraço para todos os bairros de Tabatinga ligados na nossa sintonia. O nosso carinho também atravessa a fronteira chegando aos nossos irmãos colombianos e peruanos que acompanham a programação. Então aumente o volume do rádio e vem com a gente, porque a sua tarde fica muito melhor com o Tarde Cabocla. Eu sou o Otto Farias e sigo com você até às 15 horas. Hoje é 30 de julho, vou repetir, hoje é 30 de julho de 2026. Minha minha gente, foi tipo, né? Só foi um, né? Um piscar de olhos. O mês de julho foi rápido demais. Acompanhe o nosso programa também pelo site radios.ebc.com.br e pelo aplicativo Rádios EBC no seu celular para participar. Mande sua mensagem para o nosso WhatsApp, DDD 97 984 07 1680. Apresentação e produção e trabalhos técnicos, Otto Farias. Tudo bem com você, gente? Coordenação da Rádio Nacional do Alto Solimões, Mislene Ferreira, Bianca Petená, gerente das rádios EBC, gerência executiva das rádios EBC, Carlos Sena. Hoje teremos aqui uma informação, minha gente, sobre a entrega de kimonos de um projeto esportivo lá da Escola Municipal Professora Sueli Peixoto. Teremos também previsão do tempo, data comemorativa, quadro Viva Maria, claro, e eu conto com a sua participação. E para você que curte demais esse festival que já está chegando, o município de Benjamin Constant vai estar em festa. E já vamos entrando com o ritmo de Boi Bumbá lá do município de Benjamin Constant. Na verdade, a toada que você vai ouvir se chama Tocaia, Boi Caprichoso 2014. E essa toada quero oferecer para todos os amigos do Boi Bumbá Mangangá Verde e Branco. Com vocês, Tocaia!

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1: Muito bem, e agora em Tabatinga, 13 horas e 11 minutos. Você acabou de ouvir a toada Tocaia do Boi Caprichoso. Lembrando a vocês que estaremos juntos até às 15 horas. E também, gente, a Rádio Nacional vai estar presente lá no Festival Folclórico de Benjamin Constant. Eu vou estar lá nesses dias até domingo. E outros dias Mislene vai estar também. Beleza? Então a gente vai fazer essa cobertura, mandando informações para todo o Brasil através, né, das informações. Maravilha. Então um abraço a todos os amigos de Benjamin Constant. Vamos para o nosso quadro Previsão do Tempo.
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1: Começamos pelo município de Tabatinga. Em Tabatinga, céu parcialmente anublado com pancadas de chuva isoladas. Temperatura máxima 32 graus e a mínima 24. E para amanhã, poucas nuvens, anublado com possibilidade de chuva em áreas isoladas. Temperatura máxima 32 graus e a mínima 24. Lá em Amaturá, para hoje, muitas nuvens com pancadas de chuva e trovoadas isoladas. À noite não será diferente, mas amanhã muda um pouco. Muitas nuvens com pancadas de chuva isoladas. Lá em Amaturá, tá bom? Nesse momento, temperatura máxima 30 graus e a mínima 24. Em Atalaia do Norte, seguimos com a seguinte informação. Céu parcialmente nublado a nublado com pancadas de chuva isoladas. Temperatura máxima 32 graus e a mínima 24. E em Atalaia do Norte ainda, para sexta-feira, poucas nuvens a nublado com possibilidade de chuva em áreas isoladas. Temperatura máxima 32 graus e a mínima 24. E para a gente fechar esse momento, lá em Benjamin Constant, a cidade que está em festa, né? O município de Benjamin Constant está em festa e precisa saber como é que está o tempo para amanhã. Atenção, você que é de Benjamin Constant, muita atenção. Nesse momento, muitas nuvens com pancadas de chuva isoladas. Olha, não sei se vai chover na região noroeste, oeste ou sul lá do município de Benjamin Constant, mas que em alguma parte vai chover, tá bom? Temperatura máxima nesse momento, o povo de Benjamin está quente, 32 graus e a mínima 23 graus. E a noite não será diferente, mas amanhã também vai continuar como hoje, beleza? Vamos que vamos, gente querida. Esse foi o quadro Previsão do Tempo para você que acompanha o programa Tarde Cabocla. Agora em Tabatinga, 13 horas e 13 minutos. Tudo certinho, né, meu povo? Vamos que vamos, temos participação. Olha só quem é que está participando. Vamos ver quem é que está participando, deixa eu ver. Opa, quem está participando nesse momento é ela, a nossa queridíssima amiguinha Maribel. Muito boa tarde, Maribel.
3: Boa tarde, povo que ouve o programa Tarde Caboclo.
1: Opa.
3: Nessa quinta-feira maravilhosa, manda meu alôzinho. Mando meu alôzinho para as titias e também para o seu José Rodrigues e o tio Paulo e também a dona Francisca Costureira e todos os ouvintes que estão ligadinhos no programa Tara de Cabocla. E o seu Alonso também e o senhor e a tia Mislene e a tia Kátia. Tchau, boa tarde
4: para
3: vocês.
4: Oi, tio Otto, boa tarde. Como vai com o senhor? Tudo bom? Eu estou ótimo aqui. Mais uma vez nessa quinta-feira, tá bom? Passando aqui para mandar um abraço para dona Francisca, tá bom? Costureira, tá bom? E também um abraço para o tio Paulo. Um abraço para todos os meus tios, tá bom? Principalmente para a tia Silene, que está lá em Tabatinga ligadinho, né, no programa, tá bom? Um abraço também para o senhor, tchau!
1: Opa, muito obrigado, Teixeirinha, muito obrigado, Maribel, pela sua participação aqui no programa Tarde Cabocla. É, gente, que maravilha. É sempre bom receber as mensagens dessas duas pessoas. Você que está aí do outro lado do rádio, gente, para você que está aí ouvindo o programa, mande sua mensagem para o nosso WhatsApp, DDD 97 98407 1680. Um abraço então para o tio Paulo, né? O tio Paulo, a dona Francisca. Dona Francisca, um abraço para a senhora, tá bom? Um abraço para o seu Alonso, enfim, para a dona Silene, para todos que estão na sintonia do programa. Um abraço para a Neida Pérez, para a dona Mosa. Um abraço também para o seu, para a dona Raimunda, né? Um abraço para o seu melhor amigo lá na rua Duarte Coelho. Um abraço para a dona Maria do Livramento, lá no Tupiúm. Top de bola, top de bola. Vamos e seguimos aqui na nossa programação. E a próxima música você já vai conferir nesse momento. A próxima música, Não Mexe Nas Minhas Gavetas. Sabe quem canta? Danilo e Davi. Já já estamos de volta.
5: Não

0: essa moça é pra casar, São Paulo.
1: Essa é pra casar, viu?
2: Show de bola, agora em Tabatinga, 13 horas e 19 minutos. Você está acompanhando o programa Tarde Cabocla aqui pela sua Rádio Nacional do Alto Solimões. Quero mandar meu abraço para os amigos moradores lá da comunidade Maria Exaltina. Um abraço a você nas comunidades que ficam lá na Estrada Norte 1, PDS Rio Tacana. Um alô especial para você na comunidade Bom Jesus. Um abraço aí para o seu Nazareno Ferreira Macedo e também para a dona Patrícia, para a dona Roseli. Um abraço para o seu Alberto, mais conhecido como Pelátio. Um abraço também para a sua esposa, dona Maria. Um abraço, um alô

especial para a dona Judite, para a sua família, para o seu Júlio, mais conhecido como Mocotó, que é o presidente da comunidade, tá bom? Um abraço também para a dona Zeni, para o seu César, para a dona Mocinha e demais amigos moradores lá da comunidade. Um valor especial também para você, né, na comunidade Monte Sinai, em especial para o seu Fausto e a dona Isilda lá no sítio São Francisco e também para o seu Cosmo e a dona Maria. Um abraço para o seu Jonildo e a dona Socorro e também para o seu Jorge e a dona Zilete lá no sítio Coqueiral. Alô, seu Gideão, dona Fofa, né, um abraço para vocês. Alô, pastor Mário da Igreja Batista, um abraço para vocês, para o Pedro Córdoba também, para os demais amigos e os moradores lá da comunidade Urumutum Tacana também e Novo Horizonte. E para você, alô, seu Silvério, dona Cleonice, quanto tempo, né? Um abraço para vocês lá no sítio São Francisco. Um abraço também para você na comunidade Deus é Bom, Floresta Tropical. Vamos que vamos agora, 13 horas e 21 minutos e seguimos com música. Vamos, não mexa, deixa eu ver aqui, já ia repetindo uma outra música. Nós, nesse momento, nós vamos tocar uma canção, olha só, uma música para você dançar um pouco, Perrecheiro. Sabe de quem é essa toada? Do Boi Garantido 2026. Essa toada eu quero oferecer para os amigos torcedores do Boi Corajoso. É com vocês.

0: Muito bem, agora em Tabatinga, 13 horas e 24 minutos. Tudo certo, né, minha gente? Tudo certinho aí. Quero mandar meu abraço para você que mora aí nas redondezas aqui da cidade de Tabatinga, nas comunidades. Lembrando a vocês que estaremos juntos até às 15 horas. Até lá você pode participar. Olha, eu quero também mandar meu abraço, meu alô para você que está na sintonia do programa nos bairros, lá no bairro do Brilhante, né? Muito obrigado pela companhia de sempre. E também quero mandar um abraço especial para você que nos acompanha diretamente lá do bairro da Comara. Trazendo então agora o boletim informativo com Miss Lene Ferreira. Muito boa tarde, Miss Lene Ferreira. Seja bem-vinda ao programa. Tudo bem?
1: Boa tarde, Otto. Boa tarde aos ouvintes do programa Tarde Cabocla. Estou chegando com informação para você. A Caixa Econômica Federal começa a distribuir nesta sexta-feira, dia 31 de julho, parte do lucro obtido pelo Fundo de Garantia do Tempo de Serviço FGTS em 2025. O repasse foi aprovado pelo Conselho Curador do FGTS na última terça-feira, dia 28 de julho, e será de 13 bilhões de reais, o equivalente a 89% do lucro do fundo do ano passado. Ao todo, 138 milhões de trabalhadores com saldo em conta receberão os valores. Para calcular o valor que será creditado, o trabalhador deve procurar na internet o multiplicador do saldo existente da conta do FGTS em 31 de dezembro de 2025 e fazer o cálculo pelo índice. É 0,0186834. Assim, quem tinha, por exemplo, R$ 1.000 em conta do fundo do ano passado, receberá nesta semana em conta R$ 18,68. Assim, quem tinha R$ 1.000 em conta no fundo do ano passado, vai receber nesta conta R$ 18,68 e assim por diante. Benjamin Constano Alto Solimões será sede do primeiro Fórum de Microcosmos de Inovação nos dias 30 e 31 de julho, ou seja, hoje e amanhã. O encontro será realizado no Instituto de Natureza e Cultura, INC, UFAM, e vai reunir representantes do Brasil, Peru e Colômbia em torno das iniciativas de ciência, tecnologia e inovação. As inscrições são gratuitas e podem ser realizadas na página oficial do evento ufam.edu.br, na página do primeiro Fórum de Microcosmos de Inovação. Benjamin Constant, um solo, Amazônia, três bandeiras e um mesmo futuro. Esse é o tema do evento. E no Alto Solimões, além de Benjamin Constant, Fonte Boa realiza o Festival Folclórico. A festa será realizada entre os dias 31 de julho e 2 de agosto, reunindo aí tradição, música, dança, folclore e milhares de visitantes em uma programação especial que celebra 4 décadas da história do município de Fonte Boa. E haverá aí uma programação especial, entre elas atrações musical e a presença de influenciadores digital reconhecidos aí nacionalmente, fortalecendo ainda mais a questão do turismo e economia do município. Entre eles, Isabelle Nogueira e Maciele Albuquerque. A programação, com início no dia 31, a abertura com a apresentação dos bois Tira Prosa e Corajoso, que prometem levar emoção e rivalidade à arena. E no dia 1 de agosto, a tradicional festa dos visitantes, com shows musicais de forró Ideal, Brisiane, Claudinei e Juliana, banda de forró direto do Ceará, e No dia 2 de agosto, terá o encerramento com mais uma apresentação dos bois Tiraprosa e Corajoso. Essa é a programação do Festival Folclórico de Fonte Boa, que começa no dia 31 de julho, também aqui no Alto Solimões. E essas são

0: as informações do boletim de hoje, Otto Farias. Obrigada pelo espaço e a você, amigo ouvinte. Obrigada pela atenção e até o próximo boletim.
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2: 13 horas e 30 minutos. E seguimos com a nossa programação, que está top de bola hoje. Mande sua mensagem para o nosso WhatsApp, DDD 97984071680. Tudo bom, né, gente? Tudo certinho por aí com vocês? Depois daquele almoço delicioso, daquele soninho, né? Mas acorde, acorde. Fique esperto aí, porque o programa Tarde Cabocla está no ar. Vamos ouvir agora esse grande sucesso com os cantores Fernando e Sorocaba. Você vai ouvir Te Busquei nas Avenidas. Já já estamos de volta, hein? Curtam.

0: Muito bem, você acabou de ouvir essa linda canção na voz dos cantores Fernando e Sorocaba. Agora em Tabatinga, 13 horas e 34 minutos. Tudo bem, dona Mosa? Um abraço para a senhora, aquele abraço, né, para todos os seus familiares aí na comunidade. Temos participação aqui com a dona Silene Noronha. Muito boa tarde, dona Silene.
1: Boa tarde, meu amigo Otto. Tá tudo bem contigo?
0: Eu estou ótimo.
1: Tá tudo bem.
0: Que ótimo.
1: Tô ótimo. Espero que com você esteja tudo bem, tá bom? Uma boa tarde para ti. Eu gostaria de ouvir uma música com Amado Batista. Acorde, amor, eu ofereço para você e para o meu irmão Pepito, para o meu sobrinho Teixeirinho Maribel, meu netinho Jaime Luiz. Eles estão na escuta do teu programa, tá bom? E para minhas irmãs lá em Benjamim, a Lita, a Marli, a Belinha, a Miriam, a Leni, a Belita, todas elas, tá bom? Tchau, amigo. Uma boa tarde. Beijo e abraço.
0: Opa, maravilha. Muito obrigado, dona Silene Noronha. Aquele abraço para a senhora. Olha, dona Silene, muito obrigado pelo presente, tá bom? Obrigado mesmo pelo carinho, né? Estava uma delícia. Muito obrigado aí pelos puxa-puxa, né? Gostei demais, olha, muito obrigado mesmo, só tenho a agradecer pelo carinho, tá bom? E que continuemos essa amizade maravilhosa. Maravilha, então vamos atender o pedido da dona Silene Noronha. Vamos ouvir então Amado Batista cantando a música, né? Deixa eu trazer aqui a música para ela. A música se chama Acorde, Amor. Vamos ouvir.

Muito bem, gente, agora em Tabatinga, 13 horas e 39 minutos, você está acompanhando o programa Tarde Cabocla. Olha, eu gostei demais dessa música do Amado Batista, né? Legal, legal, valeu, Silene Noronha, muito obrigado pela sua participação aqui na Rádio Nacional do Alto Solimões e seguimos com a nossa programação, beleza? Deixa eu ver o que nós temos nesse momento.

como uma oportunidade para as pessoas pensarem, para os governos pensarem, para as autoridades pensarem, para a gente mesmo pensar sobre o objetivo, né, de acabar com a exploração humana e ajudar pessoas que tenham sido vítimas desse crime a retomarem suas vidas. Olha, o tráfico de pessoas, ele é usado muitas vezes para tráfico de crianças, né? É cada vez mais comum, né? Pessoas usarem inclusive a internet para fazer comunicações, para compartilhar material, para localizar crianças, ou seja, usam as redes, usam a tecnologia para aprimorar a prática de um crime hediondo. Elas são grandes vítimas do tráfico humano, mas o tráfico humano, ele não apenas é vítima de crianças, né? Eu citei as crianças porque são as vítimas mais frágeis, mas mulheres são vítimas de tráfico humano, né? Homens também, evidentemente, mas majoritariamente, em sua maior parte, mulheres e jovens que são enviadas para o mercado sexual, chegam lá cientes, tomam a decisão de ir, são adultas, são donas do seu nariz, mas quando chegam lá, veem que a situação não é bem essa e acabam sendo submetidas a trabalhos forçados. Ok? Esse dia foi proclamado por uma resolução da ONU em dezembro de 2013. Olha só, já faz mais de 10 anos que é lembrado, né? Que é celebrado. Celebrado não como festa, evidentemente, né, mas como uma data a chamar a atenção. Dia 18 de dezembro de 2013, uma resolução da ONU adotou o Dia Mundial de Combate ao Tráfico de Pessoas, ok? A música de hoje, 30 de julho, eu pensei em colocar... É difícil uma música falar de tráfico de pessoas, né? Não dá pra musicar. Eu pensei em colocar uma música da Isarion Garcia, porque no dia 30 de julho de 93 ela morreu e a música do dia já tratou de Isarion Garcia. Então seria interessante colocar a música dela, né? Pra lembrar também o aniversário de morte de Isaurinha Garcia. Mas eu fiz uma pesquisa sobre vendas, né, sobre tráfico, e a gente acaba descobrindo coisas interessantes. Eu descobri uma música do Odair José, que não tem nada a ver com tráfico de pessoas, mas tem um título que é o seguinte: Não Me Venda Grilos por Direito. Aí eu fui pesquisar sobre essa música. Essa música faz parte de um disco do Odair José. Bom, dos anos 70, Odair José... Talvez você saiba, talvez você não conheça, mas saiba de nome. Era um dos artistas mais conhecidos da música brasileira. Inclusive foi o mais censurado da música brasileira, tá? Quando você pensa em Caetano Veloso, Chico Buarque, esquece. O músico mais censurado foi Odair José, pela ditadura militar. E ele resolveu fazer uma espécie de ópera rock, digamos assim. Ele compôs um disco chamado Filho de Maria José, que era um disco conceitual, bastante diferente do resto do seu trabalho. E o protagonista desse disco, que conta uma história, ou contaria uma história, de acordo com a forma original, era um Jesus Cristo dos dias atuais, né? Ou daquela época, dos anos 70, que se envolve com drogas, coloca em dúvida a própria sexualidade e assume a sexualidade aos 33 anos e passa a viver bastante feliz. Essa era a concepção, além de outros aspectos, né? Os títulos da música do que acabou saindo, originalmente o disco tinha várias, eram 24 faixas, tá? Mas aí houve um corte, uma série de cortes, tá? Pra você ter ideia, o Odair José foi excomungado por causa desse disco, porque músicas como O Casamento, dizem que José e Maria não eram casados quando tiveram o filho e se separaram no meio da história. O disco foi um fracasso comercial, mas foi considerado um dos discos mais brilhantes da música brasileira. Foi bastante elogiado. O cantor Gilberto Gil falou que foi o melhor disco que ele já escutou. Isso ele falou mais ou menos naquela época, né? O jornalista Mauro Ferreira disse que o álbum foi a primeira ópera rock do universo pop nacional. É um disco muito curioso que você pode escutar no YouTube, tá? Tá lá, é só você colocar Odair José ou Filho de José e Maria. Você ouve todas as faixas. São 10 faixas e pelos títulos dá pra ter ideia. Da sequência, né? Nunca Mais, Não Me Venda Grilos, que você vai ouvir daqui a pouco, Só Pra Mim, Pra Mais Ninguém, É Assim, Fora da Realidade, O Casamento, que é a música que eu tinha me referido, O Filho de José e Maria, O Sonho Terminou, De Volta às Verdadeiras Origens e Que Loucura, são as músicas do disco. Você vai ouvir agora, por causa do título, né? Não Me Venda Grilos,
Por Direito, uma música de Odair José.

Zé, para a gente lembrar a história desse disco, né, que é um disco bastante interessante, do Dé José, pesquise, ouça, você vai gostar, é bem interessante. E a música não faz referência a tráfico de pessoas, mas pelo título vai ilustrando esse tema bastante importante. Hoje é 30 de julho, Dia Mundial de Combate ao Tráfico de Pessoas, e ouça agora a segunda faixa de um grande disco do Dé José, Não Me Venda Grilos.

0: Você ouviu Não Me Venda Grilos, de Odair José, é a segunda faixa das 10 músicas do disco O Filho de José e Maria, um disco que chegou a ser censurado de Odair José. Houve cortes de músicas, 10 das 24 músicas acabaram sendo lançadas. Você escuta as outras músicas, tá? Em um especial, não sei se dá para achar na internet, tá? Mas ele chegou a fazer um show de televisão, acho que no Canal Brasil, com todas as músicas em ordem, inclusive, ou seja, o conceito original do disco O Filho de José e Maria. A música foi essa, porque o título fala em venda e o tema não tem nada a ver, né? É outro contexto, mas hoje, 30 de julho, o programa Música do Dia lembrou o Dia Mundial de Combate ao Tráfico de Pessoas. Uma data muito importante para a gente lembrar, para as autoridades e para as pessoas pensarem sobre esse assunto e pensarem no combate ao tráfico de pessoas que tornam vítimas principalmente as mulheres e as crianças.
1: Beleza pura, agora em Tabatinga, 13h50. Vamos seguindo aqui com a nossa programação, nós temos uma mensagem aqui da Dona Mosa, né? Ela diz assim: oi, boa tarde, quero participar do seu programa.

programa e oferecer a música de Raimundo Dimas, Mesa de Bar, né? Para minha irmã Darcilei e para o meu cunhado Crisorte, em Praia de Fátima. É a mensagem da dona Mosa, nossa querida amiga ouvinte, né? Daqui da Rádio Nacional do Alto Solimões. Muito obrigado, dona Mosa. Vamos, então, nesse momento, trazer esse grande sucesso, né, do cantor Raimundo Dimas, lá do município de Benjamin Constant. Raimundo Dimas, que é um dos fundadores do boi Mangangá, nação verde e branco, o boi mais conhecido como dos alagados e besouro. Vamos ouvir Mesa de Bar com Raimundo Dimas para a dona Mosa.

Beleza, você acabou de ouvir a música Mesa de Bar do cantor Raimundo Dimas, lá do município de Benjamin Constant. Maravilha, gente. Deixa eu trazer aqui, né? Vou continuar lendo. Ontem eu parei no número 11. Foi no 11, gente, que eu parei de ler aqui nesse decreto, aliás, nessa portaria, né? Nessa portaria aqui enviada pelo juiz. Deixa eu trazer aqui rapidinho, só um minutinho, que fala sobre o Festsol, né? Portaria de número 03/2026, de 17 de julho de 2026. Vamos lá, então. A entrada e permanência de adolescentes

0: entre 14 anos, anos completos e 18 anos de idade incompletos no Festival 2026 ou nos demais espetáculos de agremiações das Onças Pintada e Preta em ambientes interno e externo, desacompanhados dos pais ou responsável legal, depende de autorização expressa de qualquer dos pais ou responsável legal que detenha sua guarda com firma reconhecida em cartório, podendo utilizar-se do formulário indicado no anexo. 12. A permanência de crianças e adolescentes menores de 14 anos em espetáculos de agremiação das Onças Pintada e Preta, em ambiente interno e externo, ou em festa privada, desde que abertas ao público geral, gratuita ou onerosas, estará limitada ao horário das 0 horas, né? Desde que no dia seguinte não seja dia letivo e às 22 horas quando o dia seguinte for letivo, certo, gente? Então tá aí, daqui a pouco, deixa eu ver aqui, eu estou parando aqui no 13, tá? Depois irei continuar, né, essa informação. Legal, nós temos aqui uma mensagem linda e maravilhosa da, olha, dessa pequenininha, desse pequeno chamado Gabriel, né? O Gabriel tem 5 anos. Gabriel, um abraço pra você, meu querido. Então, ele diz assim: eu quero escutar a música Sabor Nativo. Ofereço para minha avó Mosa e a vovó Vinha. Legal, legal. Valeu, Gabriel. Um abraço pra você. Continue participando. Já já nós vamos tocar a música Sabor Nativo, tá bom? Pra você, tá bom, Gabriel? Valeu, valeu, valeu mesmo. Vamos continuar aqui a leitura, gente? Vamos lá. A permanência de adolescentes entre 14 anos e 18 anos incompletos em espetáculos de agremiações das Onças Pintada e Preta, em ambiente interno e externo ou em festas privadas, desde que abertas ao público. Ah, isso aí já li, né? O 14 diz assim: proibir aos menores de 18 anos de idade o uso e objetos tais como facas, terçados, canivetes, objetos perfurocortantes, estampido ou de artifício, indoor ou outdoor, ainda que estas façam parte das alegorias ou das performances dos grupos folclóricos. Parágrafo 1. É vedado entregar fogos de estampido ou de artifício à criança ou adolescente que participe de encenação, coreografia ou simular durante o Festival 2026, exceto aqueles que, pelo reduzido potencial, sejam incapazes de provocar dano físico em caso de utilização indevida. O descumprimento deste comando poderá implicar em abertura de procedimento administrativo para apuração da infração prevista no artigo 244 do ECA e a aplicação de multa de R$ 3.000 a R$ 10.000 à agremiação responsável ou à organização do evento. Considerando a idade escolar para o ingresso no ensino fundamental, fica proibida a participação de menores de 10 anos de idade nas apresentações das associações folclóricas Onça Pintada e Preta, nos espetáculos de agremiações das Onças Pintada e Preta em ambiente interno e nos ensaios. Vamos para um rápido intervalo e já já estamos de volta.
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2: Agora são 4 horas em Brasília. Boa tarde, eu sou Rafael Gasparotto e este é o Nacional Notícias, com os destaques do momento. O Ministério da Educação divulga hoje o resultado da chamada única do Fundo de Financiamento Estudantil, o FIES, referente ao segundo semestre de 2026. A relação dos candidatos pré-selecionados pode ser consultada no Portal Único de Acesso.

0: ao ensino superior. Mais informações com Tatiana Alves.
1: Quem foi contemplado nesta etapa deve acessar o sistema FIES Seleção para complementar a inscrição. O procedimento será aberto nesta sexta-feira e vai até 4 de agosto. Nesta edição, o programa oferece mais de 75.500 vagas em 1.274 instituições privadas de ensino superior de todo o país. As oportunidades estão distribuídas em mais de 28 mil cursos e turnos. Para participar do FIES, o estudante precisa ter feito pelo menos uma edição do Enem desde 2010, alcançado média mínima de 450 pontos e não ter zerado a redação. Também é necessário comprovar renda familiar bruta mensal por pessoa de até 3 salários mínimos. Os candidatos que não forem convocados nesta primeira chamada serão incluídos automaticamente na lista de espera. As convocações para as vagas remanescentes vão ocorrer entre os dias 7 de agosto e 24 de setembro. Da Rádio Nacional no Rio de Janeiro, Tatiana Alves.
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Legal, legal. Estamos de volta aqui no programa Tarde Cabocla. Um abraço aí para o Pepito, um abraço para o Teixeirinha, um abraço também para a Dona Silene, Dona Francisca, para a Alita, um abraço para o José Rodrigues. Muito obrigado, gente. Vamos atender então o pedido do Gabriel, né? O Gabriel, de 5 anos, oferecendo a música Sabor Nativo para a sua avó, Dona Mosa, e a vovó Vinha. Vamos ouvir então, vamos tocar essa linda canção do cantor Romero Amia para você curtir, dançar, afaste o sofá para você dançar bastante nesse momento. Ouça Sabor Nativo. Romero Amia.

0: Beleza, antes de nós trazermos outras informações, eu quero trazer aqui a mensagem da Alita Noronha, né? Ela está, né, trazendo aqui uma mensagem bonita. Vamos dizer assim, ó. Diz assim a mensagem: olá, boa tarde, Otto Farias. Estou na sintonia do melhor programa das tardes, que é o programa mais ouvido no Alto Solimões, Tarde Cabocla. Eita maravilha! Gostaria de ouvir com Zezé de Camargo, Não Sou o Mesmo, Sem Você por Perto. Isso, não sou o mesmo sem você por perto. Mando com carinho para a minha família, em especial para minha irmã Silene, que está nesse momento com um radinho no mais alto volume. Legal, Alita, muito obrigado. Ó, já irei atender seu pedido, tá bom? Tá certo, eu que agradeço, Silene, pela sua participação, tá bom? Top de bola, gente, e agora vamos trazendo então, gente, olha só, uma informação. Hoje eu conversei com um dos pais de aluno que estão no projeto, porque lá na Escola Municipal Professora Sueli Peixoto está acontecendo três projetos, que é o projeto de jiu-jitsu, vôlei, basquete e computação, são quatro. Tá bom? E hoje foi a entrega de alguns kimonos para os alunos que estão participando das aulas de jiu-jitsu do professor Matheus. Vamos ouvir o senhor Moisés, que é o pai do aluno Kaique. Vamos ouvir. Muito boa tarde. Foi hoje de manhã, tá bom, gente? Vamos lá. Será que vai abrir? Eita, tá. Vamos... Opa, abriu. Bom, nesse momento eu converso com o Moisés, que é pai do Kaique, um dos alunos de jiu-jitsu, né? E hoje está acontecendo aí a entrega de kimonos e o Kaique é um dos que vai receber. Pai, e aí, conte para nós sobre essa felicidade.
1: Bom dia, paz do Senhor a todos, né? É um momento, né, de felicidade, né? A juventude, né, está nesse ritmo, né? Porque hoje em dia é muito raro a gente ver a juventude estar nesse ritmo, né? Nessa idade tem as pessoas que já estão nas drogas, né? Estão ali fazendo coisas que não estão agradando, mas hoje é orgulho ver essa juventude, essas criançadas participar, né, desse momento, né? É muito bom para eles, né, que eles vinham pro Digui, assim como chegaram esses mestres que estão aqui, né? Eu creio que Deus iria pronunciar tantas coisas para eles.
0: Certo. Essa área aqui é considerada uma área muito difícil, né? Aqui onde fica a escola. E aí, um projeto desse é muito importante, né, pai?
1: É, isso é verdade, né? Mas eu creio que, né, não vai ser só eles, vai ter muitas crianças a mais, né, que vão prodigar isso, né? Eu creio que, né, os pais, né, que não estão deixando participar, né? É bom deixar participar, né? Porque ocupa a mente da juventude, tá num ambiente, né, que está ali fazendo bem, né? Então, que nós venha deixar nossos filhos estar no ambiente, né, fazendo qualquer esporte, que é muito bom, né? É muito bom o esporte, na época, para nós não tinha. E hoje está tendo essa oportunidade para eles, né?
0: Muito obrigado, seu Moisés. Parabéns para o Kaique, que abraçou essa causa. Muito obrigado. Beleza, tá aí. Então, seu Moisés, né? Gente, foi emocionante. Eu fiquei muito feliz na hora que os alunos estavam recebendo esses materiais, né? Esses uniformes, na verdade. Então, e parabéns, né, a esses alunos que se dediquem cada vez mais. E eu pude ver, né, a emoção de cada um. Os pais compareceram. Foi muito, muito, muito legal mesmo, tá bom? Como o próprio pai falou, né? Quando a criança ela não faz nada durante a tarde ou o dia, né? Porque os meninos, gente, eles gostam de esporte, gostam de estar envolvido em muitas coisas assim, entendeu? Então, aqueles meninos que eu sempre via por ali na rua, eles estavam hoje na sala de aula, né, na quadra, interagindo, sabe, um com o outro. E é muito bom de se ver uns projetos assim, tá bom? Então, parabéns mesmo. Beleza, vamos agora de música. Deixa eu ver aqui. Vamos trazendo a música daqui a pouquinho.

gente, eu quero mandar um abraço aí para os nossos amigos lá na comunidade de Umariaçu 1 e 2. E também para você aqui no centro da cidade de Tabatinga. Maravilha, né, gente? Então é isso aí, ó. Gente, vamos trazendo agora a música, né, para você que acompanha a nossa programação da Rádio Nacional do Alto Solimões. Eu quero, nesse momento, trazer a música com Zezé de Camargo e Luciano, ok? Pedido da nossa querida amiga ouvinte, Alita Noronha. Vamos ouvir Zezé de Camargo e Luciano cantando Não Sou o Mesmo Sem Você Por Perto. Vamos ouvir. Música.

Muito bem, agora em Tabatinga, 14 horas e 20 minutos, você está acompanhando o programa Tarde Cabocla aqui pela sua Rádio Nacional do Alto Solimões. Olha só, gente, nós temos aqui uma mensagem da Dona Maria, né? A Dona Maria diz assim: muito boa tarde, Otto. Hoje em casa, ouvindo o programa e gostaria de ouvir uma música com Luan Santana. O nome da música é Ilha, somente para curtir mesmo. Somente para curtir mesmo. Boa tarde. Opa, maravilha. Vamos lá, temos mais mensagens chegando aqui. Silene Noronha, muito, muito.

0: Muito boa tarde, Silene. Tudo bem? Mais uma vez aqui.
1: Oi, meu amigo. Que bom que você gostou. Puxa-puxa da padrinha que eu mandei para você, tá bom? Eu tinha guardado aqui. Tu não veio pegar? Eu aproveitei e mandei com a minha amiga Miss Lene. Olha, ó, tô como eu me sinto tão feliz de ter tomado um cafezinho com ela,
0: Olha
1: de
0: que
1: a gente ficar
0: legal.
1: tendo um papo.
0: Ela me
1: Foi tão
0: falou, dona
1: legal
0: Silene.
1: esse dia. Ontem e hoje já senti foi falta dela.
0: Opa!
1: Eu tomo café sozinha aqui. Uma amiga assim por perto, muito legal. Meus amigos são vocês daí da Rádio Nacional.
0: Opa, muito obrigado, dona Silene.
1: Um únicos amigos que eu tenho aqui em Tabatinga.
0: Que maravilha.
1: Uns amigos de verdade mesmo. Tua, Miss Lene, que eu já conheço pessoalmente, né? E os outros também daí da rádio.
0: Claro.
1: Eu fiquei tão feliz nesse dia.
0: Opa, que bom, dona Silene, que a senhora gostou, viu? Da visita da Miss Lene.
1: Pois é, ó, senhora, é isso mesmo, tá bom?
0: Maravilha.
1: Eu que agradeço ela em ter levado pra ti.
0: Legal, ela.
1: Eu soube que tu vai para Benjamim, tu
0: Sim. Estarei indo
1: foi
0: hoje.
1: lá.
0: Isso, estarei indo
1: Tu
0: para.
1: vê minhas irmãs por lá, dá meu abraço para elas, tá bom?
0: Maravilha. Tá bom,
1: Eu ia,
0: então.
1: mas não vai dar para mim, não, Otto.
0: Tá bom.
1: Meu filho tá viajando, ele chega amanhã, não vai dar para mim.
0: Ótimo.
1: Tinha muita vontade de ir para ir com elas
0: Tá
1: pro
0: certo.
1: boi, não sei o quê. Tá bom?
0: Tá bom, então, dona Silene.
1: Se tu vê elas por lá, tu dá meu abraço para elas que eu mando.
0: Tá bom, tá bom.
1: É capaz de elas estarem aí no boi. Tchau, Otto. Uma boa viagem para ti, um bom
0: Opa, muito
1: festival.
0: obrigado. Muito obrigado,
1: Tá
0: então.
1: bom?
0: Tá certo, então. Eu vou a
1: Tchau,
0: trabalho,
1: uma
0: tá
1: boa
0: bom?
1: tarde.
0: Tá bom.
1: Mas não responde minha mensagem no ar, não.
0: Tá bom. Bom, gente, agora em Tabatinga, 14 horas e 23 minutos aqui pela sua Rádio Nacional do Alto Solimões. Olha só, gente, deixa eu ver aqui. Quero mandar um abraço aí nesse momento para a Dona Maria, Dona Francisca, né? A Dona Francisca é a costureira lá no município de Benjamin Constant. Eu vou até tocar aqui uma música para ela, para Dona Maria, Dona Francisca, né? Deixa eu ver aqui. Eu vou tocar uma música maravilhosa assim para ela, tá bom? Deixa eu ver, Teixeirinha. Eu vou tocar uma música aqui do Teixeirinha, né? A música se chama Serenata Inesquecível. Depois, né? Depois da música do Luan Santana, tá bom? Tá certo? Já já estamos de volta.

0: Muito bem, gente, agora em Tabatinga, 14 horas e 30 minutos. Você está acompanhando o programa Tarde Cabocla.
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2: Oi, gente amiga desse nosso programa, que está em tempo de contagem regressiva.

0: progressiva para se despedir deste Julho das Pretas, um mês marcado, inclusive, pela luta dessas mulheres negras no Brasil e no mundo, e inclusive pelo Festival Latinidades, que esse ano escolheu o tema da saúde mental como uma de suas maiores preocupações e bandeiras, né? E por falar em saúde, há mais de 4 décadas depois de mobilizar o mundo e mudar a história da saúde pública, a AIDS continua desafiando a ciência, as políticas públicas e principalmente a nossa capacidade de combater o preconceito. Não por acaso, o Rio de Janeiro está, desde o começo da semana, sediando a 26ª Conferência Internacional da AIDS, que reúne especialistas, ativistas e pessoas vivendo com HIV para pensar os caminhos do presente e do futuro. E é justamente sobre o futuro, sobre a vida, que nós vamos falar agora com Micaela Cirino. Ela que está participando desta conferência no Rio de Janeiro, é artista visual, performer e ativista. Nascida com HIV por transmissão vertical, Micaela transformou uma trajetória marcada por perdas, resistência e coragem em arte e militância. Suas obras desafiam o estigma e nos convidam a enxergar que viver com HIV é, antes de tudo, afirmar o direito à vida, à memória e ao futuro. Por tudo isso, seja muito bem-vinda, minha querida Micaela.
1: Tudo bem, muito obrigada pelo convite.
0: Nós é que agradecemos a deferência de você sair um pouquinho da Conferência Internacional da AIDS para conversar com o nosso programa e com todas as Marias que estão aí querendo muito saber da sua vida, da sua trajetória e do seu trabalho, que é muito valioso, né? Então, você está aí junto ao mundo discutindo os rumos da resposta ao HIV nessa 26ª Conferência Internacional. Então, eu queria, na sua avaliação, ainda hoje, qual o maior desafio? É o vírus ou o preconceito?
1: Eu acho que ao decorrer dessa militância de AIDS, sempre a maior dificuldade foi o preconceito, né? A gente entende tanto o lugar da sorofobia, de preconceito direto com as pessoas soropositivas, como o estigma em geral. Esse é o maior desafio, com certeza.
0: E como é que você fez para vencer essa dificuldade da sorofobia, como você chama? As pessoas normalmente se afastam de quem se declara portador do vírus HIV, né?
1: Na verdade, tanto as pessoas se afastam, como existe um lugar que é até criminoso, né, de pessoas que revelam a sorologia de outras pessoas, e aí isso gera uma grande rede de preconceitos, assim, né? Isso afeta diretamente a saúde mental das pessoas soropositivas, e é algo muito marcante, né, dentro dessa luta.
0: Pois é, uma luta que você conhece desde pequena, né? Meu Deus, por isso é que eu acho que o seu nome devia ser Resistência. Mas olha, você escolheu a arte como principal linguagem da sua militância. Então eu queria saber de que maneira uma performance ou uma pintura conseguem sensibilizar as pessoas onde muitas vezes os discursos não chegam.
1: Eu acho que tem um processo de atravessar as pessoas, né? A arte fala por si só. Então, eu uso muito a linguagem das artes para falar sobre HIV. Nas minhas performances, eu mostro muito como que o corpo soropositivo negro circula dentro desse contexto. E tem uma pintura que está no Museu da Diversidade, em São Paulo. É muito como a arte sozinha dialoga diretamente com a população, né? Fazendo assim um movimento de ativismo que não depende diretamente de mim, mas que ele tem uma vida própria.
0: E onde é que fica o Museu da Diversidade para quem não conhece São Paulo?
1: Para quem não conhece São Paulo, o Museu da Diversidade, ele fica dentro da Estação República do metrô. É muito interessante porque é super acessível e tem um diálogo diretamente das lutas LGBTQIAPN+, e das sorologias positivas, né, das diversidades de gênero. É um museu muito interessante e de super fácil acesso, porque você sai do metrô, você já entra nele.
0: E você já teve a oportunidade de sentir a reação das pessoas diante da sua arte, assim?
1: Na performance eu sinto diretamente, né? Porque eu dialogo com as pessoas, enquanto eu estou performando, as pessoas estão me olhando. Então

0: uma troca completamente direta.
1: Certo. Agora, eu queria inclusive saber, para além do desenho e da dança, que outras formas você manifesta esse seu dom de transformar a própria trajetória de vida em arte?
0: Eu acho que para além disso é o poder da oratória mesmo, né? Eu sempre estou contando a minha história, compartilhando minhas experiências com outras pessoas e estando disponível para um espaço de troca, né?
1: Eu estou sabendo que aí na conferência, além de várias entrevistas, você também é palestrante. Então, eu queria saber o tema, que abordagem você vem fazendo desde o início dessa semana, junto aos participantes que estão aí no Centro de Convenções da Barra da Tijuca. Conta pra gente.
0: Eu fiz parte de duas mesas, uma que é sobre a cura clínica do HIV, onde eu fiz uma participação com uma vídeo performance minha, que eu pesquiso cura desde 2015, através de uma pesquisa desenvolvida numa residência artística no Equador, onde eu falo do poder da medicina ancestral, né, do poder das ervas e a importância de mesclar isso com os cuidados técnicos, né, com a medicalização que o HIV precisa, que a gente precisa ter para se manter vivo, mas o quanto que essas outras medicinas também contribuem para uma boa saúde, né? E a outra mesa que eu participei foi sobre transmissão vertical, onde com outras pessoas que nasceram com HIV, a gente compartilhou as nossas experiências de vida e os nossos anseios de futuro.
1: Pois é, você nasceu com HIV, não é? E não tardou a perder sua mãe pela infecção do HIV, não é?
0: Isso.
1: Você tinha quantos anos quando ela se foi?
0: Eu tinha 6 anos.
1: 6, né? Pois é. Eu sempre me ressinto de que as pessoas só falam da AIDS quase sempre em 1º de dezembro, que é o dia de luta, né, consagrado. Parece que nos outros dias do ano ela não existe. Talvez por isso haja tanta negligência, inclusive na medicação contra o vírus, não é?
0: Sim, exatamente. É. Mesmo na cidade do Rio de Janeiro, não se nota que está acontecendo um congresso tão importante, né? E aí a gente deixa para falar esses temas ou no carnaval ou em 1º de dezembro. Então é um tema que ainda não está muito no cotidiano da população no geral.
1: Bom, para terminar, minha querida, nós estamos aqui conversando com a nossa Micaela Cirino, ela que, como eu disse a vocês, é uma artista, ativista, performer, é incrível e é paulista, nasceu em São Paulo, né? Eu queria que você traduzisse essa frase que você costuma dizer. Depois de crescer cercada pela expectativa da morte, seu maior projeto de vida passou a ser aprender a envelhecer. O que que essa frase representa para quem vive com HIV e para as novas gerações que já convivem com uma realidade tão diferente daquela que você teve que enfrentar? Qual é a sua idade, Micaela?
0: Eu tenho 38 anos.
1: E já pensa em velhice, menina?
0: Não, é pensar na perspectiva de organizar a velhice, né? Entendendo a possibilidade do envelhecer, então pensar na qualidade desse envelhecer. Então, essa frase seria muito de pensar como que eu estou me organizando para essa possibilidade de envelhecer e esse envelhecer com qualidade.
1: Oh, que maravilha, né? E você sabe que neste Julho das Pretas, o Festival Latinidades escolheu saúde mental para chamar a atenção do mundo para essa problemática que não é pequena. De que forma a saúde mental de artistas como você, que são performers, que estão aí nos metrôs da vida, expondo sua arte, pode ser afetada?
0: Eu acho que ter a possibilidade de criar para um artista é extremamente necessário, né? E ter a possibilidade de se manter com a própria arte. Então, pensar na saúde mental é pensar na estrutura da vida, né? Como que os artistas têm se sustentado, como que a gente consegue, de fato, realizar o nosso trabalho, que é considerado trabalho também, né? Então, que é o que a gente se dedica, é o nosso intelecto também. Então, ter isso valorizado é também cuidar da nossa saúde mental.
1: Pois é, da maior importância. Então, ó, muita saúde para você, Micaela Cirino. Foi um prazer enorme estarmos juntas aqui nessa entrevista. Espero que até o final da conferência, que termina amanhã, sexta-feira, você possa contribuir ainda mais com a sua vivência, com a sua experiência e trajetória de vida,

Oi, meu amigo Otto, tudo bem? Estou bem, tá bom? Estou ligadinho no seu programa Nota 10. Quero agradecer a Maribel e o Teixeirinha por me desejar uma boa tarde todos os dias. Uma boa tarde para eles também. Muito obrigada pela música, amigo. E tenha uma ótima tarde. Valeu, dona Francisca. Um abraço para a senhora, tá bom? Seguimos então com a nossa programação.

lá, vamos trazendo agora a próxima canção nesse momento pra você, o sucesso do ano de 2010. Desse jeito é ruim pra mim. Quem canta? Ludmilla, já já estamos de volta.

Beleza, gente, nesse momento em Tabatinga, 14 horas e 49 minutos. Quero trazer aqui a leitura da portaria ainda sobre o Fecha-Sol, tá bom? Essa leitura aqui. E estou, deixa eu ver aqui no parágrafo primeiro, já falei o parágrafo primeiro, né? Agora vamos para o 15. Considerando a idade escolar. Para o ingresso no ensino fundamental, fica proibida a participação de menores de 10 anos de idade nas apresentações das associações folclóricas Onça Pintada e Onça Preta, nos espetáculos de agremiações das onças e nos ensaios. 16. Asseverar a obrigatoriedade de acompanhamento por pelo menos um dos pais ou responsável legal da criança entre 6 anos completos de idade e menores de 14 anos de idade para entrar e permanecer no Fecha-Sol nos espetáculos de agremiações nas Onças Pintada e Preta. Considerando a norma do artigo 75, parágrafo único do ECA, proibindo, contudo, a sua apresentação em alegorias ou módulos alegóricos. 17. As crianças maiores de 10 anos e adolescentes menores de 18 anos somente poderão se apresentar no Fecha-Sol e participar dos ensaios devidamente autorizados por seus representantes legais e acompanhados de uma pessoa maior responsável presente no evento ou mediante autorização judicial em caso de ausência de autorização dos responsáveis. 18. Determinar a obrigatoriedade de que as crianças e adolescentes referidos no artigo anterior, entre 10 e 18 anos,

se apresentem no Festisol 2026, nos espetáculos de agremiações das Onças Pintada e Preta, em ambiente interno. Nos espetáculos de agremiações das Onças Pintada e Preta, em ambiente externo. Ou participem dos ensaios estejam devidamente identificados, mediante uso de crachás ou pulseiras personalizados a serem produzidos pelas respectivas associações. E organização do evento, contudo, contendo nome, filiação, idade, número de contato dos pais ou responsável, nome do maior responsável presente no evento. incidirá no crime previsto no artigo 243 do ECA, quem vender, fornecer, servir, ministrar ou entregar, ainda que gratuitamente, de qualquer forma, a criança ou adolescente bebida alcoólica ou, sem justa causa, outros produtos cujos componentes possam causar dependência física ou psíquica, sendo que o estabelecimento em que tal situação se verificar estará sujeito à multa e à interdição prevista no artigo 258 do ECA. 20. Aos infratores das normas estabelecidas nesta portaria, inclusive aos pais e responsáveis pela falta de vigilância sobre a criança e adolescente, serão aplicadas as sanções previstas na legislação especial. Parágrafo 1º. Os que criam embaraços à execução das presentes disposições deverão ser apresentadas às autoridades competentes para a providência cabíveis na forma da lei. 21. É assegurado o livre ingresso em qualquer dependência dos locais de realização do Festisol, né, de qualquer local de espetáculo em ambiente interno, ou mesmo de veículos destinados à apresentação de espetáculo em ambiente externo, inclusive nos camarotes privativos e congêneres, mediante apresentação de identificação às autoridades judiciárias, os membros do Ministério Público da Defesa Pública de Tabatinga e do Conselho Tutelar desta comarca, cuja função seja fiscalizar o cumprimento das normas contidas nesta portaria, podendo, inclusive, lavrar autos de infração nos termos do artigo 194 do ECA. 22. Impedir ou embaraçar a ação de autoridade judiciária, membro do Conselho Tutelar ou representante do Ministério Público no exercício de função prevista em lei. Constitui crime tipificado no artigo 236 do ECA com a pena de detenção de 6 meses a 2 anos. Os casos excepcionais aos termos desta portaria serão apreciados mediante procedimento administrativo próprio a ser ajuizado na vara da infância e juventude cível durante o expediente forense normal. 24. Os casos excepcionais aos termos desta portaria serão apreciados mediante procedimento administrativo próprio a ser ajuizado na vara da infância e juventude cível durante o expediente forense normal. 24. O descumprimento das determinações e orientações constante desta portaria, destinada a disciplinar a participação de crianças e adolescentes em espetáculos públicos desta comarca, acarretará abertura de procedimento administrativo para apuração das infrações administrativas prevista no artigo 249, 258 ou 258-C do ECA, conforme o caso confira-se. 25. O juiz da infância e juventude cível desta comarca e o Conselho Tutelar de Tabatinga envidarão esforços para dar publicidade e presente portaria, inclusive para conhecimentos de demais municípios e estados da federação. Aí, portanto, gente, essa portaria nós vamos estar lendo em toda a

programação aqui pela sua Rádio Nacional. Vamos encerrando a nossa programação de hoje, né? Mas antes disso eu quero trazer aqui a música Nenhuma Carta para Lembrar. Aí depois você vai ouvir, né? Caso dê tempo, né? A gente vai tocar a música Eu Vou Pedir a Lua com Borba de Paula.

0: esconder. Beleza, gente querida, já chegamos ao final do programa Tarde Cabocla desta quinta-feira, tá bom? O programa hoje teve a apresentação de Otto Farias, na coordenação da Rádio Nacional do Alto Solimões, Mislene Ferreira. E temos Bianca Pitenar na gerência das Rádios Nacional, gerência executiva das Rádios EBC, Carlos Sena. Uma ótima tarde a todos e tchau, tchau, gente!
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2: Agora são 5 horas em Brasília. Boa tarde. Eu sou Rafael Gasparotto e este é o Nacional Notícias, com os destaques do momento. A partir de agora, uma parte dos impostos arrecadados com BETs será destinada para ressarcimento de gastos com saúde de policiais federais. A lei que trata dessa matéria foi sancionada hoje pela Presidência da República. O repórter Gésio Passos está aqui no estúdio e vai explicar como a nova regra será aplicada. Boa tarde, Gésio.
3: Boa tarde, Rafael. Boa tarde, ouvintes. Olha, Rafael, a medida destina 3% dos recursos obtidos com as BETs para o FUNAPOL, o Fundo de Aparelhamento e Operacionalização das Atividades da Polícia Federal. O dinheiro será disponibilizado de forma gradual, 1% em 2026, 2% em 2027 e 3% a partir de 2028. A lei permite que seja feito um repasse ainda de R$ 200 milhões ao FUNAPOL ainda este ano. O fundo foi criado para financiar as atividades da Polícia Federal, principalmente com diárias para deslocamento dos agentes. E em 2022 foi permitida a inclusão de parcelas não indenizatórias, como gastos com saúde desses servidores. Com a lei sancionada nesta quinta, não haverá mais limites para ressarcimento das despesas com saúde e de retribuição por atividades extraordinárias. O texto ainda estende o custeio desses valores com a Polícia Rodoviária Federal e com a Polícia Penal Federal. É com você, Rafael.
2: Obrigado, Gésio. Esse foi o Nacional Notícias. Mais informações às 6h30, no Repórter Nacional.
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8: Olá, amigos e amigas, 5h03, muito boa tarde. 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Começando agora é Tudo Brasil, ao vivo, comigo, Luciana Valle. Chegando também aos ouvintes de São Paulo, Brasília, no AM 980, São Luís, Recife, Amazônia em Ondas Curtas, Alto Solimões e a Rádio Ceará. 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Acho que eu falei certinho agora. 5:04. Hoje é quinta-feira, dia 30 de julho de 2026. Joca Sanz nos trabalhos técnicos, Rosalina Rocha na assistência de estúdio. E a gente já vai abrindo o programa de hoje com um convite para o público carioca à caça de um bom show essa noite. Não perca!
9: Olá, ouvinte da Rádio Nacional. Quem está falando aqui é Andréia Dutra. E eu tenho um convite para fazer para vocês. Vocês sabem que nos anos 60, o Carlinhos Lira e o Vinícius de Moraes se juntaram para fazer uma peça chamada Pobre Menina Rica. Essa peça, nos anos 80, virou um filme chamado Para Viver um Grande Amor, estrelado pelo Djavan e a Patrícia Pilar. E a trilha sonora desse filme mistura as canções feitas para a peça Pobre Menina Rica com novas músicas de Chico Buarque, Tom Jobim, de Djavan. E aí, o que a gente vai fazer no nosso show Para Viver um Grande Amor? A trilha sonora do filme inteirinha e mais algumas parcerias de Carlinhos Lira com Vinícius de Moraes. Aonde? No Vinícius Bar, gente, na esquina da Rua Vinícius de Moraes, com a Rua Prudente de Moraes, em Ipanema, quinta-feira, dia 30 de julho, às 20h. Esperamos por vocês. Eu, Manuela Marinho, no violão, Sérgio Castanheira, no baixo e no trombone, Márcio Bahia na bateria e Augusto Martins como participação especial, o grande cantor. Beijo para todo mundo.
8: Beijo para você, Andréia Dutra, entrando aqui com a gente na Rádio Nacional com esse convite imperdível, logo mais às 8 no Vinícius Bar em Ipanema.

cinema. É, Andréa Dutra canta as parcerias de Carlos Lyra e Vinícius de Moraes, né, da trilha do filme Para Viver um Grande Amor. Lembrando que os ingressos estão à venda pela internet, mas também podem ser comprados na bilheteria do Vinícius Bar, né, na rua Vinícius de Moraes, em Ipanema. E tem Andréa Dutra cantando pra gente aqui Medo de Amar, de Vinícius.

Seguindo com a programação do Vinícius Show Bar em Ipanema, hoje a gente tem Andréia Dutra e amanhã o pianista e compositor mineiro Kiko Continentino comemorando 57 anos de vida. O show começa às 8 da noite com convidados. Tem Maurício Einhorn, Jane Duboc, Mauro Senise, Léo Amoedo, Lucinha Lima e Continentrio, que é o trio do Kiko. Show autoral desse artista com mais de 40 anos de carreira, 10 álbuns com farta produção autoral, fonogramas lançados ao longo de 40 anos, músico com uma obra de mais de 600 composições. Para ilustrar esse convite do Kiko Continentino no Vinícius Bar amanhã em Ipanema, eu trago a cantora Lucinha Lima. Ela teve o álbum Sambar é Bom, produzido por ele. Então o pianista participa do disco de Lucinha Lima e está na faixa também Rota de Colisão, que a gente vai ouvir agora, que é uma parceria do Kiko Continentino com Altair Veloso e que também está nesse roteiro do show amanhã.

0: São 5 horas e 15 minutos. 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
0: Rogério Soares é o convidado desta quinta de Ricardo Guilherme, da Rádio Ceará FM 87.1. O cantor e compositor cearense apresenta a canção Casa Bela, dele e parceiros, para falar de amor e felicidade.
2: 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Longe do mundo, construir uma casa bela para repousar o meu e o teu amor. Versos do poeta enluarado Rogério Soares, que está hoje aqui no É Tudo Ceará.
3: Alô, gente do Brasil inteiro. Eu do lado deste lindo e grande ator, compositor e inventor, Ricardo Guilherme.

0: Guilherme.
1: E essa música, hein? É uma música de palavras. Quando você vier, venha, traga, morar comigo, venha e traga bagagem, a bagagem do melhor de nós.
0: É, Ricardo, acho que a Casa Bela é na verdade, é o ponto de convergência de todo ser humano. É o que exatamente no fundo do seu coração quer.
1: E a música diz: ah, o amor é a casa da felicidade.
0: Então, é exatamente a construção. É, reis e rainhas se entregaram por um tiquinho de amor, né?
1: O compositor e o cantor Rogério Soares, hoje no programa pela Rádio Ceará FM 87.1. Nós vamos ouvir então Casa Bela. Casa Bela, que é uma composição do Rogério Soares com o Dunga Odacan e a Raquel Nicolau. Casa Bela.
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1: Esta é a música Casa Bela, dos autores Dunga Odacan e Raquel Nicolau, com aquele compositor que está aqui na nossa rádio, no programa É Tudo Ceará, que é o Rogério Soares. Rogério, e agora? Vamos de Casa Bela para um novo tempo?
2: Exato, acho novo que tempo. A vida, o mundo e o Brasil precisam agora de um novo tempo.
1: Né? Repare a vida. Não dá tempo para se guardar. Embarque em seu ritmo. Chame o mundo para dançar. Música também de Rogério Soares e Dunga Odacan no programa É Tudo Ceará. Comente a música mais um pouquinho.
2: O ritmo, a música e as cores são imprescindíveis para o ser humano ser feliz.
1: E você está convocando o ouvinte para dançar, é isso. Música dançante.
2: Imagina o mundo mudo, sem música, Ricardo. Aliás, era um tédio.
1: Já dizia Nietzsche, não é? O mundo sem música seria um erro.
2: É.
1: Né? A vida sem música seria um
2: erro. Para não recorrer num erro, a gente chama o mundo para dançar.
1: esse aqui é o novo tempo. Aliás, não é novo tempo, é o tempo permanente.
2: Tempo novo.
1: É o tempo sempre renovado.
2: É.
1: Tempo novo, com Rogério Soares.

apresentar a trombonista e compositora Kátia Preta, que está de álbum novo, Sou Eu. O disco traz uma mistura de ritmos como samba, soul, black, afoxé, gafieira, funk e choro. Dessa miscelânea e liberdade artística surge um trabalho único, onde Kátia toca músicas de sua autoria e de outros compositores da música popular brasileira. Do álbum Sou Eu, É Tudo Brasil, destaca a faixa Gravão.

5h29, é tudo Brasil na Rádio Nacional, sai do Rio de Janeiro e chega em São Paulo, onde o cantor João acabou de lançar o disco Memórias Póstumas e também já anunciou o primeiro show da nova fase. Será dia 25 de setembro, no Nubank Park, o ex-Allianz Park em Sampa. O artista interrompeu os shows e lançamentos por mais de um ano, após encerrar a turnê do seu trabalho anterior, Super, em março do ano passado. O ano de 2025 também trouxe despedidas. João perdeu o pai, Carlos Alberto Balbino, aos 61 anos, a quem dedica o novo álbum. Catedral é faixa desse novo disco de João. Música dele, Pedro Toffani, que fala exatamente sobre essa despedida.

0: depois que nós nos despedirmos, haverá tristeza e choro, e haverá gente sorrindo. Assim são todos os dias, depende de quem está vivendo. Que sorte então a nossa estarmos bem agora, vivos. Aqui relendo essa música, que deixa tudo mais concreto, e traz um pouco mais pra perto a minha paz. Partiremos dois tranquilos, moraremos nesses versos, vivos quando nós dois já.
1: Agora 5 horas e 34 minutos, você acompanha Tudo Brasil ao vivo na Rádio Nacional. Tem Ivan Lins na programação. O cantor, pianista e compositor acaba de lançar o álbum Samba Douro. O trabalho, lançado pelo selo Sesc, apresenta novas leituras em ritmo de samba para composições marcantes da carreira do artista, além de músicas menos conhecidas do público. Os shows de lançamento estão marcados para os dias 29 e 30 de agosto, no Sesc Pinheiros, em São Paulo, daqui a praticamente um mês. Com 12 faixas, o disco reúne participações de Zeca Pagodinho, Xande de Pilares, Martinália, Péricles, Ferrugem e Diogo Nogueira. Os arranjos são assinados por Carlinhos Sete Cordas, Paulão Sete Cordas e Rafael dos Anjos, com participação especial de Hamilton de Holanda no bandolim. Uma joia rara, hein, gente? Ivan Lins em Samba Douro. É só samba. O álbum celebra a forte ligação de Ivan Lins com o samba e presta homenagem às raízes da música brasileira. Aliás, tem uma capa inspirada numa fotografia da antiga casa de Tia Ciata, aqui no Rio. Ela que foi personagem fundamental para a consolidação do samba carioca. A faixa título de Samba Douro é do Ivan Lins com o parceiro Vitor Martins e foi apresentada pela primeira vez há 34 anos por Sérgio Mendes no álbum Brasileiro. Depois foi gravada por Leila Pinheiro no álbum Coisas do Brasil de 1993, já com a letra de Vitor Martins. Vamos ouvir Samba Douro? É Tudo Brasil. Ivan Lins.

E seguimos falando para o público de São Paulo. Neste sábado, 1º de agosto, tem estreia do espetáculo Que Mulher é Essa? Com Simone. O show abre nova fase da carreira da cantora, com colaborações de Ana Frango Elétrico e Ronaldo Fraga. Simone rodou o Brasil com um show comemorativo de 50 anos de trajetória, que rendeu um disco ao vivo lançado no ano passado, com participação de Zélia Duncan. Agora, com o repertório todo renovado, a cantora promete resgatar canções como Jura Secreta, além de outras surpresas. A turnê, Que Mulher é Essa?, também vai passar por Rio de Janeiro, Fortaleza, Aracaju, Belo Horizonte, Curitiba e Recife, entre agosto e setembro. O show sábado em São Paulo será no Tokyo Marine Hall, a partir das 21h. Rua Bragança Paulista, 1281, na Chácara Santo Antônio. Ingressos à venda pela internet. Aproveito para trazer Zélia Duncan, né, realizando um sonho antigo de fazer um disco ao lado de Simone. Isso foi em 2008. Elas subiram ao palco juntas em São Paulo no show Amigo é Casa, gravado ao vivo, acabou virando CD e DVD. Cantam juntas, de Sueli Costa e Abel Silva, Jura Secreta.

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Você acompanha É Tudo Brasil, ao vivo, até às 6 horas. Trazendo Pedro Miranda e Marcos Sacramento no bloco a seguir. O carioca Pedro Miranda, cria da Lapa, cantor, compositor e pandeirista, premiado de 50 anos de idade. Lançou em 2026 o álbum Amor Verdadeiro, com os músicos do Forró da Gávea e várias participações especiais. Dentre elas, Moisés Marques em Cada Um, Cada Um, única faixa inédita e autoral do álbum Amor Verdadeiro. E de Niterói, Marcos Sacramento, 66 anos, celebrando ao lado do violonista Zé Paulo Becker, o álbum Afro Sambas 60 anos, em homenagem ao disco Afro Sambas de Baden Powell e Vinícius, lançado em 66. Sacramento canta com Ilesi na faixa Canto de Xangô, lindíssima.

Pedro Miranda e o Forró da Gávea acompanhando Moisés Marques, ou o contrário, né? Com Cada Um, Cada Um. 5h53, trazendo notícias aqui do nosso Festival de Música Rádio Nacional em sua 17ª edição. Tivemos recorde de inscrições, recebendo 1.512 músicas inéditas de artistas de todo o Brasil. O número supera em 42% o total registrado na edição do ano passado, com 444 canções a mais. As obras selecionadas pela comissão julgadora começam a ser executadas na programação da Rádio Nacional FM a partir de 31 de agosto e também estarão disponíveis para votação pela internet. A grande final do Festival de Música Rádio Nacional contará com 12 canções que disputarão categorias como Melhor Música, Melhor Intérprete, Melhor Letra, Melhor Arranjo e Música Mais Votada na Internet. O festival faz parte das comemorações dos 90 anos da Rádio Nacional, com o objetivo de revelar novos talentos da música brasileira. Falando em revelações, a gente encerra É Tudo Brasil desta quinta-feira com uma homenagem, né, de aniversário, a passagem de 90 anos do antropólogo brasileiro Roberto da Mata. Esse aniversário aconteceu ontem, dia 29 de julho. Ele não é músico, mas recebeu homenagem de um músico, o Cláudio Salles, que além de cantor, compositor, guitarrista, também é jornalista. Cláudio Salles é radialista, ele está lá na Rádio Pop Goiaba. Ele produz, produtor musical, ativista cultural, né, entre várias outras atribuições. Ele quer prestar essa homenagem ao mestre da mata, esse grande antropólogo carioca. Acaba de sair do forno a música Sabe Com Quem Está Falando? Frase clássica utilizada no Brasil que se tornou há décadas objeto de estudo do antropólogo Roberto da Mata. Cláudio Salles diz que a música dialoga com uma questão bem brasileira, como as relações de poder, privilégio e hierarquia continuam presentes no cotidiano, no consultório, na fila, na delegacia, em qualquer lugar, né, onde alguém decide lembrar quem manda ou então manter seus próprios privilégios. A gente curte agora a canção Sabe Com Quem Está Falando, do Cláudio Salles, para homenagear, né, o Roberto da Mata em seu 90º aniversário, 90 anos. Parabéns ao grande antropólogo. Cláudio Salles, Sabe Com Quem Está Falando?

É tudo, Brasil. Chega ao fim. Estamos de volta amanhã a partir das 5 da tarde, ao vivo na sua Rádio Nacional. Com produção de Cláudio da Mata e Luciana Vale, apresentação Luciana Vale, trabalhos técnicos Joca Sanz, Rosalina Rocha na assistência de estúdio. Obrigada pela sua companhia, espero que tenham gostado. Vem aí Rodrigo Ricardo no Mundo da Bola, na companhia de Bruno Mendes. Uma ótima noite de quinta-feira para vocês e até amanhã.

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0: 18 horas, quinta-feira, 30 de julho de 2026. Está no ar o programa No Mundo da Bola, com a minha apresentação, os comentários de Bruno Mendes, trabalhos técnicos Joca Sanz, produção executiva Luiz Ferreira e Wagner Gomes. A gente começa esse programa falando de seleção brasileira, visando o próximo ciclo da Copa América de 2028 e a Copa do Mundo de 2030. A CBF já definiu os próximos adversários da amarelinha. O Brasil vai enfrentar a Austrália nos dias 25 de setembro, em Townsville, e no dia 29 de setembro, em Brisbane. São dois jogos com a Austrália. E fechando essa super data da FIFA, a nossa seleção enfrenta a Índia no dia 3 de outubro, em Calcutá. O coordenador executivo de seleções masculinas da CBF, Rodrigo Caetano, justificou as escolhas dos próximos adversários do Brasil.
1: O primeiro, que representar a seleção brasileira em qualquer jogo, seja ele amistoso ou um jogo oficial, é de enorme responsabilidade. E ainda mais no início de um novo ciclo, um ciclo que a gente espera ter uma maior tranquilidade, para que justamente cheguemos lá ao final, no grande objetivo, que é 2030, com uma equipe e um elenco bastante sólido, né? E melhor do que foi em 2026. Vamos enfrentar uma equipe que se classificou na sua fase de grupos, foi eliminada na segunda fase, mas demonstrou uma evolução muito grande, que é a Austrália. E depois, contra a Índia, tem também a questão técnica, mas tem também muito de até um agradecimento em relação aos indianos, que sem dúvida alguma demonstrou aí ao longo, principalmente da Copa do Mundo, um enorme carinho, uma enorme torcida pela seleção brasileira. Então nada mais justo do que irmos até lá em forma também de agradecimento, mas também para fazer um grande enfrentamento.
0: O técnico da seleção brasileira, Carlo Ancelotti, falou sobre o início do ciclo para 2030. O italiano também abriu as portas da equipe para a chegada de jogadores mais jovens na amarelinha.
2: Vamos a, com esses três amistosos, vamos a começar um novo ciclo para projetar a seleção nos objetivos dos próximos anos, que são, como primeiro objetivo, a Copa América em 2028. La Copa del Mundo es 2030. Aprovecharemos de esos tres amistosos para intentar de meter nuevas caras no equipo, en la selección, sobre todo jóvenes que tienen talento y que pueden mostrar su talento en la selección en los próximos años.
0: Dom Carleto também reforçou o intercâmbio entre seleção brasileira principal e as categorias de base da amarelinha.
2: A integração com as categorias de base é muito importante, a avaliação do trabalho da sub-15, sub-17, sub-20, porque temos que ter em conta que até 4 anos na sub-17 jogava Ryan, que foi um jogador muito importante. Então temos que ter uma boa conexão com sub-20, aproveitar também da preparação da próxima Olimpíada, onde muitos jogadores da sub-20 podiam, em teoria, estar na Copa do Mundo 2030.
0: Além dos amistosos em setembro contra a Austrália e Índia, no mês de novembro, a tendência é que a seleção brasileira dispute um torneio em Singapura. A competição tem formato similar à tradicional Copa Kirin e deve reunir também os donos da casa, o Japão e o Paraguai. A expectativa é de que o Brasil entre em campo entre os dias 9 e 17 de novembro. Para falar de seleção brasileira, vou chamar Bruno Mendes. Meu boa noite para você, Brunão. Meio sem clima esses amistosos agora da seleção brasileira, depois dessa frustração da Copa do Mundo. E os indianos, claro, povo amigo, mas também deve estar triste porque a nossa seleção foi medíocre nessa última Copa. Boa noite, Brunão.
3: Muito boa noite, meu amigo Rodrigo Ricardo, boa noite a todos os nossos queridos ouvintes. Eu acho que eu costumo dizer que tudo começa errado, termina errado. Você dá uma justificativa de que vai fazer um amistoso contra uma seleção, porque você é grato ao povo indiano, eu acho que é uma justificativa bastante fraca para um diretor de seleções. Respeito muito o povo indiano, acho sim que eles gostam e admiram o futebol brasileiro, mas isso não é justificativa para marcar amistoso. Pô, não, vamos enfrentar a Índia porque é de um jeito de jogar diferente do Brasil. A gente quer ver isso também, acho que aí é uma justificativa. Quero entender a escola indiana, é importante pra gente. Agora, dar esse tipo de declaração, a gente sabe o que leva o Brasil a enfrentar a Índia. Mas esse tipo de justificativa, para mim, o Rodrigo Caetano, ele pode ser mais criativo para poder tentar enganar alguém. Contra a Austrália é normal, a seleção tem a escola, vem disputando Copa do Mundo e você tem dois amistosos. É um novo ciclo, que o ciclo seja bastante aproveitado e que o Ancelotti possa observar e aproveitar o tempo que ele não teve para esse último ciclo, que foi vergonhoso.
0: Ô Brunão, você acha que o Dom Carleto vai abrir mão um pouco das convicções que ele tinha nesse último trabalho? Ele falou em ter mais meio-campistas. Teremos um modelo de jogo, taticamente falando, diferente do que vimos até agora?
3: Acho difícil, viu, Rodrigão? Porque no Real Madrid, mesmo com o Real Madrid em crise, ele não abriu mão de jogar da forma que ele pensava. Eu acho que a seleção, ela só não pode ter uma coisa, covardia. Eu acho que o futebol brasileiro, em termos de seleção, ele nunca foi covarde. Ele sempre partiu para cima, independente da dificuldade que ia ter pela frente. O Brasil nunca se retraiu. Eu acho que a única coisa que ele não pode ter é covardia na hora de enfrentar adversário.
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0: A UEFA anunciou uma medida radical contra a proposta da FIFA de criar uma empresa para administrar seus torneios e vender ações a investidores privados. Após reunião virtual, a entidade europeia decretou que as 55 federações do continente vão boicotar todas as competições da FIFA enquanto a proposta estiver de pé. Isso inclui a Copa do Mundo Feminina, marcada para o ano que vem aqui no Brasil. A UEFA foi uma das principais organizações a se posicionar contra e recebeu apoio da CONCACAF, que é a Confederação da América do Norte, Central e Caribe, além da Confederação Asiática de Futebol. Essas três entidades representam 143 dos 211 membros da FIFA. Brunão, acho que o Infantino vai acabar voltando atrás, hein?
1: Também acho. Com essa pressão aí, agora chegou a pressão no ouvido dele. Mais uma, né? Acho que agora ele vai ter que retroceder o que ele estava pensando, porque para fazer o que ele está querendo fazer, ele precisa desse apoio fundamental da UEFA. Em não tendo, ele vai perder muito e ele sabe disso. Também acho que ele vai dar uns 4 passos para trás, viu, Rodrigão?
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0: Hoje com o nosso professor Wagner Gomes.
3: O Campeonato Mundial de Tiro Esportivo será disputado na Coreia do Sul de 7 a 16 de setembro. O Comitê Paralímpico Brasileiro convocou 4 atletas, Alexandre Galgani e Bruno Kiefer, e os estreantes em Campeonato Mundial, Alessandro Basso e Marcelo Marton. A competição terá participação de 50 países, somando 300 atiradores. Além disso, 13 vagas diretas poderão ser garantidas em 12 classes para os Jogos Paralímpicos de Los Angeles em 2028. De 5 a 9 de agosto, o Brasil participará do Campeonato Mundial de Atletismo Sub-20 em Eugene, no Oregon, Estados Unidos. A Confederação Brasileira de Atletismo convocou 8 treinadores. O campeonato é realizado de 2 em 2 anos e a sua primeira edição foi em 1986. Os convocados foram Andréa Maria Pereira Brito, Larissa de Paula Moura, Marte Weiss, Diogo Melo da Rosa, João Evangelista, Marcos Vladimir Vieira, Rodrigo da Silva e Victor Fernandes.
0: E falando de tênis, a brasileira Luísa Stefani optou por não disputar o WTA 1000 de Toronto, no Canadá. A tenista segue realizando tratamento no cotovelo direito com o objetivo de estar 100% para a disputa do WTA 1000 de Cincinnati, nos Estados Unidos, e do tradicional US Open. Luísa Stefani vive grande fase ao lado da parceira canadense Gabriela Dabrowski. Em 2026, a dupla já venceu o WTA 1000 de Dubai, nos Emirados Árabes, e o WTA 500 de Estrasburgo, na França, o WTA 250 de Ashburn, no Reino Unido. E o Brasil encerrou a sua participação no Campeonato Mundial de Esgrima, disputado em Hong Kong, com grandes resultados. Pela primeira vez na história, a delegação brasileira classificou 3 atletas da mesma arma para a chave principal de um campeonato mundial. Guilherme Toldo, Pedro Marostega, Dominique de Almeida alcançaram um quadro principal. Entre eles, Guilherme Toldo protagonizou uma campanha histórica ao terminar na 7ª colocação. Ana Beatriz Bucão garantiu vaga na chave principal do Mundial e encerrou sua participação na 57ª colocação entre 132 atletas. E na competição por equipes, o florete masculino voltou a ser protagonista, conquistando vitórias importantes sobre a Grã-Bretanha e a Espanha, encerrando o Mundial na 14ª colocação entre 35 países. E o papo agora é futebol feminino.
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0: O Copa Delas, o videocast de futebol feminino da TV Brasil, vai receber Camila Orlando, treinadora da Seleção Feminina Sub-20, na próxima sexta-feira. Ela conversou com Marília Rigoni, Luciana Zogaib e Raquel Mota sobre a preparação da equipe para o Mundial Sub-20 e vários outros assuntos. Vamos conferir mais um trecho.

0: viajar em setembro também tem um período de treinamentos, né?
1: É isso, a gente se encontra um pouquinho antes, né, da Copa e faz mais um amistoso. A gente ainda está finalizando o nosso adversário, mas provavelmente um amistoso lá já na Polônia.
0: Na Polônia.
1: Contra algum adversário que vá, né, obviamente alguma seleção que vá participar da Copa. Então agora a preparação é muito mais cada uma assumindo a sua responsabilidade, né?
0: Sim.
1: Então a gente compartilhou isso com as atletas para que elas entendam que agora a gente só se encontra lá, né? E em termos de equipe técnica, de comissão, a gente está se falando diariamente, obviamente a equipe técnica, né? Eu, meu auxiliar e o analista, a gente está diariamente ali estudando adversários, estudando a gente, e de forma geral o NSP, né, que é o Núcleo de Saúde e Performance, também a gente tem acompanhado com os clubes. Essa aproximação com o clube tem sido muito especial também, tem ajudado, né, esse desejo de que, bom, o próximo passo já é na Copa, então o clube, a gente precisa ainda mais de vocês, né, vamos estar sempre se comunicando, e tem sido muito legal esse momento, e a gente não vê a hora de estar lá, a verdade é essa.
0: A gente também não vê a hora de ver vocês lá.
2: Falando desse núcleo aí de saúde, né, um ponto que é sempre chave é a questão da saúde mental, né,
1: perfeito,
2: das atletas. A gente vai ter uma Copa no Brasil que a gente viu que no masculino pesou um pouco a questão,
1: sim,
2: da pressão, né, a pressão. Talvez essa pressão seja menor pro lado das meninas, né, por tudo que envolve, mas de qualquer forma é uma pressão, né,
1: sim,
2: de querendo ou não, tá todo mundo apostando que vai ser a nossa primeira estrela, vai jogar em casa e tal. Como é que esse trabalho também, já começando também falando na base, né, também.
1: Sim. O que eu tento ensinar para elas, assim, é que a gente, obviamente, tá na expectativa, mas eu até brinco com elas, eu falo assim, ó, é até aqui, o restante da expectativa tá lá pra torcida, tá pra quem,
0: isso,
1: tá vendo o jogo de fora, pra gente,
0: isso,
1: é trabalho, então a gente não tem expectativa, a gente tem ação, né, então eu tento tirar esse peso e, obviamente, da minha parte, mas obviamente tem, né, as psicólogas que estão o tempo inteiro também tentando criar ferramentas, como eu falei, a gente tenta sempre usar uma sala de vídeo junto com alguma análise pra elas entenderem e terem coragem, né, então acho que quando você está preparado, quando você sabe onde você está indo, esse peso, essa expectativa, ela vai ficando menor, né? Ela vai ficando menor, obviamente, menor, né? Quem nunca sonhou em jogar uma Copa do Mundo, né? Mas a gente tenta tornar isso algo positivo, né? E tenta tirar esse peso, mas com certeza esse lado mental, ele é importantíssimo, né? E a gente estimula elas para que elas busquem também os caminhos delas, né? Acho que não tem só um jeito de você se desenvolver mentalmente, mas encontra o seu jeito e se desenvolva, né? Assim como a gente se desenvolve fisicamente, tecnicamente, taticamente, o lado mental precisa ser desenvolvido e a gente estimula muito elas.
3: Lembrando que você pode conferir a entrevista completa com Carmila Orlando na próxima sexta-feira, a partir das 18 horas, acessando o YouTube da TV Brasil. E chegou a hora do...
4: O melhor da rodada.
3: É, esse melhor da rodada está mais para o pior da rodada. Isso porque a arbitragem voltou a tomar conta das manchetes do futebol brasileiro. O Vitória reclamou muito da não expulsão do meio-campo Maurício na goleada sofrida diante do Palmeiras por 4-0 em pleno Barradão. Logo depois do lance, Kaká, por impedir uma oportunidade clara de gol, e Luan Cândido, por gestos insinuando roubo por parte do árbitro Alex Gomes Stefano, levaram cartão vermelho e deixaram o Leão com 9 em campo. O presidente do Vitória, Fábio Mota, pediu a palavra e fez duras críticas à arbitragem e afirmou que vai entrar com representação junto à CBF.
5: Ainda bem que o Brasil viu o jogo. Então, o Kaká levou 5 pontos no queixo. Os 5 pontos no queixo que o Kaká levou não foi por acaso, não foi por ser intencional, que foi relatado pelos jogadores, foi que o árbitro disse que não foi intencional. Intencional não, os 5 pontos foram no queixo. E isso desequilibrou a partida completamente. O Vitória era melhor, tinha 70% de posse de bola, estava fazendo um grande jogo, certo? E houve um desequilíbrio a partir do momento que não teve a expulsão pela agressão feita ao jogador Kaká. Passamos por isso ano passado com o Flamengo, situação idêntica, análoga, estamos acostumados, certo? Não quero me vitimizar, mas é difícil fazer futebol no Nordeste, você já tem um investimento menor, você já viaja mais e tem que passar por esse tipo de coisa. Então é lamentável o que está acontecendo, muito lamentável. Nós, em protesto com relação a isso, nós não vamos fazer coletiva com o treinador, nós não vamos fazer zona mista. Estamos soltando a nota como Vitória e vamos fazer a representação. Obrigado a todos e parabéns aos envolvidos por tudo que aconteceu.
3: O Palmeiras, por sua vez, aproveitou o tropeço do Flamengo diante do Internacional e abriu 8 pontos na liderança do Campeonato Brasileiro. No entanto, o técnico Abel Ferreira voltou a dar declarações polêmicas, questionando

0: questionado sobre os lances capitais do jogo contra o Vitória, o treinador português chegou a discutir com um dos jornalistas durante a coletiva de imprensa.
1: Aqui dentro desta sala, se fosse a perguntar a ti e aos teus colegas, 50% diziam sim, 50% diziam não. Então está no limite. E essa decisão depois ficou com o árbitro. E o árbitro decidiu não dar vermelho e amarelo. Essa é a primeira. A segunda...
2: O Kaká no Arias, que gerou a expulsão do...
1: Há dúvidas? Há dúvidas?
2: Eu quero, estou perguntando a sua
1: opinião.
2: Não, estou
1: a perguntar se tu tens dúvidas. Tens dúvidas?
2: A minha opinião não importa, Bel, eu não sou comentarista. O que importa é a sua opinião. Que
1: então,
2: você...
1: Mas não há dúvidas. Tu viste o mesmo que eu estou a fazer a pergunta.
2: Eu não estou falando que tem dúvida.
1: Então, eu vou-te dar a minha opinião.
2: Perfeito.
1: E aceito também controvérsia.
2: Obrigado.
1: Para mim não há dúvida absolutamente nenhuma. Aliás, vocês viram a perna dele, não viram? Viram a perna dele. Pronto. Para mim, não há dúvidas, o árbitro só seguiu a regra. Mas isso é a minha opinião, também aceito que tu ou que colegas teus pensem de maneira diferente. Para mim, não há dúvidas absolutamente nenhuma. Conheces o histórico do Luá Cândido? Pois, mas devias conhecer. Essa é uma das vossas funções, devias conhecer. Aquele gesto é claro. Aquele gesto é muito claro, certo? O árbitro, o que é que o árbitro fez? Podes-me dizer?
2: Expulsou.
1: Seguiu as regras.
2: Claro.
1: É preciso ter coragem, é para seguir as regras. Agora, em relação... Esta é a minha opinião em relação aos lances todos. Eu sei que a situação do Maurício é no limite, como te falei, mas na minha opinião, como te disse, 50, se for perguntar a uns dizem que sim, a outros dizem que não. E o árbitro e o VAR, tinha o árbitro e o VAR, decidiram em dar um amarelo. As outras, eu acho que não há dúvidas absolutamente nenhumas, é simplesmente seguir as regras. É o que tem que ser.
0: Tá aí o Abel Ferreira. Bruno Mendes, mais uma polêmica sobre arbitragem. O que você acha disso tudo?
3: Olha só, Rodrigão, eu não sou da teoria da conspiração. Acho que não é só com o Palmeiras, não é só com o Flamengo. Eu acho que é com todo mundo. A ruindade da arbitragem e a falta de critério, ela acontece para A, B e C. Vi muitos torcedores do Flamengo hoje dizendo: ah, pode entregar a taça pro Palmeiras, pode, o campeonato acabou. Mas eles estão esquecendo que o juiz pode até estar errando e o Palmeiras não tem nada a ver com isso, mas o Flamengo, desses torcedores, não está jogando absolutamente nada.
0: É
3: então,
0: verdade.
3: De repente, por conta disso, pode entregar o título pro Palmeiras mesmo, porque o Flamengo não está jogando nada. Eu acho que a arbitragem brasileira, ela é péssima das péssimas. Cada vez se tem... Só para dizer que o cara que comanda a arbitragem é Sandro Meirahit, um dos caras que mais erraram no futebol brasileiro e caiu para cima. Então, acho que a arbitragem é terrível. Em especial, a arbitragem do Rio de Janeiro, ela é terrível. Com Alex Stefano, Yuri Lino, Wagner do Nascimento Magalhães, Bruno Arleu de Araújo, a cada rodada é uma lambança. Mas enquanto não for profissionalizada a arbitragem no Brasil, vai ficar assim: afasta o cara, coloca o cara para apitar a Série C, Série B, daqui a pouco ele volta, todo mundo já esqueceu, e o time que saiu do jogo prejudicado fica com a reclamação, e o que saiu beneficiado, claro, não vai falar nada. Acho que pode chegar semiautomático, chip na bola. Enquanto os árbitros não tiverem critério no Brasil, fica muito difícil, Rodrigo.
0: E no jogo que teve a transmissão da Rádio Nacional, Fluminense e Bahia empataram sem gols ontem no Maracanã. O Flu se manteve na quarta posição, mas acabou saindo de campo vaiado pela torcida por conta das chances desperdiçadas. Após a partida, o técnico Luiz Ubeldia afirmou que sua equipe mereceu sair com os 3 pontos desse duelo de tricolores.
4: O resultado, evidentemente, não ha sido o que queríamos, e aí vas perdendo pontos. Os empates, muito não.
5: Evidentemente, os resultados não foram o que nós queríamos, e assim vamos perdendo pontos. Os empates não ajudam muito, mas me parece. Parece que hoje a equipe mereceu muito mais. Apesar das dificuldades, porque foi uma partida cheia de dificuldades, a equipe mereceu vencer. Mais uma vez tivemos que tomar a decisão de trocar 2 zagueiros. Também estamos um pouco condicionados pela quantidade de jogos em pouco tempo para alguns jogadores, como Martinelli e Luxo. Por isso, precisamos controlar a minutagem deles. Esses fatores não fizeram a equipe render mal, muito pelo contrário. Apesar de todas as limitações, merecemos vencer e buscamos o resultado até o último minuto.
4: Apesar de los condicionantes, el equipo mereció ganar y mereció ganar hasta el último minuto.
0: Pelos lados do Bahia, o técnico Rogério Ceni analisou a atuação da sua partida e concordou com o técnico Luiz Ubeldia. Para Ceni, o Fluminense realmente merecia ter vencido o jogo.
6: Se tivesse que haver um vencedor,

0: Hoje, pelo segundo tempo, foi o Fluminense. Acho que tinha um banco bastante recheado, com bastante jogadores. Nós, infelizmente, tínhamos alguns lesionados, outros suspensos, enfim, jogadores importantes que poderiam. E aí relacionamos seis garotos de base, praticamente hoje, dos quais dois participaram do jogo, fora de casa, num lugar que a gente sabe que é sempre difícil de jogar. Mas primeiro tempo bem equilibrado, segundo tempo, acho que o Fluminense foi superior. Nós tentamos, ao menos, nos manter no jogo e tivemos ainda a oportunidade de contra-ataques e fizemos escolhas ruins nos contra-ataques para tentar o nosso gol que daria a vitória para a gente.
1: Ô, Brunão, esse papo de merecimento sem o resultado, o placar concluído, feito durante o jogo, fica meio, né? Fica meio assim, né? Abstrato, né?
2: Exatamente. Rodrigão, você merece ganhar na Mega Sena. Você é um cara gente boa, também sou um cara gente boa, mereço ganhar na Mega Sena, mas isso não quer dizer que a gente vai ganhar. Enfim, esse negócio de mereceu, mereceu. No futebol não tem justiça, o futebol tem bola na rede. E o Fluminense já não vem apresentando um bom futebol. Eu vou falar, mandar um recadinho aqui pro Zubeldia. O Fred vai te pegar, que o Zubeldia abre o olho dele, viu, Rodrigão?
1: É, o Fred tá se preparando para ser treinador, né? Já começou aí uns estágios, tá treinando. Quem tá onde, sabe onde o Fred tá treinando agora?
2: Ele tá só no sub-20 do Fluminense.
1: Ah, tá no
2: Tá só ali
1: sub-20.
2: de olho.
1: É porque antes dele, sub-20, ele já tava treinando uma equipe no interior de Minas.
2: Isso. Ele estava treinando, ele estava no Fortaleza, foi até campeão num torneio aqui em Brasília com Fortaleza, e agora está no sub-20 do Fluminense. Então, a exemplo do que aconteceu com o Felipe Luiz, o Zubeldia, que comece a abrir o olho dele, porque senão o Fred vai pegá-lo.
1: Lembrando que o Fluminense enfrenta o Vasco no próximo sábado. É o primeiro jogo, o jogo de ida pela Copa do Brasil. Vasco que, enfim, também venceu, ganhou de 1 a 0 do Independente de Medellín, em São Januário. Foi a primeira vitória aí sob o comando técnico Pedro Emanuel. Agora o Fluminense é favorito para vencer o Vasco nesse duelo, não é não, Brunão?
2: Olha só, Rodrigão, acho que no clássico as forças se equivalem. E penso eu que a torcida do Vasco vai estar em maioria, porque até comparece e dá mais força ao time cruz-maltino. Assim, eu vi o jogo do Fluminense ontem, não me agradou. Vi o jogo do Fluminense contra o Bragantino, não me agradou. Vi o amistoso do Fluminense contra o próprio Bahia, não me agradou. De repente o Fluminense tem um problema na zaga, o Freitas machucou ontem, depois o Thiago Silva também.
1: É verdade. Já tem o Gêmeos, o Milan fora.
2: Exatamente. Então, assim, eu acho que as forças podem se equivaler pelos problemas de um lado. Eu sei que o Vasco também tem alguns problemas, mas se eu colocar o Fluminense é assim um milímetro à frente. Eu acho que as forças se equivalem nessa. Principalmente por se tratar de um clássico, que a gente sabe que isso pesa muito na hora do vamos ver.
1: É verdade. E se falando de
2: É, Rodrigão, só para
1: Diga,
2: completar,
1: claro.
2: perdão, nos últimos anos, o Vasco tem se acostumado a chegar na Copa do Brasil. Quase que chega na final do ano retrasado, foi eliminado pelo Atlético por pouco. Ano passado chegou à decisão, então é um torneio que o Vasco gostou, se acostumou a jogar.
1: É verdade, o Vasco tem ido bem nessa Copa do Brasil, mas ia falar só um alento para o torcedor tricolor, né? Que a gente falou tantos jogadores fora, mas o Arana e o Castilho parece que estão se recuperando e podem reforçar aí o Fluminense nesse jogo de sábado, jogo que vai ter transmissão da Rádio Nacional. E o Vasco, o Pedro Emanuel, tá acertando essa casinha vascaína depois de 4 jogos? Enfim, o Vasco venceu também, não jogou lá esse futebol todo, aliás. Tá com muitas dificuldades, principalmente ali no meio de campo, não tem ninguém para criar. Mas você acha que o Vasco começa a ter a cara aí do Pedro Emanuel, que parece ser um treinador trabalhador, né? Também contar que o Vasco não tem um grande elenco.
2: Esse é um grande problema. Assim, a gente não conhecia o trabalho do Pedro Emanuel. É óbvio que ele tem trabalho com o elenco do Vasco, não é um elenco assim também, nem volumoso e nem tanto de criatividade, mas ele tem que botar na cabeça da equipe dele que são jogadores operários. Você não vai de um lado, você tem que ir pelo outro. E eu acho que de repente, dessa forma, ele conseguiu a classificação contra o Independente Medellín ontem. E assim que a Copa não se joga, se ganha. Vencer 1 a 0 é o que vale. É a mesma situação que vai valer para o jogo contra o Fluminense.
1: É verdade. Vamos repassar outros resultados de ontem pelo campeonato.

0: Campeonato Brasileiro, a gente teve o Mirassol vencendo o Remo por 2-1, o Mirassol sai do Z4, o Internacional empatou com o Flamengo lá no Beira-Rio, a gente comentou aqui rapidamente, tivemos o nosso jogo da Nacional que terminou em gols, e a goleada do Palmeiras sobre o Vitória. Hoje, a gente tem Corinthians e Atlético Paranaense às 7h30 da noite, e às 9h30, Coritiba e Cruzeiro. Também temos jogo pela Sul-Americana envolvendo o brasileiro. O Grêmio enfrenta o Bolívar em Porto Alegre, perdeu o primeiro jogo. Tem que ganhar pelo menos de 2 gols para passar direto. Se ganhar por apenas um gol, vamos ter pênaltis. Brunão, algum jogo te chama a atenção dos de ontem e os dos de hoje?
1: Olha só, Rodrigão, ontem me chamou muita atenção. Evidentemente o jogo do Vitória, né? Mas eu quero ver o Atlético Paranaense hoje, um time que vem crescendo muito na competição, já é o terceiro colocado. A gente sabe que jogar contra o Corinthians na Neoquímica Arena é complicado, mas eu quero ver como é que o Atlético Paranaense do Odair Helma, que vem se dando tão bem nesse Campeonato Brasileiro, principalmente nessa fase final, vai se comportar no jogo daqui a pouco.
0: E o Cruzeiro do Arthur Jorge, será que embala? A gente pensou que ia embalar e perdeu pro Botafogo dentro de casa.
1: Perdeu, né? Pro Botafogo, e perdeu num jogo bom, é um time bom, tem um jogo difícil, também ganhar do Coritiba lá é complicado, mas tem a volta do Matheus Pereira, tem a volta do Gerson, acho que o Cruzeiro pode faturar mais 3 pontos no campeonato, sim, Rodrigão.
0: Brunão, estamos chegando ao finalzinho, mas em 10 segundos, te agrada esse modelo, esse ano, né, pelo calendário apertado, Copa do Brasil, um jogo no sábado e outro na quarta?
1: Não. Não, porque como é mata-mata, eu acho que você tem que ter um tempinho para absorver aquilo que aconteceu, pelo menos uma semana para outra, para poder tomar o fôlego e treinar do jeito que você tem que entrar em campo. Não me agrada, não. Tudo bem, conforme você falou, esse ano foi um ano atípico por conta da Copa. Espero que a CBF reveja isso.
0: Valeu, Bruno Mendes. Boa noite para você. Muito obrigado. Esse programa No Mundo da Bola vai ficando por aqui. Logo depois vem aí o Repórter Nacional com as últimas notícias do Brasil e do mundo. Uma ótima noite para todos vocês. Tchau, tchau. Rodrigo Ricardo.
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3: Seis e meia no horário de Brasília.
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3: Olá, uma ótima noite para você sintonizado nas emissoras da Rádio Nacional em Brasília, São Paulo, Rio de Janeiro, Amazônia, Alto Solimões, São Luís e também em Recife. E para você que nos acompanha em todo o Brasil, junto às emissoras parceiras da nossa Rede Nacional de Comunicação Pública. Eu sou Juliana Batista e você ouve a partir de agora as principais notícias desta quinta-feira, dia 30 de julho de 2026. Retomada das negociações com os Estados Unidos sobre tarifas comerciais que chegam a 37,5% é sinalizada pelo governo brasileiro. Em outra frente, o Brasil formaliza a abertura de consulta na Organização Mundial do Comércio por considerar as sobretaxas excessivas. E mais.
5: Tribunal Superior Eleitoral determina que plataformas digitais apresentem planos de conformidade para garantir a integridade das eleições até o dia 16 de agosto.
6: Maiores de 70 anos representam 11% do eleitorado apto a votar. Para eles, o voto é facultativo, mas ir às urnas é fundamental para a democracia e cidadania.
7: Casos de síndrome respiratória aguda grave caem no país, mas 3 estados permanecem em nível de alerta, aponta novo boletim Infogripe da Fiocruz. A recomendação é manter os cuidados preventivos.
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3: E sempre lembrando que estamos no período de defesa eleitoral, portanto não serão veiculados conteúdos que possam caracterizar publicidade institucional. Essa medida é necessária para garantir o cumprimento das normas que regulamentam a comunicação de instituições públicas. O defesa eleitoral vai até o dia 25 de outubro.

0: Agora sim, 6h32, vamos dar início ao nosso noticiário. O governo brasileiro indicou disposição para retomar o diálogo comercial com os Estados Unidos para reduzir as alíquotas e ampliar a lista de produtos isentos daquela tarifa de 37,5% imposta pela Casa Branca. Essa declaração foi feita hoje pelo ministro do Desenvolvimento, Indústria, Comércio e Serviços, Márcio Elias Rosa, durante um evento da Apex Brasil em Brasília. Lembrando que a Apex é a Agência Brasileira de Promoção de Exportações e Investimentos. O repórter Pedro Lacerda acompanhou e está aqui conosco para contar quais medidas podem ser adotadas para melhorar essas relações bilaterais. Boa noite, Pedro.
1: Boa noite, Juliana. Boa noite, ouvintes. Segundo o ministro, a última reunião de alto nível com o escritório do representante de comércio dos Estados Unidos, em 14 de julho, terminou com o compromisso de retomar as conversas em agosto. Ele também disse que o governo brasileiro pode tomar a iniciativa de procurar Washington caso os americanos não retomem as negociações. Márcio Elias Rosa defende que o Brasil mantenha o diálogo ativo, mesmo diante do impasse tarifário.
2: Comércio nunca fez tanta falta como faz nos dias de hoje. Mas isso não é problema para a gente existir. O Brasil, que defende o multilateralismo, não para de negociar. Acredita no poder de negociação, acredita na proximidade dos povos, acredita que a identidade entre homens e mulheres, independentemente da sua origem, do território que habita, da língua que fala, é mais relevante do que posições ideológicas de alguns que governam por ocasião, episodicamente. Esses passam.
1: Em discurso no evento Outlook Agro Brasil, o ministro do Desenvolvimento citou a abertura de novos mercados com acordos recentes firmados com Singapura e com a EFTA, grupo formado por Noruega, Suíça, Islândia e Liechtenstein, além da União Europeia, bloco com o qual a corrente de comércio cresceu 2 bilhões de dólares somente em maio e junho. Elias Rosa também respondeu às críticas do governo de Donald Trump de que o agronegócio brasileiro avança às custas do desmatamento.
2: Aqueles que dizem que o Brasil produz a partir do desmatamento ilegal, aqueles que supõem que o Brasil produz a partir da exploração de riquezas naturais, erra quem diz isso. O Brasil reduziu em 50% o desmatamento ilegal nos últimos 3 anos na Amazônia. O Brasil reduziu em 63% o desmatamento ilegal no Pantanal. O Brasil está recuperando 3,4 milhões de hectares de áreas que antes foram devastadas.
1: O desmatamento é justamente uma das frentes contestadas pelo Brasil na Organização Mundial do Comércio. Nesta quinta-feira, o país formalizou um pedido de consultas sobre duas medidas do governo americano baseadas na seção 301 da Lei de Comércio dos Estados Unidos, que apresentam, entre outras justificativas, supostas práticas ambientais irregulares do agronegócio brasileiro. O governo do Brasil sustenta que as sobretaxas aplicadas ultrapassam os percentuais previstos na própria nomenclatura tarifária dos Estados Unidos. Juliana, é com você.
0: Obrigada, Pedro. Acompanharemos então os desdobramentos, né, dessas discussões. 6h35.
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0: E os eleitores com mais de 70 anos não são obrigados a votar. Para este grupo, que representa 11% do eleitorado brasileiro, o voto é facultativo e não é necessário justificar a ausência nas urnas. Mas ainda assim, muitos brasileiros e brasileiras dessa faixa etária fazem questão de exercer sua cidadania por meio do voto. Repórter Sara Kines, direto de São Paulo, está ao vivo com a gente para contar o quanto cresceu essa parcela do eleitorado nos últimos anos. Boa noite, Sara.
4: Boa noite, Juliana, ouvintes. Olha, o número de brasileiros com mais de 70 anos aptos a votar aumentou 83% nos últimos 16 anos. Passou de cerca de 9 milhões e 400 mil em 2010 para mais de 17 milhões e 200 mil em 2026. Os dados estão disponíveis no site do TSE, o Tribunal Superior Eleitoral. A Fátima Gaspar é professora aposentada e, aos 71 anos, ela conta o motivo que a faz seguir indo às urnas.
5: Eu não gosto que escolham por mim. Eu sou uma pessoa que voto desde os 18 anos, então eu sou uma pessoa que sempre gostei de estar ligada nos candidatos. E acompanho o que ele faz. Minha sessão eleitoral é bem próxima à minha casa. Eu tenho um problema de artrose, mas eu vou, levo um banquinho, qualquer coisa eu sento lá.

0: Para o cientista político Robson Carvalho, o aumento do eleitorado na faixa etária 60+ implica numa maior consciência na hora de votar.
1: Eleitores que estarão mais experimentados, né, terão participado de mais eleições, do ponto de vista teórico, eles terão mais condições de fazer uma escolha melhor, mais estudada, mais apropriada. Isso faz com que os candidatos e partidos precisem se esforçar um pouco mais para tentar se comunicar com esse eleitor que poderá estar mais exigente nessas eleições, que já votou diversas vezes.
0: Com relação à abstenção, um levantamento da Nexus Pesquisa e Inteligência de Dados aponta que houve queda nas últimas 3 eleições gerais entre maiores de 60 anos. Já entre o eleitorado em geral, aumentou o número de abstenções, isto é, mais gente deixou de comparecer às urnas. Para maiores de 70 anos, o público que não é obrigado a votar, o número de abstenções diminuiu, o que significa que os mais velhos estão indo votar. O cientista político Robson Carvalho destaca quais pautas devem ser abordadas pelos candidatos com foco no público acima de 70 anos.
1: Temas de saúde e assistência social são mais bem-vindos porque diz respeito a mais assistência à saúde e à seguridade social e assistência social que venha sendo assegurada pelo Estado. Então, é uma política que, por parte dos candidatos, terá menos resistência de se colocar, de se propor para o público, para os eleitores.
0: No total, o Brasil tem cerca de 158 milhões de eleitores aptos a votar nas eleições deste ano. Juliana, é com você.
2: Obrigada, Sara Kines, direto de São Paulo, 6h38. Seguimos falando das eleições 2026. As plataformas digitais devem apresentar planos de conformidade para garantir a integridade do pleito até o dia 16 de agosto. Uma portaria do Tribunal Superior Eleitoral foi publicada hoje detalhando as medidas que devem ser apresentadas à Justiça. Gésio Passos vai trazer essas informações para a gente. Boa noite, Gésio.
3: Boa noite, Juliana. Boa noite, ouvintes. Olha, Juliana, o plano de conformidade para as eleições deverá detalhar as estruturas e os procedimentos para cumprimento de ordens da Justiça Eleitoral, como a remoção de conteúdos, suspensão de perfis, fornecimento de dados e interrupção de propaganda irregular. As redes sociais ainda devem informar as medidas de moderação para conteúdos inverídicos ou gravemente descontextualizados, com capacidade de afetar a integridade das eleições. Essas plataformas digitais devem ainda apresentar os mecanismos para identificar e desarticular redes organizadas para manipulação com utilização de robôs ou perfis falsos, Juliana.
2: Gésio, essas plataformas também devem trazer informações sobre o uso da inteligência artificial?
3: Devem sim, Juliana. No caso do uso da inteligência artificial generativa, as empresas deverão demonstrar meios para impedir a geração de conteúdos que favoreçam candidaturas ou partidos, como a recomendação de votos ou produção de material de cunho sexual envolvendo candidatas ou candidatos. As plataformas devem também detalhar as ações adotadas para o cumprimento de regras da transparência de publicidade política, incluindo identificação dos anunciantes, manutenção dos anúncios e declaração de inteligência artificial em conteúdos impulsionados. As empresas também precisam informar os canais de denúncias e contestações e também as medidas de proteção de dados pessoais e procedimentos para identificar disparo automatizados em massa. É com você, Juliana.
2: Muito obrigada, Gésio Passos, 6h41. Vamos mudar de assunto, falar de desemprego. A taxa caiu para 5,4% no trimestre encerrado no mês de junho, segundo pesquisa divulgada hoje pelo IBGE. A reportagem é de Solimar Luz.
4: A taxa de desemprego no Brasil foi de 5,4% no trimestre móvel encerrado em junho, após registrar 5,6% em maio. O resultado mostra queda na comparação com o registrado no período entre janeiro e março, quando o desemprego ficou em 6,1%. No trimestre encerrado em junho, o Brasil tinha 5,9 milhões de pessoas desempregadas, queda de 10,9% em relação ao trimestre anterior. Já a população ocupada

0: Eiro Solimar Luz.
1: 6h43 e a arrecadação de impostos federais alcançou 264 bilhões de reais em junho, um aumento de 7,7% em relação ao mesmo mês do ano passado. O resultado foi divulgado hoje pela Receita Federal. Repórter Gabriel Brum.
2: De janeiro a junho, o acumulado ultrapassou R$1,5 trilhão de reais, crescimento real de mais de 6,5%. Nos dois casos, no mês e no semestre, os resultados foram os maiores da série histórica desde 1995. Segundo a Receita Federal, a arrecadação previdenciária atingiu R$381 bilhões de reais em 2026, resultado do crescimento da massa salarial e da arrecadação do Simples Nacional Previdenciário. Outro fator é a reoneração da folha de pagamentos de empresas e municípios. A arrecadação com comércio e serviços, fechou os seis primeiros meses do ano em R$ 309 bilhões de reais, com os dois setores em alta. Ainda houve a recuperação da arrecadação do setor de eventos e do setor de petróleo, além do desempenho dos segmentos automotivo, eletricidade e gás, serviços financeiros e Simples Nacional. O bom resultado veio mesmo com as desonerações temporárias do diesel, biodiesel e querosene de aviação, adotadas por causa dos efeitos da guerra iniciada por Estados Unidos e Israel contra o Irã. Da Rádio Nacional em Brasília, Gabriel Brum.
1: E hoje também foi divulgado o resultado do estoque da dívida pública federal, que aumentou 2,61% em termos nominais, passando de pouco mais de 9 trilhões em maio para 9 trilhões e 235 bilhões em junho. Esses números constam do boletim relatório mensal da dívida pública, divulgado pelo Tesouro Nacional. 6h44. E a partir de agora, uma parte da arrecadação de impostos de sites de bets será destinada para o ressarcimento de gastos de saúde de policiais federais. Antes, esses recursos iam para a Previdência Social. A lei que trata dessa matéria foi sancionada hoje pela Presidência da República. Gésio Passos de volta, conta pra gente com você, Gésio.
3: Olha, Juliana, a medida destina 3% dos recursos obtidos com as bets para o FUNAPOL, o Fundo de Aparelhamento e Operacionalização das Atividades da Polícia Federal. O dinheiro será disponibilizado de forma gradual, 1% em 2026, 2% em 2027 e 3% a partir de 2028. A lei permite que seja feito um repasse ainda de R$ 200 milhões reais ao FUNAPOL este ano. O fundo foi criado para financiar atividades da Polícia Federal, principalmente com diárias para deslocamento dos agentes. Em 2022, foi permitida a inclusão de parcelas não indenizatórias, como gastos com saúde desses servidores públicos. Com a lei sancionada nesta quinta, não haverá mais limite para ressarcimento de despesas de saúde e de retribuição por atividades extraordinárias. O texto ainda estende o custeio desses valores com a Polícia Rodoviária Federal e com a Polícia Penal Federal. É com você, Juliana.
1: Ok, Gésio. 6h46, hora certa agora no horário de Brasília. Você vai ouvir daqui a pouco.
4: Procon orienta consumidores que tiveram prejuízos após falta de energia causada por vendaval no Rio de Janeiro.
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1: Já já teremos essas informações com a Tatiana Alves, mas antes vamos falar com a Carol Pessoa, que está no Rio de Janeiro, sobre os casos de síndrome respiratória aguda grave que caíram em todo o país. Porém, três estados permanecem em nível de alerta, de acordo com o novo boletim Infogripe da Fiocruz, divulgado hoje. Carolina Pessoa, direto da capital fluminense, boa noite.
6: Olá, Juliana. Boa noite para você, boa noite para todos. Isso mesmo. Os casos de síndrome respiratória aguda grave no Brasil estão em queda, de acordo com o novo boletim Infogripe da Fiocruz, divulgado hoje. O cenário, parecido com o da semana passada, é impulsionado principalmente pela redução das hospitalizações por vírus sincicial respiratório e por influenza A e B. Ainda segundo o relatório, apenas os estados do Maranhão, Rio Grande do Sul e Santa Catarina apresentam incidência de síndrome respiratória aguda grave em nível de alerta ou risco. Os casos se concentram especialmente em crianças pequenas, mas no Maranhão há um pequeno crescimento também entre idosos, possivelmente associado à Covid-19. Além disso, a análise aponta que muitos estados que estavam com queda no número de casos atingiram níveis de segurança ou de baixo risco, entre eles Alagoas, Ceará, Pará e São Paulo. O coordenador do Infogripe, Leonardo Bastos, esclarece os motivos para esse cenário.
0: já está passando.

0: a época dos vírus sazonais, né, que a gente tem os casos de influenza, vírus sensorial respiratório. A gente ainda vê estados em nível de alerta associado aos casos de vírus sensorial respiratório.
1: Leonardo Bastos reforça também que a vacina é a principal forma de prevenção contra casos graves e óbitos. Ele relembra ainda outros cuidados importantes que devem ser mantidos em todo o país, independentemente do número de casos.
0: Quem está com sintoma respiratório, se pudesse ficar em casa, o uso de máscara é muito importante. Isso vale para o Brasil todo. Embora a gente tenha algumas regiões onde o risco seja mais elevado, você pode ter alguma doença respiratória em lugares diferentes.
1: Em 2026, foram notificados, de acordo com o boletim, quase 126 mil casos de síndrome respiratória aguda grave no país. Voltamos com você, Juliana.
2: Muito obrigada, Carolina Pessoa. Seguimos no Rio de Janeiro, mas agora com outro assunto. É porque os consumidores que tiveram prejuízos por causa da falta de energia elétrica após os fortes ventos que atingiram o estado podem pedir indenização pelos danos sofridos. Vamos acompanhar a reportagem de Tatiana Alves.
3: Entre os prejuízos que podem ser compensados estão eletrodomésticos queimados, equipamentos danificados e até alimentos perdidos por falta de refrigeração. O direito ao ressarcimento está previsto no Código de Defesa do Consumidor e também nas normas da ANEEL, Agência Nacional de Energia Elétrica. Para solicitar a reparação, é fundamental reunir provas dos danos e entrar em contato com a concessionária responsável pelo fornecimento de energia. Quem teve um aparelho afetado deve registrar o pedido, informar a data e o horário aproximado da ocorrência e detalhar o equipamento, incluindo marca, modelo e tempo de uso, quando possível. A recomendação é não descartar nem consertar o aparelho antes da análise da empresa distribuidora, salvo em situações autorizadas ou de necessidade comprovada. Também é importante guardar protocolos de atendimento, notas fiscais, orçamentos, laudos técnicos e outros documentos que ajudem a comprovar o problema. Pelas regras da ANEEL, a compensação pode ocorrer por meio do reparo do equipamento, da substituição por outro equivalente, do pagamento do conserto ou de uma indenização em dinheiro. No caso de alimentos estragados pela interrupção prolongada do fornecimento, a orientação é fotografar os produtos antes do descarte, guardar comprovantes de compra e registrar quanto tempo o imóvel ficou sem energia. Se o pedido de ressarcimento for recusado ou não houver solução adequada, o consumidor pode procurar o Procon RJ e a Secretaria de Defesa do Consumidor, apresentando toda a documentação relacionada ao caso. Da Rádio Nacional, no Rio de Janeiro, Tatiana Alves.
2: 6h51, hora da gente movimentar a nossa rede nacional de comunicação pública com uma dica de educação financeira. O cartão de crédito pode ser um aliado ou uma das principais causas do nosso endividamento. Esse é o tema da reportagem de Beatriz Bulhões, da Rádio Educadora de Salvador.
4: Só no ano passado, as transações em cartão de crédito no Brasil movimentaram mais de 3 trilhões de reais. Um crescimento de quase 15% em relação a 2024, de acordo com a Associação Brasileira das Empresas de Cartões de Crédito e Serviço. Porém, do mesmo jeito que o cartão deixa famílias endividadas, há quem ganhe dinheiro de volta e viaje para diversos lugares usando os benefícios da ferramenta. O economista Edival Landulfo, presidente do Conselho Regional de Economia da Bahia, diz que tudo depende do modo de usar.
5: O cartão de crédito ele costuma ser visto como um vilão por conta dos juros altos. Mas a verdade é que ele é apenas uma ferramenta. Então, quando usado com estratégia e disciplina, ele traz diversas vantagens em relação ao pagamento no débito ou no dinheiro.
4: Segundo a primeira edição do novo mapa de crédito da Serasa, 63% da população afirma ter usado o cartão de crédito nos últimos 12 meses. A especialista em educação financeira da Serasa, Laís Kiyosato, lembra que os gastos indiscriminados no cartão de crédito representam um dos maiores motivos das pessoas estarem endividadas.
6: A categoria de bancos e cartões é a maior fatia entre os 83,7 milhões de negativados no mês de junho. Ela corresponde a 27,3% do total das dívidas. O maior risco é que o cartão ele deixa de ser uma ferramenta pontual e vira uma extensão permanente da renda. Por isso que a nossa recomendação é reservar o cartão para o que realmente cabe no orçamento do dia a dia.
4: Em resumo, é preciso comparar os benefícios e malefícios de ter ou não o cartão de crédito e no que usar, já que as compras à vista costumam ter descontos maiores. Da Rádio Educadora da Bahia, Beatriz Bulhões para a Rádio Nacional.
2: 6h53 e a busca por pessoas desaparecidas ganhou mais uma ferramenta de apoio. Rio de Janeiro e São Paulo vão compartilhar dados de reconhecimento facial de pessoas desaparecidas para ajudar nas buscas em todo o país. Os dois estados respondem por mais de 70% dos casos. Carol Pessoa está de volta ao vivo com os detalhes para a gente. Carol, é com você.
1: Olá, Juliana, boa noite a todos. Olha, é uma parceria entre os Ministérios Públicos do Rio de Janeiro e de São Paulo e a Secretaria Municipal de Segurança Pública de São Paulo, firmada hoje, estabeleceu que as câmeras de reconhecimento facial dos dois estados passem a atuar de forma integrada nesses casos, permitindo que o rosto de qualquer desaparecido no país possa ser inserido simultaneamente em suas redes de monitoramento. O sistema vai funcionar por meio do Centro Integrado de Comando e Controle do Rio e do Smart Sampa, fortalecendo as ações dos programas de localização e identificação de desaparecidos em todo o país. Juntos, Rio de Janeiro e São Paulo respondem por cerca de 80 mil casos de desaparecimentos, o que equivale a mais de 70% dos registros. A inclusão de dados no sistema de reconhecimento facial depende do consentimento de familiares ou responsáveis. De acordo com o Sistema Nacional de Localização e Identificação de Desaparecidos, algumas causas relevantes para desaparecimentos são problemas psiquiátricos e dependência química. Os Ministérios Públicos orientam que as famílias procurem o órgão assim que o desaparecimento for identificado, não sendo necessário esperar nenhum prazo. Voltamos com você.
2: Obrigada, Carol Pessoa, direto do Rio de Janeiro, 6h55.
7: Esportes. Dois brasileiros se classificaram ontem pela Copa Sul-Americana. O Vasco da Gama passou pelo Medellín da Colômbia 1-0 e o Bragantino derrotou o Sporting Cristal do Peru por 1-0. O Vasco da Gama encara o Olímpia do Paraguai na próxima fase e o Bragantino vai pegar o Atlético Mineiro, confronto caseiro. Daqui a pouco a bola rola para Grêmio e Bolívar. Primeiro jogo na altitude da Bolívia, 3-2 para o time boliviano. O Grêmio precisa de 2 gols no tempo normal para passar para outra fase. Se passar, vai encarar a equipe do São Paulo. Campeonato Brasileiro, rodada de ontem, Inter e Flamengo 1-1, Mirassol venceu o Remo 2-1, com esse resultado e a vitória do Inter diante do Flamengo, o Grêmio passa a estar na zona do rebaixamento, Fluminense e Bahia no Maracanã 0-0 e o Palmeiras goleou vitória da Bahia por 4-0, que só no primeiro tempo teve 2 jogadores expulsos, jogou com 9 o jogo inteiro. Palmeiras tinha 7 pontos de diferença para o Flamengo, caiu para 6 e agora abre para 9 pontos de diferença. Para fechar a rodada do Brasileirão, daqui a pouco 19h30 em São Paulo, Corinthians recebe o Furacão, o Atlético Paranaense. E às 21h30, no Couto Pereira, em Curitiba, o time na casa, o Coxa, pega a equipe do Cruzeiro. Da equipe de esportes da Rádio Nacional, André Luiz Mendes.
2: 6h56 e com quase 70 anos de carreira e cerca de 100 filmes no currículo, o ator e diretor Antônio Pitanga, uma referência do protagonismo negro nas artes brasileiras, terá sua obra celebrada em sua terra natal, Salvador. Madison Euler chega com as informações da programação.
8: O Bom Filho, a Casa Torna, a maior retrospectiva audiovisual dedicada a Pitanga, cria do Pelourinho, reúne 29 filmes, entre longas, médias e curtas-metragens, além de sessões comentadas, debates e cursos. A programação é gratuita e acontecerá no Cine Glauber Rocha, localizado no Centro Histórico, e no Cine Lanquiana, no bairro Fazenda Grande 4. Tiago Ortmann, um dos curadores da mostra, destaca que o trabalho de Antônio Pitanga levará o público não só a conhecer a história do artista, mas ter contato com obras fundamentais para a construção do audiovisual brasileiro, principalmente do movimento do cinema novo.
9: É uma oportunidade para o público se aproximar do legado de um dos maiores atores do cinema brasileiro. Pitanga é um ícone do cinema novo, que tem seu nome, né, atrelado a alguns dos principais realizadores desse movimento. E o mais importante é que Pitanga estava no momento que o cinema novo estava florescendo. Faz o primeiro filme de Glauber Rocha, que é Barra Vento. Depois ainda faz de Cacá Diegues ali num primeiro momento, que é Ganga Zumba e A Grande Cidade.
8: O curador também reforça que a filmografia do homenageado consolidou uma imagem atípica da figura do negro no audiovisual.
9: E Pitanga tem uma história que seus personagens sempre são muito contundentes, são muito insubmissos, e de alguma forma ele cria uma narrativa própria a partir dessas potências.
8: Outro destaque da mostra é a programação paralela, onde haverá dois bate-papos, um deles Pitanga e seu legado, com a presença do homenageado, e o segundo sobre a escrita com o corpo, Antônio Pitanga e o cinema brasileiro. Com produção de Luciene Cruz, da Rádio Nacional em São Luís, Madison Euler.
2: 6:59, o Repórter Nacional fica por aqui. Trabalhos técnicos de Sanderson Freitas. A gente volta amanhã, tenha uma ótima noite. Tchau.
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12: Olá, boa noite.
11: Boa noite para você que nos acompanha em todo o país.
12: Quinta-feira, 30 de julho de 2026.
11: Vamos aos destaques do dia.
12: IBGE aponta a existência de 103 milhões de brasileiros ocupados no segundo trimestre do ano. Luana Karen.
13: A taxa de desocupação ficou em 5,4% no trimestre encerrado em junho de 2026.
11: Parte da arrecadação com as apostas de cota fixa, as conhecidas bets, vai para o fundo da Polícia Federal. Luciana Colares de Holanda.
14: O repasse vai ocorrer de forma gradual. 1% em 2026, 2% em 2027 e 3% a partir de 2028.
12: Hoje é Dia Mundial de Enfrentamento ao Tráfico de Pessoas.
11: Data chama a atenção para formas de aliciamento, perfis de vítimas e canais de denúncias.
12: Em entrevista, a ministra substituta dos Direitos Humanos e da Cidadania, Caroline Reis, explica como não se tornar uma vítima.
15: O mais importante é a pessoa verificar bem a proposta que está sendo oferecida, desconfiar de propostas com muitos benefícios e poucas exigências e jamais dar documentação para que fique aos cuidados de um terceiro.
11: Na apresentação da Voz do Brasil, Ana Jungmann e Luciano Seixas.
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11: O IBGE divulgou hoje dados do emprego no país.
12: A taxa de desocupação ficou em 5,4% de abril a junho, índice menor que o registrado no primeiro trimestre.
11: Um indicador divulgado todos os meses mostra o percentual de pessoas que estão sem trabalho, mas que seguem procurando uma vaga.
12: As principais referências para acompanhar o mercado de trabalho no Brasil.
13: A taxa de desocupação ficou em 5,4% no trimestre encerrado em junho de 2026, uma redução de 0,7 ponto percentual em relação ao trimestre de janeiro a março de 2026. Na comparação com o mesmo período do ano passado, a queda na taxa foi de 0,4 ponto percentual. O levantamento da Pesquisa Nacional por Amostra de Domicílios, PNAD Contínua, feita pelo IBGE, mostrou que no segundo trimestre deste ano, eram quase 6 milhões de desocupados no país, 700 mil a menos que no primeiro trimestre. Queda no número de desocupados, aumento na quantidade de ocupados. São mais de 103 milhões de brasileiros com uma ocupação, um crescimento de 1% em relação ao trimestre anterior. Já o rendimento médio real dos trabalhadores ficou em R$ 3.738, um crescimento de 2,8% em relação ao mesmo período do ano passado. Luana Karen, para a Voz do Brasil.
11: Parte dos recursos das casas de apostas online, as bets, será destinada ao Fundo de Aparelhamento e Operacionalização das Atividades FIM da Polícia Federal.
12: Criado em 1997, o FUNAPOL se destina a financiar gastos com operações e aparelhamento da PF, como armas e veículos.
14: Agora é lei. Parte da arrecadação com as apostas de cota fixa, as conhecidas bets, vai reforçar o caixa da Polícia Federal. O dinheiro vai para o FUNAPOL, o Fundo para Aparelhamento e Operacionalização das Atividades FIM da PF. O fundo foi criado em 1997 para financiar a infraestrutura, os custos de operações e a modernização de equipamentos da Polícia Federal, como veículos e armas. A nova lei autoriza ainda a destinação de recursos do FUNAPOL para o custeio da saúde dos servidores da Polícia Federal. O texto da lei nasceu de uma medida provisória enviada pelo governo federal, que foi alterada e aprovada pelo Congresso Nacional. O repasse da arrecadação das bets vai ocorrer de forma gradual, 1% em 2026, 2% em 2027 e 3% a partir de 2028. Além disso, a lei autoriza o governo federal a repassar até 200 milhões de reais ao FUNAPOL ainda este ano, usando recursos livres do Tesouro Nacional. Além da fatia vinda das bets, o fundo conta com outros recursos para cobrir os seus custos globais. Transferências voluntárias de entes federativos ou de organismos internacionais e doações de pessoas físicas ou jurídicas, nacionais ou estrangeiras. Luciana Colares de Holanda, para a Voz do Brasil.
11: O Conselho Nacional de Política Energética aprovou novas regras para a comercialização do gás natural no Brasil.
12: Com isso, fica permitida a venda direta do gás natural pertencente à União por meio de leilões.
11: Os detalhes você vai ouvir agora na matéria de Márcia Fernandes.
16: Com as novas regras para a comercialização do gás natural no Brasil, fica permitido que a União leiloe o gás e, assim, outras empresas explorem, vendam e distribuam o produto. O gás extraído do pré-sal e que pertence à União poderá ser comercializado pela Empresa Brasileira de Administração de Petróleo e Gás Natural. Para isso, estão previstos dois leilões, um deles ainda para este ano, como apontou o ministro de Minas e Energia, Alexandre Silveira.
17: Vai sim, nos leilões de curto prazo que são abertos, servir as térmicas do setor elétrico, e os leilões de longo prazo ficaram destinados à indústria de base nacional, que é a indústria da cerâmica, a indústria do vidro. Vai ser o primeiro e fundamental passo para que as nossas infraestruturas sejam melhor utilizadas a favor do Brasil.
16: O gás natural pode ser usado como fonte de energia em casas, comércio e indústrias. Com a mudança, ficará permitida a venda direta do gás natural da União ao mercado, com prioridade à indústria de base, inclusive nos setores químico e siderúrgico. Reportagem Márcia Fernandes.
12: O que pode influenciar a próxima safra brasileira? Clima, custos de produção, mercado internacional e mudanças nos hábitos de consumo estão entre os fatores que entram no radar do setor.
11: Em Brasília, reuniu especialistas e representantes do agronegócio para discutir os cenários para a safra 2026-2027.
18: Antes da próxima safra chegar ao campo, uma série de variáveis já começa a ser observada. O comportamento do clima, a oferta de fertilizantes, as condições do mercado internacional e até o que o consumidor quer colocar no prato podem interferir nas decisões de quem produz. Em um cenário de mudanças no comércio global, especialistas também acompanham fatores que podem influenciar o fluxo internacional de alimentos. Um espaço fundamental para o agronegócio brasileiro, destaca o ministro da Agricultura e Pecuária, André de Paula.
19: Nós somos importantes do ponto de vista econômico, 38 milhões de brasileiros trabalham com o agro, mas nós temos um papel de enorme relevância do ponto de vista social também.
18: O Outlook Agro Brasil reúne em Brasília representantes do setor público, da iniciativa privada e especialistas para analisar diferentes cenários para o ciclo 2026-2027. A programação inclui debates sobre logística, abastecimento de insumos e gestão dos riscos climáticos. Também entram na discussão os fertilizantes, que têm impacto direto nos custos de produção, as transformações no consumo de alimentos e os desafios do cenário internacional para o setor, explica Laudemir Miller, presidente da Apex Brasil.
20: O aumento de tarifa não ajuda na previsibilidade, inclusive aumenta a incerteza. E o Brasil se coloca justamente no caminho diferente. O Brasil se coloca como um parceiro estável, como um parceiro que negocia.
18: No fim, a discussão volta para quem está no campo. Representantes de setores como proteínas animais, carnes, óleos vegetais, algodão, etanol de milho, cafés especiais e frutas apresentam as expectativas para o comércio internacional. As análises também buscam apoiar o planejamento de produtores, cooperativas e empresas para a próxima safra. A representante do setor privado, Tânia Regina Zanella, diretora executiva da Organização das Cooperativas Brasileiras, defende que todos os segmentos precisam estar unidos na busca de soluções para os desafios do setor.
21: Mas os desafios não são só os de hoje, e sim daqui a 5, 10 anos, como que a gente está pensando e preparando para esse futuro? Qual o norte de gestão de risco para o campo? Qual será a política de diversificação de mercados? Aí todos os nossos embaixadores que estão presentes, parceiros do setor produtivo agro aqui no nosso país, para garantir que tenhamos sempre, cada vez mais, as portas abertas.
18: Mais do que antecipar números, o evento propõe um exercício de entender o que o campo brasileiro pode encontrar pela frente e como o setor pode se preparar para diferentes cenários. Reportagem Pablo Mundim.
12: Após participar do encontro de agronegócio, o ministro do Desenvolvimento, Indústria, Comércio e Serviços, Márcio Elias Rosa, afirmou que o governo brasileiro vai tentar uma nova negociação com os Estados Unidos para diminuir a lista de produtos que foram sobretaxados.
11: Neste mês, os Estados Unidos aplicaram novas tarifas para produtos brasileiros que entram no mercado norte-americano. Essa lista atinge 23% dessas exportações.
22: O que nós vamos discutir a partir do mês de agosto, no momento em que for possível, né, a ampliação da lista de exceções, a eventual redução de tarifas, a rediscussão do mérito, a discussão muito improvável, mas a rediscussão do mérito, e o Brasil, como volto a dizer, está aberto para negociação.
12: De acordo com o Ministério do Desenvolvimento, Indústria, Comércio e Serviços, cerca de 52,7% das exportações brasileiras para os Estados Unidos não estão alcançadas pelas sobretaxas.
11: Nessa categoria estão, por exemplo, café, carnes, ferro fundido, aeronaves, suco de laranja, frutas, vários produtos químicos e a maior parte das exportações de celulose.
12: Hoje é Dia Nacional e Internacional de Combate ao Tráfico de Seres Humanos. Um crime que envolve falsas ofertas de emprego, promessas de estudo no exterior e oportunidades divulgadas nas redes sociais que podem esconder situações de exploração.
11: Em 2025, o protocolo operativo padrão de atendimento às vítimas brasileiras de tráfico internacional de pessoas do Ministério da Justiça e Segurança Pública identificou 84 vítimas brasileiras.
12: Mas esse é um crime em que há subnotificação, o que indica que o número pode ser muito maior.
11: Mais da metade das pessoas identificadas no ano passado tinham sido levadas ao Camboja, na Ásia, para serem exploradas em centros de golpes virtuais.
12: Esse é um tipo mais recente de destino do tráfico de pessoas. Mas existe também o tráfico para outros tipos de trabalhos forçados, exploração sexual, adoção ilegal de crianças, entre outras modalidades.
11: Os dados sobre raça e cor mostram que pessoas pretas e pardas constituem a maioria das vítimas nas bases que coletam essas informações.
12: Homens costumam ser mais traficados para trabalhos análogos à escravidão e mulheres para exploração sexual.
11: Mais cedo, nós conversamos com a ministra substituta do Ministério dos Direitos Humanos e da Cidadania, Caroline Reis, sobre esse tipo de crime, como denunciar e que precauções podem ser tomadas. Acompanhe.
0: Olá, ministra, seja muito bem-vinda à Voz do Brasil.

0: gente falar desse tema que é tão sensível, né? Que é o tráfico de pessoas. Eu queria que a senhora começasse falando pra gente quais são as formas mais comuns de tráfico. Para quais finalidades o tráfico de seres humanos é mais comumente utilizado? É trabalho? Prostituição? Quais são os tipos mais comuns?
1: Bom, os tipos mais comuns são para exploração sexual, né, em geral, de mulheres e meninas, também para exploração de trabalho. Então, muitas pessoas são tiradas dos seus locais para ter esse trabalho forçado, sem garantia de dignidade e de direitos, né, trabalhistas nesses locais em que eles são forçados aí. E também para fazer outras questões relacionadas coisas forçadas, né, nesses outros países.
2: Ministra, é muito comum que as vítimas sejam atraídas por um sonho, né? Promessas de conhecer o mundo, de ter um emprego dos sonhos, de receber valores muito vultosos, né? Quais são os sinais de que algo pode estar errado na proposta?
1: Geralmente, propostas que são muito atrativas e que tenham, assim, vantagens muito grandes, sem grandes retornos, elas devem ser tratadas como um risco. Então, as pessoas devem verificar altos pagamentos, poucos direitos que são providos, retornos muito altos parte dessas promessas de outras pessoas. Isso indica riscos de tráfico de pessoas.
0: Bom, ministra, a gente conversou mais cedo com a Cíntia Meirelles, que é presidente no Brasil da organização não governamental Êxodos, que é uma organização especializada em tráfico de pessoas. E ela falou sobre a importância das pessoas denunciarem quando elas desconfiarem. Vamos ouvir e aí depois eu sigo com a nossa conversa.
3: Na dúvida, a família tem que denunciar, ainda que não consiga fazer com que a pessoa que está iludida acredite. Denuncie. O segundo ponto é trazer a razão e a lógica. Então, por exemplo, se alguém recebe uma proposta de trabalho e essa empresa está pagando esse passaporte, pergunte se a empresa tem um documento oficial, um contrato assinado. Ao mesmo tempo que essas pessoas são aliciadas pela internet, elas podem utilizar a mesma internet para fazer uma verificação simples. Se essa pessoa existe, se existe um contato dessa empresa, se existe um site dessa empresa, se essa empresa aplicou um visto de trabalho. Porque, assim, outro detalhe: ninguém sai do Brasil para ir trabalhar em outro país sem ter um visto de trabalho em seu passaporte. E sempre canais de denúncia. É muito importante denunciar.
0: Ministra, quais são os canais de denúncia, então, que ela menciona aí, né? Quais são os canais de denúncia disponíveis no Brasil? E para brasileiros que possam estar nessa situação fora do país também, como eles podem procurar ajuda?
1: O principal canal de denúncia é o Disque 100. O Disque 100, ele é coordenado aqui pela nossa Ouvidoria Nacional dos Direitos Humanos, mas o canal do Disque 100, ele pode ser acessado por várias formas, tanto ligação, como WhatsApp e também pela internet. Então, a pessoa em qualquer lugar do mundo, ela pode acessar o Disque 100. Esse serviço, ele funciona todos os dias da semana e também 24 horas por dia.
2: Existem outras dicas de autoproteção também para quem está indo viver uma experiência de trabalho no exterior? Por exemplo, compartilhar o roteiro de viagem com a família, manter cópia de documentos, alguma coisa assim?
1: Sim, o mais importante é a pessoa verificar bem a proposta que está sendo oferecida, desconfiar de propostas que são com muitos benefícios e poucas exigências, né, em troca, e a pessoa deve manter contato perene, né, constante com a sua família, falando sobre o roteiro da viagem, falando sobre as formas e por onde ela esteja passando, e jamais dar documentos para que fique aos cuidados de um terceiro.
0: E aí, lembrando também que a pessoa pode deixar cópias também dos seus documentos pessoais aqui no Brasil com a sua família, né, para tentar também ter aí um pouco mais de garantia, né?
1: Isso mesmo. Isso é muito importante. As pessoas que estão aqui no Brasil, familiares, amigos, é muito importante que eles estejam sabendo sobre a viagem, sobre os passos dessa pessoa e também mantenham documentação, mesmo que seja cópia, aqui no país.
0: Agora, ministra, mesmo já estando em situação de exploração, pode demorar para que a pessoa identifique que tem, que está numa situação grave, assim, né? Às vezes, ela tem uma dívida, promessas de ganhos futuros, expectativa de que a situação ali ruim é temporária e vai melhorar depois. Tudo isso pode deixar a pessoa um pouco confusa, né? O que que ajuda a identificar que se trata de uma situação de tráfico de seres humanos e de exploração?
1: Quando você tem a sua dignidade ali violada, em geral você não consegue sair, ter liberdade para sair, né, do seu local de trabalho. Em geral você é maltratado, as pessoas te tratam mal, podem, né, eventualmente te tratar com termos pejorativos. Qualquer indicação de maus tratos e de cerceamento da sua liberdade de ir e vir é um indicativo de que você está sendo submetido a tráfico de pessoas.
2: A gente está falando até agora de pessoas que são levadas daqui para o exterior e são exploradas lá. Mas existem também redes de tráfico de pessoas que trazem estrangeiros para o Brasil? Quais são as mais comuns e como é que o brasileiro pode desconfiar desse tipo de situação, ministra?
1: Sim, existem também tráfico de pessoas, infelizmente, que acontecem aqui em território brasileiro. Em geral, são pessoas estrangeiras que estão em situação de vulnerabilidade, não têm ali muita informação, tem uma dificuldade com a língua também, de acesso a serviços. Então, essas pessoas têm que buscar ajuda dos órgãos responsáveis. A gente tem aqui a nossa Política Nacional de Enfrentamento ao Tráfico de Pessoas, coordenada pelo Ministério da Justiça, mas em coordenação com vários órgãos do governo federal. Temos também que divulgar, né, os canais de denúncias existentes. E aqui no Disque 100, a gente também tem a opção de atendimento em outras línguas para facilitar o atendimento de migrantes que não falam português. E essas pessoas, principalmente, devem buscar informações e acessar os órgãos que são responsáveis por combater esse tipo de ilícito.
0: Lembrando que o Disque 100, né, a senhora mencionou, ele pode ser feito por ligação telefônica, pela internet. Quando a pessoa vai ligar, é só discar o número 100 de qualquer telefone?
1: Isso, é só discar o número 100 de qualquer telefone ou acessar um número no WhatsApp ou também acessar a internet, coloca Disque 100, que vai aparecer o local que ele pode fazer a denúncia via internet também.
2: Nós conversamos com a ministra substituta dos Direitos Humanos e da Cidadania, Caroline Reis. Muito obrigado, ministra, por sua entrevista aqui, à Voz do Brasil.
1: Eu que agradeço. Obrigada.
0: Quem está esperando por uma perícia médica do INSS deve ficar atento.
2: Uma iniciativa da Perícia Médica Federal está antecipando o atendimento em agências de 14 estados.
0: Os detalhes na reportagem de Pedro Sardinha.
4: Atenção, segurados do INSS em todo o país. A Perícia Médica Federal está antecipando atendimentos em 37 agências espalhadas pelo Brasil. A ação contempla municípios de 14 estados: Alagoas, Bahia, Ceará, Goiás, Maranhão, Minas Gerais, Mato Grosso, Pará, Paraíba, Pernambuco, Piauí, Rio Grande do Norte, Rondônia e Tocantins. Quem explica como você pode garantir a sua vaga mais cedo é o diretor do Departamento da Perícia Médica Federal, Álvaro Fagundes.
5: O cidadão, sabendo que vai haver mutirão na sua cidade, ele pode ligar na Central 135 e solicitar a antecipação da sua perícia, assim como acessar o aplicativo Meu INSS. Além disso, a própria administração provê essa antecipação em muitos casos, naqueles casos que estão com longa espera, e avisa o requerente da nova data. Então, ele tem que ficar atento nas mensagens que eventualmente receba por mensagem de aplicativo ou por SMS.
4: Fique de olho no seu celular e lembre-se, mudar a sua perícia para uma agência mais rápida não altera o local onde você vai receber o pagamento do seu benefício. Não perca tempo. Acesse hoje mesmo o aplicativo Meu INSS ou ligue para o telefone 135. Reportagem Pedro Sardinha.
2: Guardar documentos é também preservar a história e a identidade de um povo.
0: Para incentivar iniciativas que cuidam desse patrimônio, está aberto um edital de apoio a projetos voltados à conservação e ao acesso de acervos documentais em todo o país.
6: Parte da memória do país está guardada em arquivos públicos, privados e comunitários. Nesses locais é feita conservação...

0: organização e digitalização dos acervos, um trabalho que pode ser financiado pelo edital Brasil Arquivos. A iniciativa vai destinar R$ 1.400.000 a 20 projetos. Cada um receberá R$ 70.000. O edital é uma parceria entre o programa ProMemórias do Instituto Galo da Manhã e o Arquivo Nacional. Podem participar projetos de preservação, organização, tratamento técnico, digitalização e difusão de acervos documentais. Um dos critérios do edital é regionalizar a seleção. Metade das vagas será distribuída entre as 5 regiões do país, com pelo menos 2 projetos de cada uma. A outra metade será preenchida pela classificação geral, independentemente da região. Nos dois casos, será respeitada a ordem de classificação. As inscrições são gratuitas e podem ser realizadas até o dia 2 de agosto. Acesse o edital e o formulário de inscrição pelo endereço promemórias.org.br. Reportagem Uriel Ricardo.
1: Está aberta até amanhã a indicação de vagas dos programas de pós-graduação do Brasil que desejam participar do Programa de Desenvolvimento Acadêmico Indígena.
2: A chamada prevê a concessão de até 300 bolsas, sendo 200 de mestrado e 100 de doutorado, para candidatos pertencentes a povos indígenas reconhecidos no território nacional.
1: As instituições interessadas devem informar o número de vagas que pretendem ofertar. A relação de habilitados será divulgada até 13 de agosto.
2: Saiba mais em gov.br/mec.
1: E essas foram as notícias do Governo Federal.
2: Uma realização da Secretaria de Comunicação Social da Presidência da República.
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2: Fique agora com as notícias do Poder Judiciário e do Congresso Nacional. Boa noite.
1: Boa noite, até amanhã.
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5: STF determina que a União apresente novas informações sobre os recursos destinados à Comissão de Valores Mobiliários. Para o STJ, valor de indenização por dano moral decorrente da morte de uma pessoa não deve ser definido apenas pelo parentesco. E Semana Nacional do Sistema Eletrônico de Votação acontece de 3 a 9 de agosto. Boa noite, eu sou Marcela Luiza. O ministro Flávio Dino, do Supremo Tribunal Federal, determinou que a União apresente novas informações sobre os recursos destinados à Comissão de Valores Mobiliários, a CVM. Pablo Lemos.
6: O ministro negou o pedido do Partido Novo para obrigar o governo a reservar, desde já, uma verba mínima para a autarquia no orçamento de 2027. Apesar disso, Flávio Dino reafirmou que os recursos arrecadados com a taxa de fiscalização do mercado de capitais devem ser destinados à CVM, conforme determinação do Supremo. Na decisão, o ministro determinou que o governo informe a previsão de arrecadação da taxa em 2027, quanto pretende destinar à comissão no orçamento e qual o custo necessário para manter as atividades de fiscalização da autarquia. Flávio Dino destacou ainda que o fortalecimento da CVM é importante para combater fraudes e crimes financeiros envolvendo o mercado de capitais.
5: STJ entende que valor de indenização por dano moral no caso de morte deve considerar convivência e dependência emocional ou econômica entre vítima e familiares que pedem a reparação. Fátima Uchoa.
7: Para a quarta turma, é preciso considerar também a convivência efetiva e se havia dependência emocional ou econômica entre a vítima e os familiares que pedem a reparação moral. O julgamento tratou da indenização a familiares de uma criança de 1 ano que morreu no desastre causado pelo rompimento da barragem da mina Córrego do Feijão em Brumadinho, Minas Gerais, em 2019. O colegiado manteve o direito de avós e tios, mas por considerar o valor desproporcional, o reduziu para R$ 150.000 a cada avô e para R$ 25.000 a cada tio. Segundo a relatora ministra Isabel Galotti, os critérios buscam evitar ampliação excessiva do número de beneficiários e fixação de condenações desproporcionais.
5: Vem aí a primeira Semana Nacional do Sistema Eletrônico de Votação, de 3 a 9 de agosto. E os tribunais regionais eleitorais de todo o país já se preparam para o evento. Rimac Souto.
8: Na região sul, por exemplo, vão ter demonstrações sobre o funcionamento e a segurança da urna eletrônica, atividades educativas com estudantes, exposições, votações simuladas, sessão plenária externa e ações de enfrentamento à desinformação. O TRE do Paraná vai promover 137 ações em todo o estado. O de Santa Catarina vai apresentar os procedimentos de preparação da urna eletrônica, as etapas da votação e os mecanismos de segurança e auditoria, entre outras atividades. O TRE do Rio Grande do Sul vai começar a programação com uma demonstração da parte interna da urna eletrônica no plenário do tribunal. Para mais informações sobre a Semana Nacional do Sistema Eletrônico de Votação, é só acessar o site tse.jus.br.
5: Justiça do Trabalho considera que nem sempre é preciso avaliar perícia médica para julgar comportamento de profissional demitido por justa causa. Rocine Gomes.
9: Um bancário da Caixa foi demitido por assédio ao atender uma cliente. Anos antes, ele já havia sido alertado e suspenso pelo comportamento inadequado. Em defesa, alegou que sofria de alcoolismo e tentou apresentar uma perícia médica para provar que não tinha consciência dos atos. Mas a Justiça do Trabalho rejeitou, porque entende que as provas do processo foram suficientes para mostrar que o profissional tinha capacidade de entender o que fazia.
5: Justiça Federal determina que município de Viana, no Maranhão, encerre atividades de lixão clandestino em até 6 meses. A decisão atendeu a um pedido do MPF. Sabrine Menezes.
10: Além disso, a Justiça determinou a apresentação do Plano Municipal de Gestão Integrada de Resíduos Sólidos e de um projeto de aterro sanitário que deve ser regularizado no prazo de 3 meses. O objetivo da decisão é recuperar a área degradada e regularizar a gestão de resíduos sólidos produzidos no município. Em caso de descumprimento da ordem de desativação do lixão, será aplicada uma multa diária de R$5.000.
5: 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Uma boa noite e até amanhã.
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11: Está no ar o Jornal do Senado.
12: Eu sou Paula Groba.
13: E eu sou Ricardo Nakaoka.
12: E estes são os destaques de hoje do Jornal do Senado, que começa agora.
13: Vítima de violência doméstica e mãe solo podem ter prioridade na reforma agrária.
12: Pix Pensão, nova lei cria transferência automática da pensão alimentícia.
13: Plataforma do Senado para sugestão de projetos registra recorde de participação.
12: Boa noite.
13: Boa noite.
12: O pagamento da pensão alimentícia vai ganhar um novo mecanismo para facilitar o cumprimento das decisões judiciais.
13: Sancionada pelo Executivo, a chamada Lei do Pix Pensão altera o Código de Processo Civil e autoriza a transferência automática do valor devido da conta bancária do devedor para a do beneficiário. A reportagem é de Yasmin Rodrigues.
14: Foi sancionada pelo Executivo a chamada Lei do Pix Pensão, que altera o Código de Processo Civil para permitir que o valor da pensão alimentícia seja debitado automaticamente da conta do devedor e transferido para a do beneficiário. A medida busca dar mais segurança às famílias que dependem desses recursos. A advogada especialista em direito de família, Aline Sacomano, explica como o mecanismo vai funcionar.
15: O chamado Pix Pensão, porque que o mecanismo de pagamento automático da pensão alimentícia por meio do PI, mas sempre mediante uma determinação judicial. A grande novidade é que em vez do pagador da pensão alimentícia realizar a transferência manual, sai automaticamente debitado da conta dele.
14: Caso não haja saldo suficiente na conta indicada, o sistema poderá tornar indisponíveis outros ativos financeiros do devedor até alcançar o valor da dívida. Depois dos prazos previstos em lei, esses recursos poderão ser convertidos em penhora e transferidos ao credor. A proposta foi aprovada pelo Congresso Nacional e recebeu parecer favorável da relatora no Senado, a senadora Ana Paula Lobato, do PSB do Maranhão. Segundo ela, a iniciativa vai fortalecer a proteção de crianças e adolescentes que dependem da pensão alimentícia para custear despesas com vestuário, educação e alimentação, por exemplo.
16: A proposição merece acolhida porque enfrenta problema recorrente nas execuções de alimentos.

0: A necessidade de sucessivas provocações judiciais diante de inadimplementos mensais. Ao permitir a transferência automática da prestação alimentícia, o projeto confere maior efetividade à decisão judicial já proferida.
1: A lei do Pix Pensão vai entrar em vigor um ano após a publicação, em julho de 2027.
2: E mulheres vítimas de violência doméstica e mães que criam os filhos sozinhas podem ter prioridade na distribuição de terras da reforma agrária.
3: O projeto está pronto para ser votado pela Comissão de Agricultura. A reportagem é de Marcela Cunha.
4: A proposta altera a lei da reforma agrária para facilitar a titulação de terras em nome de mulheres trabalhadoras da agricultura familiar. Na distribuição dos lotes, terão prioridade as trabalhadoras rurais responsáveis sozinhas pela família e as vítimas de violência doméstica. Para a senadora Tereza Cristina, do Progressistas de Mato Grosso do Sul, a medida amplia a autonomia econômica das mulheres.
5: Isso dá segurança. Nós temos muito alcoolismo na área rural, né? E às vezes o marido vai embora e deixa a mulher com 4, 5 filhos para criar, quando não quer que ela saia do lote, nos assentamentos. Elas tendo a segurança do título de propriedade da sua terra, para poder buscar crédito e tendo assistência técnica, elas podem fazer a diferença.
4: As regras serão detalhadas em regulamento depois de consulta pública. O projeto também beneficia famílias rurais com pessoas com deficiência. Já aprovado pela Comissão de Direitos Humanos, o projeto tem parecer favorável do relator, senador Wellington Fagundes, do PL de Mato Grosso. E se passar pela Comissão de Agricultura, seguirá para a votação no plenário.
2: A pauta climática avançou no Senado no primeiro semestre.
3: Com a previsão de intensificação do fenômeno El Niño nos próximos meses, projetos voltados ao enfrentamento dos eventos climáticos extremos e a adaptação às mudanças do clima devem ganhar prioridade na retomada dos trabalhos legislativos. Os detalhes com o repórter César Mendes.
6: O El Niño é um fenômeno climático natural que causa o aquecimento das águas do Oceano Pacífico, alterando os ventos e a distribuição das chuvas em várias regiões do planeta, inclusive no Brasil. Este ano, o pico será entre outubro e dezembro, mas fortes ventanias, chuvas torrenciais e um tornado registrado nos últimos dias no país alertam que propostas de enfrentamento das mudanças do clima devem ter prioridade. É o caso do projeto aprovado na Comissão de Assuntos Econômicos e agora em análise na Comissão de Meio Ambiente, que cria o Programa Nacional do Metano Zero, do senador Fernando Dueire, do PSD de Pernambuco.
7: Esse projeto estimula tecnologias e a recuperação energética de resíduos.
6: Na Comissão de Meio Ambiente foram aprovadas a criação das políticas de fomento à agricultura regenerativa, do senador Sérgio Petecão, do PSD do Acre, e de desenvolvimento sustentável da pesca, de Alessandro Vieira, do MDB de Sergipe, além do mapa do caminho brasileiro da transição justa para a economia de baixo carbono, do senador Beto Faro, do PT do Pará, agora em análise na Comissão de Constituição e Justiça.
2: E na retomada dos trabalhos legislativos, o Congresso Nacional terá como prioridade a análise de pelo menos 87 vetos presidenciais que trancam a pauta. Os dispositivos tratam de temas como saúde, educação, economia e segurança pública. Pela Constituição, um veto precisa ser apreciado em até 30 dias após o recebimento. Passado esse prazo, ele passa a impedir a votação de outras matérias em sessão conjunta de deputados e senadores. Para derrubar um veto presidencial, é necessária a maioria absoluta dos votos das duas casas. A última sessão do Congresso para análise de vetos foi realizada em maio.
3: Entre os vetos que aguardam votação, estão trechos do Estatuto do Pantanal e da Lei Geral do Esporte. Também está na pauta o veto integral ao projeto que flexibilizava regras para a contratação de jovens de 18 a 29 anos que nunca tiveram a carteira assinada.
2: A proposta reduzia a alíquota do FGTS e a contribuição previdenciária como incentivo para que empresas contratassem trabalhadores sem experiência. Ao vetar o projeto, o governo argumentou que a medida contrariava a Constituição e o interesse público. Autor da iniciativa, o senador Irajá, do PSD do Tocantins, afirma que a proposta representa uma alternativa para reduzir o número de jovens que não estudam nem trabalham.
8: Os adolescentes, os jovens, que tanto sonham e almejam ter uma profissão, ter a sua independência financeira, financeira, hoje não possuem nenhum tipo de perspectiva, porque o próprio mercado de trabalho justifica que esses jovens não têm experiência profissional. Ora, é um dilema. Se ele não tem oportunidade, como é que ele vai ter experiência?
3: Cada vez mais brasileiros têm usado a internet para participar das decisões do Senado. O balanço do primeiro semestre do site E-Cidadania aponta crescimento no uso da plataforma, que permite ao cidadão apresentar ideias para novas leis, manifestar opinião sobre projetos em análise e acompanhar audiências públicas e sabatinas.
2: Entre os assuntos que despertaram maior interesse da população estão propostas relacionadas à educação e sugestões sobre direitos e remuneração de militares. A reportagem é de Yasmin Rodrigues.
1: O programa E-Cidadania registrou mais de 8 mil ideias legislativas enviadas por cidadãos, que receberam mais de 500 mil apoios. Além disso, milhares de pessoas participaram de consultas públicas e de eventos interativos promovidos pelo Senado. Entre os assuntos que despertaram maior interesse da população, estiveram ideias relacionadas à educação e sobre direitos e remuneração de militares. Segundo o coordenador do programa E-Cidadania, Alisson Bruno, a quantidade de apoios registrados já se aproxima de todo o volume alcançado em 2025. Ele ainda destacou que qualquer cidadão pode participar das atividades do Senado, inclusive pessoas surdas ou quem não possui acesso à internet.
9: É importante informar que essa ferramenta é o espaço onde as pessoas participam enviando as suas ideias para virarem projetos de lei. É possível enviar as ideias pela internet, escrevendo as ideias, ou até mesmo gravando um vídeo em Libras e nos enviando o link desse vídeo. E aqueles que não têm acesso à internet podem ligar para o telefone 0800 do Senado.
1: As ferramentas do programa E-Cidadania seguem abertas durante todo o ano. Para participar das atividades, é só acessar o portal em senado.leg.br/e-cidadania ou ligar na ouvidoria do Senado em 0800 061 2211.
3: Com edição de Paula Groba e trabalhos técnicos de Eliseu Caires, o Jornal do Senado fica por aqui. Acompanhe agora as notícias da Câmara dos Deputados. Boa noite.
2: Boa noite e até amanhã.
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11: Avança na Câmara a instituição de auxílio financeiro para cuidador familiar.
12: Mulheres com medida protetiva terão benefício em programa habitacional.
11: Projeto reduz tributo para combustível produzido a partir do óleo de dendê.
12: Boa noite. A Câmara está examinando proposta que concede benefícios tributários para o combustível produzido a partir do óleo de dendê. A repórter Silvia Munhato traz mais informações sobre o projeto de lei.
13: A Comissão de Minas e Energia da Câmara aprovou o projeto que reduz a zero as alíquotas de PIS/PASEP e COFINS para o biodiesel fabricado a partir de dendê. O óleo de dendê é uma das principais matérias-primas para a produção de biocombustíveis na região norte. Segundo o relator, deputado Gabriel Mota, de Roraima, o dendê se destaca por sua alta produtividade, baixo custo de produção, oferta regular ao longo do ano, baixa exigência tecnológica na colheita e adaptação a solos pobres. O autor da proposta, deputado defensor Estélio Denner, também de Roraima, diz que o objetivo é aumentar a produção e o total de empregos.
14: Quem produz lá na ponta fica mais incentivado para produzir ainda mais o dendê. Então a perspectiva é com esse nosso projeto, depois que entrar em vigor, depois da sanção presidencial, é que a gente tenha uma maior produção no óleo de dendê do Brasil e que a gente possa também fomentar a indústria de biodiesel.
13: A proposta que elimina a tributação de contribuições sociais sobre a produção de biodiesel a partir do dendê será analisada agora pelas comissões de Finanças e Tributação e de Constituição e Justiça. Da Rádio Câmara de Brasília, Silvia Munhato.
10: Justiça.
11: O projeto que permite ao juiz decretar divórcio de forma imediata, mesmo com disputa sobre bens, foi aprovado pela Câmara e seguiu para análise do Senado. Entenda a mudança com a repórter Sofia Peçanha.
15: A Câmara dos Deputados aprovou o projeto que permite ao juiz decretar o divórcio de forma imediata no início do processo judicial, mesmo que haja disputa por bens ou discordância de uma das partes. A proposta, aprovada pela Comissão de Constituição e Justiça, altera o Código de Processo Civil. Hoje, Quando uma pessoa entra na justiça pedindo a separação, o outro cônjuge precisa ser comunicado oficialmente antes da decisão do juiz.

0: já adotado pelo Superior Tribunal de Justiça, que admite a decretação do divórcio de forma antecipada em determinadas situações. A especialista em direito constitucional, Adriane Folti, explica que hoje a separação do matrimônio depende apenas da vontade de um dos cônjuges.
1: Podendo então o divórcio ser decretado de forma direta e imediata, sem a anuência da outra parte, sem a sua concordância.
0: O projeto que permite ao juiz decretar o divórcio de forma imediata no início do processo judicial segue para análise do Senado se não houver recurso para análise no plenário da Câmara. Da Rádio Câmara de Brasília, Sofia Pessanha.
2: Meio ambiente.
3: Proposta impede punição de dono de imóvel rural com incêndio involuntário. O repórter José Carlos Oliveira nos conta como está a análise do projeto na Câmara.
4: As comissões de Agricultura e de Meio Ambiente da Câmara dos Deputados aprovaram um projeto de lei que isenta de sanção ou embargo o dono de imóvel rural que tenha ocorrido incêndio involuntário. A proposta do deputado Lúcio Moschini, do PL de Rondônia, altera a lei que criou a Política Nacional de Manejo Integrado do Fogo, a fim de proteger o proprietário rural nos casos de queimada na vegetação nativa sem intenção nem negligência. Relator na Comissão de Meio Ambiente, o deputado Nilton Tato, do PT de São Paulo, explica a situação em que ocorrerá a isenção de punição ao proprietário rural.
5: Se um proprietário de uma área foi atingido por um incêndio que começou numa área vizinha, a legislação pode ter uma interpretação hoje que coloca ele no mesmo grau de responsabilização. Então, o que o deputado Moschini fez, e por isso é meritório o projeto dele, é de deixar muito claro de que aquele proprietário vizinho que foi atingido por um incêndio, que não tem a responsabilidade, não venha a ter esta responsabilidade.
4: Nilton Tato fez ajustes pontuais no texto.
5: E o que a gente fez foi deixar mais explícito para que isso não venha causar algum dano, algum prejuízo. Porque não é justo que um proprietário assuma dano de um crime que tenha acontecido em outra área e não na dele.
4: Falta apenas a aprovação da Comissão de Constituição e Justiça para a proposta ser encaminhada diretamente para a análise do Senado, sem necessidade de votação no plenário da Câmara. Da Rádio Câmara de Brasília, José Carlos Oliveira.
2: Previdência.
3: Comissão aprova projeto que institui auxílio para cuidador familiar. A repórter Maria Neves tem os detalhes da proposta.
6: A Comissão de Defesa dos Direitos da Pessoa Idosa da Câmara aprovou o projeto do deputado Marcos Tavares, do PDT do Rio de Janeiro, que institui auxílio financeiro de R$ 600 para cuidadores não remunerados de pessoas idosas ou com deficiência. Pelo texto, terá direito ao benefício cuidadores da família que residam na mesma casa de quem recebe o cuidado. O cuidador familiar também não poderá ter trabalho formal remunerado que impeça o cuidado. Além disso, deve estar com os dados atualizados no Cadastro Único do Governo Federal, o CadÚnico, Único, e a renda mensal de cada integrante da família não pode ultrapassar um quarto do salário mínimo. Hoje, esse valor equivale a R$ 425. O relator, deputado Heriberto Medeiros, do PSB de Pernambuco, ressaltou que em 2024 entrou em vigor a Política Nacional de Cuidados prevista em lei. Segundo explica, a norma estabelece diretrizes para profissionalização e apoio a cuidadores, além de reconhecer o cuidado como dimensão fundamental da proteção social. No entanto, a legislação não prevê compensação financeira para situações em que familiares assumem a tarefa de cuidar de um parente de forma integral e permanente. Na opinião do deputado, a remuneração por esse trabalho vai melhorar, inclusive, o bem-estar de idosos e de pessoas com deficiência.
7: Projeto que irá beneficiar, dar atenção àquelas pessoas da família que cuidam dos seus familiares por necessidade. As pessoas idosas, pessoa com deficiência que não tem condições de pagar a um cuidador, esse cuidador da família que está dando essa atenção irá ter o auxílio de R$ 600 para a sua sobrevivência, mas também para cuidar com atenção, com cuidado, com zelo que verdadeiramente merece a pessoa idosa e a pessoa com deficiência.
6: A Ainda de acordo com o texto aprovado, o auxílio financeiro ao cuidador não remunerado poderá ser recebido mesmo por quem já conta com outros benefícios de programas de transição.

0: transferência de renda, como Bolsa Família. Entretanto, a soma dos valores recebidos não pode ultrapassar um salário mínimo. Os cuidadores de famílias em que a renda de cada integrante seja maior que 1/4 do salário mínimo poderão receber a metade do auxílio financeiro, no valor de R$ 300, por até 24 meses. A proposta que institui o auxílio para o cuidador familiar ainda será analisada pelas comissões de Previdência e Assistência Social, de Finanças e Tributação e de Constituição e Justiça. Da Rádio Câmara de Brasília, Maria Neves.
1: Habitação.
2: Comissão aprova projeto que beneficia mulheres com medidas protetivas no Minha Casa Minha Vida. A repórter é Silvia Munhato.
3: A Comissão de Desenvolvimento Urbano da Câmara aprovou o projeto que altera as regras do programa Minha Casa Minha Vida para beneficiar mulheres sob medida protetiva. Pelo texto, essas mulheres poderão financiar um imóvel pelo programa, mesmo que já possuam outra casa ou tenham recebido subsídios habitacionais anteriormente, condições que normalmente impediriam o acesso ao benefício. A proposta original focava no financiamento de reformas de segurança nas residências atuais das vítimas. O texto aprovado é o relatório da deputada Natália Bonavides, do PT do Rio Grande do Norte, que permite a compra de novas unidades. Segundo ela, a prioridade deve ser a retirada da vítima do local de risco.
4: Aquela situação dessa mulher vai permitir com que ela acesse de forma emergencial as políticas do programa Minha Casa Minha Vida. Isso é muito importante porque a gente está vendo um crescimento da violência contra as mulheres e um crescimento brutal.
3: O projeto que beneficia mulheres sob medida protetiva dentro do Minha Casa Minha Vida será analisado agora pelas comissões de Defesa dos Direitos da Mulher, de Finanças e Tributação e de Constituição e Justiça. Da Rádio Câmara de Brasília, Silvia Munhato.
1: Transportes.
5: Avança na Câmara projeto que permite a substituição das lâmpadas originais dos faróis dos veículos por modelos de LED. A repórter Júlia Lopes tem os detalhes.
6: A Comissão de Viação e Transportes da Câmara aprovou um projeto que permite a substituição das lâmpadas originais dos faróis por modelos de LED, independentemente da idade do veículo. Atualmente, o Conselho Nacional de Trânsito, o CONTRAN, proíbe a troca em carros que não foram projetados para esse tipo de tecnologia. Pelo texto aprovado, a substituição será permitida desde que as lâmpadas tenham certificação do Instituto Nacional de Metrologia, Qualidade e Tecnologia, o Inmetro, e que a instalação siga os padrões de segurança e regulagem definidos pelo próprio CONTRAN. O relator da proposta, deputado Zé Trovão, do PL de Santa Catarina, afirmou que o objetivo é ajudar principalmente proprietários de veículos mais antigos que hoje enfrentam dificuldades para encontrar peças compatíveis. Ele destacou que os benefícios do uso de LED podem trazer mais eficiência, durabilidade e sustentabilidade.
7: Você às vezes está viajando, queima uma lâmpada. Você chega num lugar, não tem lâmpada normal, o cara só tem lâmpada de LED. Você coloca, porque você não pode andar no escuro. Quando a polícia te para, você é multado por isso. E ele pode reter o seu veículo. Então o que nós estamos fazendo hoje é dando clareza a isso. O caminhão ele pode ser feito a transferência de lâmpadas comuns para lâmpadas de LEDs, que além de ser mais eficaz, inclusive na iluminação, são lâmpadas que consomem menos energia. Então a gente está ajudando em vários sentidos. Primeiro, na sustentabilidade e também na visão do caminhoneiro, que é tão importante no nosso transporte.
6: A proposta que altera as regras atuais do CONTRAN sobre o uso de lâmpadas de LED em veículos segue agora para análise na Comissão de Constituição e Justiça. Da Rádio Câmara de Brasília, Júlia Lopes.
1: Ciência e tecnologia.
2: Projeto amplia recursos de acessibilidade na internet, em transmissões de vídeo e em jogos eletrônicos. A repórter Daniele Lessa nos traz quais as medidas.
8: A Comissão de Ciência, Tecnologia e Inovação da Câmara dos Deputados aprovou o projeto que amplia os recursos de acessibilidade na internet e em jogos eletrônicos para pessoas com deficiência. A proposta é da deputada Maria Rosas, do Republicanos de São Paulo, e altera o Estatuto da Pessoa com Deficiência para garantir mais inclusão no ambiente digital. Entre as medidas previstas, o projeto estabelece que empresas de jogos eletrônicos devem garantir, na medida do possível, o acesso de pessoas com deficiência. O texto aprovado também prevê que transmissões de vídeo pela internet

0: inclusive videoconferências, ofereçam legendas em tempo real, janela com intérprete de Libras e opção de áudio com audiodescrição. Além disso, serviços de streaming e de distribuição de conteúdos audiovisuais na internet deverão apresentar planos de ação para implantar os requisitos de acessibilidade, com um prazo de adaptação de até 10 anos. O relator na Comissão de Ciência, Tecnologia e Inovação, deputado Davi Soares, do Podemos de São Paulo, destacou o impacto social da medida.
1: Olha, eu creio que não vai ter nenhuma resistência, porque essa pauta é justa. Nós estamos falando aí entre 7,3% a 8,9% da população que tem deficiência, muitos deles deficiência visual. Precisavam fazer esse regulamento até para a indústria ter base legal para poder prover. Certamente vai se tornar uma legislação aí há muito tempo esperada por esse grupo da população.
0: Segundo o relator, a proposta cria uma base legal importante para que empresas e plataformas digitais ampliem a oferta de recursos acessíveis, reduzindo barreiras ainda existentes no ambiente digital. O projeto, que amplia recursos de acessibilidade na internet, em transmissões de vídeo e em jogos eletrônicos, será analisado agora pelas comissões de Comunicação e de Constituição e Justiça. Da Rádio Câmara de Brasília, Daniele Lessa.
2: Educação.
3: Avança na Câmara a proposta que muda a LDB para exigir das escolas a definição de uma estratégia de prevenção de acidentes e doenças. Confira na reportagem de Luiz Cláudio Canuto.
4: A Comissão de Integração Nacional e Desenvolvimento Regional da Câmara dos Deputados aprovou o projeto que exige estratégia nas escolas para prevenção de acidentes e doenças. A proposta altera a LDB, Lei de Diretrizes e Bases da Educação Nacional, que já prevê ações contra as drogas. A relatora na comissão, deputada Socorro Nery, do PP do Acre, manteve as mudanças feitas na Comissão de Educação. A versão original previa a criação nas escolas de comissões internas para prevenção de acidentes, doenças e violência. Mas o entendimento foi o de que as escolas devem ter autonomia para tomar as providências que acharem mais oportunas para cumprir suas responsabilidades.
5: Nós observamos que durante a pandemia de Covid-19, a escola passou a ser um espaço muito importante. Não apenas porque ali também pode se disseminar muito rapidamente vírus, doenças, mas também como um espaço que pode e deve atuar na busca de novos comportamentos, novas atitudes, novos valores, cuidando devidamente da infraestrutura, dos brinquedos, do parque, da carteira escolar, portanto, olhando para todo o ambiente escolar e fazendo a devida prevenção para evitar acidentes e violências a crianças e adolescentes nesse ambiente.
4: O projeto foi apresentado pelo deputado Bruno Ganem, do Podemos de São Paulo, e ainda vai passar pelas comissões de Finanças e Tributação e de
2: Direitos Humanos.
6: Culturais e espirituais em espaços públicos e privados.
7: Que garante o direito ao uso de elementos culturais e espirituais por povos indígenas. Do PSOL de Minas Gerais, estabelece que itens como cocar acesso, constrangimento ou qualquer forma de discriminação.
8: É a nossa principal vestimenta, as pessoas compram calça, tira cal. A nossa cultura na fotografia é a expressão, porque é o principal documento.
7: O projeto reforça direitos já previstos na Constituição. Em seu parecer, o relator, o deputado Rimonte, do PT do Rio de Janeiro, as institucionais necessárias à prevenção de violações de direitos.
9: Disputa cultural e disputa humanitária. Então, se os indígenas não podem ocupar aquele espaço, então é um projeto social.

0: hospitais, repartições públicas e estabelecimentos comerciais, a diversidade cultural e étnica. O projeto vai ser analisado ainda. Da Rádio Câmara de Brasília, Sofia Peçanha.
1: Termina agora, Ival Monteiro. Boa noite.
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3: 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Boa noite. Rádio Nacional. 90 anos em
4: 5 de junho de 1900, anunciou ao microfone da Rádio Nacional.
5: Senhoras... de Leandro Blanco.
6: De um modelo totalmente novo na cultura brasileira, quartas e sextas-feiras.
4: O sucesso... Ouvintes apaixonados. O drama com classe social...
6: ...que interpretou a personagem principal, Anitta...
7: O início do teatro de novelas na Rádio Nacional.
8: Dedicadíssima,
7: né? Muito dedicada ao Alfredo, né? Que sofria com a cara...
4: Consolidou uma engrenagem comercial poderosa.
6: Econômico do melodrama... E conseguiu construir uma ação sobre o faturamento em cima de cada verba de Mário Brasini, antigo diretor artístico da Nacional.
9: 100 mil cruzados de contratos de publicidade, mas queria ganhar. Se pusesse os 100 mil cruzados, ele teria 5%, não só os 100 mil cruzados.
4: Fato é que a explosão das radionovelas mudou até o espaço físico da emissora.
10: Era praticamente só disso. E o outro era de música. Dezenas de novelas simultaneamente no ar. Era uma coisa impressionante.
6: Né? As semanais.
4: Mas nenhuma obra paralisou tanto o dramalhão cubano de Félix Kainé. O Brasil chorava as dores de Maria Helena.
11: E Paulo Molive, o sabonete embelezador da mais...
12: Tradução de Eurico Silva, O Direito de...

0: Minha gente do Brasil, são 20 horas e 11. Muito boa noite, amigos de Brasília e de todo o Brasil. Com a graça de Deus e Nossa Senhora, nós estamos aqui mais uma vez para mandar para todos vocês o eu de cá, você de lá. Eu sou Maurício Rabelo, cumprimenta
1: todos os ouvintes, gente.
0: Tudo bom?
1: Começando o programa hoje, né?

programa para ele, Nazário Tavares Rabelo, em Formoso do Araguaia, no Tocantins. Ele é mais velho do que eu, quase 3 anos, então... E ele era o meu protetor, o tempo todo, tem razão. Se eu tivesse escutado dele muita coisa, eu tava inteira. Só que tem hora que eu sou bobo, acredito em tudo. Ah, não acredito, fica a boca aqui, não. Ele tá te derrubando. Falei, não, tá não, rapaz. Foi isso aí, um forte. Você é um líder. Alô, Nazarão, parabéns, felicidade. Você mora no meu...

Pelo amor de... Opa! É, mande uma mensagem de áudio. Mande uma mensagem de áudio, né? Pera aí, rapaz. Catilografando aqui, de áudio, né?

0: alguém ligando aqui, não pode ligar, né? Não pode. É, passa mensagem, passa mensagem. Alô, Jean, boa noite.
1: Boa noite, Maurício Rabelo. Boa noite, Fato, com os demais da produção. Boa noite a todos os ouvintes. Jair, é um bom programa. Boa noite abençoada. Para todos os ouvintes, né? Que o Papai do Céu abençoe.
0: Amém. Obrigado. Obrigado, meu querido amigo Jean Sonhador. Do Jean Sonhador. Um abraço para o José Cacheta, lá em Patos de Minas, Minas Gerais. Um abraço para todos os carreteiros caminhoneiros do Brasil. Ele está naquele caminhãozão, naquela carretona.

0: A Sofia, olha, um prazer muito grande ter vocês aí ouvindo o nosso programa, valorizando o nosso trabalho. Obrigado, viu, amigão?
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0: Pois é, gente boa do Brasil, são 20 horas e 31 minutos. Pois quem canta Celção, depois Barquinha de Ouro, receba com carinho a música Barquinha de Ouro dos Filhos de Goiás. E quem pediu a romântica do Rio Negro, Solimões, os Mato Grosso. Então, toca pra nós aí, só pra o vento, Witch. Depois Barquinha de Ouro, os Filhos de Goiás, romântico.

0: quarta-feira, ou quinta, hoje, né? Já está acontecendo, né? E quem tem as informações de lá é o...
1: Maurício Rabelo, diretamente aqui da cidade de Benjamin.
0: Coisas por aí.
1: Então, Maurício...

0: tradição. Ele continua com a tradição, é bem parecido mesmo com Parintins, porém, vem essa diferença. Como eles sempre falam, o boi de Benjamin Constant ainda é um boi, é um boi de chão. Já o de Parintins, não. Eles usam muita alegoria, né? Alegoria, aquelas coisas gigantescas. Claro que aqui em Benjamin também existem as alegorias. Porém, eles ainda exploram as tribos, né? Toso, que é nação vermelho e branco. O corajoso, ele é da região da verde e branco. Por que verde e branco? Porque o Mangangá, ele é denominado... Aqui em Benjamin Constant tem um bairro que, quando o rio enche, esse bairro ele fica totalmente alagado, né, pelo rio Solimões aqui na região. Então, os moradores... Então...
1: Da cidade de Benjamin Constant, no Amazonas, você fala...
0: Isso, é no Bumbódromo, no Bumbódromo chamado Verdadeiro Teatro a Céu Aberto.

0: televisão. Então, Maurício, eu quero fazer esse convite para você que está aí acompanhando a Rádio Nacional da Amazônia. Vão ficar lotados, então vocês são os convidados para vir prestigiar esse grande evento aqui da nossa região do Alto Solimões, na Tríplice.
1: Um avião daqui para Manaus, outro avião de Manaus para... meu amigo Otto.
0: É verdade. O convite que eu fiz foi para os moradores daqui da região, inclusive de Tabatinga.
1: E tem gente
0: de
1: que
0: Tabatinga
1: pode.
0: De Tabatinga para... Maurício, de Benjamin de Voadeira.
1: Deixa eu te perguntar.
0: Então é rápido.
1: É rápido, né?
0: Sim, Maurício. Tem todos os dias. Antes era pela parte da tarde.
1: Sei.
0: Agora não. Agora
1: você sabe?
0: Olha, Maurício, a última pesquisa, não me arrisco
1: falar
0: o valor,
1: número, né? O valor, momento. Né? Numa linha que tem muitos passageiros, a passar 10 passageiros, por exemplo, aí a passagem fica para manter aquilo. Para o Rio de Janeiro, para São Paulo, era menos da metade do tanto. Mas para manter todo dia uma regularidade, por isso que fica cara.
0: Né, do avião, não sei como falar, ia, né? Por conta dos valores, né? Nós temos uma informação de que irá mudar um pouco a Letícia, vai para Bogotá.
1: Otto.
0: Exatamente, e está previsto.
1: Só clicar, procurar a Prefeitura Municipal, que vai poder ver de pertinho, assim, através do computador.
0: Certo, então, Maurício, uma ótima noite para você. Curte demais esse grande programa. Jaime Silva, conheço.
1: Fala com ele, dê um abraço dele por mim, viu?
0: Maravilha.
1: Essa pura. Celso Ribeiro, vamos juntos aqui, o rumo.
2: Geração para não esquecer ninguém.
1: Nalva Guiar, coração da pátria. Para
2: Celso e a todos aí, viu? Programa Eu de Calvo, você de Arma.
1: Ele pediu, foi com a Nalva Guiar, foi mesmo, né? Muito obrigado, meu amigão Romualdo, Canápolis, Bahia. Muito obrigado, Romualdo, um grande abraço. Tem mais aqui, lá do Souza, em Queimada Nova, no Piauí. Muito obrigado, no Piauí. Muito obrigado. A música que eu mandei pra ela, com alegria, essa aqui, Cecília da Silva Oliveira. Não tem som aqui, não. Ouviu a gente tocando a música que ela pediu, Romântica, do Rio Negro Solimões. Muito obrigado. Tem mais aqui, 31, lá de Minas Gerais. Boa noite. Obrigado. Um abraço, Carlos Domingos. Um abração, Carlos Domingos.